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1: Nove e cinco.

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1: Nove e 14.

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1: 9:38.

que ele operou maravilhas. 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
4: 9:58.

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1: 10:25.

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1: 10h48.

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1: Dez e cinquenta e

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1: Onze oito.

Vem para cada lar, vem visitar cada família, vem visitar cada casa. Caia sobre esse lugar, assim como o Senhor caiu em Atos 2, assim como o Senhor caiu em Atos 4. E diz sua palavra que houve como um terremoto naquele lugar. E todos foram tomados mais uma vez, Espírito Santo. Desperta a nação brasileira. Nos ajude a entender a realidade que é o seu ministério, Espírito Santo, que veio para convencer o homem do pecado e do juízo, que veio para distribuir dons para a igreja.

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1: 11:46.
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1: Meia-noite 13.
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2: Meia-noite 23.

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1: Meia-noite e 58.

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1: Uma e 16.

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1: Uma e 35.

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1: 2 e 2.

0: 12:38.
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1: 12:57.
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2: 3 e 3.

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1: 3:20.

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1: 3:29.

0: Aplauda, Senhor. Mais forte. A estrela maior aqui não sou eu. Não é o coral, não são os músicos, mas a estrela que já está aqui, muito antes de você chegar, é o Senhor Jesus. E a Ele toda a glória e todo o louvor. Para cantar esta canção comigo, com todos nós, eu gostaria de convidar um homem de Deus, um discipulador, que tem impactado a muitos através de suas composições. Uma delas: recebi um novo coração do Pai. Somos corpo. Por isso estamos aqui nesta noite, Daniel Souza. Vamos aplaudir a Deus pela vida dele. Aleluia. Amém.
1: Aleluia. Aplauda forte ao Senhor

0: Glória a Deus.
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2: 4 e 10.
0: Glória a Deus! A salva de palmas, Senhor! Está escrito!

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1: 4:21.

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1: 4:49.

0: 5:21.
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1: 5:30.

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fé é o firme fundamento das coisas que se esperam e a prova das coisas que não se vê. Porque por ela os antigos alcançaram testemunho. Pela fé, entendemos que os mundos pela palavra de Deus foram criados de maneira que aquilo que se vê não foi feito do que é aparente.

e preciosos ouvintes que amam forte, a mão de misericórdia de nosso Deus seja estendida para abençoar a todos os nossos milhares de ouvintes. Vamos juntos em mais este programa de rádio pensar, meditar, caminhar, tomar decisões pela fé. Decisões pela fé. E a fé nos dirige em toda a palavra de Deus. Sem fé, é impossível agradar a Deus. Agora, hoje, há muitas mil maneiras de crer. Mas há uma maneira da aproximação de Deus pela fé, se aproximando do único Deus, o Todo-Poderoso. A fé não se move, a fé não se abala, a fé mantém firme. Nós encontramos que no segundo livro de Reis, no capítulo 4, a partir do versículo 8, que a sunamita, ela teve uma fé, e pela fé, ela viu que aqueles homens que passavam ali, em frente à sua casa, naquela estrada, era homem de Deus. E sucedeu também um dia que, indo Eliseu a Sunã, havia ali uma mulher rica, a qual reteve a comer pão. E sucedeu que todas as vezes que passava ali, se dirigia a comer pão. E ela disse ao seu marido: eis que tenho observado que este que passam sempre por nós é um santo homem de Deus. Pela fé, ela viu que Eliseu era homem de Deus. E ela convidou o seu marido para fazer um pequeno quarto junto ao muro ali, para colocar uma cama, uma mesa, cadeira e um candeeiro. E há de ser que, vindo eles a nós, para ali se retiraram. Então ela arrumou tudo. Ela colocou a vasilha com água, arrumou a cama. Quando esses homens de Deus virem, ele terá um lugar aonde ele possa descansar. Quando Eliseu passou e ela então mostrou o cômodo aonde

poderia descansar, dormir em paz. O profeta Eliseu ficou tão agradecido que disse ao seu moço Geazim: vai lá e pergunta para a sunamita o que ela precisa. Estou descendo, posso falar com o rei, posso falar com os grandes homens da nação em favor dessa mulher. Ela muito tem feito por nós. O moço vai para lá, pergunta para a mulher, e ela responde: não, a tua serva tem tudo. Nós temos tudo em comum. Vivemos entre a família. Não precisamos de nada. Quando Geazim voltou e passou as palavras para o profeta Eliseu, o profeta Eliseu então disse, Geazim disse ao profeta Eliseu: eu observei uma coisa, ela não tem filho e o marido dela é velho. O profeta Eliseu volta e disse, Geazim, vai lá e fala com ela que no tempo determinado da vida ela abraçará, ela vai ter um filho. E ela creu naquela palavra pela fé, pois ela sabia que aquelas palavras havia saído da boca do homem de Deus. Então era a palavra de Deus. E ela creu. E no tempo determinado, ela ganhou um menino, um filho. Paramos juntos agora, preciosos irmãos e ouvintes. Que alegria para aquele casal, homem velho, mas agora tinha um filho. Alegria tão grande, o presente do Deus dos céus. Preste bem atenção, ela simplesmente ofereceu a Deus, ela não pediu a Deus, mas Deus lhe concedeu a ela. Mas passou-se os dias e os anos e o menino cresceu. Um certo dia, aquele menino, trabalhando com seu pai no campo, na lavoura, reclamou que estava com dor de cabeça. O pai mandou o menino para junto com a mãe. E o menino veio a morrer. A alegria da casa havia terminado. Se não fosse a fé, haveria barrado aquela alegria naquele momento. Mas a sunamita tinha uma fé que entrava em ação na hora necessária. Fé perfeita entrando em ação na hora necessária. Porque, na verdade, é na hora que a angústia chega, é na hora que a tempestade chega, é que a fé perfeita entra em ação. E ela tomou o seu menino morto e levou até o cômodozinho onde ela havia feito para o profeta Eliseu. Deitou o menino na cama do profeta Eliseu. Por quê? Ela pensou, aonde deitou o homem de Deus, há uma unção divina nessa cama. Ela disse, eu não tinha como eu ter filho. Aquele homem falou e eu ganhei esse menino. Esse menino foi Deus quem me deu. Eu vou colocar ele morto na cama do homem de Deus. Ele vai ressuscitar. E ela deitou o menino morto na cama. E o menino não ressuscitou. O menino continuou morto, frio. Mas a fé não desistiu.

existe. A fé prossegue olhando para o autor da vida e dentro dela disse: eu vou encontrar com aquele homem. Eu sei que ele é um homem de Deus, eu sei que ele tem falado a verdade, eu sei que Deus responde suas palavras e suas orações. Mandou o seu moço, vamos falar na nossa linguagem, arriar o animal e disse para os seus servos: vamos à casa do homem de Deus. Não é para saudar ninguém. Não saude ninguém, não converse com ninguém. O nosso problema, meu irmão, minha irmã, meu precioso ouvinte, é que você conversa demais. Qualquer probleminha, se você tem uma encrenca com o marido,

aconteceu na sua casa. E a gente que tem o prazer de transmitir desgraça, de transmitir encrenca, de transmitir fuxico, de transmitir mexericos. E esse povo nunca sai da lama. Mas essa mulher, ela teve uma atitude de fé. Ela tinha tomado uma atitude de colocar o menino sobre a cama do homem de Deus. Não funcionou, não ressuscitou, mas ela não desistiu. Não compre mente ninguém, não salda ninguém, não. Lá vai a sunamita, vai chegando na casa do homem de Deus, o profeta Eliseu. Olha de longe e disse: Geazim, lá vem a sunamita, Deus não me revelou nada. Vá até a ela e pergunte para ela se vai bem com seu marido, se vai bem com seu filho. Agora, Geazim correu até ela e perguntou: como vai? Como vai com teu marido? Como vai com teu filho? Ela respondeu: vai tudo bem. Meu irmão, minha preciosa irmã, você que vive reclamando, murmurando, queixosa da vida, como vai, irmã, mais ou menos? Como vai? Ah, não vai nada bem. Você não tem nenhum morto na casa? Mas a sunamita olhava pela fé. Tudo vai bem. O único filho morto na casa. E tudo vai bem. E logo volta-se para o homem de Deus e diz: eu não lhe pedi nenhum filho. E o meu filho morreu. Então Eliseu disse a Geazim, disse: vai lá, moço, pega o meu bastão, põe sobre o menino. Eliseu sabia que até o bastão dele era ungido. Pega o meu bastão, vai lá e põe esse bastãozinho sobre aquele menino. A sunamita disse: não, meu senhor, eu preciso que o senhor vá lá, porque eu já deitei o menino na cama que o senhor deitou e ele não ressuscitou. Ela estava dizendo assim para ele: se o seu bastão é ungido, a cama que você dormiu é ungida. Meu Deus, que fé gloriosa! Disse: mas eu preciso que o senhor vá lá em casa. Eu tenho um filho morto. Eu viajei até aqui. Eu esforcei. Eu preciso que o senhor vá lá. Posso pensar agora junto com milhares de ouvintes. Eliseu vai até a casa da sunamita. Posso pensar ele chegar na casa e dizer para a vizinhança:

licença. Dá licença. Posso ver, ele entrou no quartinho aonde ele havia dormido. O menino estava lá, morto, frio. Ele dá uma volta para lá. Deus não falou nada com ele, com o profeta. Dá outra volta para cá, na casa. E com pouco ele toma uma decisão de fé. Vai lá e deita sobre o menino que estava deitado sobre a cama dele. As mãos do profeta sobre as mãos do menino. O nariz do profeta sobre o nariz do menino. A boca do profeta sobre a boca do menino. Oh, que coisa! A fé não desiste. Nem com a morte pode barrar uma fé de um eleito. A fé de um predestinado não desiste, não. Se ela ouvisse os vizinhos, se ela ouvisse os parentes, diria: não tem jeito, ele já morreu. Não tem jeito para a morte, não. Mas a fé entrou em ação. Faz lembrar do Moetenir, quando a irmã Maria, a mãe do pastor Nilson, estava internada e ela havia sofrido uma morte cerebral. Então os médicos diziam, os aparelhos estavam nela, os médicos diziam ao irmão Etenir: olha, você tem que saber que a sua mulher não está bem. Ela não volta para casa mais. O Moetenir dizia: ela vai voltar. Ela é minha esposa, eu preciso dela. Os vizinhos perguntavam ao seu Moetenir: como é que está a dona Maria? Hoje ela está melhor do que ontem. Até o médico decretar que ela estava morta. Mas o pastor Eurides, nosso co-pastor em Telêmaco Borba e região em um culto, quando ouviu isso, disse: assim diz o Senhor, a irmã Maria não está morta, ela viverá. E hoje, depois de quantos anos, ela mantém com vida e com saúde. Porque Jesus Cristo é o mesmo ontem, hoje e eternamente. Moetenir disse: eu preciso dela com vida, doutor. Ela vai voltar para a minha casa. A tsunamita não desistiu. Se deitar na cama não ressuscitou, eu vou caminhar. Eu tomarei uma atitude. Eu não tenho que falar com ninguém a não ser com o homem de Deus. E quando Eliseu deitou sobre o menino, ele suspirou uma vez. Suspirou duas vezes, três vezes, quatro vezes, cinco vezes, seis vezes. Mas na sétima vez, o menino abriu os seus olhos, mostrando que na sétima era da igreja, a igreja teria os olhos abertos para ver a Bíblia, para ver a palavra de Deus, para ver o batismo em nome do Senhor Jesus Cristo. Atos capítulo 2, versículo 38, a igreja teria... A igreja teria os olhos abertos para ver a

terem os olhos abertos para ver a mensagem, casamento e divórcio. A igreja teria os olhos abertos para ver a mensagem, a semente da serpente. A igreja teria os olhos abertos para ver a mensagem precursora da segunda vinda de nosso Senhor Jesus Cristo. Você tem parado para me ouvir? Você está dando ouvido à mensagem do profeta de Deus? Você está dando ouvido à mensagem de Deus? Milagres acompanham a sua família. Não pare agora e pense e diga: eu nasci para sofrer. Olha, minha mãe foi depressiva, o meu pai, o meu avô.

sorrir. Deus te deu vida para você ser uma família abençoada, feliz. Reaja através dessa fé. Não creia em credos, em dogmas formados pelo homem, mas creia em Jesus Cristo, o único e suficiente Salvador. Deus te abençoe nesta fé. Dê um passo de fé. Tome uma decisão, como a Tsunamita fez, e veja os milagres acontecer na sua vida. Creia nisso. Vamos ouvir mais um hino.

Amém, amém. É uma gratidão a Deus. A fé chama Deus em ação. Mas a fé perfeita, fé na palavra de Deus. Há muitos que têm fé num catecismo. Outros têm fé em uma imagem, uma escultura feita pela mão do homem. Outros têm fé na placa de uma igreja. Outros têm fé em um grande pregador. Mas você, a sua fé está baseada unicamente na imutável palavra de Deus. Céus e terra podem passar, mas a palavra de Deus permanece para sempre. Por isso, ligue agora para o pastor Aparecido e peça o seu batismo em nome de nosso Senhor Jesus Cristo para perdão de seus pecados. Não seja enganado, é tempo de sermos abençoados, é tempo de sermos ajudados pelo poder da palavra e da palavra do Deus vivo. Ouvintes, vamos juntos continuar pensando nessa ação de fé. Pensando em 2 Reis, capítulo 5, sobre Naamã, curado da lepra, quando a Síria foi em Israel e levou o exército da Síria, levou cativo, presa, uma menina que ficou ao serviço da mulher de Naamã, o general Naamã. E aquela menina estando ali, ela observou que o Naamã era leproso. Olha o verso 3, o que essa menina fez. Gente, por favor, me dê sua preciosa atenção. Essa menina estava longe da igreja. Essa menina estava longe de seus pais. Essa menina estava longe dos irmãos da igreja. Mas essa menina, ela tinha uma fé no Deus de Israel e acreditava no seu profeta. E disse à sua senhora: tomara que o meu senhor estivesse diante do profeta que está em Samaria. Ele restauraria da sua lepra. Você está notando? A fé dela não foi.

foi só um convite. Tomara que o meu Senhor estivesse na presença do profeta que está em Samaria. Ele seria curado, restauraria dessa lepra. Ela sabia a qualidade do homem de Deus e o ofício que aquele homem tinha na presença das mãos do Todo-Poderoso. Então, Naamã, o grande general, falou com o rei da Síria. O rei da Síria escreveu uma carta, enviando para o rei de Israel, dizendo: logo que chegando a ti esta carta, saiba que eu te enviei a Naamã, meu servo, para que o restaure de sua lepra. Ah, meu irmão, o rei da Síria enviou essa carta, e sucedeu que, lendo o rei de Israel a carta, rasgou as suas vestes e disse: sou eu Deus para matar e para verificar, para que este envie a mim para restaurar a um homem da sua lepra? Pelo que tiver, anotai, peço-vos, e vede que busca ocasião contra mim. Aquele rei morno, religião morna de Acabe, misturado com o mundo, casado com a Jezabel, a única mulher na Bíblia que pintou sua face, pintou suas unhas, trouxe idolatria para dentro de Israel, mas casado com Acabe, mandava em Acabe. Chega essa notícia àquele rei, religião morna. Ele rasgou as roupas. Mas quando chegou no versículo 8, você pode ler: sucedeu, porém, que ouvindo Eliseu, o homem de Deus, que o rei de Israel rasgara as suas vestes, mandou dizer ao rei: por que rasgaste as tuas vestes? Deixa vir a mim e saberá que há profeta em Israel. Deixa o leproso vir aqui e você saberá que há profeta Israel. Saberá que é um Deus vivo que trabalha através de um profeta. Quando chegou, Naamã com a sua comitiva, seus carros, Acabe enviou: deixa ir para Samaria. Tem um profeta lá, tem um homem lá que mandou você ir para lá. Eu gosto disso, irmão. O Naamã também, aquela fé daquela menina contagiou a Naamã, porque fé produz fé. Por isso eu gosto de dar testemunho real, verdadeiro. Deus não precisa de algo mentiroso, não. Eu não gosto de coisas fabricadas, não. Eu não sou sócio do diabo, não. Eu sou sócio de Deus. E Deus trabalha com a verdade. Deus trabalha com a coisa real e verdadeira. Deixa vir. Quando o grande general da Síria se aproxima da casinha de Eliseu, o profeta olhou de longe, disse para o seu moço Geazi: vai lá e fala para Naamã mergulhar 7 vezes. Gente, a obediência total é 7 vezes no Rio Jordão, e ele sarará da lepra, será restaurado. Quando Geazi falou para Naamã, Naamã se indignou
E disse, eu esperei que o homem saísse da casa dele, passasse as mãos sobre as minhas feridas e me curaria. Agora lá, onde eu moro, tem rios muito melhores. Lá tem poço, tem águas limpas. Esse homem nem me cumprimentou. Ô, amigo pregador, Namã estava carregado de oferta. Namã estava carregado de oferta. Se fosse nesses mercenários de hoje, ele sairia, nem que fosse em busca da prata, do ouro, das roupas novas. Mas o homem de Deus não é vendido por oferta, não. Vai lá, Geazi, fala para ele. Naamã se indignou. Voltando indignado, o servo de Naamã se aproxima e diz, meu senhor, se ele pedisse a você coisa difícil, mas foi coisa simples que ele pediu. Naamã vai até o Rio Jordão, mergulha uma vez, sai leproso. Mergulha duas vezes, sai leproso. Mergulhou no Jordão três vezes, sai leproso. Quatro vezes, sai leproso. Cinco vezes, sai leproso. Seis vezes, saiu leproso. Mas na sétima vez, quando ele mergulhou e ele saiu recuperado, ele saiu com a pele parecendo a pele de um menino. Oh, louvado seja Deus! Obediência total à palavra de Deus lhe dá direito ao sinal. E obediência total à palavra de Deus lhe dá direito a uma libertação total. Não é obedecer em parte, não. É obedecer à palavra por completo, irmã. Você diz, pastor, eu quero a cura. Sim, obedeça e peça o seu batismo em nome de Jesus Cristo para perdão dos seus pecados, porque a lepra aponta para o pecado e para perdão de pecado. O batismo é em nome do Senhor Jesus Cristo. Atos capítulo 2, versículo 38. Olha, posso pensar agora como aquela menina foi tratada dali para frente na casa do general Naamã. Mas deixa-me dizer uma coisa. O que é correr atrás daquilo que o profeta rejeita? Naamã voltou à casa de Eliseu. Oh, fé de Naamã! No Rio Jordão ele não foi direto para a Síria, não. Ele veio agradecer e trazer a sua oferta, dizendo assim, eu quero pagar a minha cura. Eliseu disse, não aceito a tua oferta. Leva de volta a tua oferta. Geazinho, ouvindo aquilo, quando Naamã voltou, Eliseu não pegou nada. Que diferença dos religiosos de hoje, não é? Vai lá para fazer uma oração para você, meu ouvinte. Enquanto não tira o último centavo que você tem no bolso, o último dinheiro do seu salário, ele não tira, ele não deixa você ir embora. Deixa o teu relógio, deixa o teu carro, a escritura da sua casa. Que diferença! É muito grande. Pense nisso agora. Geazinho ouviu, saiu às escondidas e correu atrás de Naamã. E disse, o meu senhor resolveu pegar um pouco da oferta, umas peças de prata, não é? Queremos prata, dinheiro, um pouco de roupa nova, da Síria, roupa importada, roupa de primeira. Agora meu senhor resolveu, mais do que com tanto amor, Naamã deu para ele. Oh, meu Deus do céu, pregadores da mensagem,
Pelo amor de Deus!

atrás daquilo que o profeta rejeitou. O profeta nunca foi um difamador. O profeta nunca ganhou uma família difamando. Ele rejeitou a difamação. Por que você tem que ganhar uma igreja difamando um amigo, um companheiro? Desperta, tu que dorme. Levanta-te dentre os mortos. Cristo te esclarecerá. Mas quando Geazim voltou, escondeu as coisas que ele havia pegado, o profeta Eliseu disse: aonde você foi? Ele diz: o teu servo não foi muito longe, ele foi por aí mesmo. O profeta Eliseu disse: ó, meu coração foi contigo. A lepra que deixou Naamã pegará a ti e a sua família desde agora. E Geazim saiu leproso da presença do profeta Eliseu. Gente de Deus, é hora de tomarmos Deus em sua palavra, acreditar no assim diz o Senhor. Você que está me ouvindo, segure no que Deus. Eliseu disse: ó, meu coração foi contigo. A lepra que deixou Naamã pegará a ti e a sua família desde agora. E Geazim saiu leproso da presença do profeta Eliseu. Gente de Deus, é hora de tomarmos Deus em sua palavra, acreditar no assim diz o Senhor. Você que está me ouvindo, segure no que Deus tem te ensinado. Eu quero o meu batismo em nome do Senhor Jesus Cristo.

eu quero tomar uma ceia. E depois da ceia cumprir o que Jesus mandou em São João 13, a partir do verso 4, lavar os pés dos santos. Eu quero fazer isso, pastor. Pastor, a minha fé está depositada na palavra de Deus. Você vai fazer isso? Ligue agora, então, e tome essa decisão. Não corre atrás daquilo que Deus tem rejeitado. Você está buscando fama? Há tanta oração para inventar hino, para gravar CD, para ficar rico, para ficar famoso. Fuja disso. Entre em Cristo. Seja humilde. E Deus te abençoará. Levantará agora a sua mão e dirá: Senhor, me ajude nesta hora. Uma fé surgiu no seu coração. Deus te abençoe agora. Nós vamos ouvir a parte de um hino, Somente Crer, e logo eu estarei orando por todos.

forte, Deus poderoso, que honra a sua palavra. Centenas e centenas de mãos estão levantadas, pessoas clamando por misericórdia, pessoas acamadas, pessoas em desesperos, outros acamados escondidos com a maldita da depressão, outros

0: O humor é maligno, mas agora eles acreditaram na sua palavra, encontraram uma luz brilhando pelo caminho e uma esperança surgiu. E essa esperança está no Calvário, essa esperança está no teu sacrifício. E nesse momento, pelo poder da palavra do Deus Todo-Poderoso, demônios de enfermidade, demônios da morte, demônio da destruição, demônio do divórcio, demônio do vício, demônio das drogas, demônio da cachaça, Satanás, você está vencido, você está derrotado pelo poder da palavra do Deus vivo. Em nome de Jesus Cristo, receba a força do alto, receba a cura, receba milagres da sua vida. Passe a sorrir e a dizer: Jesus Cristo é o meu socorro, Jesus Cristo é a minha vida, Jesus Cristo é a minha alegria. Diga para a tristeza: tristeza, vai embora, o dono da alegria está comigo, Jesus Cristo é o meu Senhor. Deus te abençoe nesta fé, em o nome de Jesus Cristo. Sejam animados, regozije, cante louvor a Ele. Ele é um Deus maravilhoso. Deus te abençoe, em nome do Senhor Jesus.
1: Amados e preciosos ouvintes, anote aí o telefone do pastor Aparecido Araújo, o número do WhatsApp do pastor Aparecido. 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Vi sua mensagem, eu estarei te atendendo com muito amor, com muito carinho. Faça a tua pergunta, faça o teu pedido de batismo. Vou repetir o telefone. Código de área 42. 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Meus preciosos ouvintes, Deus abençoe a todos e até amanhã, com a fé no Filho de Deus, a fé que vence o mundo.

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1: 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Senhor, o sol rasga a aurora, a noite vai embora, é um novo dia. Suplico de todo o coração, dai-nos a bênção e proteção. Cubra-nos de alegria. Peço com confiança, encha-me o coração de esperança. Quero servir, só assim terei felicidade. Peço com sinceridade, quero o seu amor sentir. Neste dia nascendo, vou logo agradecendo. Obrigado pelo viver. Derrama no mundo a fraternidade, que acabe toda a maldade e o sofrer. Sei que sou sua criação, obra de tuas mãos e de teu amor. Não peço que tire de mim a tentação, não quero a solidão, quero o teu carinho. Que eu seja instrumento de Jesus. Tenha o mesmo sentimento, mostra-me o caminho. O sol é luz, é dia como seduz. Abençoa-me em nome de Jesus.
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5: Confira a hora certa.
6: Agora já são 7h04. Muito bom dia. Já estamos iniciando mais uma edição do Repórter TV na manhã desta segunda-feira. Hoje é dia 3 do mês de agosto do ano de 2026. Hoje é comemorado o dia do capoeirista, dia do fim da censura no Brasil, dia do quadro de engenheiros militares e também hoje é dia do tintureiro. Nesta segunda-feira, 13 de agosto, cidades brasileiras comemoram aniversário. Araripe, no Ceará, Cacilândia, no Mato Grosso do Sul, Guiratinga, no Mato Grosso, Ibirapitanga, na Bahia, Nerópolis, em Goiás, Potiraguá, na Bahia, e também Serra Negra do Norte, no Rio Grande do Norte. Cidades brasileiras que completam aniversário nesta segunda-feira, dia 3 de agosto. E a partir de agora, até as 9 horas da manhã, nós vamos juntos. Nosso foco é a informação. Você vai ficar sabendo dos principais acontecimentos de todo final de semana, as principais notícias aqui dentro do Repórter TV. Nós vamos começar já daqui a pouquinho com a previsão do tempo para todo o sul do Brasil, também aqui para Telêmaco Borba, como que vai começar a semana. Você já vai ficar sabendo também. Vamos trazer informações de segurança pública, Marcelo Correia destacando os principais acontecimentos das últimas 72 horas. Cat Neves, também no seu giro de notícias, os destaques daqui a pouquinho. Agência Nacional de Notícias, sempre com uma informação importante. Eu vou girar também com insights, jornais, agências de notícias pelos campos gerais, pelo estado, pelo Brasil e o mundo. os principais fatos para você começar a semana muito bem informado. Também informações do esporte. Naio trazendo informações da Copa do Brasil que aconteceu no final de semana. O esporte local, a Liga Sul-Norte Sub-11 que movimentou o Telemaco Borba com diversas equipes aqui na nossa cidade ontem. Daqui a pouquinho essas informações. James Siqueira atualizando as vagas de emprego da Agência do Trabalhador. Daqui a pouco a Márcia do Procon, né, sobre informações de direito do consumidor, direto lá do Procon, com informações para você. Hoje também informações lá do Núcleo Regional de Educação, porque está aberta as inscrições para o concurso PSS para professores da rede estadual. Daqui a pouco também vamos trazer estas informações. E claro que a sua participação junto com a gente a partir de agora. Já estamos liberando aqui o WhatsApp, viu? Já está liberado. 3910-1230 é o nosso WhatsApp para você participar aqui com a gente. Então fique à vontade, mandar mensagem de texto, mensagem de áudio aqui para o Repórter TB nesta manhã, tá certo? Então vamos começando com a previsão do tempo para todo o sul do Brasil.
7: Previsão do tempo para segunda-feira, 3 de agosto de 2026. Região Sul, em Curitiba, Paraná, esta segunda-feira vai ser de céu com muitas nuvens. Os termômetros registram mínima de 14 e máxima de 26 graus. A umidade relativa do ar oscila entre 90% e 25%. Florianópolis, Santa Catarina, tem previsão de céu encoberto. Os termômetros registram mínima de 17 e máxima de 23 graus. A umidade relativa do ar fica entre 95% e 65%. Você ouviu a previsão do tempo para esta segunda-feira, 3 de agosto de 2026. Com informações do IBGE Cidades e do Instituto Nacional de Meteorologia, INMET, e redação de Diego Freitas, da agência Rádio Gov em Brasília, Vladimir Filipim.
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6: Muito bem, 7h09, vamos com a previsão do tempo aqui para Telêmaco Borba, segundo o CIMEPAR. Amanhecemos o dia com mínima de 14 graus aqui em Telêmaco Borba. A máxima não deve passar dos 25 na tarde de hoje. Com sol entre nuvens, não tem previsão de chuvas para hoje, né? Vai ter períodos aí de nuvens, mas sem chuva. Amanhã cai um pouquinho também, mínima de 13, máxima de 24. Da mesma maneira, sol entre nuvens e deve chover um pouquinho a partir de quarta-feira, viu? Pelo menos na quarta, quinta, sexta, sábado, com períodos de chuva, períodos de nuvens, períodos de sol, até sábado. Essa previsão deve seguir, né, para os próximos dias, domingo que vem com sol, depois sol entre nuvens. E tem uma previsão de queda drástica na temperatura, novamente, viu? A partir do dia 12, mínima de 5 graus aqui em Telêmaco Borba, vai esfriar com previsão de geada ainda. A partir do dia 12 de agosto, no dia 13, mínima de 5 também, 14, mínima de 8, mínima de 9 no dia 15, e assim deve fazer alguns dias de frio se permanecer assim a previsão do CIMEPAR, tá certo? Neste momento, o sol já querendo surgir aqui em Telêmaco Borba, temperatura neste momento na casa dos 14 graus.
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6: Agora, 7h10, muito bom dia para você que está ligando seu rádio agora, conectando junto com a gente, você que está deitado, está deitada ainda, nos acompanhando, né? Você que ligou seu aplicativo, ouvindo a gente pelo celular, né? Bom dia, quem está ouvindo a gente pelo celular? Quero saber, me conte aí que você está ouvindo a gente pelo aplicativo Rádios Net, aí pelo celular, ou está ouvindo pelo rádio nesta segunda-feira, né? Conta para nós aí. Você que é de Telêmaco, você que é da região, está em casa, já saiu para trabalhar, né? Como que está essa segunda-feira aí para você, tá certo? Bom dia, obrigado aí pela companhia junto com a gente. Já já, Marcelo Correia, trazendo informações de segurança pública, os destaques para o programa de hoje. 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Muito bem, chegando então Marcelo Correia, como foi, né, as últimas 72 horas, né, movimentação, segurança pública, as forças de salvamento aqui da nossa cidade. Marcelo Correia, bom dia.
9: Muito bom dia, Jefferson. Bom dia, ouvintes do programa Repórter TB. Estamos chegando aí nesta manhã de segunda-feira, dia 3 de agosto de 2026, trazendo os destaques do setor de segurança pública, toda a movimentação das forças de segurança durante as últimas 72 horas, final de semana aí com alguns fatos registrados. O Corpo de Bombeiros atendeu 6 ocorrências durante o final de semana. Daqui a pouquinho nós vamos trazer aí os detalhes de cada uma dessas ocorrências para você que está acompanhando a programação do Repórter TB. Nós tivemos também o corpo de uma mulher que foi encontrado, né, em avançado estado de decomposição no interior de uma residência no bairro Socomim, e essa mulher estava desaparecida, né, já fazia alguns dias, e ela foi encontrada infelizmente sem vida. Então daqui a pouquinho a gente vai trazer aí os detalhes desta ocorrência. Jovem de 19 anos que foi baleado e sofreu ferimentos graves no bairro São Luís. Também é outro fato aí que chamou atenção durante o final de semana. E a gente vai trazer aí para você daqui a pouquinho os detalhes desta ocorrência. Um adolescente que está desaparecido há quase 2 meses em Telêmaco Borba. E a família continua buscando informações, notícias sobre o paradeiro deste jovem. Esse jovem, então, ele, inclusive, né, a família até pede que, se aconteceu algo com ele, que se ele foi morto, que falem onde está o corpo, né, para que a família possa realmente ter aí pelo menos uma despedida desse jovem. Então, mais de 2 meses, né, que ele está desaparecido e a família está aí implorando por ajuda, né, para tentar saber aí notícias sobre o que aconteceu com esse adolescente. Então, daqui a pouquinho nós vamos trazer também os detalhes. São os principais fatos do final de semana. Daqui a pouquinho nós vamos trazer aí para você todas as informações e os fatos que possam surgir a partir de agora, nesse início de uma nova semana. Você fica bem informado acompanhando o Repórter TB.
6: Tá certo. Obrigado, Marcelo, pelas informações aqui com a gente na manhã desta segunda-feira. Daqui a pouco, por completo, estas notícias para você. 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Muito bem, agora são 7h15, 7h15 da manhã, não perca a hora, né? Você que está ligado aí com a gente dentro do Repórter TB, você que está em casa, você que está indo para o trabalho nesta manhã acompanhando as notícias. Vamos chamar agora a Cat Neves também, com seus destaques, no seu giro de notícias, daqui a pouco com informações completas. Mas o que que é destaque para esta manhã, Cat? Bom dia.
10: Muito bom dia, Jefferson Abreu. Bom dia a todos os ouvintes do Repórter TB. Eu, Cate Neves, chegando manhã de segunda-feira com os destaques. Vamos falar em relação ao transporte escolar. A Secretaria Municipal de Ordem Pública inicia na data de 11 de agosto a vistoria obrigatória dos veículos. Já a rede elétrica subterrânea, é a Prefeitura realizando uma vistoria técnica na Avenida Horácio Clabin. E vamos falar, destacar em relação ao concurso público, convocando mais 3 professoras aprovadas no concurso público número 01/2022. Mas daqui a pouco eu retorno, Jefferson Abreu, ouvintes do Repórter TB, com as informações completas dentro da programação. Tenham todos um ótimo dia.
6: Muito bem, bom dia. Daqui a pouco ela retorna com informações mais detalhadas para você. 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Mais informações para você nesta manhã. Vamos lá para a Rádio Agência Nacional. TSE promove Semana da Urna para combater desinformação.
11: Ações para combater a desinformação e aproximar a população do sistema eleitoral e das urnas acontecem entre os dias 3 e 9 de agosto. O Tribunal Superior Eleitoral e os tribunais regionais vão realizar demonstrações da urna eletrônica, atividades educativas, visitas guiadas, campanhas e eventos abertos ao público. O objetivo é fortalecer a confiança no sistema eletrônico de votação e estimular a participação cidadã, principalmente dos jovens. Nesta segunda, um destaque da programação é a abertura de uma urna em uma escola da capital federal. No decorrer da semana, uma campanha na internet, inclusive com o apoio de influenciadores digitais, vai tirar dúvidas e explicar como a eleição funciona. Ainda estão previstas visita ao Museu do Voto e uma demonstração da urna na rodoviária do Plano Piloto em Brasília, onde a população poderá testar o equipamento. No fechamento, domingo dia 9, o TSE promove a Corrida pela Democracia para incentivar a participação da população. As eleições gerais acontecem em outubro, dia 4, o primeiro turno, e dia 25, o segundo turno, se houver. Da Rádio Nacional em Brasília, Gabriel Brum.
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6: Muito bem. Então, informações para você da Agência Nacional de Notícias, aqui para o nosso Repórter TB. 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Vamos dar um giro agora com as principais informações, destaques dos sites, jornais, agências de notícias. Começando aqui pelos Campos Gerais do Paraná, o site A Rede de Ponta Grossa, trazendo informações das cidades aqui mais próximas. Vamos começando com A Rede. Agroleite 2026 ganha forma e prepara estrutura para receber 170 mil visitantes. O Parque Tecnológico entra na reta final dos preparativos com novos espaços, ampliação da infraestrutura e mais de 400 expositores para a maior vitrine da cadeia leiteira da América Latina. Ratinho Júnior vai oficializar curso de medicina veterinária da UEPG em Castro. Homem tenta evitar abordagem e acaba preso. Também informação ali de Castro. Duas pessoas ficam feridas após carro capotar na PR-151. CEMOP inicia em agosto vistoria obrigatória do transporte escolar em Telêmaco Borba. Essa informação que o Marcelo destacou, daqui a pouco vai trazer por completo, também é destaque aqui no site A Rede. Mulher desaparecida há 2 semanas é achada morta em Telêmaco Borba. Também informação já destacado aqui também, né, com informação aqui do site A Rede. A dona Júlia, né, que chega aos 126 anos em Tibagi, com festa e saúde de ferro. Também é, sempre repercutindo essa notícia desde a semana passada, né, do aniversário lá da dona Júlia em Tibagi. Vamos ao site G1, Campos Gerais. Não sabia que era o último abraço, diz mãe de menino que morreu no próprio aniversário, né? Tragédia que aconteceu lá na cidade de Ponta Grossa, né? É, ali foi um fogo, né, em uma residência. A vítima ali estava com a bisa, com o bisavó, né, no momento aí do fato aí dessa tragédia, né? Que coisa lamentável esse acidente que aconteceu ali em Ponta Grossa. É, mais informações, a Mega Sena. 4 apostas de 2 cidades do Paraná acertam a quina da Mega Sena e levam prêmios. Também essa informação sendo destaque. 4 apostas de 2 cidades do Paraná acertaram 5 números da Mega Sena e foram premiadas no concurso 3.039, sorteado no domingo. As apostas foram realizadas em Curitiba e em 4 barras na região metropolitana da capital, na modalidade simples. Cada uma foi premiada com valores entre R$ 45.932,28 e R$ 91.864,56. As dezenas sorteadas foram 14, 16, 21, 39, 53 e 58. Então, nenhuma aposta acertou os 6 números e o prêmio principal acumulou em 135 milhões para o sorteio seguinte, que será realizado na terça-feira, né? Que coisa, né? Então, Mega Sena, 4 apostas no Paraná, 3 em Curitiba e 1 lá na região metropolitana em 4 barras. Tribuna do Paraná. Startup de Curitiba administra operação de 12 bilhões em marketplace, né? Tecnologia avançando, né, cada vez mais. Álvaro Dias mantém suspense sobre candidatura ao Senado em convenção do MDB. Estão ali naquela expectativa, deixaram ali, vários partidos deixaram a ata da convenção aberta, né? É, até o dia 5, até o dia 5, né? É, até o dia 5, que é o prazo limite para fechar, né? Então, até quarta-feira vai ficar o suspense, né? É, que pode ter mudanças até quarta-feira, quando fecha o período de convenção. E daí, e além disso, essa expectativa não termina dia 5, porque dia 5 é o prazo limite para convenção. Só que, dependendo da conversação, mesmo depois de anunciado em convenção o nome dos candidatos, eles têm até dia 15 de agosto para registrar esses nomes na Justiça Eleitoral, né? De repente, entre dia 5 e dia 15, se alguém quiser desistir, também pode, né? Você não vai poder colocar outros novos nomes, né? Mas, de repente, vai existindo conversas e conversas e conversas do dia 5 em diante, nesses 10 dias até dia 15, e alguém pode abrir mão, né? Então apesar da convenção tiver, da convenção do prazo encerrar agora dia 5, né, alguns nomes que foram divulgados podem abrir mão, né? Enfim, vamos aguardar para ver o que vai acontecer. O Banda B, lá da capital paranaense, também com informações de Curitiba, região metropolitana, o Paraná e o Brasil. Identificadas as vítimas de acidente entre caminhões na BR-277 em Campo Largo. Policial militar é morto com um tiro na cabeça durante confronto. Suspeito também morreu. Roubo a casal de amigos termina com 2 jovens presos e 2 adolescentes apreendidos na região central da capital. Ainda, Acidente entre duas carretas e dois carros interdita BR-116 em Campina Grande do Sul. Mais informações. Zé Felipe é denunciado após vídeo polêmico do filho de 2 anos respondendo o que daria para as meninas. Bom, Zé Felipe, né? Fez um vídeo com o Piazinho. O Piazinho falar o que, que daria para as meninas, né? Né? Criança ali. Né? Barbaridade, né? Bom de relacionamento, esse Zé Felipe também, né? Que coisa, né? Cada coisa. Ô, barbaridade. Ainda em convenções agora. Em convenção nacional, PT oficializa a candidatura de Lula à reeleição. PT oficializa o nome de Sérgio Moro. PL oficializa o nome de Sérgio Moro na disputa pelo governo do Paraná. PSTU define Hertz Dias. É isso mesmo? Hertz Dias como candidato à presidência da República. Aí. Hertz Dias, essa é a mulher ali, será ou não? Hertz Dias, candidato à presidência da República, do PSTU, né? Mas esse também que já definiu em convenção, né? São algumas informações. Agora, vamos passar também para as agências de notícias, sites, né? Enfim, o que chama atenção, né, para o dia de hoje. Vamos começando na política. Aqui, Poder 360 é o site. A semana é marcada pelo encerramento das convenções partidárias para as eleições de 2026, consolidando candidaturas aos governos estaduais e à presidência da República. Ainda, os partidos intensificam as negociações para a definição de candidatos a vice e alianças eleitorais nos estados. Na economia, o mercado acompanha a divulgação do Boletim Focus, com novas projeções para inflação, juros e crescimento econômico. Investidores também aguardam indicadores da indústria no Brasil e no exterior, que podem influenciar os mercados nesta semana. No judiciário, a agenda da semana inclui julgamentos importantes no Superior Tribunal de Justiça, no STJ, e depoimentos ligados a investigações de repercussão nacional. Tecnologia. O governo avalia que a atuação das grandes empresas de tecnologia tem dificultado o avanço do projeto de lei que regulamenta os mercados digitais antes das eleições. Segurança digital. Levantamento da UFRJ aponta a circulação de centenas de anúncios falsos usando o nome do programa Desenrola Brasil para aplicar golpes em redes sociais. Clima. O INMET prevê agosto com temperaturas acima da média em grande parte do país. No Paraná, a tendência é de temperaturas um pouco acima do normal e chuvas próximas da média no leste do estado. No esporte, começa nesta segunda-feira, hoje, o classificatório sul-americano da América Cup feminina de basquete, reunindo as principais seleções da América do Sul. Então, são algumas informações, alguns destaques importantes, notícias para amanhã desta segunda-feira, que você acompanha aqui dentro do Repórter TV. 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Muito bem, deixa eu falar para você, o povão que já está

chegando aqui para participar aqui com a gente dentro do Repórter TV nessa manhã. Deixa eu ver quem que já está chegando por aqui. O Pedro, né? Alô, Pedro, aquele abraço. Obrigado aí pela companhia junto com a gente nessa manhã. Seu Aceite também já está dando bom dia aqui para o povo. Obrigado aí pela audiência junto com a gente. A Dona Aldete, alô, Dona Aldete. Aquele abraço, bom dia. Obrigado pela companhia junto com a gente cedinho.

0: Secretaria de Esportes, antenado aí com o nosso repórter TB. Tem gente aí já, Marcelo?
1: Olha a mensagem!
0: Bom dia!
2: Bom dia, Jefferson. Bom dia, Marcelo Correia. Bom dia a todo o programa Repórter TV. Fez o programa lá, notícia, Irinaldo, Monge Jamil, missionário, assim, o Diácono Leandro, Valdir, construtor Gerson, Fernandinho das Flores, nosso irmão Lê, a Pedreira de Mbaú, nosso Coti, meu vizinho Florisvaldo, sua família, aqui, outro meu vizinho do lado, que é o Mandir seu. E a todos os outros, eu não lembro o nome, né? É, o Coringão não levou sorte ontem, né? Palmeiras quebrou o Fortaleza lá, né? E tamo junto aqui, pai. Escutando o programa, que Deus abençoe você, Marcelo. Deus abençoe você, já sabia, sua família dos dois. Que Deus abençoe, tá? Né? Só lá do Conjunto Atlântico, Rio Alegre, todo lugar aí. Tamo junto, irmão.
3: Bom dia, Zé, pra saber. Bom dia, Marcelo. Corria. Pensamento do dia. Tudo posso naquele que me fortalece. E que me fortalece é Jesus Cristo. Um abraço para o Adão Araújo, para o secretário de Esporte Naio, secretário de Educação do Toelo, a Kete Neves, o vizinho Ademir e a todo mundo que estiver vindo, Ana Rita Pesequinha. A minha homenagem para quem? Pro Zé Pisabeu. Zé Pisabeu, hoje nós não íamos falar de futebol, né, Zé Pisabeu? Perdimos pro Internacional ontem, mas tem mais um jogo. Eu acho que dá para virar ainda, Zé Pisabeu. Dá para acreditar. E vai, Corinthians!
0: É, na quinta-feira, se não estou enganado, ou no outro domingo. Quarta, quinta-feira, o jogo do Corinthians. Contra o Inter na casa do Corinthians, né? Então acho que esses dois gols aí não é nada, né? Na casa do... Ai, né? Esses dois golzinhos.
4: Bom dia, Jefferson Abreu, Marcelo Corrêa, todos os amigos ouvintes da rádio aí, né? Começar a semana com o pé direito, né, Jefferson Abreu?
0: Verdade.
4: Semana abençoada de trabalho para nós todos aí, né? Ô, Jefferson, um abraço aí, coloca nós no sorteio aí, se tiver sorteio, foi? Sorteio do marmitão, hein? Marmitão do picanha na chapa.
0: Tá certo, Ademir. Um abraço, obrigado.
5: Bom dia, Marcelo. Bom dia, Jefferson Abreu, que é a Marisa.
0: Oi, Marisa.
5: E bom dia também a todos os ouvintes do programa. Eu só queria fazer um agradecimento.
0: Opa,
5: ao pessoal da funerária Vida Prévio. Meu cunhado faleceu. E eles foram as pessoas de muita importância para a gente, porque cuidaram do povo a noite toda. Quero agradecer também a copeira que trabalhou lá no velório durante a noite, até a saída do corpo para o cemitério. Que Deus abençoe a cada um. Quero agradecer o Fernando e Michael e toda a equipe da funerária lá que cuidou do povo lá. Que Deus possa abençoar cada um deles. Esta é a minha mensagem para eles. Que Deus abençoe eles. Que eles sejam sempre essas pessoas assim. Cuidando do povo a noite inteira ali com o povo. Com a dor do povo, sentindo a dor da família. Né? Foi muito importante. Eles foram muito importantes pra gente. Que Deus possa abençoar cada um deles.
0: Tá certo, Marisa. Né? Parabéns lá pra equipe, né? Que deu toda a atenção, né? A família aí nesse momento difícil.
6: Hoje já. Estamos na curta.
0: Bom dia.
6: Ana da Via Rural. Quero oferecer pra minha mãe que tá de aniversário hoje. O outro foi da minha amiga.
0: Tá certo, parabéns.
6: Coloca o nome da minha mãe no sorteio. Já tomou nada pra mim na corda. Ana da Via Rural.
0: Tá certo, parabéns aí pra mãe, né? Deus abençoe vocês todos aí, pra família toda, tá certo?
7: Bom dia, Vestes Abril, tudo bem com você?
0: Bom dia.
7: Hoje eu tô aqui na frente da escola Conselheiro Zacarias, escutando o rádio. E eu também estou indo pra aula e vou estudar bastante. Depois eu vou comer meu lanchinho.
0: Isso, estuda.
7: Que é Rebeca.
0: Oi, Rebeca.
7: Vai, Palmeira!
0: Eita, barbaridade. Parece que Palmeiras parece que pegou meio galinha morta ou não? Galinha morta lá, daí Fortaleza, né? Daí, né? Time da

0: ver aí, né? Daí deram um show lá, né? Mas tá certo, né? Abraço, meu Rebeca. Parabéns. É isso, animada, cedo pra ir pra escola, né? E depois comer o lanche, né? Levou lá tudo certinho, né? Já tá aguardando, né? Pra entrar na escola, né? Parabéns pra você que está com essa animação toda. Meu amigo Altamir da Silva, estou ouvindo aqui na Tampela da Clabinha. Altamir, ô Altamir, um abraço pra você, pessoal lá da Clabinha. Minha amiga Cida Brito, palmeirense, animada, que é uma barbaridade nessa segundona, né? Cida Brito, um abraço pra você, obrigado aí pela audiência no Repórter TV. Muito bem, deixa eu ver quem que eu chamo agora pra falar com a gente aqui, né? Vamos falar do PROCON, então, lá, Direito do Consumidor. É, minha amiga Márcia. Alô, Márcia, bom dia.
1: Bom dia, Jefferson Abreu. Bom dia, Marcelo Correia. E bom dia também a todos os ouvintes do Repórter TB nesta manhã. Hoje, o nosso Momento PROCON traz orientações e informações sobre assinatura de contratos. Antes de assinar qualquer contrato, seja este de financiamento, empréstimos, telefonia, internet, academia ou prestações de serviços, é fundamental ler atentamente todas as cláusulas deste contrato. Verifique os valores, prazos, multas, formas de pagamentos e demais condições previstas. Nunca assine documento em branco ou sem compreender completamente o que está sendo contratado. Se houver dúvidas, solicite esclarecimento ao fornecedor e peça uma cópia do contrato para a sua análise. Lembre-se, após a assinatura, as cláusulas passam a gerar direitos e obrigações para ambas as partes. A informação clara e adequada é um direito do consumidor garantido pelo Código de Defesa do Consumidor. Por isso, não tenha pressa. Ler atentamente antes de assinar pode evitar muitos transtornos e prejuízos futuros quanto à não leitura. Em caso de dúvidas ou problemas relacionados a contratos, procure o PROCON para maiores informações e orientações. PROCON, informação que protege, orientação que garante direitos. Nosso Momento PROCON fica por aqui. Tenham todos uma ótima semana.
0: Muito bem, obrigado, Márcia, pelas informações, notícias importantes lá do PROCON. Se você tiver aí durante a semana qualquer dúvida relacionada ao PROCON, defesa do consumidor, os direitos do consumidor, né? Então pode mandar sua pergunta que a gente encaminha lá para Márcia, né? E ela responde na semana seguinte aqui pra gente dentro do Repórter TB. 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Vamos chamar o Naio lá com notícias do esporte, informação para você nessa manhã.
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3: Bom dia, Jefferson.

Jefferson Abreu, bom dia a todos os ouvintes do Repórter TV. Segunda-feira, início de semana, que Deus abençoe a todos e vamos lá, né? Começando a semaninha de trabalho, né? O esporte ele não começa na segunda, ele não tem fim, né? Ele vai de domingo a domingo e esse final de semana foi bem agitado, graças a Deus, com bastante atividades, onde o esporte apareceu a todo momento. E eu quero trazer para você que acompanha a melhor programação de rádio da nossa região, de Telêmaco Borba, você que acompanha aqui na Nova Mensagem, o programa Repórter TV, tudo o que aconteceu nesse final de semana. Olha só, Jefferson, Telêmaco Borba foi palco da Liga Sul-Norte Pioneira de Desportos das categorias Sub-9 e Sub-11. As nossas seleções também tiveram, né, fazendo a sua parte e ficamos, né, no Sub-11. Ontem jogamos uma final contra Castro, uma final bem disputada, mas infelizmente aí Castro acabou, né, se sagrando campeão. Telêmaco Borba não conseguiu o título, mas muito bem representado, ficamos em segundo lugar, perdemos o jogo da final, mas tá tudo bem, né? É importante aí as nossas crianças participarem, uma presença maciça de público, dos pais, parentes, amigos, fazendo aquela torcida muito bonita para o nosso time de Telêmaco Borba. Essa foi a Liga Sul-Norte. Nosso Sub-9 ficou na fase de grupos, mas também representou muito bem o nosso município, né, nessa competição. E olha só, tivemos, lembra que eu falei que nós temos aí a DN Futsal, que tem saído aí representando o município com os nossos garotos sub-14 e sub-15. Final de semana eles foram a Maringá, né, representar e como eu já disse, se preparando para o maior evento de futsal de categoria de base do mundo, que vai ser em Foz do Iguaçu. A DN Futsal aí comandada pelo professor do Trinca Mais, nosso amigo Trinca, né, foi para lá, e o Matheus, né, Matheus Trincado, juntamente aí com o Marcelinho, comandados aí também pelo coordenação técnica do nosso amigo Oziel, da Dani, também participação ali do Elian, ajudando a coordenar tudo, e as crianças foram para lá. No Sub-15 ficamos em terceiro lugar e o nosso Sub-14 ficou em segundo lugar, perdendo aí a final nas penalidades máximas. Né? As nossas categorias aí sempre evoluindo, categoria de base sempre participando, e agora com mais essa novidade aí de um grande parceiro aqui na nossa cidade, o Oziel e a sua esposa Dani, levando aí as nossas categorias de base para outro patamar, Jefferson Abreu. É isso aí mesmo. Olha, seguindo a programação do final de semana, rapaz do céu, a TBF conseguiu os primeiros 3 pontos. E que ponto, hein? A TBF Futsal na série bronze macetou o Colombo, mas macetou mesmo, um grande jogo. Telêmaco Borba entrou com força, com garra, com vontade, determinação, e olha, 7-1, rapaz do céu, que jogo, Jefferson, que jogo, um jogão de bola no Furtadão, no sábado à noite. A nossa TBF, comandada ali pelo professor Filete, veio à quadra, mostrou força, representou as cores do município, né? A torcida também fez sua parte, comemorou, vibrou, fez uma festa tremenda no Furtadão, e seguimos, né? A TBF agora ainda pouquíssimas chances de classificação, mas mostrando aí, saindo com dignidade, né, de quadro, mostrando força, garra, potência para continuar na competição e já sonhar, né, aí com o ano que vem, com novos projetos, ideias, enfim. Então a TBF venceu e venceu muito bem. Vamos falar um pouquinho de Copa do Brasil, Jefferson Abreu. Copa do Brasil, ontem tivemos grandes jogos aí. Internacional ganhou do Corinthians, Jefferson, 2-0 lá em Porto Alegre, jogo de volta na quarta-feira. Mirassol empatou com o Grêmio por 1-1. O Santos já tinha jogado no sábado, empatou por 0-0 com o Remo. Chapecoense 0, Cruzeiro também 0. E o Palmeiras venceu o Fortaleza por 3-0. Essa foi a Copa do Brasil, né? Os jogos agora de volta acontecem na quarta-feira, Jefferson Abreu. Ontem
Esses jogão aí, né? Infelizmente não deu pro Coringão.

0: Uma notícia aqui dos bastidores do esporte, já sobre o Vini Júnior, né? Vini Júnior aí que tá tendo uma proposta no Arsenal, né? Técnico informou o brasileiro que o projeto do time inglês girará em torno dele, diferente do que acontece no Real Madrid. Esse foi o Arteta, né? Que é o técnico do Arsenal, que quer fazer um projeto com o Vini Júnior aí e diz a ele, ó, vem tranquilo pra cá, porque aqui você vai ser o centro das atenções. Rapaz do céu, o Arteta decidiu entrar em cena para tentar convencer Vinícius Júnior a jogar no Arsenal. De acordo com o jornal espanhol, o técnico entrou em contato para reforçar a importância que a chegada do brasileiro teria ao clube inglês. Isso mesmo, a ideia do treinador é convencer o atacante, Jefferson Abreu, de que o projeto do clube inglês, do Arsenal, girará em torno do Vinícius Júnior. Na opinião do Arteta, esse pode ser um triunfo, né? Um trunfo para as equipes de Londres, já que o camisa 7 divide seu protagonismo no Real Madrid com outros nomes como Mbappé. Nessa altura do campeonato, né, quem sabe, né, não tem mais necessidade de ganhar dinheiro, não precisa mais fazer nada de diferente, né, dinheiro tem bastante, então quem sabe o Vini Júnior, né, acaba se transferindo de clube. Jefferson, hoje segunda-feira tem bastante coisa acontecendo no esporte, mas o tempo é curto e nós vamos deixar um pouquinho para amanhã, beleza? Fica com Deus aí, Deus abençoe a todos e até amanhã, se Deus quiser.
1: Muito bem, obrigado, Nayo, pelas informações aqui com a gente dentro do Repórter TV, as notícias do esporte, porque o esporte não para. Deixa eu mandar alô aqui pro povo participando aqui com a gente. Alô, Nadir, bom dia, né? Participando aqui com a gente na programação cedinho já, né? Bom dia, Jefferson, estamos na escuta, ótima e abençoada semana, todos os ouvintes, é Mila Costa, lá do Sucuminha, também já está aqui com a gente, minha amiga Ana, lá, Ana Rosa, lá da Área 2, né? Um abraço para vocês aí da Área 2, povão lá antenado, aqui com o Repórter TV, nesta manhã, tá certo? Obrigado aí pela companhia junto com a gente. Marcelo, vamos agilizar então as informações de segurança pública. Daqui a pouco, né, para você, professor, professora, daqui a pouco eu vou trazer uma matéria a respeito do chamamento para concurso aqui do PSS, do Núcleo Regional de Educação, vagas para professores do estado. Então daqui a pouquinho eu vou trazer essa informação para você aqui dentro do Repórter TV. Enquanto isso, vamos com informações de segurança pública.
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3: Vamos lá então com as informações do setor de segurança pública, trazendo um balanço dos principais fatos registrados pelas forças de segurança durante o final de semana. Começamos com as ocorrências do Corpo de Bombeiros. No dia 31 de julho, às 2h28, na rua Campina Alta, um caso de agressão foi atendido pela equipe do Corpo de Bombeiros. No dia 31 de julho, às 7h27, na rua La Paz 173, um problema clínico. Uma vítima do sexo masculino, 68 anos, infelizmente a vítima veio a óbito. No dia 31 de julho, às 11h53, na rua Caramuru, 128, queda de pessoa de plano elevado, né? Uma queda de altura. Vítima do sexo masculino, 46 anos, com ferimentos leves. No dia 31 de julho, às 17h18, na rua 5, número 10, ferimento por arma de fogo. Vítima sexo masculino, 19 anos, com ferimentos graves. No dia 1º de agosto, às 12h49, rua Alberto Ellert Filho, 294, uma queda de pessoa de mesmo nível, vítima sexo feminino, 67 anos, com ferimentos moderados. No dia 2 de agosto, às 22h37, na rua Camboja, número 9, um acidente de trânsito, um capotamento, um veículo aí que acabou capotando ali na rua Camboja. Então, são as ocorrências atendidas e registradas pela equipe do Corpo de Bombeiros nas últimas 72 horas aqui em Telêmaco Borba. Vamos agora a outros fatos, a outras informações que foram destaques e chamaram a atenção durante este final de semana. Como nós anunciamos aí no começo do programa, na abertura, nos nossos destaques, nós tivemos essa mulher que estava desaparecida e infelizmente foi encontrada já sem vida e em estado avançado de decomposição o corpo dela. Então esse fato aí também repercutiu e chamou bastante atenção. E nós vamos trazer agora as informações para você que está ligado na nossa programação aqui do Repórter TB. Segurança Pública em destaque. Então, para você que não acompanhou, olha só a informação que está aqui na página Atento à Rede. A mulher identificada como Paula Vanessa Pedroso Dias, que estava desaparecida desde o dia 17 de julho, ela foi encontrada morta no início da noite de sexta-feira, dia 31, em Telêmaco Borba. O corpo estava em avançado estado de decomposição no interior de uma residência localizada na Rua Argentina, no bairro Socomim. De acordo com as primeiras informações, um popular encontrou a vítima em um quarto nos fundos do imóvel. O corpo estava sob a porta de um guarda-roupa, em circunstâncias que levantam suspeitas e serão investigadas pelas autoridades. Ainda conforme apurado, populares já haviam ido anteriormente até a residência na tentativa de localizar Paula Vanessa, porém ela não havia sido encontrada. A Polícia Militar foi acionada para atender a ocorrência e na sequência também foram acionadas as equipes da Polícia Civil e da Polícia Científica, que realizaram a perícia no imóvel e após os trabalhos periciais, o corpo então foi recolhido e foi encaminhado para exames na unidade da Polícia Científica. A causa da morte será determinada somente após a conclusão dos exames periciais. O caso é tratado inicialmente como morte suspeita e será investigado pela Polícia Civil. Então, o caso aí, né, está sendo tratado a princípio como morte suspeita e será investigada pela Polícia Civil para confirmar realmente qual foi a causa da morte dessa mulher que já se encontrava aí desaparecida. A família, inclusive, estava aí buscando, né, informações sobre o paradeiro dela. Infelizmente, foi encontrada morta. Um jovem de 19 anos foi vítima de disparos de arma de fogo na tarde desta sexta, dia 31, na Rua 5, no bairro São Luís, aqui em Telêmaco Borba. A ocorrência mobilizou equipes da Guarda Municipal, da ROCAM e da Rádio Patrulha da Polícia Militar. De acordo com as informações apuradas no local, o jovem estava no interior de uma residência e inicialmente recusava-se a sair do imóvel. A vítima apresentava um ferimento de raspão na região da cabeça e um outro no abdômen, este considerado grave e com hemorragia interna. Conforme as primeiras informações, os ferimentos teriam sido provocados por disparos de espingarda. Para prestar socorro, foram acionadas as equipes do Corpo de Bombeiros, além da equipe do suporte avançado do SAMU, e após ele ser retirado da residência, o jovem foi atendido, estabilizado no interior da ambulância do SIAT, e em seguida, acompanhado pelo médico do SAMU, ele foi encaminhado até o Instituto Doutor Feitosa para dar continuidade ao atendimento e realizar também exames. A Polícia Militar também esteve no local e no hospital para dar sequência aos procedimentos cabíveis. As circunstâncias do crime, bem como a autoria e a motivação dos disparos, serão investigadas pelas autoridades competentes. Então, uma tentativa de homicídio, né, registrada aqui em Telêmaco Borba, na sexta-feira à tarde, no bairro São Luís. Esse jovem que recebeu tiros de espingarda, um atingiu de raspão a cabeça e outro mais grave atingiu o tórax, ocasionando, inclusive, hemorragia interna. O desaparecimento do adolescente Gabriel Ribeiro dos Santos Paula, de 16 anos de idade, continua cercado de angústia e incertezas para a família. Agora, neste mês de agosto, o caso completou 2 meses sem qualquer informação concreta sobre o paradeiro deste jovem. Conforme informações apuradas durante a investigação e relatos da família, já existem suspeitos relacionados ao caso. Os indícios levantados até o momento apontam que o desaparecimento pode estar ligado a um crime e a principal linha investigativa indica que Gabriel pode ter sido assassinado e que o seu corpo teria sido ocultado em uma região de mata. Mesmo com as buscas realizadas desde o desaparecimento, a família acredita que novas diligências em áreas de mata podem ser fundamentais para esclarecer o caso. Qualquer pessoa que tenha informações sobre o possível local onde Gabriel ou seu corpo possa estar,

0: entre em contato imediatamente com a Polícia Civil ou com as forças de segurança. Segundo a família, o objetivo neste momento é encontrar respostas e proporcionar uma despedida digna ao adolescente, encerrando um período de sofrimento que já se aproximam 2 meses. Então, esse jovem, né, que desapareceu, ele era morador ali, se eu não me engano, do Jardim Progresso, área 6, e no dia que ele desapareceu, a irmã dele até postou nas redes sociais que ele havia saído de casa com uma enxada, né, para realizar, ele fazia trabalho de limpeza de lote, e acabou desaparecendo e não mais sendo encontrado. A angústia, né, a aflição da família por respostas continua e já duram 2 meses. E agora a polícia aí já tem alguns suspeitos, né, e deve com certeza continuar aí com as investigações para tentar descobrir aí o paradeiro ou do jovem ou infelizmente do seu corpo, né, como foi relatado nessa matéria divulgada aí pela página Atento à Rede. Então, são as informações principais do setor de segurança pública nessas últimas 72 horas para você que está ligado conosco aqui no programa Repórter TB.
1: Muito bem, obrigado, Marcelo, pelas informações, notícias importantes, movimentação do final de semana. Você acompanhou aqui dentro do nosso Repórter TB. Nós vamos ao intervalinho agora, daqui a pouquinho a gente já volta.
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3: Agora são 8 horas 4 minutos da manhã, 8:04. Muito bom dia para você que está ligado com a gente dentro do Repórter TV. Vamos juntos até as 9 horas da manhã. O nosso foco é a informação. Deixa eu mandar um abraço lá para, deixa eu ver aqui, para Fernanda, né? Passando aí para deixar o nosso ótimo dia para você e todos os ouvintes. Obrigado, Fernanda, pela audiência, né? O pessoal do Embaú tá nos ouvindo, manda mensagem aqui pra gente, né? Pessoal do Embaú, Reserva, Ortigueira, toda a nossa região, né? Obrigado aí pela participação, pelo carinho, junto com a gente dentro da nossa programação. 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
4: Bom dia, bom dia, bom dia, bom dia, Marcelo, bom dia, Jefferson Abreu.
3: Bom dia.
4: Queria agradecer aí mais uma semana aí a Deus, né? Que tá se iniciando, mais um mês também que se inicia aí pra nós trabalhamos no comércio. Que Deus abençoe, que seja um mês muito produtivo pra todos aí. É, Jefferson, eu queria só fazer uma pergunta para você. Ontem eu passei ali na São Silvestre e queria saber ali na... Tem um campinho ali de futebol ali, tem um campinho de negócio de areia, Jefferson. Mas tá parecendo uma piscina. Não sei se alguém já mandou mensagem aí. Rapaz do céu, tá parecendo uma piscina lá de água. Aquilo ali é perigoso, né? É, queria ver com vocês aí. Você já foi falado aí, alguém já foi lá dando uma olhada lá, essas coisas, secretário de obra. Beleza? Tchau, obrigado.
3: Tá certo. É, vou encaminhar lá pro pessoal para dar uma olhada. Não sei se é aqueles círculos, né, que o pessoal utiliza com areia para as crianças brincar. Eu, na verdade, não sei se as crianças brincam ainda nesse círculo de areia. Eu acho que esses círculos de areia aí que tem essas bolas de areia nas praças, acho que tem que acabar com isso aí, né? Eu vou falar com a prefeita a respeito desse assunto. Acho que tem que acabar com aquilo ali, né? Porque, a não ser que eu esteja muito por fora, né? As famílias que estão nos ouvindo aí, me ajudem, né? Com essa informação, até o próprio pessoal do esporte lá, da Unai, toda a equipe, se a criançada brinca nessas areias, né? Porque ela fica aberta. E é baixinho, né? Daí o cachorro pula, fica brincando, faz necessidade nessas areias, né? Então não sei até que ponto que é viável isso, né?
4: Jefferson, não é no círculo, não. É no campo mesmo, ó. Campo do futebol e o campo de vôlei. Que é de areia.
3: Ah. Então, mas ali é o campinho de sintético, né? Ah, de vôlei de areia, né? Então, vamos passar lá pro pessoal. Agora que eu tô falando, mas daí essa que eu tô falando nem acumula água mesmo, né? Porque isso que eu tava pensando, porque tem areia, né? Então ali não acumula água, mas areia, o pessoal, apesar que o pessoal sempre troca aquelas areias também, né? Sempre estão trocando, ó. Mas quero saber se o pessoal utiliza, né? Essas areias para as crianças brincarem ou não, né? Porque eu mesmo lembro quando a Isis era pequena, levava ela. Até ela gostava de entrar na areia, mas a gente com muito receio, né? Porque ao mesmo tempo que a criança estava ali, já pulava cachorro, já, né? Então é bem delicada essa questão, né? Muito bem. Deixa eu falar para você a partir de agora. E oportunidade, né, para o magistério. Então, atenção, professores, professoras que estão nos ouvindo nesse momento. Esse recado especial para você lá do Núcleo Regional de Educação. Oportunidade para o PSS de Professores 2027. As inscrições já estão abertas, viu? Atenção, professores que querem participar do PSS para 2027. São mais de 30 mil vagas aí para o estado do Paraná, nos 32 núcleos regionais de educação. Nós vamos ouvir a partir desse momento a professora Sueli Martins, que é a chefe do Núcleo Regional de Educação, que vai falar sobre esse processo, quem pode participar, o salário, né, para os servidores, né, o tempo de serviço, né, como que funciona todo esse processo de inscrição, taxa, os cronogramas e tudo mais. Então, para os interessados, os links, onde você se inscrever para o PSS ano 2027. Então vamos ouvir a professora Sueli Martins, que é chefe do Núcleo Regional de Educação.
2: Bom dia, sou a professora Sueli, chefe do Núcleo de Educação, e gostaria de conversar com vocês hoje a respeito do PSS, Processo Seletivo Simplificado, que esse processo, os professores se inscrevem, fazem uma prova, para que eles possam atuar nas nossas escolas como professores. Então, as inscrições, elas já iniciaram no dia 27 de julho, vai até às 18 horas do dia 24 de agosto. Tem mais de 30 mil vagas ao longo desse ano, do ano de 2027. Então, durante todo o ano ele pode ser chamado, e se for prorrogado para mais um ano, ele pode ser chamado também durante o ano de 2028. As vagas estão em todos os núcleos, 32 núcleos regionais. Quem pode participar? Quem pode participar são os professores licenciados, conforme os requisitos que estão lá no edital. Professores pedagogos, estudantes que estejam concluindo o curso de graduação, também podem participar, desde que atendam os critérios exigidos no edital. A formação exigida varia de acordo com a disciplina, né? O salário. O salário é muito bom, né? É importante a gente reforçar o salário. A remuneração é de R$ 6.991 para contratos de 40 horas e para 20 horas, R$ 3.495. Tempo de serviço, ele conta? Sim. Tempo de serviço que o professor que já atua vai ser contado com pontos na classificação final. Essa pontuação, ela é somada as notas das provas e títulos mediante comprovação documental. Como funciona essa inscrição? A inscrição, o candidato, ele se inscreve no sistema PSS, vai lá na inscrição, lá no portal do Núcleo de Concurso da UFPR, tem um link e ele se inscreve por ali. Então, como falei, que se inscreve no Núcleo de Concurso da UFPR, porque a prova vai ser aplicada pela Universidade Federal do Paraná. Como que nós podemos fazer para fazer essa inscrição? Pode fazer por até duas disciplinas ou até dois municípios. E até dois municípios, desde que pertença ao mesmo núcleo. Tá? Então, você não pode fazer por Telêmaco e Ponta Grossa. Tem que fazer só Telêmaco ou só Ponta Grossa. A taxa da inscrição é de R$ 68 para uma inscrição. Duas inscrições, R$ 88. Quem fica isento? CadÚnico, baixa renda, doadores de sangue, doadores de medula, doadores de leite humano e quem prestou serviço eleitoral. Né? Então, as provas.

0: A prova objetiva, dia 18 de outubro, e dia 27 de novembro sai o resultado final. Então, a classificação, ela considera a nota da prova obtida, vai considerar os títulos, a prova prática e o tempo de serviço comprovado. Então, nós teremos 30 mil vagas em todo o Paraná, né? E nós temos mais de 2 mil escolas que serão contempladas. E também tem os professores que podem atuar nos cursos técnicos, né, que são de diversas áreas. Nós temos muitos cursos técnicos e estão todos contemplados lá no edital. Então, podem ver. Só que quem vai ser o professor tem que ter, dos cursos técnicos, tem que ter a graduação completa. E ainda falando sobre os cursos técnicos, nós temos cursos em todos os nossos municípios. Então, nós temos cursos de técnico em administração, técnico em agropecuária, técnico em agronegócio, técnico em administração e marketing, técnico em administração e formação de docentes, administração, logística, marketing, agronegócio, meio ambiente, operações de máquinas florestais, manutenção de máquinas pesadas, segurança do trabalho. E em Telêmaco Borba nós temos também uma imensidão de cursos técnicos, logística, marketing, farmácia, enfermagem, desenvolvimento de sistema, inteligência artificial e dados, programação de jogos digitais, planejamento de controle da produção química, serviços jurídicos e formação de docentes. Todos esses cursos, gente, nós temos cursos, precisamos de professores formados em administração, professores em ciências contábeis, em engenharia, em enfermagem, em farmácia. Então, uma imensidão de pessoas que já têm a graduação que pode atuar nessas áreas. Então, tem muitas áreas. Então, vocês podem verificar no edital e se inscreverem. O Núcleo Regional de Educação de Telêmaco Borba, a professora Sueli e todos os meus técnicos que aqui trabalham, aguardamos por vocês e aguardamos as suas inscrições. Muito obrigada.
1: Muito bem, então esta foi a professora Sueli Martins, chefe do Núcleo Regional de Educação, trazendo essa informação. Então os professores entrem em contato, né, tem todas as informações, né, para você fazer o PSS 2027, né, tá bom? Qualquer dúvida, entre em contato aqui com a gente que a gente busca maiores informações também.
2: Ô Jefferson, bom dia Marcelão. Elias da PS por cá. Ô Jefferson, tu viu você falar aí daquele negócio de areia que tem nas pracinhas? Uhum. Se perguntando a opinião do povo, a minha opinião é a seguinte, pelo menos as minhas crianças eu não deixo entrar lá dentro. Tem meus netinhos que vai nas praças comigo e tal, eu não deixo brincar lá, justamente porque gato e cachorro faz as necessidades tudo lá dentro lá. Aí como que vai deixar uma criança entrar lá? Eu não sei os outros pais, né? Mas os meus não entram naquela areia lá. Ela, pra mim, é uma coisa perdida aquilo lá.
1: É, essa é a opinião. Por isso que eu queria saber, né, do pessoal a respeito disso. Até por uma sugestão pra gente passar lá pra administração, né, pra prefeito, né, tomar alguma atitude. Porque dias atrás alguém já me pediu de ir nas 100 casas mesmo pra que tirasse, né, aquela areia, né? E substituísse, né, o espaço de areia por um brinquedo, por uma outra atividade, né, que não fosse areia. Por outro lado, existem aquelas pessoas que dizem da importância da criança ter o contato com areia, com a terra e essa coisa toda, né? Mas como não, a não ser que pudesse fechar, né? Pudesse fechar para não ter a presença de animal ali naquele local. Mas a importância do contato da criança com a areia, com a terra, claro que é importante, né? Sem dúvida alguma. Agora, a gente está falando aqui de um problema que vai além, né? Um problema dos animais que ficam soltos, né? Que vão lá e fazem as necessidades. De repente, a criança está brincando na areia e já vê um cocô de cachorro ali, de gato, né? Já pega, é perigoso também, né? Então, tudo isso, né, tem que ser analisado, né? Por isso que eu perguntei, né, para a gente levar essa sugestão, né, lá para a prefeita. Pode falar.
3: Bom dia, Jefferson. Bom dia, É, Marcelo.

0: Rei, meu grande amigo. Estou sempre curtindo o programa de vocês. Eu já fui, Abreu, falando em areia, aqui na Praça Bolívar, Caetano Vaz, tem um cercadinho de areia ali que está virando verdadeiro hospedeiro de gato e cachorro. Inclusive, até que quando foi construído ali, eu falei: não, esse troço aí não vai ser útil para nada. Vai sujar essa areia, não vai ser trocado nunca. Entra cachorro, entra gato, ele caga e as crianças vão brincar ali. O que acontece? Pega alergia. Será que não era possível trocar aquela areia ali ou demolir aquele cercado ali? Faz esse favor, vê para nós aí, Jeff Gabriel. Tamo junto, um abraço.
1: Olha aí, ó, viu? Então, por acaso a gente levantou esse assunto, eu já lembrei, né? Porque eu tenho minhas duas filhas, né? A maior, antigamente eu levava ela no parquinho para brincar na areia. E eu lembro, deixa eu ver onde que era o parquinho, acho que era na Praça dos Pinheiros, antes de ter aquele parque, tinha areia, né? E eu levava, né, as crianças na areia lá para brincar. Mas vez ou outra, você estava brincando ali na areia e tinha um cocô de gato ali, né, escondido. O gato faz as necessidades e fecha e esconde, né? De repente estava brincando e tinha um cocôzinho que surgia, né? Antigamente a gente brincava no meio do cocô e mijo de gato, né? E não acontecia nada, né? Né, pesado ali, fazia um auê ali no sem casa, tinha um arroio ali, né? Um esgoto, na verdade, né? E a rapaziada ia lá e não... E a gente ia lá no esgoto e pulava e não tava nem aí, né? Não, nem ficava doente, né? Agora hoje em dia é difícil, né? Porque hoje as crianças são mais sensíveis, né? Do que antigamente, né? Antigamente a gente brincava, quebrava um braço e fazia um auê, né? Ia para casa como não tivesse acontecido nada, né? E brincava de bicicleta. Eu lembro que eu quebrei a perna uma vez brincando de bicicleta com uma piazada no Conjunto Tibagi. Olha a ideia, né? Descer na escada lá do Conjunto Tibagi com bicicleta, correndo, né? Fazia competição. Quem descia mais rápido, né? Numa dessa, eu fui pegar a bicicleta para descer ali e acabei. A bicicleta caiu por cima de mim ali, quebrei a perna e o auê e tal. E vida que segue, né? E vida que segue. Hoje é mais sensível, né, as crianças, né? Mas é importante a gente estar analisando esses aspectos, né? E sempre ouvindo a população, né? Porque é a população que está presente nesses espaços, né? Então é importante a gente ouvir. A gente agradece pela opinião aí de vocês, tá bom? Ô Sidney, bom
2: Bom
1: dia.
2: dia, Jefferson Abreu. Estamos aqui em Brusque ouvindo a Rádio Nova Mensagem. Passando por aqui para desejar a todos uma segunda-feira abençoada, uma semana debaixo das mãos do onipotente Deus Todo-Poderoso, e oferecer toda a programação aí aos nossos amigos, né? O meu amigo Fubá, ex-vereador e futuro, né, futuro prefeito ou vereador ou alguma posição no cargo letivo de Telêmaco Borba. Um abraço para o Fubá, gosto muito dele, gosto do trabalho que ele desempenha, independente de estar no poder ou não. Também quero oferecer para o pastor Antônio Correia, para o Ney Alves Ferreira, para o Jorge Vela, pai, e o Jorge Vela Filho, suas irmãs, a Claudinha, enfim, a Fernanda, né? A Claudinha, a Fernanda, todos aí da família Vela. Também quero oferecer aí para o pastor Ivan Pianca, pastora Joana, pastor Roberto, pastor Zaor, da Embaixadores de Cristo. Enfim, a todos os homens de Deus aí de Telêmaco Borba, né, que eu não lembrei agora seu nome, mas se você é servo do Senhor, receba aí a nossa homenagem. Um abraço a todos, Deus vos abençoe.
1: Muito bem, obrigado, meu amigo Sidney Barros, sempre nos acompanhando, né?
3: Oh, bom dia, Jefferson. Bom dia, Jefferson.
1: Bom
3: Sobre esse
1: dia.
3: assunto aí, Jefferson, sobre a areia, sobre esses campos de areia, né? Ah, mas tem muitas pessoas que gostam de jogar um vôlei, né? Mas de que nem diz, tem que ser cercado, né? Mas ali na Praça das Águas, ali também, as gramas ali tá cheio de merda. Tá cheio de bosta de cachorro ali, porque ontem eu fui ali na praça ali, jogar um futebol com as crianças ali, com meus netos ali. Pisava em merda ali. Ah, na verdade, as pessoas têm que ter a consciência, né? Ter a consciência de levar cachorro e deixar cagar, né? Porque é família que vai ali, criança que vai, né? E aí eu acho que tem que ser a população que tem que ter consciência, né, disso.
1: É, na verdade, a gente tá falando mais daquele cercadinho, né? Aquele círculo que tem algumas praças, campos de areia. Não, isso aí não se mexe, né? Isso aí o pessoal gosta de jogar um futebol, jogar um vôlei, isso aí tem que permanecer. É, a gente tá falando exclusivamente só daqueles círculos, né? Que eles colocaram, foi feito um círculo ali cheio de areia, né? Pra entrar, pras criancinhas, né? Mesmo brincarem, né? Os demais a gente não toca porque é utilizado, né? Sempre vai ser campo, futebol, vôlei, né? Então o pessoal sempre brinca. A preocupação é maior com as crianças, né? Então por isso que quando fui questionado por um morador, né, a gente falou que ia levantar essa situação, né? Até ouvi outras pessoas, né, que levam crianças nos parquinhos, se eles também utilizam ou não utilizam aqueles círculos de areia para deixar as crianças brincarem ou não. E com relação às praças... É, em todo lugar é assim, né? É, tem os cachorrinhos que vão... Na verdade, assim, se fosse só os cachorros que têm dono, era uma coisa. Mas o problema é os cachorros de rua, né? Esses não têm controle, eles fazem as necessidades, né? Eu só não gosto que fale aqui no programa abertamente, né? Cagar e mijar, essas coisas aí, né? Aqui não é horário de falar essa... Vamos falar uma palavra mais... Mas fazer as necessidades, né? As necessidades fisiológicas, né? Fica mais bonito, né? Para os ouvintes. Esse dia alguém falou, Jefferson, não... tem pessoas lá que falam palavrão lá no programa, né? É feio, né? Então vamos usar palavras mais amenas, né? Mais bonitas, né? Para aqui dentro do programa, né? Então, assim, os cachorros de rua... Eles fazem necessidade e não tem controle, né? Eles não têm controle, né, sobre isso, né? Claro que quem tem um cachorro na coleirinha ali e tudo mais, né? Nas praças tem as placas, né? Até na própria praça central aqui em frente à prefeitura, tem placa ali, né? Então as pessoas levam o pacotinho, né, para catar. Agora os cachorros de rua, esses não têm controle, né? Esses fazem em todo lugar e não tem o que fazer. Mas tá bom, né? A gente tá ouvindo, ó. Né, as pessoas aí a respeito.
4: Bom dia, Jefferson Abreu.
1: Bom dia a seu Lauer.
4: Do rádio. Um bom dia a todos os ouvintes do Telêmico Borba. Um bom dia lá para pessoal de Ortigueira, pessoal da Reserva, pessoal de Sapopemo, pessoal de Rio Novo, enfim, toda a região do Telêmico Borba. Um abração a todos.
1: Tá certo, seu Lawyer. Um abraço pro senhor e obrigado aí pela companhia junto com a gente. Falar nisso, tem mais alguém? Deixa eu mandar um alô aqui pra quem tá falando. Bom dia, Gerson. Boa semana. Olha como está a parte de areia do bairro. Qual é a primeira praça? O senhor falou. Deixa eu ver quem que tá falando aqui. Andréia. Ah, verdade. É uma... Agora ela mandou aqui lá do... São Silvestre, lá realmente, lá do Jardim América, ali na verdade, né? Em Poço Água. O único perigo dessa água é a questão, assim, do próprio acúmulo de água, né? Porque essa questão de dengue, essas coisas, não tem perigo nesse tipo de água acumulada, se não estou enganado, né? Porque não é água limpa, né? A dengue, ela é mais em água parada em recipientes, né? Mas de qualquer maneira, esse espaço aqui fica acumulando água, fica feio também, né? De repente o pessoal vai jogar, e pelo jeito faz tempo, porque faz dia que tá sol e tá água ali ainda, do mesmo jeito, né? Tem que fazer uma forma de escoar essa água, né? Então acho que, né, não deixar um dreno aí para essa água, né? Então ali eu acho que não precisa nem tirar areia, ali é só fazer um dreno para quando chover não acumular essa água ali naquele local. Vou passar lá pro... O pessoal lá da Secretaria de Obras, pro secretário Paulinho, viu, Andréia? né, para eles darem uma olhadinha lá, fazer um dreno nessa água aí, para não ficar essa água acumulada, tá bom? Obrigado.

0: Obrigado aí pela colaboração aqui com a gente.
1: Bom dia, Jefferson. Eu sou Maria Regiane Barbella Bista.
0: Oi.
1: Também estou participando dessa enquete de cachorro e de gatos. Eu trabalhei um tempo em São Paulo. É. E quem tinha cão, né? Que saísse para ciar com ele na rua, na coleira, alguma coisa parecida assim, tinha que levar a pazinha e a sua própria sacola para, se o cachorro fizesse fezes, tinha que pegar a pazinha, colocar no saquinho e levar para casa. E eu achei muito legal isso, sabe? É, as pessoas ter o bicho, mas ter essa parte de civilização, né? De cuidado. Eu não tenho bicho, mas admiro quem sabe cuidar.
0: É, tá certo. Obrigado aí pela participação aqui com a gente também, pela colaboração. É, deixa eu ver quem mais está falando aqui. O João Maria Gonçalves, a dona Glair lá com a gente, lá no São Luís, todo o povo, vamos lá, obrigado. Meu amigo, demais, também está com a gente lá na escuta, trabalhando, né, e acompanhando aí o Repórter TV, né? Demais. Um abraço para você, obrigado aí pela audiência. Lá embaixo está meu amigo Valdomiro Camargo. Eu moro no bairro Sem Casas. Ô, Valdomiro, um abraço para você também, obrigado, Nilci. É, moro aqui no bairro Sem Casas também, obrigado pela audiência, pela companhia junto com a gente. Então, ali na Avenida Horácio Clabim, o pessoal a obra tá andando, tá acontecendo, né? Semana passada esteve aqui com a gente a prefeita, o Cleverson, falando a respeito da obra. É, o pessoal da Copel esteve ali semana passada também, fazendo uma vistoria. Né, veio uma galera da Copel ali, né, fazendo ali a análise. E o caminho é esse, né? A gente está percebendo aí que em várias cidades o pessoal está já fazendo projetos. Lá na capital paranaense, o pessoal analisando também em outros setores. Na região central, no anel central lá em Curitiba, é subterrâneo, né? E como em algumas outras cidades. Outras 6 cidades, nós somos 7ª cidade do Paraná que tem cabeamento subterrâneo, né? Então nós somos uma das primeiras cidades do Paraná que tem esse serviço, né? De enterramento de cabos elétricos aqui na avenida principal, né? E a obra, né, está acontecendo, né? Isso, lá em Curitiba, lá, essa aí é a Visconde de Guarapuava, Marcelo. Visconde de Guarapuava, lá na capital paranaense, sendo subterrâneo também, né? Então vai acabando com os postes de energia, né? Tudo subterrâneo. E aqui em Telêmaco, né, já está acontecendo. O pessoal agora estão fazendo ali as ligações dos estabelecimentos até as caixas de energia subterrânea, e em breve vai ser substituído e, por último, retirada dos postes, né? Daí vai ficar tudo subterrâneo. Então, a avenidona nossa, que já está ficando bonita, né? Já está ficando bonito. Né? O pessoal já colocando os bancos, né? Eu, pessoal, quem não acompanhou o prefeito falando com a gente aquele dia, o pessoal não vai esquentar ali as nádegas, né, Marcelo? Naqueles circos ali. Vai ter os bancos, vão ter a madeirinha, né? Para não aquecer, né, as pernas. As nádegas, né? Essa palavra é o ideal, viu? Não falar palavra feia aqui no programa, viu? Você fala palavrão dentro do programa, então você tem que falar a palavra mais adequada, né? Para o horário, né? Então o pessoal não se preocupe, os bancos vai ter madeirinha ali para o pessoal sentar. Agora, claro que naquelas floreiras redondas lá, que lá não vai ser banco, né? Claro que o pessoal, alguns vão utilizar para banco também, senta ali no cantinho, mas aquilo lá não é banco, aquilo lá é floreira, né? Aqueles círculos que estão sendo colocados ali na calçada dos bancos, eles ficam na lateral acompanhando a rua, né? Bem na lateral, e alguns outros pontos também que vai ter banco, né? Ali da avenida, né? Todo o paisagismo, então tudo isso tá acontecendo, né, nesse momento. Então, em breve o asfalto novo vai ser passado de fora a fora também ali na avenida, né, para ficar ali bem apresentável, né? O único problema agora é os buracos na avenida, né? os buracos ali, aquela buraqueira e tudo mais.

0: mas em breve também já vai ser solucionado este problema. Vamos chamar
1: aqui. É o seguinte, eu quero falar um negócio pra vocês aí. Me crucificaram, me deram mortando aí, tá ok? Falar pra vocês aí que eu tava certo aí. A cloroquina aí tava salvando todo mundo e meteram pra mim aí. Me debulharam no cacete aí, tá ok? Agora eu vou dar risada.

0: Mandavam a gente tomar ali, a gente tava tomando, né? Tem gente que tem medo de tomar remédio, né? Os medicamentos. Eu mandou aplicar uma injeção ali, senti uma dorzinha. Ó, tá injeção de tal coisa. Pode aplicar, pode mandar pra dentro aí que não tem problema. Marcelo também toma todas as injeções que precisa, né? Vacinas, coisa errada, né? Não adianta. Barbaridade, né? Ô, pai amado. Vamos chamar a Cat Neves aí com informações?
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2: Estamos de volta, Jefferson Abreu, ouvintes do Repórter TV. Agora com as informações completas dentro da programação, em um oferecimento de Garage Fit. 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E vamos falar da vistoria, Jefferson, do transporte escolar. A Secretaria Municipal de Ordem Pública inicia no próximo dia 11 de agosto a vistoria obrigatória dos veículos do transporte escolar em nosso município. O atendimento segue até a data de 11 de setembro, de segunda a sexta-feira, no horário das 8 às 11h30 e das 13 às 17 horas na sede da Secretaria Municipal de Ordem Pública, localizada na PR-160, na Marginal Pista Oeste, número 1005, no Distrito Industrial. A inspeção é indispensável para a emissão da autorização que permite a continuidade da prestação de serviço. Os transportadores deverão apresentar o CRLV atualizado, não é? Os documentos do motorista e submeter o veículo à verificação dos equipamentos obrigatórios de segurança e das condições gerais de funcionamento. A orientação da Secretaria Municipal de Ordem Pública é para que os proprietários não deixem a regularização para os últimos dias, evitando multas, transtornos e até a suspensão da autorização para o transporte escolar. Então, essa é uma medida que traz bastante tranquilidade para os pais, para os responsáveis, quando o transporte escolar passa por uma fiscalização, digamos assim, rigorosa. Quem ganha são os familiares e que tem a certeza de que seus filhos estão sendo transportados e transportados aí com mais segurança. E a nossa próxima informação, Jefferson, fala sobre uma das maiores obras, não é, de revitalização já realizada aqui em nossa cidade. Vamos falar da Avenida Horácio Clabin, em um oferecimento de Imobiliária Ferreira e Tomás. 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Agora sim, então vamos falar da revitalização da Avenida Horácio Clabin, vamos falar da rede elétrica subterrânea. A prefeitura realizou uma vistoria técnica na Avenida Horácio Clabin para acompanhar as adequações necessárias à implantação da rede elétrica subterrânea. A ação contou com representantes da prefeitura, da Copel, da Acitel e profissionais da área elétrica, que avaliaram as entradas de energia dos imóveis e esclareceram dúvidas técnicas para que as adaptações sejam concluídas dentro

0: dos padrões exigidos. O desligamento definitivo da rede aérea está previsto para o próximo dia 21 de agosto, então ainda nesse mês de agosto, e até essa data todos os imóveis deverão estar adequados para receber a nova ligação subterrânea. Então, a Prefeitura reforçando mais uma vez que as adequações devem ser executadas por profissionais habilitados, garantindo segurança e qualidade aí durante a execução da obra. Então, o prazo até a data de 21 de agosto. E vamos falar também em relação professores, área de magistério, concurso público, em um oferecimento de TM Transportes, não é? 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Atenção, então, para a convocação de professores, mais três professores, né, aprovados no concurso público número 01/2022. As candidatas Ana Carolina Máximo, Jéssica Novaes Tax e Jaqueline dos Santos Ribeiro deverão comparecer ao Departamento de Recursos Humanos entre os dias 3, então a partir de hoje, até então 7 de agosto, então durante, né, essa semana. Hoje, dia 3, encerrando até a data de 7 de agosto. Para assinatura do termo de comparecimento e também retirada da relação de documentos necessários para a posse. A administração municipal lembra que o candidato que não comparecer dentro do prazo ou deixar de apresentar toda a documentação exigida será considerado desistente da vaga. Então, a convocação de novos professores demonstra mais uma vez compromisso da administração municipal em fortalecer a educação pública, garantindo aí mais profissionais para atender os estudantes da rede municipal e manter a qualidade no ensino. E assim, nós vamos encerrando a nossa participação na manhã de hoje. Não vou comentar do Corinthians hoje, tá? Jefferson, Maio. Só vamos, olha, comemorar a alegria mais uma vez do nosso Verdão, os palmeirenses, tá certo? E assim nós encerramos a nossa participação no dia de hoje. Nosso encontro marcado é amanhã, terça-feira, se Deus quiser e permitir. Tenham todos um ótimo dia!
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2: Agora são 8 horas 42 minutos. Obrigado, Cat, pelas informações, notícias aqui dentro do Repórter TV.
3: Bom dia, meu amigo Jefferson
2: Bom
3: Abreu.
2: Bom dia.
3: Que Deus abençoe o nosso dia e o dia de todos os que estão ouvindo a programação.
2: Amém.
3: Que Deus abençoe a nossa semana, Jefferson. Que venha a ser uma semana. Nossa semana e o nosso mês, né, Jefferson? Porque estamos se iniciando já mês de agosto. Já vamos partir para o final de ano, meu Deus.
2: Aí sim.
3: Decorreria a nossa vida, né? Mas faz parte. E gratidão a ele por cada manhã, né? A gente poder presenciar esse dia maravilhoso que ele nos dá, né? Os livramentos que ele nos dá e a gente nem percebe, né? Então é só motivo de gratidão. E eu passando por aqui para desejar a todos um ótimo dia. Nós estamos juntos, né, meu amigo Jefferson Abreu? Que Deus abençoe a todos.
2: Essa é a Nilda, né? Esses dias, ela falou do tempo, né? Esses dias eu guardei as luzinhas de Natal, agora tá na hora de pegar de volta, né? Já de enfeitar a casa e Iauê, já é agosto. Já tá quase na hora de começar a enfeitar aí pro Natal novamente, hein? Que coisa, o tempo tá passando muito rápido, né? Deixa eu dar um bom dia especial lá para minha amiga Miriam. Ô, Miriam, bom dia, meu amigo Hermelino.

0: Bruno, tá lá na casa, tá se recuperando, já tá bem, né? Então, um abraço lá, que Deus abençoe a família lá da Miriam, do Ermelino. Pessoa, pensa em gente boa, né? Que é o Ermelino e a Miriam, né? Um abraço pra vocês, obrigado aí pela companhia, pela audiência junto com a gente. Ermelino esteve hospitalizado dias atrás, né? Mas agora já recebi a notícia boa, né? Hoje recebemos notícia boa do Ermelino, que ele já está bem e em casa. Então, um abraço para ele lá, que todos os dias está ligado com a gente, Marcelo, nos acompanhando. E sabe de tudo, né? Fala com ele lá, ele sabe de tudo que nós falamos aqui no rádio aqui. Está acompanhando sempre. Então, um abraço para o meu amigo Ermelino. Muito bem. Lá na Casa Bela, Suzana, né? Na escuta. Obrigado, Suzana, pela participação, pela audiência junto com a gente aqui dentro da programação também. Vamos chamar o James, direto lá da Agência do Trabalhador.
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0: Alô, meu amigo James, bom dia.
2: Bom dia, Jefferson. Como é que está?
0: Tudo bem.
2: Tudo tranquilo?
0: Opa.
2: Então vamos, né? As nossas vagas para segunda-feira na Agência do Trabalhador. Começamos com duas vagas de açougueiro com experiência. Uma vaga de alinhador, para trabalhar com alinhamento e balanceamento. Uma vaga de assistente de logística. Uma vaga de assistente administrativo. Uma vaga de atendente balconista para sorveteria, com experiência. Três vagas de atendente balconista panificadora. Quatro vagas de auxiliar de cozinha. Quatro vagas de auxiliar de serviços gerais. Uma vaga de atendente de loja de produtos naturais. Duas vagas de atendente balconista. Uma vaga de auxiliar de confeitaria. Duas vagas de auxiliar de padeiro. Duas vagas de auxiliar de produção para a indústria madeireira. Duas vagas de borracheiro. Uma vaga de consultor de vendas de produtos financeiros. Vaga exclusiva PCD. Duas vagas de cozinheira profissional para restaurante. Uma vaga de farmacêutico. Uma vaga de higienizador, lavador de veículos para a empresa frotista. Quatro vagas de instalador, reparador de redes de internet. Duas vagas de mecânico para oficina de manutenção de caminhões. Uma vaga de mestre de obras para construção civil com experiência. Cinco vagas de monitor de cobrança. Duas vagas de motorista carreteiro para transporte de combustível para viagem. Cinco vagas de oficial de manutenção civil. Uma vaga de operador de cabeçote para a empresa madeireira. Cinco vagas de operador de caixa para panificadora. Uma vaga de operador de caixa para a loja de utilidades. Uma vaga de operador de empilhadeira para a empresa madeireira. Uma vaga de operador de pá carregadeira para a empresa madeireira. Uma vaga de promotor de vendas, repositor e controlador de estoque. Duas vagas de professor de inglês. Uma vaga de técnico de planejamento para obras civis. Uma vaga de vendedor interno para loja de tintas. Uma vaga de vendedor interno para loja de material elétrico. Uma vaga de vendedor interno para loja de móveis. Uma vaga de vendedor interno para loja de peças para caminhões e veículos pesados. Uma vaga de vendedor passista para distribuidora de bebidas. E temos nossas vagas, né, para o box atacadista, que são supervisor de frio, supervisor de depósito, auxiliar de limpeza, operador de caixa, supervisor de caixa, fiscal de loja, operador de loja 1, coordenador de loja, auxiliar de açougue, cartazista, açougueiro, repositor e estoquista. Então essas são as nossas vagas para o dia de hoje, né? O trabalhador interessa nas vagas, ele vem até a agência, né, com o currículo em mãos, para que a gente possa, né, encaminhar para a empresa. Lembrando, né, que o local de atendimento, terminal rodoviário. Bom dia.
0: Muito bem, agora 8 horas 48 minutos, 8h48. Obrigado, James, lá pelas informações diretos lá da Agência do Trabalhador.
2: Bom dia, Jefferson.
0: Bom dia. É, voltou para dar
3: bom dia. Bom dia, Jefferson Abreu. João não por cá.

0: Por onde você que anda, Nilson, velho? A última vez que fiquei sabendo, você tava quebrado lá em Jandaia do Sul, aquele psicopata, velho. Ela, Nilson, velho, manda um abraço pra aquela ímba. Tamo na escuta aqui, Jefferson. Tamo de fora e tamo escutando o programa aqui.
1: Seu irmão Jonas, você? Ô, Jonas, Jonão. Joninha,
2: como você fala? Aquele abraço!
1: É, você é amigo do Nilson Marcondes, né? O Nilson deve estar quebrou o caminhão lá, né? O Nilson é difícil, né? Às vezes liga pra gente, ah, tô aqui, tombei o caminhão aqui no tal lugar, né? Tô aqui com as rodas pra cima, então, eu quebrei o caminhão aqui na serra, não sei da onda, né? É, e o pessoal confia no Nilson, né? Que é um dos melhores motoristas que tem aí, o Nilson, né? Barbaridade. Ô, Jonão, um abraço aí, obrigado aí pela audiência junto com a gente. Minha amiga Neide Evangelista tá chegando por aqui também. E eu, daqui a pouquinho, eu vou sortear aqui dentro do programa um kit, né, para aqueles que querem participar lá da segunda etapa lá do Garage One, né, que vai acontecer agora, né, nesse dia 16 de agosto. Lá da Garage Fit, lá do meu amigo Nelsinho. Então, vou sortear um kit valendo uma camiseta, uma medalha, né? E também o número, o chip, né, para participar aí desta etapa de 5 ou 10 quilômetros, né? Para você que queira participar, tem a caminhada também, né? Se não puder, não quiser participar da corrida, participa da caminhada da Garage One, que acontece dia 16 de outubro. Quem quer ganhar um kit, eu vou sortear só entre aquelas pessoas que falam, ó, Jefferson, eu vou participar, eu quero ganhar o kit da corrida. Então, manda mensagem aqui que eu vou sortear daqui a pouquinho pra você, tá bom? Tem um minuto de saúde aí, chegando também às 8h50 da manhã, em nome lá do Picanha na Chapa. 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
4: Bom dia, eu sou o Nelsinho da Garage Fit e hoje quero falar sobre algo simples, mas muito importante, a hidratação. Você sabia que a falta de água pode atrapalhar o seu treino? A hidratação participa do controle da temperatura corporal, da contração muscular, da circulação e do transporte de nutrientes. Quando você está desidratado, você pode sentir mais cansaço, queda de rendimento, dor de cabeça e dificuldade de recuperação. Muitas pessoas se preocupam com suplemento, treino avançado e dieta, mas esquecem do básico, beber água. Quem treina precisa ter ainda mais atenção com a hidratação. A água também é parte do resultado. Cuide do simples, porque o simples bem feito transforma. Essa foi mais uma dica do Minuto Saúde com o Nelsinho da Garage Fit. Beba água, cuide do seu corpo e lembre-se, saúde começa nos hábitos simples.
1: Muito bem, obrigado Nelsinho, Cat, pela informação Minuto Saúde. A Silma tá por aqui, quer ganhar, né? Ô Silma, um abraço para você, obrigado aí pela audiência. Deixa eu ver quem tá mais aqui.
5: Yep. Oi. Ô, Marcelo, eu já vi sobre o Sumidinho. Ô, Sumidinho. Você não é Sumidinho mesmo, Sumidinho? É o seguinte, gente. Fiquei sabendo uma fofoca aqui hoje de manhã. Eles viram o Marcelo Corrêa caminhando, gente. Vai sumir o homem. Ô, Sumidinho, Marcelo, vai sumir. Agora começou a caminhar pra emagrecer, que tá gordo. Meu Deus, o Marcelo tá gordo, tá virado, que é no rojão. Senhor da glória. Ah, meu Deus do céu, gente. O que eu vou fazer na minha vida, Sumidinho? Eu tô com saudade, Sumidinho.
1: Você anda caminhando, Marcelo?
6: Fala, Jefferson Abreu. Bom dia, bom dia, Jefferson Abreu. Bom dia, buenos dias, Marcelo Corrêa.
1: Né?
6: Vai Palmeiras, hein, Jefferson Abreu. Vai, Verdão. Mandar um abraço pra todos.

0: palmeirense aí, todo mundo aí positivo. Estamos na audiência aqui no Jardim Alegre. Positiva, corintiano. Hoje é o seu outubro, tá chegando, hein? Os cinquentinha já tá, bem dizer, quase gasto já.
1: Estamos esperando esse confronto aí.
0: Ô, Jefferson Abreu, já reserva debaixo do colchão lá, uns cinquentão, hein, pra não...
1: Não sei se é
0: pra
1: verdade.
0: Na hora de pagar, viu? Não deixa extraviar os cinquentão.
1: Eu, JP, eu não sei se nós vamos ganhar só do Palmeiras. Acho que nós estamos esperando para ganhar só do Palmeiras, né?
2: A gente vê que o jogo é tão ruim, tecnicamente, que os quero-quero estão tudo lá, tranquilo, batendo aquela baita resenha. Pode mostrar lá. Tem 5 quero-quero, eles estão conversando. E aí, como é que tá? Tudo bem, e você? Ah, eu tô legal. Tá tudo jóia. E aí, comeu aquela minhoca? Não, eu comi. E você? Ah, eu também. Ah, tá tendo um jogo aí? Ah, tá.
1: É, o jogo ontem tava mais ou menos assim, né? E apesar que o Corinthians tava em cima, 75% de posse de bola pro Corinthians ontem. Só, né, roubaram e fizeram a Wii lá, né?
0: Que fase que tá o Corinthians aí, Jefferson Abreu, rapaz. Vai ser lá lá no Palestra, hein, homem? Essa vez é não tem nada de arena, não.
1: É, mas vai ser lá mesmo, né? Lá que é gostoso, né? Lá é a mesma coisa que jogar na casa, né? Ô, barbaridade. Jefferson, ainda temos números. Sentir no coração de ajudar, ou postar para ajudar a gente, agradece, né? Uma rifa solidária, né? Então tá aqui também. É, se alguém puder colaborar, né? Bom dia, estamos na escuta, Raíssa, Sandra Lima. Obrigado, Raíssa. Um abraço para você, obrigado aí pela companhia. É, Edith também está aqui com a gente, tudo bem? Marcelo, Jefferson, um abraço, obrigado, dona Edith, pela participação. Dona Graça, Jefferson, sua Graça da Band, tu ouvinte, de todos os dias, e para dizer que o meu filho Garis, né, é Nage, no sábado aniversariou, que Deus abençoe muito ele em tudo na vida dele, né? Estou mandando um abraço para você, pro Marcelo, também um abraço, viu, dona Graça? Obrigado. Gareza é um zagueiro, né? Zagueirão aí do... Jogou no Tec, eu acho, no último. Tec, no... É um grande Gareza, família Nage. Obrigado aí pela participação. Caprício Gonçalves também participando. Tá querendo, é primeiro que falou que quer... Vai concorrer a Garage Fit, se não apareceu. Até teu, viu, Caprice? É, quem mais? Simone, quero participar da corrida. Simone Camargo, tem mais um agora. Simone Camargo, Gustavo Camargo, põe nosso nome no sorteio, né? A família inteira corre, até as crianças correm, hein? Olha aí, lá da Fazenda Santa Inês, aqui na escuta. Ô, barbaridade, hein? Família inteira que corre, né? A Roseli, coloca meu nome no sorteio também, tá participando. Obrigado, Roseli, pela audiência junto com a gente. Muito bem, então vamos ao sorteio então lá da Garage Fit, lá para a corrida que vai acontecer dia 16 de outubro, Garage Juan. Então vai lá para Simone. Alô, Simone. Simone Camargo, né? Final do telefone lá da Simone. É o 2534, viu, Simone? Então você vai lá da Fazenda Santa Inês, né? Então você ganhou a tua, daí você compra os outros kits, né? Para o restante da família, né? Para participar aí da Garage One, que acontece dia 16 de agosto, corridas de 5 e 10 quilômetros. Vou convidar amanhã para o Nelsinho vir aqui amanhã cedinho para vir falar aí da corrida, para quem não acompanhou ainda. É 7:30 da manhã, nesta manhã, terça-feira, né? Vai estar aqui com a gente para falarmos aí da corrida, tá bom? Mas a de hoje foi a Simone, a ganhadora aqui com a gente. Bom, tá bom? Deixa o Marcelo, tá bom da garganta? Tá bom da garganta? A hora que você terminar o programa, eu vou estar chegando lá em Curitiba, viu? É, Marcelo vai pra Ponta Grossa na hora do almoço, né? Então, hoje estou acompanhando a política estadual, né, as definições, né, então muita coisa está acontecendo, né, nesses dias aí, né, até quarta-feira, principalmente, né, né, poderemos ter surpresa nos candidatos, inclusive é governador, né, pode ter surpresa, né, pode ser que sim, pode ser que não, né, então vai ser desse jeito, né. Ou vai ficar tudo junto do mesmo jeito, na hora H lá já se juntam tudo, tá tudo amigo, não aconteceu nada nesse período, né? Se abraçamos, se perdoamos e tamo junto. Tudo junto e misturado e só pro povo ficar bem louco, né? E será que vai? Será que... Daí o povo fica brigando. Quantos políticos lá quebram o pau, daí se abraçam tudo, daí aqui a gente fica brigando pra sempre, né? Lá eles brigam e se abraçam, né? Na hora. Agora aqui se perdoa rapidinho, né? Somos amigos, né? Não tem nada de... Né? Não vê o Greco e o Sandro Alex lá, né? Né? Que, né? O Sandro... É, o Rafael Greco disse que ele podia ser cavalo, porque que vai ser jumento? Agora virou jumento rapidinho, né? Então é assim, na política é duro, porque você não depende só de você mesmo, né? Política, você depende do conjunto, né? Quem quer ser político sozinho, né? Cai, quebra as pernas, né? Político sozinho, eu sou isso, eu faço aquilo, eu quero isso, eu quero aquilo. Isso aí não, na política não existe isso. A não ser para vereador, né? Porque daí você é sozinho mesmo, né? E mesmo assim, você depende de um grupo para te ajudar a te eleger ainda, né? Não é bem assim também, né? Ninguém se elege. Quem quer ser sozinho, até para vereador, não se elege, né? Também não se elege. Então, você tem que... Você depende de pessoas, depende de amigos, depende de grupo, né? Tá bom?
3: Como o mundo dá volta, né, rapazes? Bom, é uma geração mimimi. É verdade. Mimimi. Eu lembro que na época do meu pai, os homens brigavam por mulher. Hoje brigo por político.
1: É, antigamente era assim, né? Quebrava o pau por causa da namorada, por causa das mulheres, né? Hoje é brigamos por causa da política.
4: Ô,
1: né?
4: Jefferson.
1: Oi.
4: Daí, quero fazer uma reclamação aqui. O lixeiro tá vindo. Todo dia, já umas três, quatro vezes, batendo a minha cerca. Por causa que a rua aqui é bem estreita, daí a turma deixa um carro aqui, não tem sinalização na rua. Eles deixam um carro aqui, daí o lixeiro vem cedo e não consegue passar, daí ele bate na minha cerca. Já umas três vezes ele bater. Aqui no Jardim Crawl, na chácara 203. Ah, beleza?
1: Tá certo, né? Vamos passar lá pro pessoal lá, ver o que pode ser feito, né? Ou sinalização, ou... Enfim. Vamos ver o que pode ser feito aí pra minimizar isso aí pra vocês aí, tá bom? Vambora então, obrigado a todos aí pela companhia, pela audiência. Você fica na sequência com Marcelo Correia e o Manhã Total. A todos um bom dia, até amanhã, se Deus quiser.
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2: 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Bom dia, Marcelo Correia.
3: Bom dia.
4: Bom dia aí, rapaziada. Ó, pão. Bora, o café da manhã.
5: Bom dia pra todos vocês, tigrada.
6: Muito bom dia, 9:04. Confira aí comigo a hora certa nesta manhã, 9:04. Parabéns pela sintonia. Você está muito bem, você está ligado e sintonizado com a rádio Nova Mensagem FM 91,5. Transmitindo de Telêmaco Borba, Estadão do Paraná. E a partir de agora, estamos iniciando mais uma edição do meu, do seu, do nosso programa. É o Manhã Total que está só começando. Muito bom dia para você, meu amigo ouvinte, que está aí numa boa, tá tranquilão, tá aí no aconchego da sua casa. Muito bom dia para você que já está na lida, na correria, no batente, aí no seu local de trabalho. Muito bom dia para você, meu amigo motorista, que vai me dando carona no seu carro, no seu caminhão, na sua máquina. Bom dia aos internautas amigos conectados com a gente, ouvindo pelo site da emissora ou no seu computador ou no aplicativo no seu celular. Bom dia a todos, uma ótima sintonia, uma excelente segunda-feira. Hoje é dia 3 de agosto de 2026 e a partir de agora, na sua agradável companhia até o meio-dia, eu mesmo por aqui juntinho com você, Marcelo Correia, sempre contigo!
7: Olha aí, ó!
6: Estamos chegando, estamos iniciando o Manhã Total, trazendo boa música, informação, alegria, descontração, entretenimento e, é claro, a sua participação que não pode faltar de jeito nenhum. Daqui a pouquinho aqui no Manhã Total nós temos a previsão do tempo e a temperatura para o dia de hoje. Vamos conferir algumas informações dentro do Giro de Notícias. Às 10 horas da manhã temos momento especial de fé e de reflexão. E o nosso programa vem sempre acompanhado das melhores canções do passado. É o melhor do flashback no seu rádio para você recordar, hein? E aí, pessoal, tudo bem com vocês? Passaram bem o finalzão de semana? Dormiram bem? Descansaram bem? Já estão aí prontos, preparados, animados e com muita fé em Deus para iniciar esse novo dia, para começar uma nova semana? Eu espero que sim, hein? Vamos lá, então. Crendo, confiando e acreditando sempre, dias melhores virão!
5: Ainda vou melhorar.
6: E a partir de agora está liberado aqui o nosso WhatsApp, hein? A partir de agora já está aí liberado para você interagir aqui com o Manhã Total, você mandar a sua mensagem de texto, mensagem de áudio, deixar o seu bom dia, transmitir os seus abraços. Fique à vontade! 42-39-10-12-30.
8: Olha a mensagem!
6: 42-39-10-12-30.
5: Mande áudio. Não manda escrevendo, não. Mande áudio, por favor.
6: Isso, fique à vontade. Mande áudio, dê um tostão da sua voz. Temos o telefone fixo lá com a Eduarda na recepção. 42-39-10-12-00. 42-39-10-12-00. 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Não perca a hora do seu compromisso, não perca a hora aí da sua condução. 9:08. Vamos abrindo as cortinas musicais desta programação.
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2: 9:12, 9:12, todo mundo ligado no Manhã Total, começando mais um dia, uma nova semana, um novo mês. E nós estamos aqui com muita alegria, satisfação, prazer imenso estar na agradável companhia de todos vocês, ouvintes da Rádio Nova Mensagem e do programa Manhã Total. Abrimos a nossa programação com esse clássico, voz de Paul McCartney e Stevie Wonder, Ebony and Ivory, canção que abriu a nossa programação. Nesta manhã de segundona, é só a primeira de hoje, hein? É só a primeira de hoje. Até o meio-dia tem muito flashback, tem muita música do passado pra gente recordar juntos aqui na nossa programação Manhã Total, hein? Tudo bem com vocês? Contem pra mim.

0: Como é que vocês passaram aí o final de semana? Tudo bem? Tudo em paz? Tudo tranquilo? O que vocês fizeram no final de semana? Passearam? Descansaram? Ou trabalharam bastante? Espero que tenha sido um final de semana maravilhoso e abençoado para todo mundo. E que bom ter a sua companhia nesta segundona. Esse dia maravilhoso que amanheceu aqui em Telêmaco Borba. Segunda-feira, o céu aí com muitas nuvens. Daqui a pouquinho a gente confere e atualiza a previsão do tempo juntos aqui no nosso Manhã Total. Já vamos abrindo aqui o nosso WhatsApp. Olha só quanto recadinho já chegou aqui para nós nesta manhã. Muito obrigado pela participação de vocês, hein? Bom dia, Marcelo. Coloque meu nome no sorteio. Aqui é a Patrícia. Ô, Patrícia, muito obrigado. Já está participando e concorrendo. A Sandra também. Bom dia. Pode mandar o número do MP, por favor. Daqui a pouquinho já te mando aí, tá bom? Bom dia, Marcelo. Aqui é o Ricardo. Coloque meu nome no sorteio. Já está participando, viu, Ricardo? Um bom dia para você, meu amigo. Bom dia.
1: Bom dia, Marcelo. Bom dia a todos vocês do rádio. Um bom dia a todos os ouvintes de Telêmaco Borba. Um grande abraço a todos. Um bom dia a toda a região por inteira de Telêmaco Borba.
0: Muito obrigado, seu Lauir, do bairro Área 1. Bom dia para o senhor, bom dia para toda a sua família. Uma ótima semana. Bom dia.
2: Bom dia, Marcelo. Bom dia. Que Deus abençoe teu dia aí, Marcelo. Deus abençoe tua vida aí, meu irmão. Tamo junto aí. Bora pra cima, Marcelo. Deus abençoe tua semana aí, meu irmão.
0: Muito obrigado. Um abraço. Tá aí o nosso amigo Fabião, pessoal da Cooperativa de Reciclagem. Bom dia para todos os funcionários lá da Cooperativa. Bom trabalho para vocês. Uma excelente semana. Que seja abençoada por Deus, hein?
3: Olá, bom dia, Marcelo Corrêa. Bom dia a todos os seus ouvintes. Uma ótima semana a todos, aquele abraço, demais.
0: Olha aí o nosso amigo demais, Adilson Ribeiro. Um abraço, Adilson, ótima semana e bom trabalho. Marcelo, bom dia, aqui é o José do bairro São João. Estou mandando um abraço para minha esposa Iracema e quero participar do sorteio. Já está participando e concorrendo, viu, meu amigo José? Aquele abraço para vocês aí, bom dia.
4: Bom dia, Marcelo, bom dia todos os ouvintes. Graças a Deus, Marcelo, estamos na paz, estamos na bênção, com saúde.
0: Aí é bonito,
4: Deus
0: hein?
4: Abençoe.
0: Aí,
4: só Nirlei de Ortigueira, estou ouvindo Manhã Total.
0: Obrigado, Nirlei, da cidade de Ortigueira, ligadinha no nosso Manhã Total. Tudo na paz, tudo na bênção. Aí sim, né, Nirlei? Nada melhor do que isso, na paz e na bênção. Começando mais um dia, mais uma semana com a gente aqui na programação. Deixa eu deixar o meu abraço aí para todo o povo ortigueirense, Nirlei, e os demais de lá que nos ouvem todas as manhãs. Temos uma grande audiência lá no município de Ortigueira. Isso é bom demais, hein?
5: Oi, Marcelo, tudo bem? Eu quero colocar meu nome no sorteio e eu quero ganhar um ovo. Beijo, tchau.
0: Um abraço, Pietra! Olha aí a Pietra, netinha lá do irmão Irineu do Vale, da irmã Maria do Vale, filha da Késia. Tudo bem, Pietra? Animada, Pietra? Flamenguista? Pietra é flamenguista, é rubro-negra, Pietra.
6: Bom dia, Marcelo.
0: Bom dia.
6: Estou ouvindo a programação. Ofereço para todos que estiver ouvindo. Agradeço a Deus, né, Marcelo, por mais uma semana, por mais o início de mês e por tudo.
0: Amém.
6: E eu quero participar do sorteio, tá bom, Marcelo? Que Deus abençoe você e todos que estiver ouvindo.
0: Muito obrigado.
6: Um ótimo dia a todos.
0: Aquele abraço para você, Glaci. Obrigado pela sintonia no bairro Socomim. Chegou aqui a mensagem, pode sortear aí no programa 5 bandejas de ovos com 12 unidades cada. Então, olha aí, ó. Hoje nós temos aí no final do programa o sorteio de 5 bandejas de ovos com 12 unidades cada bandeja. Ali do shopping do nosso amigo Lourival Ponce, da Granja Vila Agrícola, tá bom? Então tem 5 bandejas de ovos pra gente sortear hoje, cada bandeja com 12 unidades. Deixa eu mandar um bom dia lá pro meu cunhado Vinícius, tá ligadinho com a gente lá no bairro Área 3, meu sogro Vanderlei e a sogra Railda. E ontem recebemos aí o convite, né, do nosso cunhado Vinícius, do meu cunhado Vinícius, para ser padrinho de casamento dele e da Fernanda, né, os noivos. E ontem a gente recebeu esse convite aí com muita satisfação, com muita alegria, né, para ser aí um dos padrinhos do Vinícius aí que vai se casar aí no final deste ano. É, Vinícius e Fernanda, o casal do ano, hein? Deus abençoe vocês, obrigado aí pela sintonia. Como é que tá o sogro aí? Tá animado? Tá fiscalizando a obra aí já, o sogro aí, Vinícius? Conte pra mim. 9:18, 9:18 nesta manhã. Deixa eu falar aqui, pessoal, com você de Telêmaco Borba e toda a região. Atenção, Telêmaco Borba e região.

0: 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Nove horas, 22 minutos, 9:22.
1: Fala, Marcelão, bom dia.
0: Opa, bom dia.
1: É, recebeu o convite de casamento aí, você sabe, né? Trabalho dos padrinhos aí, presente de casamento aí é geladeira, fogão.
0: É, desse jeito, aí. É daí pra cima. É desse jeito, meu amigo Cristiano. O cunhado é esperto, né? O cunhado falou assim pra mim, viu, Marcelo? Se quiser, pode fazer um pix pra mim já. Pode fazer um pix aí. Que barbaridade, né? É, deixa eu mandar um bom dia lá pro meu amigo Najib, o Najibinho Cebola, morador da Charqueada de Baixo, município de Imbaú. Aquele abraço pra você aí, Najib. Obrigado pela sintonia de todos vocês aí no Imbaú, lá na Charqueada de Baixo, nossos ouvintes de todas as manhãs. Bom dia!
2: Bom dia, Marcelo. Aqui é a Solange da Bela Vista. Coloque eu no sorteio aí na rádio, tá bom?
0: Tá
2: bom
0: certo.
2: Bom dia pra vocês.
0: Obrigado, Solange. O Altamir da Silva. Bom dia, Marcelo. Ouvindo você aqui na Tampela da Klabin. Obrigado, Altamir. Um abraço. Bom dia. Mandem um abraço pro Canjica da Educação. Olha aí, um abraço lá então pro Canjica da Educação, que está aí nos ouvindo, sintonizado com a gente aqui na programação. Valeu, Canjica. Um bom trabalho para você, uma ótima semana, meu amigo. Obrigado pela sintonia.
3: Bom dia, Marcelo Corrêa. Bom dia a todo o programa Manhã Total dessa segunda-feira maravilhosa, quente e gostosa, né? Esse é o programa Larotinho, Serinado, Monjamil, Missionário, Diácono.

0: recebendo Valdir, construtor, Gerson, Fernandinho das Flores, meu vizinho que foi esvado, sua família, meu vizinho do lado que manda o seu, sua família, irmão, guarda pedreiro, Coati, Douglas, guarda patrimonial, toda a equipe, e a todos os outros que estão ouvindo o programa.
1: Muito bem, tá aí o Vanadir Andrade, popular de mamãe, sintonizado com a gente. Aquele abraço pra você, uma ótima semana aí, Vanadir.
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1: Vamos agora com a previsão do tempo para todo o Brasil.
5: Previsão do tempo para segunda-feira, 3 de agosto de 2026. Região Centro-Oeste. Em Cuiabá, Mato Grosso, o dia vai ser de céu com poucas nuvens. Os termômetros registram mínima de 26 e máxima de 37 graus. A umidade relativa do ar gira em torno de 40 a 20%. Nerópolis, em Goiás, comemora aniversário nesta segunda-feira sob céu encoberto. A temperatura mínima é de 15 e a máxima de 29 graus. A umidade relativa do ar é de 80 a 30%. Região Nordeste, Salvador, Bahia, vai ter uma segunda-feira de céu com muitas nuvens e possibilidade de chuva isolada. A temperatura marca mínima de 22 e máxima de 28 graus. A umidade relativa do ar vai de 95% a 65%. Serra Negra do Norte, Rio Grande do Norte. Sopra velhinhas com céu claro. A temperatura mínima é de 20 e a máxima de 35 graus. A umidade do ar varia de 80% a 30%. Região Norte. Em Manaus, Amazonas, a segunda-feira vai ser de céu com muitas nuvens e possibilidade de chuva isolada. A temperatura mínima é de 26 e a máxima 37 graus. A umidade do ar é de 80 a 20%. Porto Velho, em Rondônia, tem previsão de céu claro e a temperatura mínima é de 23 com máxima de 33 graus. A umidade relativa do ar é de 75 a 35%. Região Sudeste. Em Vitória, Espírito Santo, a previsão é de céu nublado com pancadas de chuva isoladas. Os termômetros registram mínima de 16 e máxima de 28 graus. A umidade relativa do ar vai de 100 a 55%. Em São Paulo, capital paulista, a segunda-feira vai ser de céu nublado. A temperatura mínima é de 13 e a máxima de 27 graus. A umidade relativa do ar é de 80 a 30%. Região Sul, em Curitiba, Paraná, esta segunda-feira vai ser de céu com muitas nuvens. Os termômetros registram mínima de 14 e máxima de 26 graus. A umidade relativa do ar oscila entre 90 e 25%. Florianópolis, Santa Catarina, tem previsão de céu encoberto. Os termômetros registram mínima de 17 e máxima de 23 graus. A umidade relativa do ar fica entre 95% e 65%. Você ouviu a previsão do tempo para esta segunda-feira, 3 de agosto de 2026. Com informações do IBGE Cidades e do Instituto Nacional de Meteorologia, INMET. E redação de Diego Freitas, da agência Rádio Gov.

0: Em Brasília, Vladimir Filipim.
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2: Vamos lá agora com a previsão do tempo para Telêmaco Borba nesta segunda-feira, dia 3 de agosto de 2026. Buscando as informações aqui do CIMEPAR Paraná, sistema meteorológico do nosso estado, trazendo a seguinte previsão. Hoje nós deveremos ter 25 graus de temperatura máxima para Telêmaco, 16 graus a mínima, umidade relativa do ar entre 45% e 83%. Não tem previsão de chuva para o dia de hoje. Nós deveremos ter aí o céu com muitas nuvens, mas não deve chover, né? É como está o tempo agora, nesse exato momento. Céu aí encoberto, com muitas nuvens, mas não deve chover, segundo a previsão. Nesse exato momento, às 9h29 da manhã, temperatura na casa dos 16 graus. O tempo, ele permanece assim com muitas nuvens até amanhã, terça. Na quarta-feira, o tempo muda. Na quarta-feira, temos aqui a previsão de céu parcialmente nublado, com pancadas de chuva. Na quarta, na quinta, na sexta, só chuva. No sábado, só chuva. E daí o sol volta só no domingo. Então, hoje e amanhã, céu parcialmente encoberto com nuvens, mas não chove. Aí, a partir de quarta, volta a chuva aqui para nossa região. E as temperaturas devem diminuir daí.
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2: 9h30, 9h30. Deixa eu ver o que o povo tá falando.
4: Oi, Marcelo, Pai do Senhor, tudo bem? Marcelo, a minha mãe aqui da área 3, a casa da rotatória, a minha mãe tem frango caipira para venda. Aí o frango vivo é R$40. E o frango preparado, já picado, é R$50. Quem tiver interesse... É só bater aqui 205, tá ok? Obrigado.
2: Ok, então, tá aí, ó. Franguinho caipira. Ou leva limpo, ou leva ele vivo, né? Do jeito que você preferir, hein?
5: Pelo abençoado de Deus. Como é que você tá, meu irmão?
2: Tudo bem, Valdir? Como é que estamos, Valdir? Sumiu do mapa, rapazinho.
5: Aqui na...
2: Me abandonou?
5: Dois aqui. Estamos aqui. Rebocando o murão aqui.
2: Rebocando o muro?
5: Mandar um abraço pros meus amigos aí. Que a vez entendi que não dá tempo mandar mensagem na rádio. É muito corrido pra mim aqui. Corrido bastante pra mim aqui. Mas tamo junto, hein, meu irmão, beleza? Mandar um abraço pra todo mundo, pro Vanadir, Jamil, Paulinho da Autoelétrica, mandei da área 3. E pra todo mundo da área 3, hein? Beleza?
2: Beleza.
5: E parabéns pro Vinicião, que vai casar, hein?
2: Vai casar,
5: beleza?
2: O
5: tamo
2: amigo.
5: Junto na caminhada, hein, meu irmão?
2: Conseguiu.
5: Um abraço pra todo mundo, Valdir, consultor aí, foi?
2: É, Valdir, quem achava que o Vinicião não conseguiria casar, o homem conseguiu, hein? Quer dizer, ele não conseguiu ainda, né? A gente até brinca lá com a Fernanda. Ó, Fernanda, dá tempo ainda, viu? Dá tempo de você desistir, Fernanda. É, vamos lá, pessoal. Vamos em frente com o nosso Manhã Total nesta segundona. Pessoal ligado com a gente no programa, bom dia. Que Deus abençoe seu dia, que Deus abençoe sua semana, que Deus alcance sua vida, sua família, seu lar. Que você seja muito abençoado neste mês de agosto, hein?

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2: 9:38, 9:38, tá esse lindo louvor nesta manhã pra alcançar a sua vida. Você ouviu aí esse menino, né? Esse garotinho cantando e cantando aí do fundo da sua alma, né? Louvor que fala ao nosso coração. É o Rafael Melo, Vou Curar Você. E que nesta manhã, nesse dia, através desse louvor aí, Deus tem alcançado muitas vidas com a cura, né? Uma cura física, uma cura espiritual, uma cura emocional. Enfim, naquela área que você precisa, que você esteja sendo alcançado por esta cura maravilhosa de Deus, né? Que Deus tenha alcançado você nesse louvor.

0: para abençoar o seu dia, para a sua segunda e a sua semana ficar melhor ainda do que já estava, né? Beleza pura! Deixa eu ver quem mais está aqui conosco na sintonia do programa. Já já eu mando mais recadinhos, mas agora eu quero falar aqui do nome do ganhador da promoção do posto Jerusalém, que levou R$1.000 em combustível. Esse tá feliz da vida, né? Foi sorteado aí o Márcio Rodrigues. Então, parabéns aí ao Márcio Rodrigues, cliente lá do posto Jerusalém. Ele abasteceu o veículo, preencheu o cupom, colocou na urna e foi contemplado na sexta-feira com R$1.000 em combustível. Então, parabéns aí ao Márcio Rodrigues. 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
0: Vamos lá então conferir as novidades desta semana. Chegando aqui a Williane e Angélica, bom dia.
2: Bom dia.
3: Bom dia, Angélica.
2: Bom dia.
3: Bom dia, Telêmaco Borba Região. Segundamos, né? Chegamos, Brasil!
2: Eita, mas eu tô tão feliz essa semana, você não tem noção, Williane.
3: Mas é a semana que nós fica mais feliz, né? Meu Deus do céu!
2: Véspera,
3: eu não gosto muito da segunda-feira, mas ó, essa segunda, nós vem trabalhar animado, né?
2: Porque... Não, essa segunda tá maravilhosa.
3: Quinto dia útil tá aí, né?
2: Opa, com certeza.
3: Mas vamos falar de coisa boa?
2: Vamos falar, mas nós estamos falando de coisa boa, ele.
3: Não, esse também é, né? Esse não dá pra... Mas vamos falar de mais coisa boa ainda, né? 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
2: 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Deixa eu fazer aqui uma utilidade pública, que foi passada para mim agora pela manhã. Pelo Robson Bank, né? 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
2: Vamos lá então com as informações. O primeiro bloco de notícias nesta manhã de segunda-feira, iniciando o seu dia, a sua semana bem informado aqui no nosso Manhã Total. Informação aqui do site da Prefeitura, olha aí você que faz o transporte escolar aqui em nossa cidade, hein? A Secretaria Municipal de Ordem Pública realizará no período do dia 11 de agosto ao dia 11 de setembro, de segunda a sexta-feira, das 8 às 11h30 e das 13 às 17 horas, a vistoria obrigatória dos veículos do transporte escolar em Telêmaco Borba. A inspeção é indispensável para a regularização dos veículos e para a emissão da autorização necessária à continuidade da prestação do serviço, garantindo que o transporte dos estudantes seja realizado com segurança e em conformidade com a legislação. Os proprietários dos veículos devem comparecer à CEMOP, situada na PR-160, Marginal Pista Oeste, número 1005, no Distrito Industrial, dentro do prazo estabelecido, apresentando a documentação exigida à vistoria. Entre os documentos obrigatórios estão o certificado de registro e licenciamento do veículo atualizado, além dos documentos do motorista. Durante a inspeção, também serão verificados os equipamentos obrigatórios de segurança, bem como as condições gerais de conservação e funcionamento do veículo, assegurando que todos os requisitos exigidos para o transporte escolar sejam atendidos. A CEMOP orienta

que os transportadores a não deixarem a regularização para os últimos dias, evitando transtornos, possíveis multas e a interrupção da autorização para o exercício da atividade. A vistoria periódica é uma importante medida para reforçar a segurança dos alunos e oferecer mais tranquilidade às famílias que utilizam o transporte escolar no município. Transporte escolar seguro é responsabilidade de todos. Então, do dia 11 de agosto ao dia 11 de setembro, vistoria, né, dos veículos que fazem o transporte escolar aqui em Telêmaco Borba. Você tem que ficar atento, hein? Prefeitura realiza vistoria técnica para avançar a implementação da rede elétrica subterrânea na Avenida Horácio Clabin. A Prefeitura de Telêmaco Borba realizou na última sexta-feira, dia 31, uma vistoria técnica na Avenida Horácio Clabin para acompanhar as adequações das ligações elétricas dos imóveis e esclarecer diretamente no local as dúvidas dos eletricistas responsáveis pelos serviços. A ação reuniu representantes da Prefeitura, da Copel, da Acitel e profissionais da área elétrica, dando continuidade aos encaminhamentos definidos na reunião técnica realizada no último dia 15 de julho. Durante a vistoria, foram avaliadas as entradas de energia dos imóveis e definidas soluções para garantir a implantação segura da rede subterrânea. Entre os principais alinhamentos, ficou estabelecida a possibilidade de utilização de tubo galvanizado de até 2 polegadas em imóvel com as instalações de até 125A, desde que atendidos os demais requisitos técnicos. Também foi reforçada a obrigatoriedade da adequação das entradas de energia com a execução da chamada boneca e a substituição de eletrodutos corrugados por tubos galvanizados conforme o padrão técnico da Copel. Outro ponto importante é que o desligamento da rede aérea e a ligação da nova rede subterrânea serão realizados de forma planejada em conjunto entre Prefeitura, Copel e Acitel, e proprietários dos imóveis priorizando horários alternativos e finais de semana para reduzir os impactos no comércio. O prazo previsto para o desligamento definitivo da rede aérea é dia 21 de agosto de 2026. Até essa data, todas as adequações deverão estar concluídas para garantir a ligação à nova rede e evitar interrupções no fornecimento de energia. A Prefeitura orienta que as adequações sejam executadas por profissionais habilitados. Em caso de dúvidas, os proprietários podem entrar em contato com a Engenharia Civil, ou seja, com a Engenheira Civil, né, a Beatriz Brasileiro, ou com o Engenheiro Silvio Ellert, pelos telefones 42-3127-8471 ou 42-3127-8473. A iniciativa reforça o compromisso da Prefeitura com a execução organizada das obras de revitalização da Avenida Horácio Clabin, assegurando que a implantação da rede subterrânea ocorra com segurança, qualidade técnica e o menor impacto possível para os comerciantes e moradores. 9:57, 9:57. O programa de renegociação de dívidas foi prorrogado, informação aqui da página Diário dos Campos de Ponta Grossa. A prorrogação do programa de renegociação de dívidas bancárias, o Desenrola Brasil 2.0, foi oficializada neste sábado, dia 1º, em portaria do Ministério da Fazenda, publicado no Diário Oficial da União. A medida já havia sido anunciada pelo Ministério da Fazenda. Os consumidores terão até o dia 31 de agosto para renegociar os débitos com os bancos e regularizar a situação de acesso ao crédito. As regras do Desenrola permanecem inalteradas e, de acordo com a portaria, a prorrogação aplica-se exclusivamente às instituições financeiras que tenham celebrado até o dia 30 de julho de, no mínimo, 1.000 operações de crédito com garantia do Fundo de Garantia de Operações, chamado FGO. Na ocasião do anúncio, Durigan ressaltou que a medida não exigirá novos aportes públicos ao FGO, uma vez que os recursos destinados ao programa já são suficientes para atender a demanda prevista. O objetivo do prazo adicional é permitir que pessoas que ainda estão em negociação com as instituições financeiras consigam concluir o processo de regularização. O ministro destacou que a prorrogação também beneficia quem pretende

0: tem de contratar financiamentos. De acordo com ele, entre os beneficiados estão os motoristas de aplicativo, taxistas, entregadores e caminhoneiros que pretendem trocar de veículo por meio do programa Move Brasil. 9h59.
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1: Manhã Total! Sabe, irmãos, nessa passagem aqui, em 2 Reis, capítulo 4, o Espírito Santo foi me mostrando 5 atitudes que aquela mulher tomou. 5 passos de fé que abriram espaço para o milagre acontecer. E que eu creio que Deus vai falar também com você nesse momento. Porque a situação dela era das piores. Olha só, o marido dela tinha morrido. E aquele homem, mesmo temendo a Deus, deixou uma dívida. E como se a dor do luto não bastasse, o cobrador bateu na porta dela e disse que iria levar os 2 filhos dela como escravos para pagar o que ela devia. Uma mulher sem marido, sem dinheiro, prestes a perder os filhos. Talvez você esteja entrando nesse mês assim, com uma dívida batendo na porta da sua vida, achando que já perdeu tudo. Então, vem comigo, venha ver esses 5 passos que tiraram aquela mulher do fundo do poço. O primeiro passo foi que ela correu para o lugar certo. No meio do desespero, ela não saiu batendo de porta em porta, contando o problema para qualquer um. Ela foi direto ao homem de Deus, direto para a presença do Senhor. E esse primeiro passo já separa muita gente, porque quando a crise aperta, a tentação que nós temos é ligar para 10 pessoas, pedir conselho para quem nunca construiu nada e, no fim, juntar aquele monte de opiniões que a gente se afunda mais na confusão. A viúva não. A primeira coisa que ela fez foi levar a aflição para Deus. Nesse novo mês que está começando, antes de correr para o mundo, corre para Deus. Antes de perguntar para todo mundo, pergunta para Ele. O primeiro passo do milagre é buscar a fonte certa. O segundo passo foi que ela não desprezou o pouco que tinha. Quando o profeta perguntou o que ela tinha em casa, ela respondeu: "Não tenho nada, só uma botija de azeite." Presta atenção nesse "só", porque nele mora um perigo que talvez esteja te travando também. Quando a gente vive muito tempo olhando para a falta, a gente fica cego por pouco que Deus já colocou na nossa vida, ou na nossa mão. Você olha para a sua vida e diz: "Eu não tenho nada." Mas você tem sim. Você tem um dom que acha pequeno, uma fé que acha fraca, um tempo, uma força, uma oportunidade que você nem menciona, de tão miúda que parece. E o inimigo adora te fazer desprezar o seu azeite. Porque enquanto você despreza, você não usa. E enquanto não usa, o milagre fica parado. Deus faz o milagre a partir do pouco que já está na sua mão. Foi de uma botija que ele encheu uma casa inteira. Então, o segundo passo é parar de chamar de nada aquilo que Deus já te deu. O terceiro passo foi que ela obedeceu sem questionar. O profeta deu uma ordem que não tinha lógica nenhuma. Está escrito no versículo 3: "Vai, pede para ti vasos emprestados de todos os seus vizinhos, vasos vazios, não poucos." Ela podia ter travado ali, podia ter dito: "Para que eu quero um vaso vazio se o meu problema é justamente o que falta?" Mas ela não questionou, ela foi, ela obedeceu. Meu irmão, minha irmã, antes de entender, obedeça. Tem gente parada há meses esperando entender o plano inteiro, só para depois dar o primeiro passo. Mas a fé obedece primeiro e entende no caminho. O terceiro passo é fazer o que Deus já te mandou fazer, mesmo sem enxergar o fim. O quarto passo foi que ela fechou a porta. Diz no versículo 4 que o profeta mandou ela entrar em casa, fechar a porta sobre ela e sobre os filhos, e ali derramar o azeite. O milagre não ia acontecer na praça, no meio da multidão, com todo mundo opinando. Ia acontecer no escondido, de porta fechada. Ela e os filhos. Tem bênção que Deus quer derramar na sua vida, longe da plateia, no seu quarto, no seu lugar de oração, longe do barulho e das opiniões dos outros. Enquanto você vive exposto, comparando a sua vida com a dos outros, você não derrama nada. O quarto passo é fechar a porta e fazer a sua parte a sós com Deus. E o quinto passo é o coração de tudo. Ela derramou. Aquela botija só virou muito quando ela começou a despejar. O azeite não multiplicou enquanto ficou guardado na mão dela. Ele multiplicou no momento em que ela derramou o pouco dentro das vasilhas vazias que ela havia recolhido. Ela derramava e enchia mais uma. Derramava e enchia outra. E o azeite não parava. Quantas vezes a gente pensa assim? Quando eu tiver mais, aí eu dou. Quando eu melhorar, aí eu sirvo. Quando sobrar, aí eu amo, eu perdoo. Mas Deus trabalha ao contrário. Não é quando enche que você derrama. É quando você derrama que enche. Guarda essa verdade para a sua vida inteira. As vasilhas são com você, mas o azeite é com Deus. A sua parte é buscar os vasos vazios e derramar. A parte de multiplicar sempre foi dele. Você prepara o terreno, ele manda a provisão. Você prepara o coração, ele manda a graça. E esse pouco que se multiplica aponta para alguém maior. Um dia, diante de uma multidão faminta, um menino tinha só 5 pães e 2 peixes. Está escrito no Evangelho de João, capítulo 6, versículo 9, a pergunta que todo mundo faria: mas que é isto para tanta gente? Na mão do menino era ridículo de pouco, mas aquele pouco foi parar na mão de Jesus. E na mão de Jesus, irmãos, aquilo ali alimentou milhares e ainda sobrou. O milagre nunca dependeu do tamanho do que você tem, e sim da mão em que você coloca. E a Bíblia diz uma coisa impressionante sobre você, que você é como vaso de barro, comum, rachado. Está escrito em 2 Coríntios capítulo 4, versículo 7. Temos este tesouro em vasos de barro, para que a excelência do poder seja de Deus e não de nós. Eu e você somos vaso. O tesouro é Cristo em você. E o maior azeite que já foi derramado nesse mundo foi na cruz, quando Jesus não guardou nada para si, mas derramou a própria vida por você e ressuscitou para ser em você uma fonte que não seca nunca. Esse é o azeite que não acaba, a vida de Cristo em você. Aleluia! Entra nesse novo mês com essa certeza. A Bíblia diz no versículo 6 que o azeite só parou quando não havia mais vaso nenhum. O milagre só foi concluído quando acabaram as vasilhas. Então, dá esses 5 passos nesse mês. Corre para Deus. Não despreza o seu pouco. Obedece. Fecha a porta e derrama. E quando o milagre veio, o profeta ainda disse para a viúva no versículo 7. Vai, vende o teu azeite e paga a tua dívida. E tu e teus filhos, vivei do resto. Deus não resolveu pela metade. Pagou a dívida e ainda sobrou para viver. Porque o nosso Deus, como diz Efésios capítulo 3, é poderoso para fazer infinitamente mais do que tudo quanto pedimos ou pensamos. Ele não faz só o suficiente para te aliviar. Ele faz de sobra, do jeito dele. Amém? Nesse momento eu quero orar pela sua vida. Se você ainda não escreveu o seu motivo de oração, escreva ele aqui nos comentários. Coloque aquilo que hoje parece pouco demais nas suas mãos e que só Deus pode multiplicar. Vamos falar com Deus nesse momento. Senhor nosso Deus e nosso Pai, nós queremos te agradecer por mais esse dia, por mais essa semana que passou e por esse novo mês que o Senhor coloca diante de nós. Obrigado, Pai, Porque mesmo quando os nossos olhos enxergam apenas a falta, o Senhor continua vendo possibilidades, esperança e milagres. O Senhor nunca começa pelo que nos falta, mas pelo pouco que o Senhor já colocou em nossas mãos. E hoje nós queremos colocar esse pouco diante de Ti, crendo que nas Tuas mãos Ele sempre é suficiente. Pai, nos perdoa pelas vezes em que desprezamos os Teus presentes, reclamamos mais do que agradecemos e chamamos de nada aquilo que o Senhor já havia nos dado. Nos perdoa quando duvidamos da Tua provisão, ó Deus, quando olhamos mais para os problemas do que para o Teu poder e quando permitimos que o medo nos impeça de obedecer. Renova a nossa fé. Nos ensina a confiar em Ti com todo o nosso coração. Nesse novo mês que está começando, dá-nos um coração obediente. Ajuda-nos a correr primeiro para a Tua presença, a não desprezar o pouco, a obedecer, mesmo quando não entendermos, a fechar a porta para o barulho desse mundo e a derramar diante de Ti tudo aquilo que somos, tudo aquilo que temos. Que jamais falte azeite na nossa vida, porque a Tua presença é a maior riqueza que podemos possuir. Obrigado pelo Teu Filho Jesus, Teu Filho amado, que derramou a própria vida por nós na cruz, para que hoje pudéssemos viver debaixo da Tua graça. Obrigado a Deus, porque por meio dEle, nós nunca estamos sozinhos e nunca nos falta esperança. Que o Espírito Santo nos fortaleça todos os dias e nos conduza em cada decisão que precisarmos tomar neste novo mês. Eu apresento diante de Ti a vida de cada irmão e cada irmã que está aqui nesse momento orando junto comigo. Visita cada casa e cada família aqui representada. Abençoa os casamentos, proteja os filhos, cura os relacionamentos, abra as portas de emprego, dê provisão para quem está enfrentando dificuldades financeiras. Ajuda, ó Deus, aqueles que estão carregando dívidas e preocupações. Sara essa enfermidade, segundo a Tua vontade. Consola essa pessoa que está sofrendo, Deus. Que o Senhor visite essa pessoa que está passando por um tempo de ansiedade, que está lutando contra a depressão. O Senhor conhece aquilo que parece pequeno demais aos nossos olhos, mas que nas Tuas mãos pode se transformar em um grande milagre. Nós confiamos que o Senhor continuará cuidando de nós durante todo esse mês e que a Tua provisão nunca faltará sobre a nossa vida. Que a Tua paz guarde o nosso coração, a nossa mente, a nossa casa e todos aqueles que amamos. Nós entregamos a Ti o nosso futuro. Descansamos na certeza de que o Senhor já está à nossa frente, preparando o melhor para nós. É no nome de Jesus que nós oramos e por isso desde já te agradecemos. Amém e amém.

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0: 10 horas e 22 minutos. Anote aí comigo a hora certa nesta manhã, 10 e 22, nesta segunda-feira, dia 3 de agosto de 2026. Ouvimos aí o nosso momento de fé e reflexão, mensagem, oração e finalizamos aí com a Jamile. Deus é maior, né? E Deus é maior do que tudo, Deus é maior do que qualquer problema que nós possamos enfrentar, né? Então, se Deus é maior e Ele está com você, pode ter certeza que você vai vencer aí qualquer dificuldade, qualquer problema, qualquer obstáculo. Basta você ter fé e confiar nesse Deus que é maior. Bom dia lá para Rose Zacheski, do bairro Área 3. Está ligadinha com a gente aqui na programação. Muito obrigado, uma ótima semana. A Dona Arlete e o seu Zé Mineiro. Bom dia, Dona Arlete. Bom dia, seu Zé Mineiro. Um abraço para vocês, uma ótima semana. Deus abençoe. Alô, Cirlei Araújo, Área 2. Já te vi aí, Cirlei. Ela e a família ligada com a gente aí na programação. A Silma, do bairro Área 2. Uma abençoada semana para vocês. Muito obrigado, Silma. O seu João Capote, vovô da Hillary, trabalhando e ouvindo Manhã Total. Bom trabalho, seu João. A Suzana está lá no Residencial Casabella. Marcelo, bom dia. Coloque meu nome no sorteio. É a Lindamir. Muito obrigado aí, Lindamir. Um abraço para vocês. Bom dia.
1: Bom dia, Marcelo, na paz do Senhor. Viu, Marcelo? Eu quero pôr meu nome no sorteio aí, dessa marmita aí, picanha da chapa aí. Valeu, Marcelo. Bom trabalho para você, meu amigo.
0: Muito obrigado. Um abraço para o senhor aí, seu Antônio Matricard, né? Sempre vendendo ali os seus produtos e nos ouvindo. Uma ótima semana para o senhor aí. Boas vendas. Rose Mariano também está ligadinha com a gente. Muito obrigado, Rose. A Neuza Lagos na escuta. Bom dia. Priscila Rocha no Jardim Progresso, área 6. O Salim Andrade está dizendo aqui, ó, tudo de bom. E vai, Corinthians. Tá indo já, Salim. Já contra o Inter, já foi, né? Marcelo, bom dia. Aqui é Isabel. Deus abençoe você e família. Estou na escuta do programa. Coloque meu nome no sorteio. Muito obrigado, Isabel. Lá no bairro São João. Bom dia. Gostaria de participar do sorteio. Sou a Lohan Rocha, do bairro Área 3. Bom dia, Lohan. Está concorrendo. A Vânia, ali no Alto Socomim, próximo à delegacia. O Joel Zacheski, do bairro Área 3. A Cidinha, Mulher Maravilha. Bom dia, Cidinha. Obrigado pela participação aqui conosco.
2: Pai do Senhor, Marcelo, também estou muito programa aqui no São Francisco. Eu ofereço para todos os ouvintes que estão ouvindo, ofereço para todas minhas netas, para minha filha, para a Edneia, para a Paulinha, para o Wilson César, meu gerro. Ofereço para a Rosana, para o Edson, para a Roseli lá em Ponta Grossa. E para vocês da rádio também, que Deus me abençoe o dia de todos. Põe meu nome no sorteio também.
0: Muito obrigado, Dona Maria Lair Brankovski, que está nos ouvindo lá no São Francisco. Bom dia, Marcelo. Quero oferecer a programação para as minhas irmãs, a Silma, a Sirlene, a tia Irondina, para a irmã Neuzinha, para a irmã Lídia Trindade e todos que estão ouvindo. É a Luísa, lá de Ventania. Muito obrigado, Luísa. Um bom dia aí para vocês, moradores de Ventania, Barro Preto. Um grande abraço para toda essa região. O Jumbinho, no bairro Área 2. O seu Eloir Camargo, no Residencial Casabella. A Edneia, nos ouvindo lá no São Félix. Muito obrigado. O Silvão Bill de Colinha também tá ligadinho com a gente ali na Ilha do Mel, Duas Pontes, em Ortigueira. Aquele abraço de Colinha.
3: Oi, bom dia, Marcelo, na paz do Senhor. Que Deus abençoe seu dia, sua família, todos os ouvintes que estão ouvindo esse maravilhoso programa. Então, eu tô oferecendo esse programa para todos os ouvintes, para todas as pessoas que estiveram ouvindo, tá? Também feliz para Ana Flávia, minha nora, para Alexia, para o Ekerton. Para a dona Geniva também, para a dona Geniva, para a sua família, para todos que estão ouvindo, que Deus abençoe. Também ofereço para a Andréia, da Igreja Brasil, que está fazendo aniversário. Que Deus abençoe a vida dela, né? Se for possível, põe um hino aí, escolhe um hino bem legal aí para todos os meus ouvintes, para a Andréia também. Que Deus abençoe a todos. Ofereço para o meu filho Vanderlei também, que está ouvindo aqui o programa. E para os meus vizinhos aqui, para a dona Nide, para a família dela, né? Para a irmã Tereza, também mãe do Fernandinho. Deus abençoe a todos que estão ouvindo seu programa maravilhoso. Que Deus venha dar muita paz, muita alegria nessa manhã maravilhosa. Que Deus está conosco na vida daqueles que crê e confia nele. Bendita a palavra do Senhor, entregue teu caminho ao Senhor, confia nele, tudo mais o Senhor fará por nós, né? Então, Deus é maravilhoso. Vamos somente agradecer ao nosso Deus, né, Marcelo? Que Deus abençoe você, tua família, né? O seu programa maravilhoso sempre, né? Então, que Deus venha trazer muita luz, muitas coisas positivas. Que Deus abençoe a todos, né? Que Deus venha abençoar também a Jussara, a sua família e todos os ouvintes que estão ouvindo. Se tiver algum sorteio aí, coloca meu nome também, tá?
0: Muito obrigado, Tereza. Um bom dia. Deus abençoe Tereza e toda a família. Obrigado pela participação. Bom dia.
4: Bom dia, Marcelo Correia, Ademir. Um abraço para vocês, Marcelo, todo mundo, os amigos que estão ouvindo aí. Coloca nós aí, Marcelo, no sorteio, hein? Do marmitão, do marmitec, do picanha na chapa.
0: Beleza, meu amigo Ademir, um abraço. Tá trabalhando ali no Furtadão, ligadinho com a gente. A Jocelene, do bairro São João, na escuta. A Juliana do São João passando para confirmar a audiência e desejar uma semana cheia de bênçãos para todos nós. Obrigado, Juliana. Ana Paula Ferreira no Jardim União, bom dia. Reginaldo Antunes, o pescador.
5: Bom dia, Marcelão. Tudo na paz?
0: Tudo na paz, meu amigo Reginaldo. Aquele abraço.
6: Bom dia, Marcelo.
0: Bom dia.
6: Que Deus abençoe nosso mês de agosto.
0: Amém.
6: Muitas vitórias. Muita fé. Quero participar do sorteio aí, que é a Adriana Santos, do Bela Vista. Que Deus abençoe.
0: Muito obrigado, Adriana Santos, ligadinha no bairro Bela Vista. Bom dia para dona Marlene, aqui do centro, também confirmando sua audiência na nossa escuta aí nessa manhã. Muito obrigado. É, Suelen, do Jardim Itália, mandando aqui mensagem para nós. Muito obrigado aí, Suelen. Um bom dia. Tá ligadinha com o programa, participando do sorteio. Bom dia.
7: Bom dia, Marcelo. Rosana Montenegro, oi, tudo bem?
0: Tudo bem, Rosângela.
7: Vamos no sorteio, Deus abençoe.
0: Muito obrigado, Rosângela, do Montenegro 2. A Marta Silveira também está ligadinha com a gente, está procurando aqui trabalho como diarista, né? Ela é diarista e está procurando aí, né? Se alguém estiver precisando de diarista, a Marta está colocando à disposição a sua mão de obra.
8: Bom dia, Marcelo.
0: Bom dia.
8: Tudo bem?

0: Tudo bem.
1: Tudo bem, graças a Deus.
0: Que bom.
1: Quero agradecer o programa para a irmã Yara, lá da área 6. E se tiver sorteio, põe meu nome no sorteio. Tenha um bom dia. É sorteio, Marcelo. Põe meu nome no sorteio.
0: Tem sorteio. Tem sorteio, dona Joana Sobral. Temos o sorteio de um Marmitex do Picanha na Chapa. Temos o sorteio de 5 bandejas de ovos com 12 unidades cada do Vila Shopping da Granja Vila Agrícola.
2: Alô? Bom dia, padre Marcelo.
0: Bom
2: Você
0: dia,
2: tá bem, meu
0: pia? Bom dia,
2: como
0: bom
2: é que
0: dia.
2: Foi o finalzão de semana?
0: Graças
2: bem?
0: A Deus, bem. Graças
2: deu
0: a Deus, bem.
2: Um para 1-0 não?
0: Opa!
2: Como é que foi as coisas? E você descansou bem, dormiu bem?
0: Trabalhou? Graças a Deus.
2: Tranquilado, bem para hoje? Começar a semanona aí?
0: Tamo
2: cheio
0: animado,
2: de vigor,
0: animado.
2: Cheio de força. Um abraço pra você, pra dona Raíl, do seu Vanderlei, ao povo da área 3 de Procurador. Ó, o Valdir, né, rapaz? Quanto tempo o Valdir velho agora? Não sei por que que tá correndo esse homem. Esqueci, tá uma correria, Deus ali, não para nem dois minutos pra dizer um alô pra gente aí. Ei, Valdir, você para um pouco, rapaz. Mas um abraço pro Valdir, a família dele. E, enfim, a todos que estão ouvindo. Vi a filha dele cantando agora esses dias ali na área 3, ali no domingo que tivemos lá. Coisa linda. Ah, sabe quem que é cantor também, Marcelo? Não sabia, rapaz, assim, ó. Pensa um cara pra cantar bem. Paulinho da Alta Elétrica, rapaz. Ontem nós estivemos na igreja ali, no Bandeirante, e o camarada só calhou o pescoço na água que eu vou te contar pra você, cara. Pensa um cara pra cantar bem, Paulinho.
0: Paulinho, sabia.
2: Não sabia desse talento aí, meu filho. Não é só eletricista, não, hein? Cantor Paulinho.
0: Cantor
2: um abraço, Paulinho,
0: Paulinho
2: pra você, pra tua filha.
0: Paulinho.
2: E a todos que estão ouvindo aí, Marcelo. Pra minha família que estão agarradíssima ali na... No serviço, lá na Tecnoplante, aqui na Etelvina, a Juventina, aliás, na Autoescola Juventina, né? E um abraço a todos que estão ouvindo, né? A todos que estão ouvindo você, Marcelo, a todos, aí no Bandeirante, aqui no Jardim Alegre, aqui na área 3, área 6, área 8, área 10, um punhado de área aí, que Deus o livre, né? Mas que nosso abraço atinja toda onde essa emissora alcançar. Sidney Barra, um grande abraço, meu piá! A todos vocês, um grande abraço.
0: Um grande abraço, Jamil, Júlia e Janice, família Jota, lá na área 2, na Casa da Árvore. Uma ótima semana para vocês aí, Jamil. Tudo de bom?
3: Bom dia, Marcela, tudo
0: bom
3: bem?
0: Bom dia, tudo bem?
3: Merece Pontes da Área 1, coloque meu nome no sorteio, tá bom? Deus abençoe você e teus ouvintes.
0: Obrigado, Iraci Pontes, do bairro Área 1.
4: Bom dia, Marcela.
0: Bom dia, dona Aurora. Tudo bem com a senhora?
4: Se tiver sorteio, ponha meu nome.
0: Temos sorteio, dona Aurora, do bairro Área 2. Um abraço pra senhora aí, tá concorrendo aos brindes.
5: Bom dia, meu
0: Bom
5: irmão,
0: dia.
5: Meu amigo Marcelo Corrêa. Bom dia a todos os ouvintes, a todos aí da rádio. Que Deus nos abençoe por essa segunda-feira maravilhosa, início de semana tão gostoso, um dia lindo. E gratidão a Deus pelo dom da nossa vida, por podermos regozijar mais um dia de vida. Que Deus abençoe a todos, tenhamos uma semana abençoada na presença do nosso Senhor Salvador Jesus Cristo. Coloco meu nome no sorteio, meu amigão, Márcio Flores, aqui do Rancho Flores.
0: Muito obrigado.
5: Um abraço, meu querido.
0: Um abraço, meu querido amigo, irmão Márcio Flores, tá ligadinho com a gente na programação. Uma excelente semana para você aí, Márcio.
6: Bom dia, Marcelo.
0: Bom dia, tudo bem,
6: Marcelo,
0: Sônia?
6: Marcelo, envia aqui para mim, fazendo favor, o WhatsApp do Armarinhos Paraná. Quero ver se consigo comprar pelo WhatsApp um casaco desse.
0: Armarinhos Paraná, já te mando aí, tá bom, Sônia? É, 10 horas e 33 minutos, 10h33, você ligadinho com a programação, participe também no 3910-1230 para você concorrer aí a um Marmitex do Cantinho do Cantinho do Sabor, não, do irmão do João do Cantinho do Sabor, do Juninho, nosso amigo Juninho do Picanha na Chapa, né? 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Uma delícia. E temos também 5 bandejas de ovos com 12 unidades do Vila Shopping. Nosso amigo Lourival Ponce vai presentear aí mais 5 ouvintes no dia de hoje, lá da Granja Vila Agrícola. 10 horas e 34 minutos, solzão brilhando, né? Agora o sol apareceu com força aí, né?

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O povão tá animado aqui no WhatsApp da firma, hein? Tá bombando de mensagens, é muita gente participando. O Ricardinho, bom dia. Estamos aqui no Puxa do Container. Um alô a todos os ouvintes e todos da Vale do Tibagi. Muito obrigado, Ricardo. Bom dia para você.

0: Sim, meu irmão. Grande abraço, bom trabalho. Pessoal da Vale do Tibagi. Edileuza Mainardes, bom dia com alegria. Já voltei do projeto Viver Bem 60+. Animada e ligadinha aqui. Quero... que louvor lindo esse que rodou, hein? Deus abençoe. Muito obrigado, Edileuza. Tá ligado aqui no Bela Vista. Marcelo, bom dia. Eu quero participar do sorteio. Coloque meu nome, Adriane. A Leia Lemes, uma ótima semana abençoada para todos. Obrigado, Leia. A Ivone também ligadinha com a gente no programa. Muito obrigado.
1: Bom dia, meu amigo. A paz do Senhor Jesus. Quero mandar um abraço para toda a galera da JCL, a todos os plancheiros, da Araucária, da Vatibagi, todo geral aí, do suco do pica-pau que tá no puxa aí da madeira. E tamo indo trabalhar, Marcelo. Começou a semana, tem que ir ganhar o pão de cada dia. Abençoa todos que aqueles que estão indo buscar teu alimento para sustentar sua família. Que Deus multiplica e dá paz para todos nossos amigos caminhoneiros aí, geral aqui em Telenco Borba, do Paranazão aí. Toma escuta, meu irmão. Toma escuta aqui.
0: Valeu.
1: Toma escuta aí. Qualquer coisa, põe meu nome no sorteio aí. Partiu Conceição Tibagi. Deus abençoe, meu amigo Marcelo Correia. Tudo de bom, meu amigo.
0: Muito obrigado. Esse é o Jefferson, ouvinte lá do Residencial Casabella, né? Muito obrigado aí, Jefferson, pela audiência. O Pedro tá mandando bom dia aqui pra nós. O Marcos Maurício Sinkoski, o Xixo Corintiano do Rio Alegre. É, Xixão, não deu pro Corinthians aí contra o Inter, hein? Caprice Gonçalves, no Alto das Oliveiras, família Edicapri. Marcelo, bom dia, aqui é o Zélio Bento. Bom dia, seu Zélio, um abraço pro senhor aí. Marcelo, bom dia a você e os ouvintes. Quero participar do sorteio. Manda um abraço pro meu esposo, José. Eu sou a Iracema, aqui do bairro São João, ouvinte de todos os dias. Muito obrigado, Iracema. Um abraço pra você e pro José. O Ademar Marfuti, também na escuta, no Jardim Progresso, área 6. Obrigado aí, Ademar. A Ivonete e o Cláudio. É o casal da... o casal dos churros e o casal da esfirra. É, pensa numa esfirra de frango e esfirra de carne e churros que esse casal faz, hein? Uma delícia. José, o Zé Maria da Marinha. Marcelo, coloque meu nome no sorteio. Eliane Godoy, bom dia. Tá ligadinha lá no Jardim Itália. A Jucimara no bairro BNH. A minha cunhada Arigesse tá ouvindo o programa ali na loja 744, trabalhando lá toda a equipe e ouvindo a gente. John Scheller, Dai Moraes, Italia. A Simone Camargo, da Fazenda Santa Inês. Muito obrigado, Simone. Um abração aí pro pessoal da Fazenda Santa Inês. A Eva está ligada no bairro Área 2. Dona Maria Maciel também no bairro Área 2. A Miriam Costa, do Bela Vista. Coloque meu nome aí no sorteio, quero participar. Já está concorrendo, viu, Miriam? A irmã Francisca, lá do São Roque. Bom dia lá pra irmã Francisca e família. Bom dia.
2: Bom dia, Marcelo.
0: Tudo bem, Edenilson?
2: Bom dia.
0: Como é que vai, meu amigo?
2: Marcelo.
0: Alimado.
2: No sorteio. Para começar bem a semana, né? Ganhar um brinde é bom. E uma ótima semana a todos. Obrigado, Marcelo. Tenha um bom dia.
0: Muito obrigado. Um bom dia, Edenilson. Bom dia também para a Thelma, que está nos ouvindo. Muito obrigado. Bom dia.
3: Bom dia, Marcelo Correia. Tudo bem? A todos da rádio, a todos os ouvintes que estão na escuta no dia de hoje. Uma ótima semana para todos que estão ouvindo. Um ótimo início de mês para todos que estão na escuta. Que Deus venha abençoar nosso mês, nossa semana, nosso dia de hoje. Que Deus esteja no comando. Coloca meu nome no sorteio aí, Marcelo. É a Laiane do Alto das Oliveiras. Que Deus abençoe a todos vocês da rádio, a todos
0: Amém.
3: Que estão ouvindo.
0: Muito obrigado, Laiane do Alto das Oliveiras.
4: Bom dia, Marcelo.
0: Bom dia, Ana Maria.
4: Ah, minha boca hoje uma gripinha pegou, mas
0: Eita.
4: Tudo bem.
0: Amanhã Eita, já vai essa embora, gripe aí né? Tá judiando, viu? Essa gripe aí tá...
4: Deus abençoe você. Põe o meu nome no sorteio, Marcelo. Obrigado, Marcelo. E um bom dia, tá?
0: Bom dia. Muito obrigado, Ana Maria. Melhoras pra você aí com essa gripe, viu? A Ana, do bairro Área 2, a Rosa, né? Ana Rosa, chama ela de Rosa, lá da Área 2. Hoje, em casa, eu e a minha filha Letícia. Claro que à tarde a Milene chega também. Então, hoje a Rosa tá lá acompanhada da Letícia. E na parte da tarde a Milene... Não pode faltar nela. Vai lá também filar uma boia na casa da mãe da Rosa. É, Marcelo, dá um alô aí para a Tereza do São Francisco, a Ana Flávia, a Alexia, o Hector, o Vanderlei e a Nadir. É a Jussara que está mandando esse recadinho aí, ó, para todo esse povo. Um abraço para vocês aí. Obrigado pela companhia.
5: Bom dia, Marcelo. Na paz do Senhor Jesus, que Deus abençoe o nosso dia, dia de todos os ouvintes. Segundou. agostou, né? Que venha ser um mês abençoado nas nossas vidas. Abraço no geralzão a todos aí, Marcelo. Todos que estiver ouvindo a nova mensagem.

0: Obrigado.
1: De perto, de longe.
0: Tamo junto, Nilda. Tamo junto.
1: Aos amigos. A todos. Deus abençoe, Marcelo.
0: Amém.
1: Vamos trabalhar mais um pouco. A semana tá só começando.
0: Vamos trabalhar que a semana tá inteirinha aí, né? E o mês também. Um abraço pra Nilda e pro Haroldo, Marilene e Luiz Carlos no Jardim Alegre. Muito obrigado. Bom dia pra Neide Evangelista no bairro Área 3. Marcelo, uma semana abençoada para você, para o irmão Valdir Construtor, que está sempre lembrando de mim, todos os ouvintes. Quero pedir para você perguntar aí no programa se alguém conserta aspirador robô. Então, será que alguém conserta aspirador robô aqui na cidade? Se alguém conserta, manda o contato aqui para nós, que o ouvinte está precisando dessa mão de obra. O Paulo também está ligadinho com a gente. Marilza Bicudo e família Bicudo do bairro Olha 2. Um abraço para todos vocês. Rose no Bela Vista. Seu João Gomes no bairro Anameli. Bom dia. Um ótimo dia para todos. Deus abençoe. Bom dia, Marcelo. Quem que mandou esse recadinho aqui? Não tem nome aqui no contato. Deixa eu ver se eu conheço. Ao Josenei Oliveira. Alô, Josenei. Bom dia para você, meu amigo. Obrigado pela sintonia.
2: Bom dia, Marcelo Correia, paz do Senhor Jesus, uma segunda-feira abençoada, um dia lindo, maravilhoso, Deus abençoe você, sua família, todos os ouvintes, um grande abraço e coloca meu nome no sorteio aí, Marcelo.
0: Pode deixar.
2: Faz tempo que eu não ganho nada.
0: Tá com o pé frio, com o pé frio, hein?
2: Um abraço, fica com Deus.
0: Essa é a Dona Maria da Luz Rodrigues, do Bela Vista. Um bom dia para a senhora, Dona Maria. A Daniele, lá do São João, também participando, oferecendo o programa lá para a irmã dela, a Sandra. Muito obrigado aí, a Daniele. Muito obrigado, a Sandra. Suzana, no residencial Casa Bela. Aliás, Suzana do Jardim San Rafael. Estou confundindo aqui. Essa é a Suzana Bueno, lá do Jardim San Rafael. Deixa eu mandar um abração lá para o meu amigo, irmão Moisés, da Serralheria do Moisés. Ele e a sua esposa, Rose. Família maravilhosa, família abençoada. Um dos melhores serralheiros aí de Telêmaco Borba, né? E da região, Serralheria do Moisés, ali na área 1. Grande pessoa, hein? Deus abençoe, meu irmão. Um abração para vocês aí, a toda a equipe que está trabalhando aí nesse momento.
3: Bom dia, Marcelo.
0: Nós amanhecemos. Claudene, do Bugreiro, como é que tá?
3: Nós amanhecemos, quase morando dentro da academia, já descemos a ribanceira abaixo. Vocês, daqui a pouco
0: animado,
3: vamos subir a ribanceira acima.
0: Academia cedo já.
3: Segue o dia.
0: Vamos para cima.
3: Deus abençoe nossa semana, tá?
0: Amém.
3: E a todos os ouvintes aqui de Telêmaco Borba, o nosso bairrinho Bonavila, né? Meus vizinhos.
0: Isso.
3: A Maria do Vale, o meu
0: vizinhança,
3: Vale,
0: vizinhança, né? Boa, né?
3: Uma saudação a eles. A nossa querida, minha querida amiga Pepe lá do Jardim Itália, que Deus abençoe também. E Deus abençoe a cada família aqui de Telêmaco Borba. Que Deus nos cuide a cada dia dessa semana, né?
0: Amém.
3: Que essa semana seja bênçãos e vitória e livramento, quanto para minha família, para sua família, Marcelão, e para a família de Telêmaco Borbense, tá bom?
0: Tá certo.
3: Deus abençoe, fica com Deus.
0: Muito obrigado.
3: Claudine do Bonavila.
0: Um abraço aí pra Claudene, nosso ouvinte lá do Bonavila, Claudene.
4: Esse menino.
0: Oi, vó.
4: Viu esse
0: que
4: menino?
0: Que saudade, vó.
4: Tá falando demais, é. Tá falando demais da conta.
0: Bastante, será?
4: Coloca uma música bem boa,
0: boa
4: aí
0: mesmo,
4: nós.
0: Boa.
4: Para de falar, tá falando muito, tá falando demais.
0: Então tá bom, vó. Já que a senhora tá mandando colocar uma música bem boa, daquelas bem antigas, vai essa daqui, ó, vó. A senhora lembra dessa, vó? A senhora, acho que era, a senhora era bem jovem na época, né?
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4: 11 horas e 6 minutos, 11 e 6, aqui na sua 91.5, adentrando aí na última hora do nosso Manhã Total nesta segunda-feira. Daqui a pouquinho tem mais um bloco de notícias para vocês aqui na programação. Vamos trazer uma informação divulgada agora pela assessoria de imprensa, né, pela comunicação social do 26º Batalhão da Polícia Militar. Polícia Militar prende homem com maconha, balança de precisão e aparelhos utilizados no preparo da droga em Telêmaco Borba. Daqui a pouquinho esta informação aí no seu rádio. Um carro que acabou capotando na Vila Esperança também, né? Essa informação a gente vai trazer daqui a pouco para você que está acompanhando o Manhã Total, sempre o melhor da informação no seu rádio. Bom dia!
5: Marcelão, acertou ela hoje, hein? É essa aí mesmo, a melhor que tem.
4: Essa é boa, essa aí, os milionários, né? Os incríveis, o milionário, né? A canção.
6: Bom dia, Marcelo Correia.
4: Bom dia.
6: Aqui é Cris, São João. Quero participar do sorteio.
4: Muito bem, já está participando Beatriz do São João. Bom dia.
7: Ai, senhor, meu Marcelo.
4: Amém, tudo bem? Tudo bem?
7: Programa, eu, minha esposa. Meu esposo está serrando lenha para mim ali.
4: Serrando lenha?
7: Feijão, porque vai chover, né?
4: Caboclo, velho.
7: Daí tem que...
4: É, que tem que cozinhar o feijão.
7: Tem que serrar as lenhas para guardar,
4: isso,
7: né?
4: Isso, para não molhar,
7: chuva, né?
4: Tá certo.
7: Quer oferecer o programa para meu esposo, oferecer para vocês da rádio aí.
4: Obrigado.
7: Para todas as irmãs hebraianas do Ministério. Minhas irmãs amigas, aquelas que não são amigas. E para vocês aí da rádio, é todos ouvindo aqui, tá bom?
4: Tá bom, obrigado, pra Catarina.
7: Para irmã da reserva ali, para irmã Eva, irmão Adão. Então, sempre escuta o programa também. Para irmã Zilda, irmã Cristina, tá bom? Que oferece o programa para todo mundo aí que está no... que está na escuta aí do programa teu. E tá uma benção. Um abraço, Marcelo.
4: Um abraço, muito obrigado, Catarina. Deus abençoe vocês aí no município de reserva. Bom dia lá para Gracinéia, no Parque Limeira, área 4. Obrigado pela companhia.
8: Bom dia, Marcelo.
4: Bom dia,
8: Correia.
4: bom dia com a tia.
8: Estamos na escuta aqui na Pedreira desde cedo.
4: Opa.
8: Programa 6. Mandar um abraço para todo mundo que está na escuta aí, ó. Paulinho da Elétrica. Esse dia eu tive aí sexta-feira, Marcelo. Conversando com o Paulinho da Elétrica. Gente boa, Paulinho. Gente boa. Grande, Paulinho. Um abraço aí, Paulinho. Mandar um abraço aí pro Herdeiro de Deus, o Wilson Horácio aí, grande cantor. É, o Wilson Horácio é cantorzão, Marcelo. Estiver aqui na igreja sábado passado aqui. É. Grande cantor, Wilson Horácio. O irmão Chico Viana tá aí. Não vejo falar mais o primo lá, o Chico Viana, Marcelo. Você que é feito o primo, sumiu o primo. Um abraço aí, irmão Chico Viana. E todo mundo que tá na escuta, Celso Oliveira, de colinha de mamãe. Pastor William, nas madeiras aí, nos porta-madeiras, no mato aí, um abraço aí, Pastor William. Irmão Jorandir Caetano Mendes. O Pastor Antônio Correia, que veste a botina por cima da meia. Padre Tigueira, um abraço aí, Pastor. Tamo na escuta aqui. Beleza, Marcelo? Até mais. Ah, Marcelo, eu não vendi minha roda ainda. Tem roda de ferro pra vender do gol lá, original. Roda 13, pintadinha, pretinha, com os quatro bicos novo, parafuso, tudo, aí roda. R$600. Quem tiver interesse, chama nesse zap aí. R$600 no Pix. Beleza, Marcelo? Até mais.
4: Beleza, meu amigo Coatinho. Um abraço pra você aí na Pedreira em Baú. A Sandra, lá na Sem Casas, também está nos ouvindo. Muito obrigado. Fala de colinha.
9: Canto, Marcelo Correia. Essa
4: é de colinha, velho.
9: Ele é em inglês. Great beyond that you fall, Billy Bowery, não Bruce, that you fall.

0: cantei em inglês, Marcelo Correia.
1: É, você tá cantando em inglês, que é uma barbaridade, viu? Você cantando em inglês, eu vou te contar uma coisa. Ninguém te segura. Bom dia.
2: Bom dia a todos da Rádio Nova Mensagem. Deus abençoe o dia de todos. E continue nos abençoando, nos protegendo, nos guardando. E livrando-nos de todo mal. Deus abençoe vocês.
1: Muito obrigado. Essa é a Elenir, lá de Palmital do Natingui. Um abraço para vocês aí de Palmital do Natingui. Romilda, lá do São Luís, bom dia. O Adilson, no bairro BNH. O João Popular Gugu, na Vila Osório. Marli Ferreira, bom dia. Tudo bem, Marli? O Marcos Mesquita está no São Francisco. O Arnaldo está ligadinho com a gente aí na programação, participando aqui do sorteio. Terezinha Oliveira, do Bela Vista. O Joilson Rocha, do Jardim Progresso, área 6. Bom dia.
3: Oi, Marcelo. Oi. Sou a Clara, quero participar do sorteio. Um abração.
1: Um abração, Ana Clara, netinha da Glacia, ali do Socomim. A Maria Cristina e família também estão nos ouvindo. Lincoln Markowski. Marcelo, poderia me passar o número? Vou ver se eu tenho aqui, Lincoln. Se eu tiver por aqui, eu passo para você, tá bom?
4: Bom dia, Marcelo. Tudo bem? Deus abençoe seu dia e
1: bom
4: tenha
1: dia,
4: uma ótima
1: Milene.
4: Semana.
1: Acordou, Milene?
4: Um abraço pra minha mãe que tá lavando roupa e falar pra minha irmã, a Letícia, foi esperta hoje, chegou
1: foi.
4: Primeiro que eu na mãe.
1: Ah, mas...
4: Já foi pro almoço e já vai ficar até pra janta. Tomou meu lugar.
1: Mais lerda lá é o gato, Milene. Mais lerda lá na tua casa é o gato. Tua irmã já se adiantou antes que você, já tá lá na casa da tua mãe, lá só esperando a boia, né? A dona Astrogilda, lá em Leonardos, município de Reserva. A Cleusa Ribeiro, no bairro Ana Mary. Muito obrigado, dona Cleusa. 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

0: 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Daqui a pouquinho tem sorteio, são 5 bandejas de ovos da Granja Vila Agrícola e são 5 bandejas com 12 unidades cada. E também o sorteio do Marmitex do restaurante Picanha na Chapa, hein? Daqui a pouquinho, no final do programa, a gente vai fazer o sorteio e vamos saber aí quem serão os 5 ganhadores. Vamos em frente, hein? Vamos em frente. É 11h16, bom dia para você que tá ligadinho aí comigo na programação do Manhã Total nesta segunda-feira.
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0: nossa conversa não acabou aqui. 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

Vamos lá então com o segundo bloco de notícias e informações, giro de notícias Manhã Total nesta segunda, dia 3 de agosto de 2026. Vamos trazendo essa informação divulgada pela comunicação social do 26º Batalhão da Polícia Militar agora pela manhã. Durante patrulhamento ostensivo no bairro Área 7, em Telêmaco Borba, equipes do 26º Batalhão da Polícia Militar abordaram um indivíduo que apresentou comportamento suspeito ao tentar se esconder ao perceber a aproximação da viatura. Na busca pessoal, foi localizado um cigarro de substância análoga à maconha e, durante a abordagem, o homem informou que havia uma quantidade maior de droga em sua residência. Com a autorização dos moradores, os policiais realizaram buscas no imóvel, onde localizaram aproximadamente 117 gramas de maconha, parte em processo de secagem e parte já embalada, além de uma balança de precisão e um aparelho celular, materiais apreendidos por possuírem relação com a prática criminosa. O abordado relatou que realizava a secagem e a embalagem do entorpecente para terceiros, recebendo pagamento pelo serviço. Também foi constatado que ele se encontrava em liberdade provisória. Diante dos fatos, o indivíduo foi preso e foi encaminhado juntamente com os materiais apreendidos à 18ª Subdivisão Policial para os procedimentos cabíveis. Então, informação aí do 26º Batalhão da Polícia Militar, Segurança Pública em destaque aqui dentro do Manhã Total nesta segunda-feira. Houve uma colisão frontal entre um carro e uma motocicleta que deixou duas pessoas feridas na BR-376 em Ortigueira. Informação da página Atento à Rede. A Polícia Rodoviária Federal atendeu às 19h45 deste domingo, dia 2, um acidente de trânsito no quilômetro 335 da BR-376 em Ortigueira. O acidente envolveu um Toyota Corolla e uma motocicleta que colidiram frontalmente em um trecho de curva da rodovia. De acordo com os levantamentos iniciais da Polícia Rodoviária Federal, no momento da colisão, ambos os veículos transitavam sobre a linha divisória de fluxos, sinalizada com faixa dupla contínua. Com a força do impacto, o Corolla sofreu danos de grande monta na parte dianteira. O condutor e a passageira da motocicleta ficaram feridos, foram socorridos pela equipe de atendimento da concessionária CCR Paranavias e encaminhados ao Hospital de Ortigueira para receber atendimento médico. O motorista do automóvel não sofreu ferimentos e permaneceu no local durante toda a ocorrência. A Polícia Rodoviária Federal realizou a sinalização da via, o atendimento da ocorrência e os levantamentos periciais. As causas e as circunstâncias do acidente serão investigadas. Falando em acidente na noite de ontem, domingo, aqui em Telêmaco Borba. Equipes do Corpo de Bombeiros foram acionadas para atender um acidente de trânsito do tipo tombamento de veículo na rua Camboja, na Vila Esperança. Conforme as informações repassadas, o automóvel estaria ocupado pelo condutor e por uma criança do sexo feminino de 9 anos de idade. Diante da solicitação, os bombeiros deslocaram-se até o endereço com uma equipe do Corpo de Bombeiros, a BTR, e do CIAT para prestar atendimento. Ao chegar até o local, no entanto, as equipes não localizaram nenhuma vítima. Segundo informações apuradas, o condutor não permaneceu no local após o acidente. A equipe da Polícia Militar também foi acionada e esteve no local realizando os procedimentos cabíveis. Então, o veículo ele tombou, né? E ficou de lado, né? Na pista, sobre ali o canteiro da pista, ele tombou e ficou de lado, né? O condutor e a criança que estava no veículo não foram encontrados ali no momento da chegada do Corpo de Bombeiros e da Polícia Militar. O pessoal ali abandonou o local, então deixou só o veículo tombado.

0: É, você ligadinho com a gente aí no Manhã Total, você ligado aí com as informações desta segunda-feira, as principais informações no seu rádio. Bom dia!
1: Ô Marcelão, opa, é o Paulinho, escuta, bota eu nesse sorteio aí que eu nem sei o que que é aí, Marcelo, mas nem que seja de uma bala, o importante é ganhar, viu? Um abraço pro meu irmão Jamil aí, tá bom? Que ele recupere logo esse pezão aí, né? Se Deus quiser vai dar tudo certo. Com a Tida Pedreira também, gente finíssima, veio bater um papo com nós aqui, o cara é craque em máquina aí, o cara é expert. Tamo por aqui, Marcelo. Um abraço pra todo mundo aí. Que Deus abençoe você, o teu programa, todos os ouvintes que lhe treinam com o Borba. Tá? Tamo aqui na área, aqui, Marcelo, batendo o martelo pra pagar os impostos, pagar os boletos fantasma que aparece uma hora pra outra, Marcelo do céu. Um abraço, Deus abençoe.
0: É, Paulinho, esses boletos aí não tem fim, né? Esses boletos aí parece que não tem fim. Que coisa, né? Todo mundo tem que pagar esses boletos. Bom dia!
2: Bom dia, Marcelo!
0: Feliz Regina! Tá animada!
2: Põe meu nome no sorteio, Deus abençoe.
0: Amém.
2: Um abraço.
0: Um abraço, Elis Regina. A mamãe Johnny também, lá sempre nos ouvindo. Obrigado pela sintonia de vocês. Fala, de Colinha, voltou aqui o de Colinha.
3: Bom dia,
0: esse de Colinha,
3: você falou em coisa Brasília. Se você estiver por cá, Marcelo Correia, com o Jeff, vim em Brasília. Chega aqui na casa da vice-presidencial aqui.
0: Casa da vice-presidencial?
3: Eu levo você no quintal.
0: Mas que barbaridade, né?
3: Se aproveita e ajuda eu a cozinhar o tacho de quirera para a cadelinha da comadre Janja. E daí você come uma chuchuzada aqui comigo.
0: Comadre Janja?
3: Certo, você, Correia? Você vai vir para Brasília? Marcelo Correia?
0: Já apareço por aí.
3: Geraldo Alckmin.
0: Ah, Geraldo Alckmin. Fazendo uma chuchuzada e cozinhando quirera pra cadelinha da comadre Janja. Eita mundo, viu, de Colinha? Já que a cadelinha da comadre Janja come quirera. Ah, come quirera, se duvidar, come melhor do que nós, a cadelinha da Janja, de Colinha. Come melhor do que nós. Alô, Sônia Rocha, no bairro Aleaum. Bom dia lá pra Sônia Rocha, obrigado pela sintonia. Silvana, pessoal da Confecção Estamparia Martins, também estão nos ouvindo. É, deixa eu ver aqui que o Jefferson Abreu passou pra mim.
4: Bom dia, Jefferson. Aqui é a Valdemira da São Luís. Viu? Você não sabe quem tem um cachorrinho assim. De raça, assim, mais ou menos assim. A minha vizinha morreu, o cachorrinho dela e... ela tá indo pro UPA direto agora, precisa arrumar um cachorrinho pra ela ter ali um amiguinho pra ela, e ela quer, só que até agora não apareceu nenhum cachorrinho pra ela, e ela tá tão desesperada que a pressão sobe, passa mal, e daí tá entrando em depressão de volta. E tipo, o cachorrinho dela era como um filho pra ela. E agora tá lá naquela situação lá.
0: É, então tá aí um apelo, né, da ouvinte. É, tem gente que se apega ao animalzinho de estimação, faz parte da família, e quando o animalzinho morre ou desaparece ou some, né, a pessoa acaba ficando doente. Então vamos tentar ajudar essa pessoa aí que tá querendo um cachorrinho. Se alguém tiver aí um cachorrinho nessa especificação aí, né, que a ouvinte passou, para ajudar ela, entre em contato aqui no 3910-1230, que a gente dá um jeito lá de comunicar essa senhora. Onze e trinta, vai participando, vai mandando sua mensagem aqui para nós. Você que está aí ligadinho com a programação, vai mandando mensagem aqui para você concorrer aos nossos brindes no final da nossa programação, hein? Daqui a pouquinho sorteio.

0: 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Bom dia!
1: Marcelo, tudo bem? A minha enteada está doando um cachorro chau-chau pequeno, porte pequeno.
0: Chau-chau?
1: Ela mora lá no Monte Sinai. Se a mulher quiser o cachorrinho dela, eu passo o número dela para a mulher.
0: Deixa eu vou passar lá então. Vou passar pro Jefferson, né, que teve o contato com essa senhora. Vou passar o seu contato lá pra ele, tá bom, Ladi? Daí qualquer coisa, o Jefferson conversa com a senhora e a senhora passa lá o contato da pessoa que tem o cachorrinho pra doação, tá? Muito obrigado desde já. Bom dia.
2: Marcelo, eu tô ouvindo o áudio da mulher aí querendo cachorrinho. Amanhã eu vou ir trabalhar num lugar que tem uma cadela que deu 7 cachorrinhos. São tudo bonitinhos, sabe? E o homem lá, ele até pediu pra mim tirar foto lá na terça-feira, mas não deu tempo de eu tirar. E é todos pra doação. Se acaso ela quiser, amanhã eu vou trabalhar lá de novo. Aí eu tiro foto dos cachorros e mando aí pra você mandar pra ela, mas tá todos pra doação.
0: Então tá bom, vou passar lá pra ela também. Muito obrigado. Bom dia.
3: Irmão Argos. O Marcel,
0: oi.
3: Esqueci de falar aí pra você. Eu fiz esse programa pro Augusto.
0: Augusto?
3: Que mora lá Monte Carlo, que tá fazendo aniversário hoje. Eu fiz esse programa pra ele. Irmão Agostinho.
0: Irmão Agostinho.
3: Ele é pai do Celinaldo.
0: Muito bem, tá então a Elis Regina oferecendo lá o programa pro pai do Celinaldo, né? O irmão Agostinho que está aniversariando. Parabéns lá para ele. Felicidades, muita paz, muita saúde, muitos anos de vida ao papai lá do Celinaldo, do Jardim Monte Carlo.
4: Belo, tudo bem? Eu tô bem. Então, Marcelo, passou um carro anunciando aqui, que é pra gente pegar o talão de luz e um documento e ir em frente do Irajá, só que eu não escutei bem a hora, pra ter o desconto na luz. Você sabe me dizer se essa informação procede, fazendo um favor? A dona Vera do

0: Só muda, você vai passar a ter na sua casa energia solar, que é fornecida por uma usina de energia solar que usa a mesma rede da Copel, só que o preço é menor, por isso que diminui. Então, esse é o trabalho que o pessoal faz aí, que está oferecendo aí nos bairros, tá bom? Mas é verídico. Quem quiser fazer a mudança, é só procurar aí essa empresa. Ela já passou por vários bairros, né? Lá na área 3 também já tiveram oferecendo esse serviço aí.
1: Bom dia, Marcelo. A paz, tudo bem? Marcelo, manda um abração para o meu marido, o Renezinho, que está lá na horta dele limpando, plantando.
0: Aí é bonito, hein?
1: Uma música linda para ele e que eu amo muito.
0: Eita.
1: Meu pequeno, grande homem.
0: Olha aí, Renezinho. Tá aí então a Juna Dark. Tá lá mexendo com a horta. Isso é bom demais, né? Cuidando lá das plantas. Isso é bom. Neiva Ostopira no Socomi, bom dia. O João Carlos na área 6. O Joseildo Rocha no bairro área 2. O Roldão, da dupla João e Roldão. A irmã Marlene Rocha também está na escuta aqui do programa. Muito obrigado, irmã Marlene. Deus abençoe. Mila Costa passando para confirmar a audiência. A Márcia do São Roque também está ligadinha com a gente. Isaíra e Elias na Estrada dos Guararapes, no bairro da Marinha. Obrigado aí pela sintonia de vocês.

É, então vamos lá, né? 11 horas e 37 minutos, 11 e 37, daqui a pouquinho o sorteio, já estamos nos aproximando aí dos minutos finais, daqui a pouquinho o sorteio pra vocês, hein? Mas agora vamos trazendo essa canção, pra quem tá lá igual o Renezinho, No Meio do Mato. Essa canção aqui é do Trio Parada Dura, com a participação de Zé Neto e Cristiano, Vivendo Aqui no Mato. Música.

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4: Onze horas e 43 minutos, vivendo aqui no mato, hein? Trio Parada Dura com Zé Neto e Cristiano. O que, que acharam da música? Boa ou não? Gostaram ou não gostaram? Contem pra mim. Deixa eu mandar um bom dia lá pro meu amigo Robson Clayton, que está trabalhando lá na sua tapeçaria no Jardim Kroll. Ligadinho com a gente, muito obrigado, bom trabalho pra vocês aí. Deus abençoe, uma ótima semana. Fala comigo.
5: Bom dia, Marcelo.
4: Bom dia.
5: Meu nome é Davi.
4: Ô,
5: coloca
4: Davi.
5: Meu nome no sorteio.
4: Mas você é o Davi que derrotou o Golias. Um abraço, Davi. Deus abençoe sua vida e toda a família. Marcelo, aqui é o Celso do bairro Macopa. Estou ouvindo a programação. O Marcelo oferecer o programa para todos os ouvintes. Manda para mim o número da empresa que trabalha com luz solar. Eu não tenho aqui, Silvânia. Eles estão aí nos bairros, né? Eu não tenho aqui o número deles, mas se a gente conseguir, eu passo para você, tá bom? É, Marcelo, bom dia. Aqui é a Cida, que mora na área 6. Todos aqui em casa estão na escuta do seu programa. Coloque meu nome no sorteio fazendo um favor. Obrigado, Cida. Lá no Jardim Progresso, área 6. A dona Eugênia está nos ouvindo lá em reserva. Aproveitando aqui a audiência da dona Eugênia, eu já lembro dos demais ouvintes lá em reserva. Nosso amigo Adão e a sua esposa Eva, que são nossos ouvintes. Dona Ita, ô dona Ita, como é que tá a senhora em reserva? Um abraço. O Eros Andrade também em reserva. Um abraço, obrigado pela companhia de vocês, o povo reservense, que sempre nos dão preferência de audiência aqui na 91.5. O Joilson Rocha e o José Rocha lá de São João, né? Joilson Rocha é um, José Rocha é outro. Vandinei Alves, o Japão, né, ali do bairro BNH. Marcelo, bom dia. Não sei se é o lugar, se pode fazer isso, mas eu gostaria que anunciasse aí uma pedaleira de guitarra para vender. É uma GT100. Está em boas condições. Sempre foi usada para tocar em casa e na igreja. Caso alguém tenha interesse, entre em contato com o 98818-2694. O valor dela é 3.200, é isso? Vai uma bag de brinde. Então tá aí, ó. Quem quiser comprar uma pedaleira, né? GT100 em boas condições, pedaleira de guitarra. O nosso amigo aí tá vendendo uma, né? Vai uma bag junto de brinde. A Jona Drake falou que a música foi linda, né? Essa música aí da Vivendo no Mato, né? Bom dia!
6: Oi, Marcelo, bom dia.
4: Bom dia.
6: Tá, tudo bem? Graças
4: ô,
6: a Deus,
4: dona Ita, olha aí, ó, viu?
6: E vocês estão todos animados?
4: Estamos animados por aqui, semana. Graças a Deus.
6: Deus proteja você, tua família e teus ouvintes também.
4: Muito obrigado. Olha aí, a dona Ita já respondeu aí o nosso abraço lá em reserva. Tá lá antenada com a nova mensagem, ouvindo Manhã Total. Obrigado, viu, dona Ita? Uma semana abençoada para todos vocês aí de reserva. A Cida Brito, Cida palmeirense, tá feliz da vida com o Verdão dela, que venceu aí no final de semana pela Copa do Brasil, ganhou do Fortaleza, né, Cida? Tá com tudo aí o Verdão pra passar aí pras quartas de final da Copa do Brasil. Falando nisso, deixa eu trazer os resultados da Copa do Brasil, né, pro pessoal aí que não acompanhou os jogos do final de semana, então atenção, nós tivemos aí jogos válidos pelas oitavas de final da Copa do Brasil. Os jogos de ida, o clássico no Maracanã entre Vasco e Fluminense ficou no empate em 0-0. O Internacional recebeu o Corinthians no Beira-Rio e venceu por 2-0. Então, Inter 2, Corinthians 0. No Estádio Malão, o Mirassol ficou no empate em 1-1 contra o Grêmio. Nós tivemos também o Atlético Mineiro empatando em 0-0 com o Juventude. O Santos recebeu na Vila Belmiro a equipe do Remo e não saiu do 0-0. A Chapecoense também ficou no 0-0, jogando na Arena Condá contra o Cruzeiro. O Palmeiras venceu a equipe do Fortaleza por 3-0. Hoje nós temos mais um jogo válido pelas oitavas de final da Copa do Brasil, aqui em Curitiba, na Arena da Baixada. Atlético Paranaense e Vitória se enfrentam. E lembrando que os jogos de volta acontecem na quarta e quinta-feira, né? Tivemos os jogos de ida e agora tem os jogos de volta na quarta e quinta-feira, que vão definir aí quem segue adiante para as quartas de final da Copa do Brasil. Tá aí para você que está acompanhando o nosso Manhã Total, informação do esporte também. Ô Marcelo, bom dia, tudo certo? Essa música que você tocou aí dá até gosto de ouvir, tem letra boa, jazz de hoje em dia dá até dó. Aqui é o seu xará do BNH. É verdade, Marcelo, é verdade. Hoje em dia as músicas não dá nem para chamar de música, né? Antigamente, músicas como essa que a gente tocou aí, Vivendo no Mato, é uma poesia, né? Cantada aí. Tem letra, tem música boa, os arranjos, os cantores também, né? Trio Parada Dura, o Zé Neto e Cristiano, então ficou top demais. 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

Bom também, né? Bom também. Pessoal ligado aí com a gente na programação. Gratidão aos nossos ouvintes de perto e de longe. Quem ouve pelo rádio, quem ouve pela internet. Aquele abraço especial pra vocês aí. 11h50, 11 horas e 50 minutos. 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

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Enquanto a gente vai preparando o sorteio, deixa eu ver se tem mais gente participando aqui. Falei de todo mundo. Graças a Deus deu tempo, né, de falar de todos vocês. A gente fica feliz quando dá tempo de citar todos os nomes, todos os participantes aqui dentro da nossa programação. Enquanto a gente vai preparando o sorteio, você vai apreciando mais uma boa música. Ó! Esse é o Pião Carreiro, mais o Silvano. Meu lugar é aqui. 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
1: O que acharam dessa moda? E essa é boa também.

0: Né? Isso aí é bom demais da conta, né?
1: E lasqueira, mundão sem fronteira, essas músicas aí hoje tá de boa.
0: Essas aí são boas, né, Joana Dark? Canções aí, né? Como disse o Marcelo lá, que tem letra e melodia, né? E falam da natureza, da vida simples, da vida no campo, né? Aí é bom demais da conta. Vamos realizar o sorteio aqui, começando pelo sorteio do Marmitex do restaurante Picanha na Chapa. O ganhador ou a ganhadora tem que retirar hoje até as 14 horas, tá bom? Então, quem ganhar o Marmitex, procura o Picanha na Chapa aqui na Santos Dumont, 48 no centro, e retira o seu Marmitex hoje. Vamos lá! 9930 final 46, 9930 final 46, aqui tá salvo no contato como Rose Mariano. Atenção, Rose Mariano, vai experimentar o tempero do picanha na chapa hoje por conta aqui do Manhã Total, tá bom? Vai até a Santos Dumont 48 e retira lá o seu Marmitex até as 14 horas. Rose Mariano, 9930 final 46. Vamos a 5 bandejas de ovos com 12 unidades cada, para retirar hoje até as 18 horas na Rua Água Marinha, ao lado do Ferro Velho do Vitinho, antiga Traquebel. Tem que ir direto lá, tá bom? Ganhadores! 9954, final 65. Tá salvo aqui como Sandra Fernandes, do bairro Sem Casas. Atenção, Sandra Fernandes, das Sem Casas. 9954, final 65. Ganhou uma bandeja de ovos. Telefone 9833, final 44. 9833, final 44. Marcos Mesquita, do São Francisco, ganhou uma bandeja de ovos. Telefone 9870, final 74. 9870, final 74. Irineu do Vale, do São Francisco, ganhou também uma bandeja de ovos. 9953, final 01. 9953, final 01. Sônia do Baiano, lá da área 2. Também ganhou uma bandeja de ovos, retirar hoje até as 18 horas. E a última bandeja, 9983, final 22. 9983, final 22. Suzana Bueno, Jardim San Rafael, ganhou também uma bandeja de ovos. Então, os ganhadores se dirijam até a Rua Água Marinha, ao lado do Ferro Velho do Vitinho, antiga Traquebel, para retirar a sua bandeja de ovos com 12 unidades, tá bom? Vou repetir aqui os nomes. Sandra Fernandes, Sem Casas. Marcos Mesquita, São Francisco, Irineu do Vale, São Francisco, Sônia do Baiano, da Área 2, e Suzana Bueno, Jardim San Rafael. Esse serviço já tá feito. Vamos tirando o time de campo, armando a capa, levantando acampamento, dando linha pra pipa. Tá na hora de ir embora, pessoal. Muito obrigado a todos pela companhia, pela sintonia e pela participação. Um grande abraço, fiquem todos com Deus. Uma ótima e abençoada segunda-feira para vocês todos. E se Deus quiser, a gente volta amanhã, às 9 da manhã, dentro do Manhã Total. Na sequência, programa da Igreja Cristo para as Nações. Tchau!
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2: Que a paz de Cristo reine em seu coração, em sua casa, em seu lar e em sua família. São 12 horas com mais um minuto. 12 com um. Hoje é dia 3 de agosto e eu vou profetizar. O seu milagre vai virar notícia. O que Deus tem para você é algo muito grande. Eu vou dizer, olha, pega o teu celular, já começa a marcar seus amigos, porque nós já vamos orar. Nós já vamos clamar ao Senhor nosso Deus. Ó, eu estou ao vivo aqui. Pastor Alexandre Maciel, estou ao vivo e eu tenho certeza que Deus tem uma grande vitória sobre sua casa, sobre o seu lar e sobre sua família. Então, você que pode marcar os amigos, nós vamos começar acompanhando um testemunho e depois desse testemunho, enquanto isso você pega a sua água, que eu já volto orando por vocês e profetizando sobre o seu lar, sobre sua casa e sobre sua família. E a boa notícia é: o seu milagre vai virar notícia para a glória de Deus. Ó, estamos aqui com a Sandra. Ô Sandra, Deus manda eu dizer para você que está tocando a sua casa e a sua família. A Ivanilde está aqui também. Darcídia está aqui. Darcy Dias. Que no YouTube fica tudo junto aqui, Darcy Dias, Ivaneide, Francisca, Paulo, Maicon, Deus abençoe, Noêmia, Edilson, Sueli Brito, Kátia Cristina, todo mundo aqui já pelo YouTube acompanhando. Entra aí, marca seu amigo, veja o que Deus está fazendo e eu já volto com todos vocês.
3: Fique em pé. Deus vai visitar sua mãe. Diga para sua mãe que ele está curando a coluna dela. Como é seu nome mesmo, irmã? Gislene. Diga para sua mãe que Deus está curando a coluna dela.
4: Amém. Eu creio.
3: Eu vejo ela com problema no joelho também.
4: Também.
3: Também?
4: Também.
3: Deus está curando ela.
4: Amém, Jesus.
3: Eu vejo um homem perdendo a visão.
4: Meu pai.
3: Deus está visitando seu pai.
4: Aleluia, Jesus.
3: Deus está cuidando de você e da sua irmã.
4: Glória a Deus.
3: A vida sentimental também, Deus está cuidando.
4: É verdade.
3: De vocês. Eu vejo uma maldição de depressão na família.
4: Também.
3: E o diabo queria colocar gente da família em depressão, mas Deus falou, estou curando.
4: Glória a Deus.
3: Eu estou trazendo vitória.
4: Eu recebo.
3: É a Esterzinha que está no colo aí, né?
4: Isso.
3: Fica em pé com a Esterzinha no colo. Porque Deus também tem milagre. Você é a...
4: Gislene.
3: A Mislene, tem a Mislene e a Gislene.
4: Amém.
3: Deus vai trazer resposta.

0: a vocês.
1: Eu creio.
0: Eu vejo o martelo da justiça batendo.
1: Glória a Deus.
0: Deus falou, vou libertar o Eduardo. Quem é o Eduardo?
1: É meu filho.
0: Vou libertar, vou salvar. Vou guardar a Giovana.
1: Obrigada.
0: Você tem orado para Deus guardar a família. Deus falou para mim, eu vou guardar a família. Eu vejo Deus protegendo a casa de vocês. Eu vejo seus sonhos acontecendo, seus sonhos fluindo. Através de vocês, pessoas estão sendo alcançadas pelo poder de Deus hoje. Tome posse, até a Michelle eu vi sendo alcançada. Eu quero que vocês venham no altar, só para eu dar um abraço em vocês aqui no altar. Porque o Deus dos céus está trazendo um milagre para a família de vocês. O Deus dos céus!

0: estava travado. Nesse altar, tudo que estava amarrado, nesse altar eu profetizo proteção, neste altar eu profetizo milagre, neste altar, Senhor, guarda Esther, neste altar eu declaro que o Senhor comece a tocar a mente dela, Senhor, toda epilepsia, hidrocefalia, tudo agora, Senhor, toca, toca, faz a doença ser anulada a partir de agora, e a Esther terá um novo diagnóstico médico a partir de hoje, no nome do Senhor Jesus.
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2: do doutor. Esse é o Deus que opera sinais. Nós vamos orar agora. Se você pode estar orando comigo, pare tudo que você está fazendo, pare tudo. Deus tem um milagre para você. Deus tem uma vitória para a tua casa e para a tua família. Pegue a sua água. Pegue a sua água. Nós vamos, neste momento, orar. Você que está aqui na igreja do Rio de Janeiro, nós vamos orar agora também. Você que está na igreja de São Paulo, no Brás, em qualquer lugar, Santo Amaro, em qualquer lugar onde você estiver, eu quero orar. Lembrando que amanhã tem um culto especial ali na cidade de Belo Horizonte. Eu vou estar com o pastor Edson, vai estar comigo, pastor Odair Firmino, pastor Raimundo, pastora Sandra, vários pastores vão estar comigo amanhã na cidade de Belo Horizonte. E também, em Vitória, amanhã, presença do pastor Alexandre Filho. Atenção, Vitória, Espírito Santo, presença do pastor Alexandre Filho, amanhã em Vitória. E em São Paulo, pastor Valdir. Vamos à chamada das águas? Eu já volto com todos vocês.
3: Prepare um copo com água, pois chegou o momento da oração. O homem de Deus vai orar. E após a oração, você beberá da água consagrada. E o seu milagre vai virar notícia. Vamos falar com Deus. É momento de oração.
2: Querido e eterno Deus, neste momento de oração, nós oramos em favor de todas as pessoas, aquelas que estão dentro de nossas igrejas, aqui no Brasil, Senhor, e aqueles que estão também orando em suas casas, em seus lares, em qualquer lugar do mundo, através da RBI, da TV a cabo, ou através do canal do YouTube. Senhor, tem alguém que precisa de uma cura, tem alguém que precisa de um milagre, tem alguém que precisa de uma resposta. Abençoa, Senhor, a Maria Tatiane, que está pelo YouTube, o William Cunha, abençoe, Senhor, a Liliane Ribeiro, abençoe, Senhor,

cada um que está agora orando comigo, a Raquel, o Jorge, a Eliane, o Arthur, abençoe a Valda, abençoe, Senhor, a Michele, cada pessoa que está agora em casa também, que está dentro da igreja aqui no Rio de Janeiro, os que vão estar comigo amanhã em Belo Horizonte, que vão estar em Vitória com o pastor Alexandre Filho amanhã, Senhor, que o Senhor possa trazer um grande avivamento às nações. Eu acredito em milagres, eu acredito, Senhor, no teu poder e na tua graça. Eu acredito na bondade do teu Espírito Santo e no mover do teu Espírito. Que caia por terra agora toda a praga, que caia por terra agora toda a maldição, que se desfaça agora todo o laço do inimigo e que a bondade do teu Espírito se manifeste na autoridade do nome que é sobre todo nome, o nome de Jesus. Pai, nós consagramos também as águas, nós declaramos um mês de agosto de saúde, de curas, de milagres, de libertação. Senhor, eu consagro também a vida financeira, a vida espiritual desta pessoa, a vida material, a vida sentimental, e declaro, Senhor, que venha a manifestação do teu poder sobre esta casa, na autoridade do nome de Jesus. Orem comigo a oração dos Salmos 91. Aquele que habita no esconderijo do Altíssimo, à sombra do Onipotente descansará. Direi do Senhor: Ele é o meu Deus, o meu refúgio, a minha fortaleza, e nele eu confiarei, porque ele me livrará do laço do passarinheiro, da peste perniciosa. Ele te cobrirá com as suas penas, e debaixo de suas asas estarás seguro. A sua verdade é escudo e broquel. Não temerás espanto noturno, nem seta que voe de dia, nem peste que ande na escuridão, nem mortandade que assole ao meio-dia. 1.000 cairão ao teu lado, 10.000 à sua direita, mas tu não serás atingido. Somente com os teus olhos olharás e verás a recompensa dos ímpios, porque fizestes do Senhor o teu refúgio e do Altíssimo a tua habitação. Nenhum mal te sucederá, praga alguma chegará à tua tenda, porque aos teus anjos dará ordem a teu respeito, para que te guardem em todos os teus caminhos. Eles te sustentarão nas suas mãos, para que não tropeces com teu pé em pedra. Pisarás o leão e a áspide, calcarás aos pés o filho do leão e a serpente, porque tão encarecidamente me amou, também eu o livrarei. Pô-lo-ei em um alto retiro, porque conheceu o meu nome. Ele me invocará, eu lhe responderei. Estarei com ele na angústia, livrá-lo-ei e o glorificarei. Dar-lhe-ei a abundância de dias e lhe mostrarei a minha salvação. Pai, com a oração dos Salmos 91, eu quero declarar um mês de agosto debaixo de tuas bênçãos. Eu quero declarar um mês de agosto debaixo da tua bondade. Eu quero declarar um mês de agosto cheio de conquistas e vitória. Senhor, em nome de Jesus, honra a cada um dos teus filhos e muda a história em nome de Jesus. Amém e amém, Senhor Jesus.

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1: Atenção, Telêmaco Borba. Atenção, povo de Deus. Deus abençoe a todos vocês sintonizados na 105, 91, meu Deus. Eu tenho um ano nessa rádio e nunca acerto. Ô, meu pai. Um ano e nunca acerto, pastora Dais. Toda vez eu erro. Ô, meu pai, é 91.5, não é 105. 91.5. Rádio Nova Mensagem. Ao menos o nome eu acertei, né? Antes eu chamava Mensagem de Paz, meu irmão. Mas, Rádio Nova Mensagem. Deus abençoe. Aceite a paz do Senhor Jesus a todos vocês, queridos ouvintes desta programação. Hoje, segunda-feira, dia 3 de agosto. Já quero profetizar que mês de agosto não será o mês do desgosto. Tá quebrado. Tá quebrado aí essa maldição que lançaram sobre o mês de agosto. Mês de agosto foi um mês. E outra coisa, mês de agosto é o mês do aniversário da minha esposa. Então você respeite a polícia, meu irmão. É o mês aniversário da minha esposa.

0: Mês de agosto agora, estou fazendo um ano de propósito de jejum, para honra e glória do nome do Senhor Jesus. No mês de agosto, Deus me presenteou com essa esposa maravilhosa que está aqui do meu lado. E foi no mês de agosto que o Senhor nos deu a igreja de Telêmaco Borba para pastorear. Só baixa um pouquinho aqui o fundo aqui. Nos deu a igreja de Telêmaco Borba para pastorear. Dia 29 de agosto, no dia do aniversário da pastora Daisy, foi o dia que o Senhor Deus nos presenteou com essa igreja maravilhosa. Então, mês de agosto é o mês que Deus se revela, é o mês da resposta, é o mês do presente de Deus, é o mês do milagre, é o mês de muitas vitórias do Senhor. E para começar o mês de agosto, a primeira semana, a primeira sexta-feira, pastor Alexandre Maciel vai estar com a gente. Escuta só, ele costuma sempre vir na terceira sexta-feira, mas o mês de agosto ele vai vir na primeira semana. Na primeira sexta-feira do mês de agosto, o pastor Alexandre Maciel vai estar conosco e vai ser muito forte. Com ele também estará o cantor Joel, vai estar a cantora Tauane, vai ser uma festa muito linda nesta sexta-feira. Vai ser uma festa muito linda nessa sexta-feira. Nessa sexta-feira, você vai receber o milagre. Nessa sexta-feira, você vai receber a libertação. Vai receber a visita do anjo de Deus. Nessa sexta-feira, coisas tremendas vão acontecer. Deixa eu acompanhar, só para você ter uma ideia. Isso é só o início, daqui a pouco vou estar falando mais. Mas já quero já aquecer essa programação já no início. Meu amigão, coloca para mim a confirmação do pastor Alexandre Maciel. É o vídeo 2 que eu te mandei aí. Pastor, a confirmação do pastor Alexandre Maciel vai estar conosco nesta sexta-feira. Vamos acompanhar a confirmação desse homem de Deus.
1: Paz do Senhor, queridos irmãos de Telêmaco Borba, esta sexta-feira, dia 7, extraordinariamente eu estarei com vocês, porque Deus mandou eu levar algo ao povo de Telêmaco Borba, da palavra de Deus, uma revelação de Deus ao povo de Telêmaco Borba, e eu quero contar com a sua presença na nossa igreja, sede em Telêmaco Borba, na Avenida Guatassara Borba Carneiro, número 68, 9, 14 e 19 horas, comigo, a dupla Joel e Isael, e também a filha do cantor Joel, a cantora Tauane, que vai estar louvando o nome do Senhor. Vai ser uma festa. Deus me deu uma revelação e você precisa estar conosco nesta sexta-feira, dia 7, em nome de Jesus.
0: Que maravilha! Aí está a confirmação do profeta de Deus, o profeta dos milagres do século 21, pastor Alexandre Maciel. Vai estar também o cantor Joel, tô aqui também com os louvores dele. Deixa eu só aquecer essa programação já no início aqui, porque tem muita coisa fortíssima para ser apresentada nessa programação. E por isso já quero já prender a sua atenção a esta programação, para você não sair daí, não saia daí, porque tem muita coisa forte a ser revelada para a sua vida. E se Deus me revelar também aqui, eu vou entregar também as revelações que Deus manda entregar. Ao meu lado está a pastora Daisiane também, que vai já já estar falando algo de Deus para você. Vamos ouvir o companheiro, o vídeo 2 que eu te mandei, meu irmão. Cantor Joel estará também prestigiando essa linda festa no dia 7, sexta-feira.

Que forte! Então está aí, só para você acompanhar. É, isso é só um... Irmão, é um spoiler que fala? É. Então, só um spoiler do que vai acontecer nessa sexta-feira. Cantor Joel, a dupla Joel e Israel. Mas também estará a cantora Tawane. Ela vai estar também, e ela é a filha do cantor Joel. E ela vai estar adorando também nesse dia. Vai ser muito lindo o que vai acontecer.

0: 12h28, pastora Daisy. Vai ser tremendo o que vai acontecer nesta sexta-feira.
1: Paz do Senhor Jesus a todos, que Deus abençoe a cada ouvinte, já estou declarando o nome de Jesus sobre a tua vida aí, que Deus abençoe. Será poderoso, pastor. Essa sexta-feira vai ser uma explosão de milagre, vai ser uma explosão de emoções, vai ser lindo, vai ser maravilhoso, vai ter muita gente boa ali, que, usada por Deus, adorando o nome de Jesus. Cantora Tawane canta muito. A dupla Joel e Israel vão estar adorando o nome do Senhor. E Deus vai estar usando mais uma vez o profeta Alexandre Maciel fortemente, poderosamente nas mãos do Senhor. Ele já é muito usado. Mas quando o ambiente está sendo preparado, regado com oração, com jejum, preparando todas as vezes que era preparado o altar, organizado o sacrifício, tudo preparadinho, fogo do céu descia. Não será diferente aqui em Telêmaco Borba. Todos que já conhecem a IPCN Cristo para as Nações aqui de Telêmaco Borba sabem que é uma igreja de milagre, é uma igreja de respostas. Muitas pessoas chegam ali com o coração aflito, precisando de uma resposta, de uma direção, precisando de uma revelação divina sobre a sua vida e têm saído dali bem servidos, porque o Senhor tem servido a mesa, preparado um banquete para todos os cultos. Quem tem perdido o culto tem perdido a benção, pastor. Porque Deus tem feito coisas lindas, extraordinárias nesta igreja. E você que está me ouvindo, não pode perder. Vai ser mais uma sexta-feira de explosão de milagres. Vai ser mais uma vez que aquele altar vai ser um palco de testemunhos, um palco de vitórias, aonde as pessoas vão chegar ali e contar os seus testemunhos, os seus milagres. Porque o que Deus tem feito é fora da curva. É muito poderoso o que o Senhor tem feito. Muitas pessoas têm chegado ali com problemas físicos nos ossos, nos músculos, pessoas com problema no intestino, pessoas com dores de cabeça, problemas de audição, de visão. Deus tem trazido muito milagre ali naquela igreja. Não fique de fora. A nossa igreja IPCN Cristo para as Nações está aguardando por você, pela tua casa, pela tua família, pelos teus amigos, aquelas pessoas que você sabe que precisa de um toque do Senhor, que precisa de uma restauração, que precisa de uma revelação, precisa de um milagre, precisa de uma libertação. Venha para cá. Nós estamos aqui na Avenida Guatassara Borba Carneiro, o número 68, bem no centro aqui de Telêmaco Borba. E olha, tem sido forte. E não é só o povo aqui de Telêmaco Borba, não, que tem que vir, mas de todas as cidades circunvizinhas. Eu sei que a Rádio Nova Mensagem 91.5, ela tem um alcance muito grande, muito poderoso. Pessoas de Ortigueira, pessoas de Imbaú, pessoas de Tibagi, pessoas de Baiti, pessoas de vários lugares. Esses dias nós fomos a Santo Antônio da Platina e nós vínhamos escutando no rádio, no carro, e vimos o quanto alcança longe esta rádio. Você que está me ouvindo, seja de onde for que você esteja ouvindo, dê um jeito aí, faz uma caravana, convida alguém, faz aí uma vaquinha, né? E pega e coloca a gasolina no carro e vem pra cá com nós, porque você não pode perder de ser abençoado e servido por Deus, porque o banquete está sendo preparado no céu já, para que você chegue ali e você possa se servir daquilo que você precisa. O que você precisa, Deus tem para ti. Se é uma cura, é um milagre, é uma porta aberta, é uma restauração no lar, é uma libertação do filho, do esposo, não sei o que é que você precisa. Mas se você vier e se mover com fé, eu tenho certeza que você não sairá com as suas mãos vazias. Você sairá é com elas cheias de bênção, de vitória, de milagre, de restauração. Você vai é testemunhar que Deus é o Deus dessa cidade e da igreja Cristo para as Nações.
0: Já temos até confirmação que virá os irmãos ali de Londrina.
1: Londrina, Maringá. Os irmãos estão me confirmando aqui, já me confirmaram de Maringá também.
0: Vão fazer até caravana para vir.
1: Vão lotar
0: nesse
1: van.
0: Dia.
1: Vão,
0: explica
1: estão
0: aí, pastora Dais.
1: O pessoal de Londrina já entraram em contato hoje pela manhã, estão montando uma caravana em uma van. Se conseguir um micro-ônibus, vão vir em micro-ônibus, mas a princípio vai ser uma van que vai vir de Londrina. Os irmãos de Maringá, agora acabei de receber a mensagem do nosso querido irmão de lá também, dizendo que vai estar aqui com a família. Deus tem trazido pessoas de todos os lugares. Você que está me ouvindo, não meça esforços, porque nenhuma dessas pessoas que tem vindo tem saído daqui.
0: Então,
1: sem receber a bênção.
0: Então, virá os irmãos lá de Londrina. É os de Londrina que estão formando caravana.
1: É os de Londrina que estão formando caravana.
0: E é longe Londrina, não é?
1: São 6 horas, se não me engano.
0: Quanto tempo dá, meu querido Daniel? Lá, daquela Londrina, acho que é uns 250 km, se não me faz memória, né?
1: Tem várias pessoas de Londrina que entraram em contato aqui conosco.
0: E lá a 250 km daqui, que dá mais ou menos umas 4 horas de viagem, dependendo, né?
1: Depende do trânsito.
0: Dá 2 horas e 45? É quantos quilômetros até Londrina? É 182 quilômetros. 2 horas e 45 minutos. E Maringá? Maringá. Vê pra mim, pra gente tá trazendo a informação correta aqui pra você. Eu sei que tem irmãos que chegam e dizem, pastor, gastei 3 horas de viagem. Outro fala 4, porque pega trânsito, né? Às vezes a pista tá pesada. Mas eles enfrentam tudo isto para poder chegar aqui. Coloca essa trilha do início. A trilha do início. Então, eles chegam, né, vêm de longe, enfrentam tudo isto.
2: 222.
0: Maringá, que é 222 km.
2: 2 horas e 18, normal.
0: Quantas horas?
2: 3 horas e 18, normal.
0: 3 horas e 18. Então, Maringá
1: é mais longe.
0: É bem mais longe e tá vindo, vem irmãos de lá, vem de lugar mais longe, que acho que é o Gurerê.
1: Gurerê, Congonhas.
0: Olha, Congonhas já é aqui para Santo Antônio da Platina, né? Vê para mim o Gurerê, quantos KM são, só para eu informar aqui, de onde as pessoas estão vindo, todas as vezes que o profeta vem a esta cidade. Essas pessoas, eles vêm de Gurerê, Londrina, Maringá. E teve dessa vez agora pessoas de lugares que ainda não tinha vindo aqui. Foi diversas pessoas, diversos lugares. É? Tibagi estava em peso aqui também, que é mais perto, né? Tibagi, a gente fala perto, mas estamos falando de 40 quilômetros.

0: necessidade. Você vai ficar em casa? Você não vai ficar em casa. Você vai vir para receber o seu milagre. A irmã Mara Bianconi colocou: a paz, pastor Regivaldo, ore por mim, pela minha vida financeira e para Deus tirar todo esse desânimo. Querida, não sei se você mora, fala para mim se você mora aqui em Telêmaco Borba, porque se você mora aqui em Telêmaco Borba, você vai vir nessa sexta-feira. O Ronivaldo pediu oração, já estou ao vivo, já estou aqui na live. Entra na live você também. É Evanilda Montemaio, alguma coisa assim. Evanilda Rotmaio colocou ali: pastor, eu moro em Belém do Pará. Olha aí, moro lá em Belém do Pará. E se facilitar, essa irmã pega um avião e vem, tá? Porque tem gente que é doido.
1: Sim, tem gente que vem do interior de São Paulo, estava aqui também na última vez que
0: ele esteve. É verdade. Quando eu digo doido, falo no sentido de ter uma atitude inesperada, ter uma decisão, você sair à distância, né? Tem pessoas que têm uma fé louca, uma fé que provoca uma reação. Eles são chamados de provocadores de milagre, né? Porque eles têm uma fé gigante. E a Bíblia já fala disso, né? Que a mulher cananeia, ela vinha de longe, meu irmão. Tem aí, Daniel? Pegou o Gurerê? Gurerê Telêmaco Borba? Ó, a mulher cananeia vinha de longe. Olha aí, quantos km que dá? 362, é isso?
2: Se for aqui do Paraná...
0: Meu Deus, 362. Que é pra lá de Maringá, eles falam que é. Eles falam, você é da onde? Gurerê. Aí eu pergunto, mas onde é Gurerê? Eles falam assim, pra lá, como diz o gaúcho. Lá. Pra lá. Se fosse o mineiro, dizia, é logo ali. É ali, depois de Maringá. Não é? E eles vêm, pessoal. Eles vêm, ó, 362 km para lá de Maringá. Então, Gurerê, Maringá, Londrina, fora as cidades aqui em volta, que parece ser perto, são as mais próximas daqui, mas não quer dizer que é perto. Né? Colocando quilômetro aí, vai dar aí uma horazinha aí de viagem, né? E de carro. De ônibus já demora um pouco mais para chegar, né? Que vai parando e tal. Mas então eu quero que você entenda que Deus está movendo a fé de pessoas. É longe daqui, eles estão vindo porque eles creem, eles viram alguma coisa que talvez você não esteja vendo. Talvez você não esteja vendo. O Ronivaldo colocou: quem quer viver milagre não olha para as dificuldades.
1: É verdade.
0: Forte, muito forte. Quem quer viver milagre, meu irmão, não olha para as dificuldades, não olha para a distância, porque ó, quando a pessoa cai doente aqui, eles não vão lá para Maringá, a ambulância leva, não leva? Leva para Maringá.
1: Para Londrina, para Curitiba.
0: Leva para Curitiba. Hã?
1: É.
0: 4 da manhã estão aqui, ó, pegando ônibus aí, de saúde, né? E indo levando eles para Maringá, levando para Curitiba, entende? Aí eu tô convidando você, meu, você não vai vir em ambulância, não vai vir furado de agulha, tomando soro. Você vai vir, meu irmão, para viver um milagre. Convidando você para vir na igreja, receber o milagre de Deus nessa sexta-feira. E vai ser forte, pastora Dais.
1: Vai ser muito forte. O pastor falando aqui e eu pensando comigo. Realmente, pessoas se sacrificam para sofrer às vezes, para receber uma notícia ruim, para estar apenas amenizando a situação. Nós estamos chamando você para resolver o teu problema. Para você receber um milagre, para você não precisar gastar com nada, para você não precisar gastar com remédio, você não precisar estar indo a médicos, para você não precisar mais estar se preocupando. É isso que nós estamos convidando você, para você vir receber o milagre, a restauração da tua vida, a restauração da tua saúde, a porta aberta que tu precisa, o milagre do teu casamento, a libertação da vida do teu filho. Eu orei para uma mulher agora esses dias, pastor, que ela estava com câncer, desenganada para ser desligada dos aparelhos, câncer na cabeça, filha única,

0: familiares desesperados. Irmã chegou com a fotografia e pediu, ora, pastora, porque pela medicina não tem mais o que fazer. Nós oramos. Agora em São Paulo, quando eu estava lá, a irmã me procurou, mostrou a fotografia e disse, a menina ganhou alta. Deus é fiel. Eu estou falando de um Deus que cura o câncer, que cura pessoas que estão desenganadas pela medicina, para os aparelhos serem desligados. Eu estou falando de um Deus que faz esse tipo de milagre. Se você tem fé suficiente, vem para cá. Só que mesmo que a tua fé seja pequena, a Bíblia diz que ainda que a tua fé seja do tamanho de um grão de mostarda, você pode mover os montes de lugar. Eu estou dizendo para você, ainda que a tua fé seja pequena, mova-se. Como o irmão falou aqui na live, é nós que precisamos nos mover. Quem precisa não cria situações de dificuldade quando você precisa. Vem buscar. Vem pela minha fé. Vem pela fé do pastor Regivaldo Santana. Vem pela fé do pastor Alexandre Maciel. Deus tem usado este profeta de forma extraordinária. Nós estivemos agora, sábado passado, em São Paulo com ele ali. Foi milagre para tudo que era lado. Os irmãos não venciam apresentar os milagres ali, no mesmo momento. Isso era imediato. Não foi, porque existem milagres que acontecem na hora e tem milagres que são progressivos. Mas ali, milagres imediatos aconteceram. Foi fora do sério. Tinha muitos obreiros trabalhando, colocando microfone para as pessoas testemunhar. Eles não venciam. De tanto testemunho que teve. É explosão de milagres. Nós estamos falando de explosão de milagres. Nós estamos falando de um Deus que está pronto para te atender. Mas você precisa se mover. Porque se você tiver fé, mas não fizer nada, não tiver nenhuma atitude, não vier buscar o teu milagre, a tua fé é morta. Nós precisamos ter ação, ter atitude. E a tua ação que você precisa fazer é se locomover do lugar onde você está. E vir em direção. Ah, pastora, mas a pessoa que eu tenho aqui em casa é uma pessoa acamada, tem dificuldade de locomover. Venha você que pode. Pega uma fotografia dessa pessoa, pega uma peça de roupa que represente ela, mas venha você buscar por ela. Faça você por essa pessoa. E eu tenho certeza de que Deus não vai te dispensar com as mãos vazias. Você sairá cheio de bênção, cheio de milagre, pastor. Será isso que Deus vai fazer nessa sexta-feira?
1: Sem sombra de dúvida. Olha só, já estou já em propósito e eu quero entregar hoje, pastora, o propósito de jejum em favor de todos os ouvintes. Você vai mandar agora, vai começar a mandar aqui os pedidos de oração. Eu estou na live, na IPCNTB, pelo Instagram, IPCNTB. Deus abençoe ali, Sofia, Bonivaldo, Deus abençoe... Quem mais entrou ali? Ivanilda, a Nelci Borges, é isso? Então, o filho da Josimara pediu o quê?
0: A vara de amendoeira.
1: O louvor lá?
0: O Murilo pediu.
1: Coloque para mim aí um corinho de fogo aí no YouTube, que é do pastor Melvi. Vara de amendoeira. É, meu irmão, você viu aí? O filho da Josimara... O garoto tem quantos anos, mais ou menos?
0: Ah, não sei quantos anos ele tem.
1: É, eu não acredito sei. Que deve ter ali uns 6 ou 7 anos.
0: Não, tem mais.
1: É, e ele gosta muito desse corinho de fogo. Eu gosto também, eu gosto muito. Né? Vara de amendoeira,
0: pastor. Ele entrou lá no WhatsApp da mãe dele e pediu. Manda aí, pastor, o louvor aquele.
1: É. 12h45, 12h45. E 5, não sai daí, porque essa programação tem muita coisa para te informar. Daqui a pouco vou falar também do ciclo de oração amanhã, que é... Ciclo de oração não, consagração pela manhã. Já vou falar tudo que vai acontecer esta semana. Vai mandando para mim, manda para mim o seu pedido de oração, manda aqui ó no WhatsApp aqui da rádio, aqui, ó. Vai mandando um pedido de oração.
0: 9 anos.
1: Ô, Glória.

0: 12h47. Meu irmão, olha só. Já vai mandando aí. Manda mensagem aí. Manda mensagem aí. Manda mensagem aí porque que a gente tem que orar. Vida espiritual e financeira, o Ronivaldo colocou. É, coloca aqui, você que tá chegando as mensagens aí, pastora Dais.
1: Nós temos aqui a Sônia. Nós estamos aqui com a Sônia e Baiano, que mandaram mensagem, a Maria Bueno, a Cristiane Pinheiro, a irmã Jucemara também ali, o Murilo, que estão na escuta. Aqui no telefone da igreja também estão mandando a irmã Noeli, irmão Eloir. E todos os que estão aqui nesta live abençoada, né? Nós temos aqui a... Deixa eu ver aqui. Portes. Karine. Magalhães, o Ronivaldo, enfim, os vários irmãos que estão aqui. Eu estou um pouquinho longe do telefone ali para mim poder visualizar ali as pessoas que estão aqui. Mas todos os irmãos que estão mandando mensagem aqui, nós já estamos anotando os pedidos de oração. E nós vamos estarmos apresentando ao Senhor.
0: Manda agora o seu pedido de oração. Pode mandar agora aqui o pedido de oração. Já vai escrevendo agora. Paz do Senhor, pastor, oração pelo meu filho Rogério Borges de Freitas pediu. O Carriel, é isso? Karine Magalhães pediu ali também. Pastor, peço oração pela minha vida espiritual, que tá faltando, a cabeça escrevendo ali, acaba se atropelando ali, às vezes o corretor não ajuda. Então, estou passando por uma prova parece que é tudo travado. É o que parece que está tudo travado, acho que é isso que ele quer dizer. Ô, glória! Deus abençoe minha querida Miriam Matos. Ô, glória.
2: Eu te escolhi.
0: Amém, querida Miriam. Ô, glória. Vai mandando mensagem que eu quero orar por você. Manda mensagem. Manda na rádio, você que tá ouvindo na rádio. Manda mensagem aqui agora na rádio também. Pastora Dais está aqui, ó, anotando tudo, ó.

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1: Vem comigo nessa sexta-feira! 9, 14 e 19 horas. Vai ser tremendo. Deus vai usar o profeta, vai ser uma festa. Vai ser uma festa. Vai ser uma explosão de milagre. Milagre, milagre, milagre para tudo que é lado. Quem chegar no com câncer vai ser curado do câncer. Quem chegar com alguma infecção, Deus vai curar. Qual o nome mais de enfermidades, pastora Dais?
2: É, osteoporose, esclerose múltipla. Tem muitas pessoas com isso. Essa doença de esclerose é uma coisa que tem pegado muitas pessoas.
1: Vai ser curado?
2: O sistema nervoso. Sim, vai ser curado, pastor. São doenças que para medicina...
1: As outras enfermidades, vai... Qual é o outro nome da enfermidade que vai ser curado?
2: Para a medicina é impossível, mas para Jesus é possível ser curado.
1: Quem chegar com a hérnia ali, a hérnia vai desaparecer?
2: Vai desaparecer em nome de Jesus. Jesus restaura ossos. Jesus cura, Jesus liberta, Jesus transforma, faz tudo que for preciso fazer. Pro homem, pra medicina, pode...
1: Coluna! Problema na coluna, bico de papagaio, o que mais hérnia de disco, vai ser curada?
2: Vai ser curado, pastor,
1: com certeza. O que eu quero saber se vão ser curados.
2: Vão ser curados, em nome de Jesus, todos que chegarem ali com enfermidades vão sair dali curados, sãos.
1: Quem chegar na cadeira de roda...
2: Vai sair andando.
1: Como é que é?
2: Vai sair andando.
1: Chegar com a muleta, que vai acontecer?
2: Vai sair sem muleta.
1: Sem muleta?
2: Vai andar sem muleta.
1: Meu Deus, chegar cego também vai...
2: Vai enxergar.
1: Meu Deus do céu. É, meu irmão, não duvide não. Não duvide não. Porque na igreja Cristo Praça das Nações está acontecendo muita coisa, pastora Daisy. É muita coisa.
2: Muita coisa. Coisas extraordinárias têm acontecido. Pessoas com surdez de nascença usam aparelhos. Sai com os aparelhos nas mãos. Sai curado. Pessoas... A mulher falou agora em Porto Alegre, 40 anos que ela tinha uma dor. O pastor, na igreja IPCN, Cristo para as Nações, agora em Porto Alegre, nesse final de semana. A mulher com 40 anos que ela sofria de uma enfermidade e Jesus curou ela do estômago dela. Que ela não podia mais, ela já tinha procurado em todos os lugares. Já tinha ido para São Paulo fazer tratamento, para tudo que era canto. Procurando solução e não encontrava. Jesus curou ela neste final de semana na igreja IPCN, Cristo para as Nações, de Porto Alegre.
1: Me diz uma coisa, como é que está a movimentação? Pessoas estão mandando mensagem dizendo que vai estar... como é que está, pastora Dais? Fala para mim aí em segundos.
2: Muitas pessoas estão mandando... mensagem dizendo, inclusive agora aqui recebi da irmã Terezinha Fernandes, dizendo que vai estar ali e vai trazer a irmã dela também, junto para receber a oração da libertação. E vai ser milagre, irmã Terezinha. Pode vir com fé, porque você vai sair com a tua bênção nas tuas mãos. Vários irmãos aqui, pelo telefone do rádio, pelo telefone da assessoria, estão nos comunicando que estarão aqui conosco.
1: Vai ser a maior... de todas as cruzadas que já esteve, aqui em Telêmaco Borba. Será a maior de todas. De todas. Será uma explosão de milagre nessa sexta-feira. Eu quero que supere. Eu quero que seja uma cruzada escandalosa, lotada.
2: Glória a Deus.
1: Nos três horários. E fica tranquilo, não precisa mais reclamar do frio, porque acho que o frio já foi embora, né? Acabou já frio? Não tem mais?
2: Eita glória!
1: Três horários! Lotado! Atenção! Já fala pra todo mundo! Fala pra todo mundo que essa sexta-feira será a maior de todos. Deus abençoe, minha querida Miriam Matos. Deus abençoe, minha querida.
2: Vai lá, Miriam, quero te dar um abraço sexta-feira.
1: Ô, Glória! Deus abençoe! Estamos chegando ao final dessa programação. Já bateu o relógio 12h59, estamos em segundos. Quero agradecer a todos vocês. Pastora Thais, muito obrigado, tá? Pela sua companhia aqui hoje. Amanhã estamos juntos de novo.
2: Eita, glória.
1: Até depois do fim. Eita, glória. Fica com Deus.
2: Amém.

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2: A paz do Senhor a todos os nossos ouvintes nessa tarde gloriosa e uma tarde ensolarada de calor. Deus é maravilhoso por mais esse dia que Ele nos concedeu. O Daniel aqui está falando maravilhindo, realmente, esse nosso Deus aí, nós não temos palavras para agradecer a Ele pela grandeza, pela misericórdia, pelo amor, por tudo que o Senhor tem concedido às nossas vidas. Então nós só temos que glorificar ao nome santo de Jesus. E nesse dia, alegre o teu coração, alegre a tua vida. Esteja certo que a tua vida está nas mãos daquele que pode todas as coisas. Sabe aquele Deus que trouxe a existência através da sua voz? É este mesmo Deus que projetou a sua vida. É o mesmo Deus que vem com promessas sobre você. E Ele não tarda, Ele cumpre no momento exato. Nós temos mania, muitas vezes, de dizer: ah, é no tempo de Deus, no tempo de Deus. Nós é que colocamos tempo em Deus, nós é que queremos humanizar a Deus, porque o nosso Deus é temporal, Ele está acima do tempo. O tempo está nas mãos dEle. Então, nessa tarde, glorifique o nome deste Deus que pode todas as coisas. Esteja certo que tudo que você colocou diante dele, ele é fiel para cumprir sobre a tua vida. Abra comigo a sua Bíblia, lá no livro de Salmo, número de Salmo 91. Leia comigo aquele Salmo poderoso, faça esta oração. Aquele que habita no abrigo do Altíssimo e descansa à sombra do Todo-Poderoso, pode dizer ao Senhor: Tu és o meu refúgio e a minha fortaleza, o meu Deus em quem eu confio. Ele o livrará do laço do caçador e do vento mortal. Ele cobrirá com as suas penas e sob as suas asas você encontrará refúgio. A fidelidade dele será o seu escudo protetor. Você não temerá o pavor da noite, nem da flecha que voe de dia, nem da peste que se move sorrateiramente nas trevas, nem a praga que se devasta ao meio-dia. 1.000 poderão cair ao teu lado e 10.000 à tua direita, mas nada o atingirá. Você simplesmente olhará e verá o castigo dos ímpios. Se você fizer do Altíssimo o seu abrigo, do Senhor o seu refúgio, nenhum mal o atingirá. Desgraça alguma chegará à sua tenda, porque aos seus anjos ele dará ordem a seu respeito, para que os protejam em todos os seus caminhos. Com as suas mãos ele os segurarão para que você não tropece em alguma pedra. Você pisará o leão e a cobra, pisoteará o leão forte e a serpente. Porque ele me ama, eu o resgatarei, eu o protegerei, pois conhece o meu nome. Ele clamará a mim e eu lhe responderei. Na adversidade estarei com ele, vou livrá-lo e cobri-lo de honra. Vida longa eu lhe darei e lhe mostrarei a minha salvação. Senhor meu Deus e meu Pai, nós te louvamos, Senhor, nessa tarde, nós te bendizemos, Jesus querido, por mais uma segunda-feira, por mais uma programação, Senhor amado. Obrigada, Jesus querido, pelo fôlego de vida. Obrigada, Paizinho Santo, por cada vida que está nos acompanhando, os nossos ouvintes, sejam eles de perto ou de longe, aonde estiver este ouvinte, essa tua amada filha, esse teu amado filho, alcance com a tua mão salvadora, com a sua mão, Jesus, que protege, que livra, cobre com teu sangue precioso, traz vitória, traz resposta na tarde de hoje, Jesus. É o que eu lhe peço e te agradeço em teu nome. Amém.
3: Amém, graças a Deus, quero saudar a todos os amados ouvintes com a paz do Senhor. Aqui quem vos fala é a irmã Vanessa. Deus abençoe a você aí que está nesta programação aí, continue aí até o fim deste trabalho. O Senhor tem uma bênção, o Senhor falará com você através dos louvores, através da mensagem aqui falada. Deus abençoe a tua vida no nome de Jesus. Envie aqui para nós, para o WhatsApp da rádio, a sua mensagem, o seu cartaz de festividade, de evento. Envie para nós vamos estar aqui divulgando, lendo para você. E já quero aqui convidar você para participar conosco amanhã, consagração, pela manhã ali na Igreja Central, na Igreja Sede, na Avenida Paraná 73, uma linda e gloriosa consagração.

0: consagração, que inicia às 8 da manhã com oração e se encerra às 10h30 na terça-feira. Na terça-feira, se encerra às 10h30. E a última do mês se encerra, não se encerra às 15h30, né? Então é só no fim do mês agora. Mas você que esteve conosco na quarta-feira passada, ou você que pode, esteja conosco ali terça-feira, amanhã, né? Participando pela manhã, orando, buscando a Deus. Vamos buscar enquanto há tempo, vamos buscar enquanto temos saúde, vamos buscar que o tempo está bom, porque já fica difícil quando esfria, já fica difícil quando chove. Mas vamos buscar enquanto se pode achar, como diz a palavra do Senhor. Vamos buscar. Que Deus abençoe a tua vida, que você possa estar ali consagrando conosco às terça-feira. E participe conosco ali quarta-feira do trabalho, do Circo de Oração, do trabalho das irmãs, você que pode. Às 14 horas ali, já dá-se início ali os louvores da harpa, a oração. Será uma bênção. Que Deus abençoe a tua vida. Participe conosco. Deus abençoe a tua vida, o teu lar, a tua família. Quero mandar aqui um beijo, um abraço, que diz que estão me ouvindo, Giovana. Meu papai lindo, querido. E minha madrasta, que não é madrasta, é boa drasta, querida do coração, diz que estão me ouvindo. Ah, beijo e abraço, que estamos com saudade dessas fofuras. Já falei com ela hoje cedo, que estamos com saudade, que venha logo embora, anda de uma vez. E daí vamos lá em casa tomar café, almoçar, que já, domingo já é dia dos pais. Glória a Deus. Ai, que benção.
1: É mesmo,
2: glória
1: é mesmo.
2: A Deus, hein, Vanessa?
0: Domingo que vem é dia dos pais. Glória a Deus.
1: Glória a Deus. Deus abençoe aí, irmão Palmeira, irmã Cleusa, né? E nós estamos com saudade, né, Vanessa? Então, uhum. Eles esqueceram de nós aqui, então vem embora.
0: Pois é.
1: Vem embora aí, vamos matar essa saudade.
0: Foram,
1: né,
0: passear,
1: Vanessa?
0: Foi mais de 15 dias.
1: Meu Deus do céu. Mas é uma bênção, né? É bom.
0: Mas
1: sair
0: glória
1: um
0: a Deus,
1: pouco, né?
0: É bom, verdade.
1: Glória
0: é
1: a Deus,
0: bom.
1: Né? Deus abençoe a vida da irmã Cleusa aí, em nome de Jesus, né? E a todos os nossos ouvintes. Vanessa, você estava falando na nossa consagração de semana,
0: sim,
1: passada, né? Foi uma bênção, né, Vanessa?
0: Glória a Deus.
1: Desde
0: foi
1: a parte
0: bênção.
1: Da manhã até a tarde.
0: O tempo inteiro. Uma
1: como
0: bênção,
1: Deus
0: uma
1: usou a vida do pastor Jefferson, uh-huh, da irmã Maria de
0: Coisa
1: Lourdes.
0: Coisa linda aquela
1: foi
0: palavra.
1: Foi muito lindo o agir de Deus ali, né, Vanessa?
0: Foi.
1: E todos que estiveram ali conosco, cada um trouxe uma palavra, o louvor, os louvores ali entoados,
0: tudo,
1: né,
0: tudo,
1: Vanessa?
0: Uh-huh.
1: Todos estavam na mesma direção.
0: Uma
1: então,
0: bênção,
1: assim, estava uma bênção mesmo,
0: Senhor,
1: né? Então, assim, nós sabemos, Vanessa, estava uma bênção. Nossa consagração, você já imaginou,
0: tava,
1: o nosso
0: em
1: congresso,
0: nome de Jesus,
1: né, Vanessa?
0: Vai
1: nós
0: mais
1: cremos
0: ainda.
1: Em nome de Jesus. E se nós prepare, orado, porque é daqui, né, duas semanas o nosso congresso. Sim, o nosso congresso vai se iniciar no dia 14 e nós vamos até o dia 16. Sexta, sábado e domingo. Nós queremos ouvir a poderosa palavra do Senhor. Na sexta-feira, Vanessa, uhum, nós temos ali a irmã Sara Salles, que estará ministrando para nós a nossa abertura. E no sábado, a Sara Geres. Sábado e domingo,
0: que
1: Sara
0: benção,
1: Geres, né? Que vai ser uma bênção em nome de Jesus, né?
0: Jesus.
1: Confirmação, nós já temos a participação ali, né? Confirmada da cantora Gisele Cristina. E
0: que
1: daqui
0: benção,
1: a pouco vou soltar
0: Deus.
1: Mais uma, Vanessa, ah, que nós vamos ter uma surpresa também, né?
0: Nossa,
1: que vai
0: benção.
1: Ser uma bênção,
0: amém,
1: né? Então daqui a pouquinho nós vamos contar e vamos fazer só. Vou soltar só um pouquinho. Né, para dar uma curiosidade nas irmãs, nos irmãos aí, para estarem conosco. Ô, Vanessa, mas por ser um congresso do Círculo de Oração, é só mulher que vai?
0: Não, não é só mulher, não. Pode ir os homens, o pai, o vô, o tio, a tia. E vai ter cultinho para as crianças.
1: Vai,
0: vai
1: ter cultinho
0: para as crianças,
1: então?
0: Né, o culto infantil. Você pode chegar cedíssimo. Chegue cedíssimo para você conseguir lugar tanto para o carro como para você.
1: É, isso
0: e
1: mesmo.
0: E vai ser para toda a família, não é só para as mulheres. O congresso é da UFATB, União Feminina, mas é para toda a família, para todos os irmãos, para todos os esposos que vão ali acompanhar suas esposas. Claro que vai pelo o campo, vai encher de mulher, né?
1: Nós esperamos, né?
0: Em nome
1: nós
0: de Jesus.
1: Aí
0: os irmãos, o que faz? Só para a galeria.
1: Isso
0: e não
1: mesmo.
0: Só para a galeria, põe as cadeiras para o lado. E vai ser bênção em nome de Jesus, tanto na sexta, no sábado e no domingo.
1: E nós esperamos todas. Vanessa, e nós vamos estar uniformizadas?
0: Vamos estar. Uhum. Claro, da cor que você quiser. Vestido, saia, azul. Azul, né? Vários azul. Ah. Azul tem a paleta de cor, então são vários azuis. Azul bebê, que a maioria conhece, azul clarinho, azul mais um pouquinho mais escuro, né? E não aquele azul quase cinza, quase não sei o quê.
1: Né?
0: muito escuro. Não, não, né? Um azul, azul. Azul
1: nós
0: claro.
1: Vamos estar de azul ali, né,
0: azul,
1: Vanessa?
0: Vamos estar de azul ali. Vestido, saia, blusa azul. De preferência, tudo azul na sexta e no sábado. E no domingo, saia preta e blusa azul.
1: Ou também um vestido azul.
0: Ou um vestido azul,
1: um conjunto azul. Mas nós estaremos ali para honra e glória do nome
0: vai
1: do Senhor.
0: Vai ser bênção em nome de
1: Jesus. E aquelas irmãs que têm bolsa azul, né, Vanessa?
0: Vai de bolsa azul.
1: E aquelas que têm
0: sapato.
1: Vai de
0: sandália azul.
1: Isso, que tiver.
0: Ai, meu Deus.
1: Vamos azular tudo ali, então, né,
0: tudo
1: Vanessa?
0: Tudo azul, coisa mais linda.
1: E vai ser uma bênção em nome de Jesus. Porque nós cremos. Nós falamos em uniformes, é justamente assim, porque nós queremos fazer algo diferente. Mas a palavra do Senhor, ela é aquela que permanece viva e eficaz.
0: Amém,
1: e ela é fiel, né? Quando nós falamos em congresso de mulheres, não é só para a participação do campo, mas assim, todos estão convidados, os nossos ouvintes de perto, de longe, aquele que estiver nos ouvindo e sentir vontade, Vanessa, né? Sinta-se convidado, convocado a estar conosco para adorar o nome do Senhor. Porque quando nós fazemos aniversário, Vanessa, nós comemoramos com toda a família, com amigos, né? E agora não é diferente, nós estamos comemorando mais um ano deste departamento feminino que tem sido uma bênção aqui na nossa cidade, né? Nós vamos olhar ali por tantas irmãs que já passaram no círculo de oração, outras que estão e outras que ainda estarão,
0: isso,
1: né, Vanessa? E
0: verdade.
1: Nós vamos caminhando, e é exatamente isso. Então, nós queremos comemorar, nós queremos ali, né, estarmos com o coração alegre em ter a tua presença também, que o essencial já estará lá, né, Vanessa?
0: Sim, verdade.
1: Que é a presença do nosso Senhor Jesus Cristo.
0: Verdade.
1: Então, a presença dele já está mais do que confirmada,
0: isso,
1: né? Até mesmo porque a casa é dele, né? Então, nós queremos sim
0: verdade.
1: A tua presença lá para nós nos alegrarmos na presença do Senhor. Vem estar ali conosco, vem ali agradecer ao Senhor por mais esse ano que se passou, vem estar ali conosco. Daí muitos podem falar assim, ah, mas por que uniforme? Mas por quê? Todo ano nós fazemos algo para diferenciar. E por que não fazermos uniformes, né, Vanessa? Às vezes, quando nós vamos num casamento, nós colocamos uma roupa bonita. Quando nós vamos num aniversário,
0: verdade.
1: Nós queremos. Por que que no nosso congresso nós não podemos também, né,
0: podemos,
1: Vanessa?
0: Podemos ser o prazer de quem serve a Deus, de nós, mulheres que servem a Deus, dos irmãos também que servem a Deus.
1: Sim.
0: O congresso, né, do campo, né, independente que tenha a festividade ali, tanto para os irmãos como para as irmãs, o nosso prazer, a nossa alegria é poder comprar uma roupa e ir para a casa do Senhor da festividade, né? E é uma delícia isso aí, a escolha, né? Você pode ir da cor azul, mas do teu modelo que fique bem para você, que você goste. Ah, eu tenho uma blusa e uma saia azul. É tom sobre tom, um azul marinho, uma saia mais escura, mas a blusa é mais clara. Vai com a blusa. Você tem. Você não... Ah, eu tenho um vestido, vou comprar um vestido. Compra o vestido, você que pode. E também, você que não pode, não vá deixar de ir por causa do vestido. Não vá deixar de ir por causa da roupa. Ah, eu não tenho roupa, eu não tenho condição. Vá em nome de Jesus, né? Deus vai te abençoar, vai ser benção em nome de Jesus. Vai lá ouvir a palavra. Acima de tudo que nós estamos falando aqui, roupa, festividade, aquela alegria que você sabe que nós, assembleanos, amamos uma festa, um congresso. Acima de tudo isso, vá lá para ouvir a palavra do Senhor. Vá lá para o Senhor falar com você. Vá lá para você ouvir a confirmação, o que Deus tem de novo na vida dessas mulheres, na vida dessas irmãs. Poder prestigiar ali e nós poder prestigiar e ouvir ali, que nem está confirmado, a irmã Gisele Cristina vai estar ali louvando, poder prestigiá-la ali, participar, ouvi-la, né? E mais essa surpresa, porque dia de congresso, semanas, meses de congresso ali, nós temos ali o relógio de oração, estamos orando. Então, Deus tem coisas extraordinárias para fazer. E Ele vai continuar fazendo no nosso meio, eu creio, em nome de Jesus.
1: Amém, glória a Deus. Ô Vanessa, já está aqui conosco também, né, a nossa querida pastora Eunice, a nossa coordenadora geral da UFAGE TB. A pastora está, sabe, naquele pique, ela está toda, Vanessa, com a nossa programação aí,
0: glória
1: do nosso congresso. É, a pastora está cheia de ideias, né, pastora? Paz Senhor, pastora.
2: Paz Senhor, amados ouvintes desse programa, Paz Senhor, meninas, né? Cheguei um pouquinho atrasada aqui e eu estava concentrada aqui. Eu estava mandando para as meninas, aqui para o povo, né? É o link da rádio para que eles pudessem ouvir o nosso programa e também participar, né? É um prazer, né? Sempre a gente estar conquistando novos ouvintes, né?
1: Ai, com certeza.

0: né,
1: E
0: pastor?
1: como a Giovana falou, né, estamos aqui toda, né, todas agitadas esses dias, né? Porque temos certeza, né, que serão dias muito abençoados, serão dias onde a presença do Senhor irá marcar as nossas
0: Nome de Jesus.
1: vidas. Dia de festa é dia diferente, né? E o nosso
0: Assim é.
1: homenageado principal, ele estará lá, né, Giovana?
0: Ah, e essa é presença
1: Isso
0: confirmada, né,
1: mesmo.
0: pastora?
1: É,
0: E hoje eu estava assim, sabe,
1: isso
0: pastor, em
1: mesmo.
0: casa, assim, lembrando, né? Eu falei, Jesus, logo é a nossa festa, né? Mas o dono da festa vai estar lá, né?
1: É
0: Então nós
1: verdade.
0: falamos assim, né? Que nós estamos em festa, e nós estamos o mesmo. Porque na presença do Senhor há alegria. Na presença do Senhor há satisfação. Então, assim, pastor, se nós estamos na presença dele, por que é que nós vamos ficar de cabisbaixo, né?
1: É
0: Por que que nós
1: verdade.
0: vamos murmurar, sendo que o
1: Isso
0: dono da
1: mesmo.
0: festa vai estar ali, pastora?
1: Isso mesmo, Giovana. Eu convido o dono da festa para todos os dias, Giovana, ele fazer parte do meu dia, né? A gente tem que começar já o dia pedindo para o Senhor, para que ele esteja conosco, que ele envie seu Espírito Santo, para que a gente possa ter direcionamento, né? Não tem como nós errarmos quando o nosso amigo Espírito Santo, ele está a nos direcionar.
0: Verdade, pastor, verdade mesmo. Sabe, pastor, é esses nossos ouvintes que às vezes estão, né? Às vezes, assim, pelas preocupações dos dias a dias, né? A gente vai passando por algumas tribulações, né? Mas sabe que ouvindo ontem um trecho de uma palavra, eu achei tão lindo quando ele, preocupado com muitas situações, este pastor, e ele até comentou, pastora, que aquele que é muito amado por Deus. Aquela pessoa que fala assim: meu Deus, mas por que tantos levantes, por que tantos problemas, tantas situações têm me afligido? E sabe, pastora, que eu achei lindo quando ele falou bem assim: aquele que é amado, aquele que é amada, ele é importante para o inimigo das nossas vidas. E realmente, porque quando você é amado, quando você é amada pelo Pai, o inimigo vê sem valor na tua vida. E ele tenta de todas as formas para te tirar da presença, para arrancar da tua vida essa paz, a paz que excede todo entendimento. Então permaneça firme nos caminhos do Senhor, não importa os empecilhos, pode ser que sejam barreiras, obstáculos grandes, mas lembre-se que o dono do mundo, dono, aquele que criou a tua vida, é Ele que rege, como a pastora acabou de falar, quando nós entregamos a nossa vida a Ele, pedindo direcionamento, é Ele que está nos regendo. E é claro que o inimigo vai olhar para nós e vai tentar nos tirar da presença dEle, vai tentar contrariar de todas as formas, mas aquele que prometeu é fiel, é Ele que guarda a tua vida, é Ele que protege. Lembre-se que Ele entregou o Filho amado dEle, derramou aquele sangue precioso por mim e pela tua vida. Então, olha só, não foi com preço de ouro nem de prata, mas foi com preço de sangue. E este sangue está sobre as nossas vidas. Ai, não tem, não tem para ninguém. Pode se levantar o que se levantar. Aquele que está na presença do Senhor está refugiado.
1: Mas Giovana, que verdade, né? A gente tem que fazer, tem horas a oração que o salmista Davi, né, falou. Ele, eu creio que foi uma forma de oração, porque ele estava falando com a alma dele, né? Ele diz assim: Por que estás abatida, minha alma? Por que te perturbas dentro de mim? Então vejam bem, e no final ali ele fala: Espera em Deus, né? Claro que o nosso lado humano às vezes nos aflige, mas eu quero convidar você, amada irmã que está ouvindo esse programa, as nossas irmãs da UFA de TB, vamos agora nos alegrar, vamos, né, nos concentrar no nosso congresso que está aí. Convide mais alguém, você sabe de alguém que está afastada dos caminhos do Senhor, convide, né? Uma alma vale mais que o mundo inteiro, sabe, irmã Giovana? Então veja bem. Quando uma alma retorna para os caminhos do Senhor, quando uma vida aceita Jesus como seu único Salvador, a festa no céu por um pecador que se arrepende, isso é a Bíblia que diz, né, irmã
0: A Bíblia,
1: Giovana?
0: verdade, pastora. E olha só, pastora, então, essa pessoa que está nos ouvindo pode fazer um propósito, né, pastora? De convidar mais, convidar, né, para estar conosco no dia do nosso congresso.
1: Isso mesmo, e quando você chegar ali na porta, você já avisa: ó, essa aqui é minha visitante. dar um nome para nós poder conhecer, para nós, para receber um abraço nosso ali, né?
0: Às vezes fica meio apertadinho, né? Mais pro final do culto, isso, né, pastora? Mas nós queremos saber que você esteve ali e vai nos esperar até o final,
1: isso,
0: né, pastora?
1: Isso mesmo, exatamente, né? É claro que nós aguardamos ali. Eu sempre falo, né, que o meu sonho, irmã Giovana, é fazer um coral de 1000 vozes de mulher.
0: Ai, nós vamos conseguir,
1: pastora. E aqui em Telêmaco Borba nós temos condições.
0: Temos sim, pastora, porque se nós formos vermos, né, todos os círculos de oração do campo, nós já temos, acho que passamos disso.
1: Já passaríamos de 1000 pessoas, né, imagina, de 1000 mulheres, né?
0: Então, já imaginou essas 1000 mulheres entoando o mesmo louvor para Deus, pastora?
1: Um louvor de adoração.
0: Você já imaginou, pastora, quando ele vai se abaixar para ouvir, ele vai ceder os ouvidos dele para ouvir a nossa voz?
1: Isso, nossa, Giovana, que lindo.
0: Pastora, pensa bem, lá no céu, ele é louvado pelos anjos,
1: isso mesmo,
0: pela perfeição, mas mesmo assim ele escolheu eu, escolheu aí os nossos ouvintes, né? Nós somos tão imperfeitos, pastora, mas ele nos escolheu para louvar a ele.
1: Exatamente, e sabe o que eu acho mais bonito, irmã Giovana e irmã Vanessa? A Vanessa tá ali só no cantinho, só anotando a participação tua aqui, vai mandando.
0: E tem um monte de mensagem.
1: Olha lá, tá vendo? Sabe o que eu acho mais lindo de tudo isso? É porque a minha e a tua voz não são confundidas pelo nosso Deus.
0: Olha que lindo.
1: Ele sabe, essa é o timbre de voz da Giovana. Ah, essa é da Vanessa. Essa é a tua, amada ouvinte, que está louvando ao Senhor. O Senhor não confunde as nossas vozes, né?
0: Glória a Deus.
1: Que coisa linda, né?
0: Às vezes um pai, uma mãe pode até confundir as vozes dos filhos, né, pastora?
1: É verdade, exatamente.
0: Mas o nosso Deus, ele não confunde, pastora.
1: É, exatamente. Sabe, Giovana, que hoje eu já andei na rua, né? Tava vindo de um compromisso de manhã que eu fui atender. E eu tava olhando para o céu e falando com Deus. Eu falei, Senhor, saber que foi o Senhor que criou toda essa imensidão. Meu Deus, que Deus grande que nós servimos, né?
0: Olha a diversidade de tudo, né? Da natureza, nos seres humanos, porque nós somos tão diferentes uns dos outros, né, pastora?
1: Exatamente, mas o nosso Deus, ele entende cada um de nós. Nós aqui, terrenos, nós temos dificuldade, às vezes, né?
0: Verdade.
1: De entender o nosso irmão, porque nós temos o hábito de querer que todo mundo seja igual a nós, né?
0: Ah, é verdade. Quer que pense igual, né, pastor?
1: Isso, que haja igual.
0: Que tem
1: igual.
0: Os mesmos gostos que
1: isso,
0: a gente, né?
1: Que se vista igual, que penteie o cabelo igual, né?
0: Que tenha este comportamento,
1: isso,
0: né?
1: Isso, que aqueles que são mais caladinhos, às vezes, né... Acho exagero, aqueles que riem muito, aqueles que
0: pois
1: abraçam muito, né? E na realidade, o Senhor nos fez diferente, sabe por quê, irmã Giovana? Para nos completar.
0: Verdade,
1: né?
0: Pastora.
1: Né? Eu fico pensando, às vezes, já pensou todo mundo pensando igual eu? A vida não teria graça.
0: Ai, pastora, você olha só essa diversidade.
1: É,
0: se o Senhor fez na diversidade, a gente olha pelos tons das rosas, né? Da vegetação, pode ver que não é um mesmo verde para tudo. Tem tons de verde, tons de rosa, vermelho. E você acha que esse Deus todo-poderoso e perfeito que é, ele nos faria assim como robozinhos, todo mundo igual? Não, justamente como a pastora falou, é para nos complementarmos, é para estarmos juntas. Então, se você está pensando, fala assim, ah, mas eu acho que eu não vou nesse congresso, eu não vou fazer falta. Faz a falta
1: claro,
0: sim, né, pastora?
1: Faz. Isso mesmo. E outra coisa, às vezes, quem sabe com muitas mulheres ali, muitas podem até deixar passar batido que você não esteve ali ou que você esteve, mas Deus não.
0: De Deus ninguém.
1: Sabe o que eu acho lindo, Giovana? Que Deus nos dê essa sensibilidade. Eu acho lindo porque a Bíblia diz assim que se você der um copo de água a alguém, dá um profeta em nome de profeta, você vai receber o mesmo galardão daquela pessoa que ela está trabalhando para o Senhor e você está ali dando um copo de água. Então você vai receber galardão. Eu fico pensando que Deus nos dê essa sensibilidade para nós valorizarmos, né, Giovana? Por menor que seja o esforço, ou olha, amada ouvinte, amada irmã, seja você da Igreja Católica, seja você de outra denominação, seja você espírita, não importa quem é você, Deus, ele te ama. E outra coisa, e tudo que você faz de bom, existe uma recompensa.
0: Olha só, né, pastora?
1: Que coisa linda,
0: pois é,
1: né?
0: Esse Deus é maravilhoso. maravilhoso, pastora.
1: Isso mesmo. Sabe o que dá vontade de fazer, Giovana? Conversando sobre isso, que isso está tudo na palavra do Senhor, dá vontade de sair espalhando bondade no mundo,
0: dá,
1: não é,
0: vontade,
1: Giovana?
0: Né? Porque na verdade é isso, porque o nosso Deus é bondoso e é essa bondade que nós queremos. Por isso que a pastora falou que nós devemos ter essa sensibilidade, né, de espalharmos esse bom perfume de Cristo, essa essência que só aquele que tem a presença do Espírito Santo pode passar, né, pastora?
1: É verdade, bem isso, Giovana. Por isso que a gente tem que sempre pedir diariamente, ao invés de pedir tantas coisas que a gente amanhece pedindo, às vezes o que nós temos que pedir para o Senhor é a presença do Espírito Santo, porque é essa presença que faz com que a gente seja melhor, né, Giovana?
0: Nossa, pastora, sejamos melhor. E outra, pastora, a gente vai encontrar felicidade, às vezes, naquilo que o murmurador não consegue ver.
1: É, exatamente.
0: Né, pastora? Então, assim, é isso que nós precisamos, ter essa sensibilidade do Espírito Santo para ouvir a voz dele, porque na presença dele, até a tristeza salta de alegria, né, pastora? Verdade. Você já imaginou? Nós, não tem problema para o Senhor que ele não tenha uma solução.
1: Né? E outra coisa, né, Giovana? Veja bem que a gente, às vezes, a gente olha para as imperfeições do ser humano. E o Senhor não nos deu o direito de nós ficar julgando as imperfeições. Verdade. Ao contrário, a palavra do Senhor manda nós orarmos. E outra coisa, né, Giovana? Olha a sua filha. A sua filha, ela aprende mais vendo você fazer do que falando.
0: Isso é verdade, pastor.
1: Então, assim, as pessoas... Às vezes a gente não precisa revidar por algumas situações, porque você não precisa... você tem que preservar a sua essência, né, Giovana? Se você tem uma essência boa... Aconteça o que acontecer, venha o que vier, preserva a sua essência. Não deixa que, às vezes, o comportamento de outras pessoas, que esse comportamento venha afetar aquilo de lindo que você tem. Porque, sabe, Giovana, todo mundo dá o que tem, né?
0: Isso é verdade, pastora. A gente só pode dar o que tem. Exatamente, pastora. Exatamente. Né? Então, como a senhora falou das imperfeições, às vezes a pessoa vem ali ríspido com você, porque às vezes ela não tem aquela paz. Mas a partir do momento que ela vem tratando com você e você a trata diferente, ela sente a presença. Né?
1: É, exatamente.
0: E é isso que nós temos que demonstrar, né? É essa presença gloriosa. Ah, ele vem com pedras na mão, você não vai ofender desta forma, porque o Senhor também nos fala que quando nos ferir uma face...
1: Da outra, né?
0: Então, pastora,
1: exatamente,
0: né? Então nós vamos seguir assim, levando a bondade de Cristo por onde nós passarmos. E leve esta palavra gloriosa. Leve, se você hoje foi ofendido, às vezes alguém, né, que está nos ouvindo, né, pastora, foi ofendido por alguém, está se sentindo ofendido, lembre-se que o nosso Deus, ele também foi muito ofendido. O Senhor Jesus Cristo, quando esteve aqui na terra, ele foi humilhado. Ele foi ofendido, mas ele continuou fazendo os seus milagres. Ele tinha um propósito de estar aqui na terra. Era passar aqui pelas mesmas situações que eu e você passa nessa tarde, que você já passou, mas ele é aquele que tem galardão para a tua vida. Creia no Senhor Jesus, entregue tudo para ele. Entregue a esse nosso Deus, porque quando Pedro, né, que já estava ali todo revoltado com tantas situações... Ele simplesmente pediu para Pedro: apacenta as minhas ovelhas.
1: É isso mesmo, Giovana. Então, eu tenho um convite para as minhas irmãs que estão nos ouvindo, os nossos ouvintes, né? Vamos dar às nossas irmãs, não esperar receber para dar. Vamos dar. Verdade. Vamos pedir para que o Espírito Santo nos encha dele, para que nós possamos... Todos nós temos algo bom dentro de nós, né, Giovana?
0: Ah, com certeza.
1: Só falta ser trabalhado pelo Espírito Santo de Deus, às vezes alguns traumas, algumas frustrações, né? Algumas coisas que a gente... Porque nós, a gente vai sendo construída, né, Giovana? Desde o ventre da nossa mãe, né?
0: Meu Deus, e esse Deus no sono já nos conhece desde lá, né, pastora?
1: Isso mesmo. Então, assim, às vezes, pela forma que a criança já foi gerada, já começa a gerar traumas, Giovana. Aí a pessoa vai indo, e, né, e entra na infância, daí pega mais dificuldades, entra na adolescência. E aquilo, e ele vai se construindo a vida dele, vai sendo construída a vida dele em cima de traumas e frustrações. Então, se a gente deixar, se a gente não pegar, não pedir, né, que quem pode realmente nos limpar é o Espírito Santo de Deus, né? Quem pode trazer um novo significado para a nossa vida. Mas para que ele faça isso, nós precisamos abrir o nosso coração. E é o primeiro passo, Giovana, para uma mudança, é a gente admitir, né, Giovana? Eu preciso que o Senhor trabalhe na minha vida nessa área, né? Eu não sei se acontece com você, mas eu muitas vezes, em áreas que eu estou orando para que Deus venha trabalhar na minha vida, de repente eu me vejo errando na mesma área, Joana.
0: Nossa, pastor, isso é corriqueiro mesmo,
1: isso,
0: né, pastor?
1: Mesmo.
0: E é a mesma coisa que a gente pede, Senhor, nos ajuda a amar a mais.
1: Isso mesmo.
0: Só que Ele nos dá situações não para amar, mas para entender que aquela situação vai nos fazer amar aquela pessoa,
1: isso,
0: né, pastor?
1: Isso mesmo. E o que acontece?
0: Ele não vai dar um sentimento para nós, não. Isso.

0: Isso. Ama, você não vai deitar e acordar amando, né? Verdade. Exatamente. Até porque amor é construção, né, Giovana?
1: É.
0: Amor é construção, né? Ninguém nasce, ai, amei aquela pessoa. Não, às vezes, à medida que você vai conhecendo, você fala, não, eu fiz uma fantasia em relação àquela pessoa, né? Então, assim, até porque as pessoas, eles se revelam no dia a dia, né, Giovana?
1: Verdade, professora.
0: Isso mesmo.
1: Então,
0: mas
1: desenhamos, às vezes, um príncipe, uma princesa, né? E não é bem aquilo. Isso. E, às vezes, o Senhor vai permitir que você passe, encontre um sapinho ali, né, pastora? É. Para transformar ele num príncipe, né, pastora?
0: É, o pastor Cláudio Duarte, ele sempre fala, sabe por que teu marido é tão diferente de você, uma mulher? Não é para vocês brigar, não. É para vocês se completar.
1: É verdade, né, pastora? Tem aquele que fala mais, aquela que é mais tímida. Então, você vai completar um
0: e adivinha quem que mais fala normalmente dentro de uma relação, gente?
1: Quem será, né, pastora?
0: Eu acho que é o homem, Giovana.
1: Eu também acho, pastora. Eu acho que nós ficamos tão na nossa, né?
0: Isso.
1: E isso acontece em todos os...
0: A
1: Vanessa quer falar,
0: Vanessa,
1: pastora.
0: Ergueu a mão. Ai, que dó da Vanessa. Vamos deixar a Vanessa falar?
2: Socorro, posso falar?
1: Pode falar, Vanessa.
2: Tem um monte de mensagem aqui, mas do seu áudio. Parabéns também para nossa querida. Olha aqui, a pastora Paloma mandou mensagem, que está na escuta. Não pude estar com vocês hoje na rádio, mas não poderia deixar de desejar feliz aniversário para a Regi. Regi, querida, receba os nossos parabéns, o nosso carinho. Foguete aí para a Regi, que está aniversariando hoje. Ela é uma bênção muito especial. Deus abençoe, Regi. E a pastora Paloma está comunicando que a sua mãe, a irmã Cleonice, está na escuta. Receba, irmã Cleonice, o nosso abraço, o nosso carinho. No nome de Jesus, aí, a mãe da Paloma. E também temos um áudio aqui que está na escuta. Tem dois áudios, pode soltar aí.
3: Boa tarde, povo lindo, na paz do Senhor. Deus abençoe vocês. Ai, eu desejo muito conhecer essa menina aí que estava falando agora. Eu conheço a mulher do pastor, a esposa do pastor, só e mais umas, mas eu não sei quem que é. Mas eu tenho que dizer, porque eu amo, eu gosto muito de ver a voz delas, extrovertidas, todos. Deus abençoe vocês.
4: Paz do Senhor, irmã Vanessa, paz do Senhor, irmã Giovana. Eu estou ouvindo o programa aqui em José Lacerda. Esse programa é uma bênção no meu lar, que Deus continue abençoando a vida de cada uma das irmãs.
5: A paz do Senhor, minhas irmãs, aqui é a Ana Paula Kempfer falando com vocês. Estou ouvindo o programa daqui da região metropolitana de Curitiba. Gostaria muito de estar juntamente com as irmãs no congresso. Não sei ainda se será possível, mas tenho certeza que vai ser uma bênção e que Deus estará presente, como vocês estão falando no programa. Mas confesso que estou aqui com meu coração ansioso e apertado, porque gostaria muito, muito de estar juntamente com vocês. Deus abençoe, um forte abraço e saudade de todas as irmãs.
2: Amém, glória a Deus, receba o nosso carinho aí, Ana Paula. Se Deus quiser, vai dar certo você vir estar conosco aqui, participar do congresso. E eu quero dizer que a mãe da pastora Paloma está nos ouvindo lá da Lapa, né? A irmã Cleonice, Deus abençoe, em nome de Jesus. A irmã Zifa está nos ouvindo. Essa irmã Maria de Fátima, é lá das duas pontes, está nos ouvindo, que Deus abençoe. A irmã Neuza Lagos, a paz do Senhor, queridas irmãs, estou na escuta, ofereço o programa para todas as irmãs da Vila Esperança. Amém, querida. Deus abençoe também. A irmã Joana, a pastora Joana está nos ouvindo. A pastora mandou um recado ali que a irmã Joyce também está na... Lá de Venceslau Braz está nos ouvindo, na escuta. Deus abençoe, irmã Joyce, a tua vida, no nome de Jesus. E são várias mensagens, as nossas heroínas, né? Estão aqui ouvindo, a Fabiana Morello, a irmã Neia Batista, estão nos ouvindo e parabenizando a irmã Regiane, nossa querida irmã Regiane, uma benção. A Loide também está parabenizando e estão ouvindo. Irmãs aqui, irmã Ziva, que eu acho que eu já falei. Irmã Karina. Irmã Karina, estou na escuta, Vanessa. Deus abençoe a irmã Karina ali, das irmãs da equipe do Pão. A irmã Eliane e o irmão Elias também. Várias irmãs estão na escuta, nos ouvindo, nos escutando. Isabelle, filha da irmã Elza, na área 3. Elza. Ilza, na área 3 também, a irmã, a Isabelle, filha da irmã Ilza, na área 3, está nos ouvindo.
1: Olha, que bênção.
2: Deus abençoe, Isabelle, no nome de Jesus.

0: por tudo o que o Senhor fez e está fazendo no nosso meio. Deus abençoe você que mandou mensagem, várias pessoas mandando mensagem, recado, que está ouvindo. Tem mais um outro áudio aqui, deixa eu ver. Põe aí o áudio da irmã Maria Bueno.
1: Paz do Senhor, irmã. Aqui é a irmã Maria Rosa. Maria Rosa Garcês Bueno. Estou mandando... Quem achou uma carteirinha com documento meu? Eu não sei na rádio. Não sei na rádio onde é que tá, que eu vou buscar, tá bom? Eu preciso... Tá bom, irmã. Deus que abençoe.
0: Amém.
1: Todos vocês aí. Anuncie para mim.
0: Amém, irmãs. Maria Rosa, né? Se você achou alguma carteirinha com o nome Maria Rosa Bueno, é dessa irmã, né? E entra aqui em contato aqui, vem aqui na rádio, que qualquer coisa ela dá um jeito e será passado para ela, né? Deus abençoe no nome de Jesus a vida de cada uma de vocês que estão na escuta, que estão mandando mensagem, oferecendo a programação. E estejam aí, e para a honra e glória do Senhor, né? Nós conseguimos, pela misericórdia e graça do Senhor, tanto eu como a irmã Débora, passarmos em todas as congregações, ali passando louvor, passando hino, bem rapidinho, louvores conhecidos para a glória do Senhor. O Senhor se fez presente, Deus abençoe a cada congregação que recebeu, tanto a mim como a irmã Débora Alves. Que Deus abençoe e receba o nosso abraço, o nosso carinho. Abraço também o nosso carinho para a irmã Miriam Vaz, que está na escuta, enviando um abraço. Que Deus abençoe a você também, no nome de Jesus.
2: Também a você que não conseguiu mandar o seu nome aí, receba o nosso abraço, receba o nosso carinho. Tá bom? Um beijo no coração de cada uma de vocês, tá? Que Deus abençoe a vida de vocês.
3: Glória a Deus, né? Então, a todos os nossos ouvintes, às vezes, como a pastora falou, às vezes está impossibilitado de mandar uma mensagem aí para nós, né? Não consegue, até mesmo porque às vezes está num trânsito, né? Então, não consegue. Deus abençoe a tua vida em nome de Jesus. Mas a todos os nossos ouvintes, nós queremos tê-los ali no nosso congresso, né? Então, até o final dessa programação, Vanessa, eu conto o que nós vamos ter ali no nosso congresso, Vanessa.
0: Ai, que glória, até eu tô curiosa.
3: Nem a Vanessa tá sabendo, pastora?
0: Eu não, eu sou a última a saber. Eu sou mais pra fora do que as de xícara. Ah. Tô brincando, brincadeirinha.
2: Ó, viu? Essa é a Vanessa, irmãs. Essa aqui é a Vanessa, né? Com humor muito alto, né? Uma bênção, Vanessa, né? Sempre fazendo a gente rir, ela rindo também, né? A Vanessa é a que faz a gente rir do grupo, né?
3: Verdade, a pastora. Sempre com essa alegria contagiante. Isso mesmo. E abraçando todo mundo, né?
2: Verdade. Às então, vezes assim... ela quase esmaga a gente com os abraços dela. Mas é gostoso,
3: uma bênção.
2: Não tem como abrir mão desses abraços, né?
3: Ah, não tem, né, pastora? Então, assim, nós queremos, assim, então, se quer reconhecer a Vanessa, quer receber um abraço da Vanessa, esteja ali conosco, né, pastora? Esteja ali no nosso congresso, que vai ser uma bênção em nome de Jesus, né? Então, ali nós vamos ter uma participação especial da cantora Gisele Cristina, né? Na sexta-feira, a Sara Salles estará ministrando ali para nós, uma mulher usada por Deus, conhecedora da palavra de Deus, né, pastora do céu?
2: Verdade, irmãs, eu prezo muito a palavra, sabe, irmã Giovana? A palavra do Senhor, né? A Bíblia, ela é a maior riqueza, né? É a boca de Deus falando conosco, né? E a irmã Sara, ela tem muita palavra, né? Uma mulher muito usada por Deus. E vamos ter duas Sara, né?
3: Duas Saras, pastora. Isso, olha que bênção, né? A Sara Salles já esteve aqui conosco, uma mulher muito usada por Deus, uma mulher que ministra a palavra do Senhor. Então, assim, vamos estar ali conosco, vamos ouvir a palavra, né? Vamos estar ali mais presente na presença do Senhor. Então, assim, nós estamos muito contentes, muito felizes, programando, assim, o máximo. Então, nós estamos a todo vapor, né, pastora?
2: Até eu vou contar uma coisa pra vocês que vocês não sabem. A Giovana tava me mostrando ali o conjunto que ela vai no...
3: Que chique!
2: Mas essas mulheres aqui de Telêmaco Borba, eu falei que quando eu vim aqui, eu fiquei assustada. Eu falei, Jesus... Essas mulheres vão me tirar da zona de conforto. Essas mulheres são muito chiques. Né?
3: Glória a Deus, né, pastora?
2: Essa mulherada aqui tem um gás. Glória a Deus pela vida de vocês, amadas irmãs, queridas e amadas irmãs.
3: Ai, que lindo,
2: né? Que a cada dia estão me ensinando mais e mais, né?
3: Mas a pastora também tem uns conjuntos tão lindos, hein? Meu Deus do céu.
2: Ai, mais, gente, mais ou menos.
0: Que delícia, né?

0: nem que nós façamos 30 parcelas, mas nós é feliz.
1: Glória a Deus,
0: oh,
1: né?
0: Senhor da glória.
1: Mas nós vamos sim esperando você ali, toda feliz, né? Nós estamos ali, ó, a Débora, a Vanessa tem passado pelo campo. Já passou, né, Vanessa?
0: Já passando, tá? Glória ao Senhor.
1: Glória a Deus pela vida dessas duas guerreiras. Porque eu vou dizer uma coisa, pastora, quarta-feira passada, né? Quando chegou a noite ali, eu estava muito cansada em casa, porque nós passamos o dia na igreja, estava uma bênção, né? Daqui a pouco eu vejo foto da Vanessa ensaiando essas irmãs lá na congregação. Do Rio Alegre, né? Toda feliz, toda animada. Mas imagina a gente que passou o dia todo na igreja, a gente sabe que assim, o cansaço físico bate, né? O cansaço físico bate, mas elas não pensaram duas vezes estiverem ali com as irmãs. A Vanessa estava com as irmãs, né? A Vanessa e a Débora se dividiram para passar todos os louvores aí para cada círculo de oração. Então, olha para você ver, elas se dispuseram a estar na tua congregação, no seu círculo de oração aí. Deus abençoe essas irmãs que as receberam, né? Então, nós queremos contar com todo o círculo de oração de todo o campo, né? A roupa é só um detalhe. É só um detalhe, que o importante é a presença do nosso Senhor. E isso é importante nas nossas vidas. Roupa, uniforme, são só detalhes, né?
2: É, a gente fala assim, né, irmã Giovana, porque mulher gosta muito de roupa, né? Mulher é muito empolgada, por isso que a gente menciona aqui. Sim. Mas eu falo, irmã, que a tua roupa não seja um empecilho para você não participar, né, Giovana?
1: É, isso é verdade.
2: A gente não está exigindo luxo, nada, né? Eu sempre falo que a gente faz o uniforme, não é pra que, porque para as irmãs gastar, ou para isso, para luxo, pra, não. Até porque o nosso Deus é um Deus simples, né?
1: Verdade.
2: Nosso Deus, ele enviou o filho dele na terra, nascendo numa manjedoura, para nos dar uma lição de humildade, né?
1: Verdade.
2: Então, assim, a gente comenta e tal, mas a gente, irmãs, você, a gente já chegou até a deixar, né, irmã Giovana, que as irmãs que não têm condição de comprar uma camisa azul, uma saia preta ali, ou, né, um azul, que as irmãs nos avisem que você não vai deixar de participar por não ter essa
1: Verdade.
2: Peça, né, irmãs?
1: E não fique também intimidada com isso,
2: Exatamente.
1: Né? Procure, né? Nos procure,
2: isso
1: né?
2: Mesmo.
1: Nós já falamos, né? Por isso nós somos um círculo de oração, né, pastora?
2: Exatamente. É, e a gente, né, irmã Giovana, já o intuito do congresso, né, além de agradecer ao Senhor, de adorar o nome do Senhor, ele é justamente nos unir, né?
1: Isso.
2: E o uniforme, o que ele traz para nós? A gente vê assim, né? Pode ser a roupa mais simples que for. Ela traz para nós o fato de a gente estar todas parecidas ali,
1: Sim.
2: né? É o que eu sempre falo, às vezes a gente não faz um uniforme, aí uma irmã tem condição de comprar uma roupa nova para cada dia, a outra
1: Sim,
2: não.
1: É.
2: Aí aquela que não tem condição se sente um pouco acuada. Então, quando a gente faz um uniforme, não acontece isso, né? A gente ali, quando você olha azul, pronto, né? Você não vai ir lá com a lupa, colocar de perto para ver se a roupa de uma irmã é mais, o tecido é melhor do que o da outra, né? Até porque, irmã Giovana, o que mais nos importa é a presença do Senhor.
1: Verdade, pastora.
2: Né?
1: Sabe, pastora, a gente estava vendo assim um tempo atrás, nós não comprávamos, eu pelo menos assim lembro, quando eu era criança, a gente não saía comprar tanta roupa em loja, né? Mas tínhamos muitas costureiras, né, pastora?
2: Verdade.
1: Tinha muita costureira. Então ninguém ficava olhando para roupa A ou roupa B, mas eram coisas mais lindas, né, pastora?
2: Ai, mas
1: feito
2: para
1: aquelas mulheres,
2: isso.
1: né?
2: Eu lembro, irmã Giovana, quando eu era criança, que a gente falava peça de Natal, né? Assim, quando eu era criança, a igreja enfatizava muito, né? O Natal, o nascimento de Jesus. Embora a gente não saiba exatamente o dia que Jesus nasceu, mas a gente tem que comemorar algum dia o nascimento de Jesus, né? E nós comemorávamos, e eu lembro que a gente começava em outubro a ensaiar as peças de Natal.
1: Nossa!
2: E, então, assim... Eu lembro, irmã Giovana, que a minha mãe, eu tenho uma irmã que ela sempre foi costureira, assim. Acho que ela já nasceu costureira, né? E a mãe comprava, assim, uma chitinha, um tecido estampadinho de florzinha, bem baratinho. E a minha irmã fazia uma roupa pra mim e eu saía regozijando de alegria lá, né? Apresentar a minha peça pro Senhor ali com a maior alegria, né? Então, assim, não é sobre
1: a roupa.
2: É sobre a presença do nosso Deus. E nós vamos ali para adorá-lo, né? Claro que se você pode, amém.
1: Amém,
2: né?
1: Exatamente.
2: Deus
1: te deu condições,
2: quer o nosso
1: né?
2: melhor. Mas o nosso melhor, às vezes, não é o melhor de outro. Às vezes o nosso melhor, irmãs, é o mais simples. Mas para Deus, a validade é a mesma. Vocês olhem lá sobre a oferta da viúva pobre.

0: Ela deu uma moedinha, o Senhor falou, ela foi a que deu a maior oferta. Por quê? Nossa. Porque ela estava dando o seu tudo. Então, o que o Senhor quer ali é você, a sua dedicação, a sua adoração e o seu louvor.
1: Amém. Vanessa, vamos ouvir um trechinho, então, do louvor da Mara Lima, que nós vamos estar entoando ali no nosso congresso?
2: Vamos sim.

0: Olha, esse louvor é tão lindo, né? Esse nosso consolador. E ele tem, sim, cura para tua alma, em nome de Jesus. Vanessa, então eu vou contar o que, que nós vamos ter de surpresa, né? Eu até pedi para você... Não vou esconder nada de ninguém. Você não é só a asa da xícara.
1: É. Oh, Jesus.
0: Mas você faz parte. Nós estamos aqui avisando todos os nossos amados ouvintes, né? Que nós colocamos este louvor também, que é um dos louvores que nós vamos estar entoando ali no nosso congresso, Vanessa. Porque a nossa cantora Mara Lima estará presente,
1: olha,
0: Vanessa.
1: Olha que tal. Glória a Deus.
0: Glória a Deus, nós vamos fazer um grande coral com a
1: Amém.
0: Cantora Mara Lima
1: que
0: ali,
1: bom.
0: Com este louvor, né,
1: Amém.
0: Vanessa?
1: Amém, glória a Deus, vai ser bênção.
0: Quem ali trouxe, quem convidou ela, né, foi a Paloma com o pastor Gustavo. Deus abençoe a vida deste casal em nome de Jesus,
1: Amém.
0: Né? E nós gostamos muito, assim, a Paloma tem muitas ideias, né, pastora?
2: Verdade, a Paloma, ela é cheia de ideias.
0: Não, muito cheia de ideias mesmo. Pensa numa mulherzinha quietinha ali, ela fica no cantinho dela, mas só pensando, né, pastora?
2: Exatamente.
0: O que, que ela pode fazer?
2: Daí
0: então,
2: ela
0: assim...
2: fala, aí ela conta as ideias e nós ajudamos a concluir, né?
0: Ah, e é uma bênção, pastora. Nossa, nós adoramos isso.
2: É o que nós estávamos falando agora há pouco, né, irmãs? Todo mundo tem os seus dons e talentos, nós temos que usá-los para servir ao Senhor, né?
0: Sim.
2: Às vezes, quem sabe o teu dom, o teu talento é dizer para a irmã que ela é linda, que ela é maravilhosa, né? É dizer para ela, nossa, irmã, que bênção você, né?
0: E é verdade, pastor, porque quando a senhora falou, às vezes o dom é você elogiar alguém, e através daquele elogio a pessoa vai se sentir tão amada que ela vai começar até a se portar diferente, pastora.
2: É verdade, irmã
0: Giovana. Ela vai ver que ela tem um valor.
2: Isso mesmo, exatamente, ela tem um valor, né?
0: Sabe, pastora, eu conversando em casa, assim, né, com o Emanuel, e conversa, né, e conversando e brincando, daí eu lembro assim, eu falei assim, nossa, amor, eu vou fazer umas coisas aqui que diz assim, que faz entre umas perguntas para casais, né? E a gente fazendo perguntas ali, eu olhava para ele, dava risada ali, algumas respostas, né? E teve uma hora que ele perguntou sério para mim, o que que eu faço que você se sente amada? Eu ainda falei assim, amor, eu não sei, assim, não tem o quê, não tem algo, né?

0: tudo.
1: Tudo.
2: Tudo sensorial.
1: Mas, sabe, pastor, quando eu falei assim, amor, sabe que eu lembrei assim? Às vezes, quando você deixa um recadinho pra mim assim, amor, só ligar a chaleira. Ele já deixa o café no filtro, só passar, pastor, porque eu já não tenho mais cafeteira em casa, né? Ele deixa um recadinho. Hoje mesmo, eu falei assim, nossa, eu vou levantar mais cedo, porque daqui a pouco chega, né? O rapaz que tá na obra lá em casa, e eu preciso recolher algumas coisas que ficou lá atrás. Pastor, quando eu acordei mais cedo, fui, quando eu cheguei, tava todas as coisas que eu tinha deixado lá atrás, ele deixou tudo lá dentro, guardadinha pra mim. Então, são essas pequenas coisas, né? Que fala assim, nossa, não é o valor, não é um presente, mas assim, sabe aquele cuidado que alguém teve com você, lembrou de você, olhou assim, que cabelo lindo, né? Que pele, né? Como eu gostaria de ser como você canta tão lindo. Eu acho coisa mais linda as pessoas que cantam, pessoas que pregam assim, né, Vanessa? A Vanessa canta, irmã. A Vanessa canta, né? E encanta também, né?
0: Tá aqui fazendo a gente dar risada.
1: E exatamente assim. Então, são nisso que a gente tem que olhar os detalhes da vida, né? Amém. Olhar para essas pessoas desse jeito, né, pastora?
0: A gente não precisa querer ser o outro, né?
1: Não.
0: A gente pode querer ter algumas características. Nossa, que benção, né? Eu gostaria de ter essas características. Mas você não precisa se igualar, né?
1: Não.
0: Não, nós temos os cinco dedos da mão, não são um iguais, e todos eles têm utilidade.
1: Verdade.
0: Olha os nossos dedinhos do pé. Quem que quer perder aquele mindinho que só serve pra gente dar tropeção nele?
1: Ai, como dói! E como dói.
0: Irmão, você quer perder ele?
1: De jeito nenhum. Vanessa, tem recadinho?
3: Temos dois áudios aí.
4: Solta lá. Pai, senhor, irmãs, estamos na escuta do programa das irmãs, estamos fazendo toda segunda-feira. É uma benção, realmente. O que eu quero falar para as irmãs é o que eu me admiro muito na irmã Eunice, né? A gente não chama de pastora porque a nossa igreja não tem pastora, né? Mas a irmã Eunice, esposa do pastor, que eu me admiro muito nela, essa simplicidade, né? Ela falando sobre os uniformes aí, ela é mais do prático mesmo, né? Do preto, do branco, todo mundo tem, né? Uma coisa mais prática, assim. Eu acho tão bonito isso. Porque realmente, né, a gente é bonito andar uniformizado. Muitas vezes, muitas pessoas, muitas irmãs não vão por esse motivo, por não ter o uniforme. Como ela estava falando, a gente vai lá para adorar, né? Isso é tão lindo, assim, não tem, eu acho assim que não tem o valor assim, muito grande, assim, espiritual da irmã, porque a gente fica muito motivada a estar na presença do Senhor com uniforme, sem uniforme, né? Glória a Deus por isso. Deus abençoe.
5: Paz do Senhor, irmãs. Uma ótima tarde para todas as irmãs. Que Deus venha abençoar cada uma das irmãs. Estou aqui escutando a programação, tá uma benção. Sou a Adriane, aqui do bairro São Francisco. Sempre estou ligadinha aqui e escuto a programação de vocês direto. Uma ótima tarde a todas. Deus abençoe.
1: Amém, glória a Deus, Deus abençoe. E é exatamente isso que a irmã falou, com uniforme, sem uniforme. E até mesmo, porque o tom de azul que nós falamos, até mesmo que às vezes a pessoa tem um vestido jeans, né, pastora? Que é algo prático, uma saia
0: exatamente,
1: jeans, e pode estar ali conosco.
0: Com certeza, né? O Senhor não vai deixar de receber a tua adoração porque você não conseguiu comprar uma roupa nova, né? Ele quer o nosso melhor, mas ele quer também a nossa melhor adoração, né?
1: Verdade.
0: Principalmente, né? O Senhor quer que a gente vá lá com um coração sincero, alegre, né? E sem muitas formalidades, mas né, com muita gratidão aí.
1: Glória a Deus.
6: Amém, glória a Deus. Deus abençoe, né? As irmãs aí que têm mandado mensagem. Chegou mais uma mensagem aqui, a irmã Luana, né? A paz do Senhor. Irmãs, aqui a Luana, ofereço o programa para a Kátia e para a Ana, minha filha. Estamos na escuta, Luana, né? Deus abençoe, Luana, querida. A irmã Suzana, da Casa Bela, paz Senhor, estamos na escuta aqui no Casa Bela. Amém, irmã Suzana, Deus abençoe a sua vida também, no nome de Jesus. A irmã Leide, a Leide ali do São Roque, a paz Senhor, minhas amadas irmãs, estou na escuta, limpando a minha casa, ouvindo a programação maravilhosa. Eu ofereço toda a programação para todas as irmãs ali de São Roque. Amém, irmãs. Deus abençoe, irmã Joanita. Louvamos a Deus pelas palavras e por ouvi-la. Que nós foi pedido oração, foi orado, feito clamor a seu favor, né? E glória a Deus que a irmã está bem. Graças a Deus. Deus abençoe grandemente sua vida, no nome de Jesus. E nós vamos, então, nesse momento, orar, clamar a Deus, buscar a Deus. Apresente aí seu pedido de oração, a sua família, a sua causa, e Deus é poderoso e fiel para te responder na tarde de hoje, em nome de Jesus. Maravilhoso Deus, eterno Pai, Senhor, nós te louvamos, Pai, por esse momento glorioso na tua presença, Senhor. Nós clamamos e apresentamos cada ouvinte nesta hora, cada necessidade, pedido, situação que eles estão vivendo, passando, Senhor. O Senhor é aquele que conhece, Pai, vai de encontro à necessidade de cada um, acudindo, guardando, livrando, abrindo porta, curando um enfermo, doente, arrancando toda a ansiedade, Pai. Jesus querido, todo o desespero, preocupação vai arrancando, adentrando dentro desse lar, nos cômodos desta casa, agindo, Senhor, no meio desta família. Senhor amado, que o teu nome venha a ser glorificado na tarde de hoje. Que na tarde de hoje, agora, o Senhor possa estar dando livramento e escape. Agindo, Senhor, que o teu nome uma vez mais possa ser glorificado. Abençoa a nossa semana. Ah, Jesus querido, o trabalho, os trabalhos nas congregações, as festividades, Pai querido, de cada um, a nossa festividade, a consagração do dia de amanhã. Jesus abençoa grandemente, ricamente, poderosamente, vai arrancando, tirando, Senhor, toda a dificuldade, toda a barreira, todo o empecilho, que possamos passar no nome de Jesus, e que o teu nome, Senhor, venha a ser glorificado, exaltado. Senhor, salva, liberta, transforma, concede a bênção e a vitória. É que nós te agradecemos em nome de Jesus. Amém.
2: Amém. E nós vamos ficando por aqui, dizendo:
7: a paz do Senhor!

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2: Que a graça e a paz do nosso Senhor Jesus seja multiplicada na sua vida nessa tarde. E vos saúda nessa tarde, irmão Leandro, das mídias sociais da comunidade Embaixadores de Cristo. Estamos chegando com mais um programa Reis e Sacerdotes, programa da comunidade Embaixadores de Cristo. Comunidade Embaixadores de Cristo que está situada ali na rua Afonso Pena, número 275, no Alto das Oliveiras. É, temos culto toda sexta-feira, nosso culto de curas e milagres, às 20 horas, no sábado, sempre uma programação especial.

oficial, né? Sempre recomendo que você acompanhe a nossa agenda ali nas nossas redes sociais. E no domingo, às 18 horas, o nosso culto de celebração, né? Então temos aí uma agenda sempre completinha aí toda semana para você que está nos acompanhando, para estar juntamente conosco, né? Também participando. E toda segunda-feira estamos aqui na rádio, né? Com o programa Reis e Sacerdotes, né? Toda segunda-feira. Estou hoje aqui com a pastora Andréia, que daqui a pouquinho vai estar trazendo a palavra do Senhor para os nossos corações. E como sempre a gente gosta, né, de iniciar, né, o programa falando um pouquinho das atividades do último final de semana, falando um pouquinho também da nossa agenda para essa semana. Lembrando que nessa sexta-feira o pastor Isaor, quando o pastor Isaor começa a pregar na sexta e no domingo, eu me preocupo, sabe, pastor? Começa a ficar preocupado, que é sinal que tá vindo viagem por aí, daí às vezes ele fica aí um mês fora. Então quando ele começa com essa história de pregar sexta e domingo, eu me preocupo, né? Mas nada que na verdade a gente brinca, né? Porque a gente gosta, né, de estar junto do pastor Isaor, né? Gosta da presença dele, né, no culto. Mas, né, quando Deus leva ele também, a gente sabe que Deus está usando a vida dele e tem grandes propósitos aí realmente, né? Mas a gente também, né, tem que aprender a dividir, né? Tem que, né, deixar, né, um pouquinho a bênção de Deus aí que Deus usa através da vida do pastor Isaor também em outras pessoas, em outras igrejas, em outras cidades, em outros países. Deus tem levado esse homem, né, a muitos lugares aí. Mas ele trouxe uma mensagem poderosa na sexta-feira. Lembrando que por causa do nosso recesso agora do mês de julho, hoje começa, na verdade, a entrar as mensagens do mês de julho, né, no nosso canal do YouTube, né, começando com a mensagem que a pastora Andréia trouxe lá no dia 3 de julho, se não me faça não me falha a memória, mas entra hoje, né, no nosso canal a mensagem da pastora Andréia. E amanhã, né, às 19 horas, daí a mensagem que o pastor Jackson trouxe no domingo. E assim vai indo até a gente já acertar todas as mensagens aí, né? Mas daí lembrando que daí essas mensagens agora do início de agosto, provavelmente já na semana que vem já entram já também. E daí depois já voltamos ao normal ali, sempre na quarta e na quinta-feira, entrando as mensagens de sexta e a mensagem de domingo, né? Normalizando ali a nossa agenda. E no domingo também, né, tivemos um culto todo especial, nosso culto de ceia. Né? O pastor Isaor também trouxe uma mensagem poderosa, uma mensagem de cura, né? Então quero que realmente, se você, né, crie expectativa aí para assistir novamente essa mensagem no nosso canal do YouTube, porque realmente, né, foi uma mensagem poderosa ali aos nossos corações, né? Onde saímos, né, com o vigor de querer viver até os 120 anos, né? Então queremos realmente, né, viver e de viver, né, que nem Moisés, né, viver, né, sem turvar a visão, ou seja, tá bem de saúde, tá, né, com vigor, né, realmente, né, com vigor em dia, com 120 anos ali, que é a promessa do Senhor para as nossas vidas. Então realmente, né, vamos trazer isso à existência, vamos declarar isso em alto e bom som para que realmente venha a ser realidade nas nossas vidas. Então lembrando que essa mensagem que o pastor trouxe aí no domingo, né, ontem no culto de ceia, provavelmente na semana que vem, né, se não me falha a memória, ali por terça ou quarta-feira já entra essa mensagem. E daí depois já começa a normalizar ali, tipo, sempre na quarta e no domingo, na quarta e na quinta-feira. A nossa agenda dessa semana, né? Voltamos às nossas atividades já, da nossa secretaria da igreja. Então, a partir de amanhã, né, de terça a sexta-feira, das 14 horas até as 17h30, nós temos então lá um atendimento. Pastor André, pastor Jacques, pastor Isaor estão sempre por lá para dar um atendimento aí, se você estiver precisando aí de um momento aí, né, de oração. Recomendo que você primeiro, né, entre em contato lá, né, na secretaria da igreja, agende lá o teu horário, para no caso você não chegar, não pegar de surpresa, né, porque senão às vezes chega lá, já tem gente sendo atendida, daí às vezes tem que ficar esperando, né. Então para não ter problema, é melhor você agendar o seu horário, que daí já fica normal. Uma coisa que eu não perguntei, pastor, mas voltamos já com o trabalho das mulheres, né, também. Quarta-feira, às 14 horas e 30 minutos, é o nosso culto das mulheres. Então, aquele culto semanal ali, toda quarta-feira, às 14 horas e 30 minutos. Na sexta-feira, lembrando, então, às 20 horas, o nosso culto de curas e milagres. No sábado, pela manhã, momento nosso de jejum e oração. E às 16 horas, se não me falha a memória, às 16 horas, o nosso culto do nosso Ministério Infantil. Um detalhe, né? Já vou dar um spoilerzinho aqui, né?
A pastora Gislaine ontem entregou para os papais, né?

das crianças, né? Um convite todo especial, então, né? Porque é sinal, né? Porque domingo é dia dos pais, né? Então vai ter alguma coisa diferente ali para os pais. Então recomendo, né, que os papais aí, né, separem um pedacinho da tarde ali no sábado e vá lá com o seu filho, porque realmente vai ter um momento ali todo especial, né? Além para as crianças, né? Mas também para os papais aí de plantão estarem, né, sendo homenageados, né, pelo dia dos pais. E no domingo, às 18 horas, como sempre, nosso culto de celebração. Dito isso, nós não escolhemos a música hoje, mas pode tocar aí para nós a Foi Por Mim. Porque ontem foi 100, então vamos de Foi Por Mim. Amém. Pastor Rondi Freitas.

0: Muito bem, né? Daniel pegou a TV aqui e lembrou, né, de uma coisa que eu tenho que pedir, né? Você que tá nos acompanhando através da live, né? Deixa o seu like aí, né, na live, né? Coloca um comentário, se quiser, deixa o seu pedido de oração aí também nos nossos comentários. E compartilha, né? Compartilha a live aí com alguém aí que você crê que está precisando aí de uma palavra vinda do Senhor, né? E sem mais enrolações, já vamos passar aqui para a pastora Andréia, que vai estar trazendo a palavra do Senhor para nós.
1: Amém, graça e paz, meu amado, minha amada. Que essa semana seja esse novo mês, tudo aquilo que Deus tem feito. Muito mais, eu quero declarar que o Senhor, Ele vai manifestar. Nós estamos numa grande expectativa nesse mês de agosto, por tudo aquilo que temos vivido e pela expectativa que temos em Deus de grandes coisas, daquilo que o Senhor mesmo tem testificado à sua igreja, ao corpo de Cristo. E eu quero compartilhar, é sempre uma alegria estar aqui na rádio, prazer estar falando sobre a palavra do Senhor. E eu quero deixar um abraço aqui, tem tantos amados que nos mandam mensagem, que nos encontram na rua, no supermercado, seja em lugares assim improváveis, mas que sempre estão nos dando uma palavra de carinho, dizendo que sempre estão na escuta. E eu quero aqui deixar um abraço muito carinhoso à Dona Maria.

Que sempre está na escuta, ela é vizinha da Ivete, ali da nossa comunidade. Deus abençoe a senhora, Dona Maria, na sua saúde. Vamos estar orando pela sua vida também, pela vida do irmão João Ciro, que também sempre tem deixado seu carinho ali. Ele pediu para o pastor Jacques estar me deixando aqui a lembrança de estar compartilhando, mandando um abraço para ele, para sua família. Que Deus abençoe grandemente a sua empresa e todos os queridos ali da Igreja do Cachoeirão, ali em Caetano Mendes, a nossa comunidade, que sempre tem deixado seu carinho, a sua gratidão, um grande abraço. E no mais, assim, nós queremos agradecer a Deus por tudo aquilo que Ele tem feito esse final de semana nas nossas vidas. E eu quero, como profeta do Senhor nesta tarde, aquilo que o Espírito Santo colocou no meu coração sobre a passagem que está lá no livro de João, no capítulo 16, a partir do verso 5, Evangelho de João, no capítulo 16, a partir do verso 5, eu queria falar um pouco sobre a pessoa, sobre a obra do Espírito Santo, algo que eu amo muito compartilhar, sobre a pessoa do Espírito Santo, aquilo que nós temos recebido do Pai, as revelações. Temos realmente sido impactados pela presença, pelas experiências, por tudo aquilo que Deus tem realizado em nós e através de nós. A palavra nos diz, são palavras de Jesus: agora, porém, vou para aquele que me enviou, e nenhum de vós me pergunta para onde vais? Antes, porque vos disse isso, o vosso coração se encheu de tristeza. Todavia digo-vos a verdade, convém-vos que eu vá, pois se eu não for, o ajudador não virá a vós, mas se eu for, vô-lo enviarei. E quando ele vier, convencerá o mundo do pecado, da justiça e do juízo. Do pecado, porque não creem em mim. Da justiça, porque vou para meu Pai e não me vereis mais. E do juízo, porque o príncipe deste mundo já está julgado. Ainda tenho muito que vos dizer, mas vós não o podeis suportar agora. Quando vier, porém, aquele, o Espírito da verdade, ele vos guiará a toda a verdade, porque não falará por si mesmo, mas dirá o que tiver ouvido e vos anunciará as coisas vindouras. Ele me glorificará, porque receberá do que é meu, e vô-lo anunciará. Tudo quanto o Pai tem é meu, por isso eu vos disse que ele, recebendo do que é meu, vô-lo anunciará. Amém, até aqui. Vamos orar nesta hora. Pai Celestial, a tua palavra está, Senhor, exposta, está, Senhor, ó Deus, sendo ministrada aos nossos corações. Eu quero pedir a tua revelação, a direção. Eu quero pedir, Pai, a tua presença, que no nome de Jesus o Senhor venha falar conosco de uma forma muito especial, Pai. Ah, Espírito Santo, tu és bem-vindo sobre este lugar, sobre as nossas vidas, sobre cada coração, Pai, que tem se colocado como um altar de adoração, Pai, de louvor, de gratidão nesta hora. Por isso, Arabachori, Andarassuri, Alabaias. Espírito Santo, ah, Deus, faz aquilo que está no teu coração nesta hora. Nós nos colocamos, Pai, na tua dispensação. Fala conosco, edifica-nos, exorta-nos, Senhor. Traz, Pai, algo novo, Senhor. Esteja, Pai, ó Deus, vindo de encontro, Pai, a cada vida, conforme aquilo que eles têm orado, aguardado no Senhor, que seja resposta, que seja solução, que seja um despertar, que seja algo, Pai, que venha realmente a transformar vidas, ministérios, Pai, que possam ser incendiados, Pai, que haja um despertar,
Que haja realmente, Pai, um liberar extraordinário, sobrenatural, Pai. O Teu Espírito Santo, Pai, é ilimitado. Já nos foi dado sem medida. E que possamos transbordar nesta hora, Pai. Pai, que neste momento, Pai, que haja um regozijo, que haja alegria, um contentamento. Que no nome de Jesus, Pai, o Senhor encha todo o meu ser. E que eu possa transmitir, Pai, aquilo que o Senhor tem preparado para cada um de nós.

toda oposição, toda opressão, tudo aquilo que vem, Pai, porventura de encontro, para tentar, Senhor, impedir de roubar a Tua palavra, Pai, nós declaramos os céus abertos, Pai, que o Senhor tenha toda a liberdade, Pai, é o que nós oramos e Te agradecemos em nome de Jesus, amém. Meu amado, minha amada, esse texto tem um relato de Jesus conversando, dando as últimas instruções aos seus discípulos, nos capítulos 13 ao 16 do Evangelho de João, explicando a sua missão, que ele deveria ir ao Pai. Ele estava falando aqui a respeito do seu sacrifício, da sua morte, da sua ressurreição, né? E que os seus discípulos, né, ali não estavam compreendendo na totalidade, eles ficaram com o coração cheio de tristeza, porque não queriam que ele partisse. E o próprio Jesus começa a falar sobre o Espírito Santo, o Consolador que viria para convencer o mundo do pecado, da justiça e do juízo, sobre a obra do Espírito Santo, que iria os guiar em toda a verdade e anunciar as coisas vindouras. Aleluia! Sabemos que no verso 16 e 17 que acabamos de ler, que a tristeza se transformará em alegria. Jesus está aqui falando sobre as horas, né, ali restantes antes da sua crucificação. Ali falando Jesus sobre essa preparação daquilo que estava prestes a acontecer, um prenúncio daquilo que Jesus já estava ali tentando comunicar aos seus discípulos, enquanto que a segunda referência nos fala sobre a promessa neste versículo, sobre a vinda do Espírito Santo do Senhor. Aleluia! Rabachori andalabaia, suri andalabás. Queridos, nós somos seres espirituais, porque o Espírito Santo, ele habita dentro de nós, quando nós recebemos Jesus como nosso Salvador, como nosso Senhor. E ele nos guia, ele testifica com o nosso espírito, com o Espírito de Deus, que nós somos filhos. O Espírito Santo do Senhor é a pessoa mais importante da face da terra. Ele tem personalidade própria. Ele, né, quer se relacionar conosco. Ele tem ciúmes de nós. Ele é aquele que intercede junto ao Pai com gemidos inexprimíveis. Ele é o próprio Deus Pai, com os mesmos atributos divinos de Jesus, o Filho. Ele é um presente de Deus para nós. Ele faz parte da Trindade, o Deus Pai, o Deus Filho, o Deus Espírito Santo. Desde Gênesis, em toda a criação, através de toda a Bíblia, nós vemos a sua evidência, aleluia, a sua presença, aquilo que o Espírito Santo, o Espírito de Deus já existia desde a criação, aquilo que eu e você hoje temos a convicção, temos a plena certeza que ele habita em nós. E ele trabalha, e ele opera, e ele se manifesta através de nós. Nós somos feitura do nosso Deus. Nós temos, aleluia, a filiação com o Senhor Deus, nosso Pai, que em Cristo Jesus já nos deu todo o poder, toda a força do seu poder, para que nós possamos exercer em Cristo Jesus o nosso chamado, o nosso ministério. Jesus já nos deu autoridade, está sobre a igreja, está sobre mim, sobre você, sobre o corpo de Cristo. E o Espírito Santo, ele foi nos dado para delegar a habilidade, os dons, aquilo que é disponível, aquilo que é meu, que é seu, que Jesus conquistou na cruz, para que nós pudéssemos frutificar,
para que nós pudéssemos produzir as boas obras, tudo aquilo que nós temos da parte do Senhor. Aleluia! Esse chamado, este propósito, aquilo que arde nos nossos corações, eu e você, nós podemos assim cumprir tudo aquilo que Deus tem, a expectativa para corresponder a tudo aquilo que Deus tem confiado em nós e através de nós, nós podemos exercer através do Espírito Santo do Senhor. Sabemos que o Espírito Santo, ele é conhecido como o Consolador. O versículo 7 nos diz, Jesus falando, digo-vos a verdade, convém que eu vá, porque se eu não for, o ajudador não vos virá, não virá a vós, mas se eu for, ele será enviado, Jesus vo-lo enviará. Amém, aleluia, glória a Deus por esta palavra. Jesus está falando aqui que ele, né, seria morto, mas que ele ressuscitaria ao terceiro dia. E Jesus cumpriu os seus 40 dias após a ressurreição na face da terra, mas Jesus já estava nos advertindo, Jesus já estava nos revelando que ele, né, completou a sua obra, a obra consumada, tetelestai, e que ele precisaria voltar ao Pai. Isso fala da ascensão de Jesus, isso fala, de quando Jesus voltou para o Pai, e ele prometeu o Consolador, o Ajudador, o Espírito Santo é chamado aqui o Auxiliador, do grego, fala Parácletos, o Mediador, o Confortador, o Ajudador, o Advogado, o Conselheiro, aquele que nos representa, aquele que é o nosso amigo, companheiro, que nos ajuda nas nossas fraquezas, nas nossas dificuldades. Amém? Glória a Deus, louvado seja o nome do Senhor. O Espírito Santo nos conduz, ele nos dá força, ele nos orienta em todas as coisas. A palavra traduzida por consolador, ajudador, advogado, aleluia, é aquele que fica ao nosso lado, é aquele que alivia os nossos sofrimentos, as dores desta vida, as mágoas, aquilo que estamos suscetíveis, vulneráveis a atravessar diante da nossa vida terrena, aquilo que o próprio Jesus nos advertiu que passaríamos por aflições, por adversidades, por intempéries, mas que em todo tempo o Espírito Santo, ele é presente. Ele é poderoso, para converter, para transformar a tristeza em alegria, para trazer propósito, para trazer para mim e para você a direção em tudo aquilo que nós não compreendemos, mas nós sabemos que ele foi enviado, ele é uma promessa. Jesus, através do plano do nosso Pai, do nosso Deus, desde a sua obra redentora, de tudo aquilo que hoje faz com que eu e você possamos ser filhos, a remissão dos nossos pecados, nós somos redimidos, nós somos aqueles a quem o Senhor decretou. O Senhor já nos fez reis e sacerdotes, nossa posição. Nós estamos assentados nas regiões celestiais em Cristo Jesus, na nossa posição de governo. E se nós tivermos consciência destas coisas, se nós tivermos o discernimento daquilo que existe dentro de nós e age através de nós, porque o Espírito Santo, ele nos habilita
a fazermos as

Obras que Jesus fez e até maiores ainda. Aleluia. O Espírito Santo é aquele que é poderoso para transformar, para manifestar esta obra perfeita. Não estarei só. Jesus nos avisou que não nos deixaria órfãos. O inimigo tem prendido as pessoas em tantas ciladas, armadilhas, são tantos laços. O inimigo tem lançado peso na humanidade, sentimentos de tristeza, de angústia, de perdas. E as pessoas ficam reféns desses sentimentos malignos e não compreendem que para a liberdade que Cristo nos chamou, nós somos livres. E o Espírito Santo, Arabachori, Andalabaias, Suriandalabaias, faz com que eu e você possamos desfrutar dessas verdades sabendo que nós somos mais que vencedores, que Jesus voltou aos céus e liberou aquilo que havia de mais precioso, o seu Espírito. O Espírito Santo é o Deus Pai, é o Deus Filho, é o penhor. O Espírito Santo é o penhor, é esta pessoa que habita dentro de mim e de você. É o mesmo Espírito que ressuscitou Jesus Cristo de Nazaré dentre os mortos. Aleluia. Rabachori andalabás. Romanos 8,11 nos diz: e se o Espírito daquele dos mortos ressuscitou a Jesus Cristo que habita em vós, aquele que dos mortos ressuscitou a Jesus, há de vivificar também os vossos corpos mortais pelo seu Espírito que em vós habita. Aleluia! O Espírito do Senhor nos vivificou. Nós temos a vida de Deus no seu Espírito e nós trazemos esta vida para a nossa alma, para o nosso corpo físico. Aquele que é poderoso, aquele que andou sobre esta terra, Jesus Cristo fazendo sinais, prodígios e maravilhas. Hoje é o mesmo Espírito que nos desperta. É o mesmo Espírito que quer nos usar. É o mesmo Espírito que foi derramado sobre os nossos corações sem medida, sem medida. Arabachori, andalabassuri, andalabaias. No passado, homens de Deus, reis, profetas, sacerdotes, eles eram usados pelo Espírito do Senhor. Mas o Espírito, ele liberava ali a mensagem como um canal, como um veículo, mas esse Espírito se retirava. Ele era liberado por medida. Reis, profetas profetizavam, o Espírito se retirava e hoje esse Espírito, ele foi liberado sem medida, é ilimitado. Nós somos privilegiados, aleluia. É uma porção transbordante, Harabachori, Andalabaias. Nós não somos visitação do Espírito, nós somos morada. Ele faz presença em nós, ele habita em nós constantemente. Harabachori, Andalabaias, 24 horas por dia, 30 dias do mês, 365 dias no ano. O Espírito Santo, ele habita. O Espírito Santo, ele é a verdade. Ele nos guia em toda a verdade. Ele nos revela a vontade de Deus. Ele é capaz de tirar a venda dos nossos olhos, os tampões dos nossos ouvidos. É ele que testifica de Jesus Cristo. É ele que dissipa todo espírito de engano. O Espírito Santo do Senhor. É Ele que faz com que eu e você confrontemos as obras das trevas e Ele traz luz. O Espírito Santo, Arabachori, Andalabaias, é aquele a quem foi aguardado, a promessa se cumpriu. Ele já veio, por isso não sofra mais.

Babaias, precisamos ouvir a voz do Espírito, estarmos sensíveis à sua voz. Que voz você tem ouvido, que voz eu tenho ouvido neste dia, nesses dias, tantos barulhos, tantos movimentos, mas nós temos que discernir com a voz do Espírito.

Se eu e você temos comunhão com Ele, relacionamento com Ele, nada o Senhor nosso Deus permite sem avisar aos seus servos, aos seus filhos, aos seus profetas, a comunhão com Deus e a sua palavra, aquilo que o Senhor nos fala, aquilo que Ele pode, através daquilo que nós damos liberdade, aquilo que eu e você damos lugar para o Espírito Santo se manifestar, sabemos que o nosso secreto, sabemos que o nosso tempo de qualidade com Deus, que a nossa devocional, que o momento que nós temos ali para nos relacionarmos com o Senhor, com as experiências, com aquilo que só o próprio Jesus, através do Espírito Santo, pode fazer comigo e com você, meu amado e minha amada. Jesus, ele tinha necessidade de se relacionar com o Pai, com o Espírito de Deus, de estar no secreto, de estar em lugares sozinhos com Deus, seja ali nos montes, seja ali retirado dos lugares onde a multidão não o seguia, não o comprimia. Se o próprio Jesus tinha necessidade de estar em comunhão com o Pai, de estar se relacionando com o Espírito de Deus, quanto mais eu e você, o Espírito Santo é aquele que nos convence. E quando ele vier, Jesus falando, ele convencerá o mundo do pecado, da justiça e do juízo. Aleluia! O homem sem Deus, ele não entende as coisas espirituais, ele não discerne espiritualmente. Porque o Espírito de Deus, ele testifica com o nosso espírito. Amém? Ele testifica. Então nós precisamos, estar sintonizados com Ele, afinados com a sua voz, porque 2 Coríntios 4:4 nos diz que o apóstolo nos falando que o Deus deste século, Satanás, cegou o entendimento dos incrédulos para que não lhes resplandeça a luz do Evangelho da glória de Cristo, o qual é a imagem de Deus. Sabemos que o espírito de engano, o anticristo, quantos estão em apostasia, apostatando da sua fé, devido às pressões, às opressões, das coisas deste mundo, do apego aos prazeres deste mundo, a concupiscência da carne, dos olhos, a soberba da vida, aquilo que Jesus já nos advertiu quando ele foi tentado no deserto por Satanás. Jesus venceu pela palavra, Jesus derrotou o inimigo através da palavra, tendo certeza, a convicção de que ele era filho de Deus, que ele é filho de Deus, assim como eu e você. Mas Satanás, ele vai lançar dúvida, o inimigo, ele vai tentar barganhar conosco. Por isso que eu e você precisamos ter a palavra de Deus na nossa língua, ela é espada. O Espírito Santo convence do pecado. O ministério do Espírito Santo para os não crentes é o da convicção do pecado, daquilo que só ele pode convencer, para trazer arrependimento, mudança de mente, mudança de vida. Arrependimento não é somente chorar, não é somente você ou eu declararmos palavras, mas sim, é um posicionamento, é uma transformação que vai além de uma mudança, aleluia. E o Espírito Santo é aquele que nos convence. O pecado é como uma lepra, que a pessoa não percebe que está doente, e ela precisa ali realmente ter consciência dessas coisas, porque ela fica ali anestesiada, ela fica doente, a sua alma. O pecado traz condenação, acusação. O pecado gera

morte, porque o salário do pecado é a morte. E quando este alguém está preso ao círculo vicioso do pecado, ele fica anestesiado e está indo passos largos para o inferno. Só o Espírito Santo, Arabachor e Alabás, convence o homem do pecado. Ele tem poder para convencer, não é por força nem por violência, diz a palavra do Senhor. E ninguém vai para o inferno por causa de pecado. Ninguém perde a sua salvação por causa de pecado, e sim por não receber, não aceitar Jesus como seu Salvador. Aleluia, Rabachori Andalabás. Porque Deus já resolveu tudo em relação ao pecado quando enviou Jesus para morrer naquela cruz por mim e por você. E ele conquistou o perdão. O perdão é meu, é seu. Por isso não há mais acusação, não há mais condenação sobre as nossas vidas. Sabemos que Jesus, Rabachori Andalabás, também falou a respeito da justiça, a obra triunfante de Cristo para provar o dom da justiça. E agora, pelo dom da justiça, nós somos aprovados, nós somos aceitos por Deus, temos acesso. Justiça é o estado perfeito. Jesus nos justificou. Aleluia, Rabachori Andalabás. Não há mais nenhum escrito de dívida. Tudo foi pago na cruz do Calvário. Aleluia, Rabachori Andalabás. A graça nos alcançou. A graça, o presente, o favor imerecido, o dom de Deus em Cristo Jesus. Porque ele morreu por nós, enquanto ainda éramos pecadores. Ele nos amou a tal ponto de dar a sua vida por mim e por você. Aleluia. E essa é a vitória, a nossa vitória, que vence Satanás e seus demônios e todo o inferno, que vence este mundo, a nossa fé, o sangue de Jesus Cristo de Nazaré. Aleluia. O inferno treme quando Arabachor e Andalabás, um cristão, se levanta posicionado em Cristo Jesus e declara estas verdades e não se intimida diante daquilo que o inferno pode se mobilizar. Mas eu e você somos chamados para triunfar através da igreja. Do juízo, Jesus falou sobre o juízo. E do juízo, porque o príncipe deste mundo já está julgado. Você tem alguma dúvida que você é mais que vencedor? Que Satanás, ele já foi julgado e ele está aguardando, Arabachor e Andalabás, o cumprimento da sua sentença. Ele já foi sentenciado. A ele cabe o lago de fogo e enxofre, reservado para ele e para seus anjos e para todos os demônios. Aleluia, Rabachor e Andalabás. Ele está limitado. Ele está sob a permissão do nosso Deus. Neste mundo, os seus dias estão contados. Em Apocalipse fala da vitória de Jesus Cristo pelo seu sangue, pelo seu sacrifício, pela sua morte, pela sua ressurreição. Fala da vitória da igreja. Fala da minha e da sua vitória. Hoje, nesta terra, neste mundo e no porvir, de tudo aquilo que o Senhor conquistou para nós, a igreja. Por isso, Harabachor e Andalabassur e Andalabaias, o Senhor Jesus, ele nos deu esta palavra que é poderosa para libertar vidas de cativeiro espiritual, para libertar vidas que estão escravas do pecado, Harabachor e Andalabás, que não receberam a justiça de Deus ainda em Cristo Jesus. Mas hoje você tem a oportunidade de ser convencido pelo Espírito de Deus e saber do juízo, daquilo que vivemos hoje, mas de um futuro, de um porvir.

algo que você pode descansar no Senhor. Você pode entregar a tua vida, o teu futuro, aquilo que a palavra nos assegura e nos promete, que estaremos com o Senhor. Nesta terra, no porvir, na eternidade, seja harabashori andalabaz, em tudo aquilo que o livro de Apocalipse nos revela e somos capazes de compreender através da revelação do Espírito. Por isso, não esteja inquieto, apenas saiba que você está com o Senhor, que o Senhor é contigo e você não precisa temer nada, nada. Arabachori andalabaya, suri andalabas. Jesus, arabachori alabas, declarou que o Espírito nos guia em toda a verdade. Quando eu ouvi uma frase que me impactou grandemente, a Bíblia não fala daquilo que é certo ou errado. A Bíblia nos fala que a palavra de Deus, ela é a verdade. Ela é incontestável, irrevogável. Ela não é o certo, ela é a verdade. E a verdade não se questiona. A verdade, ela prevalece, harabashori andalabás. A verdade da palavra de Deus. E ela vai de encontro contra tudo aquilo que o nosso inimigo, o nosso adversário tem como ofício. Ele é o pai da mentira. Satanás, ele é o pai da mentira. E ele age através dos seus filhos que estão na prática da mentira. Rabachori andalabás. Por isso, Jesus nos diz que quando, porém, aquele que vier, o Espírito da verdade, ele vos guiará a toda a verdade, porque ele não fala por si mesmo, mas dirá o que tiver ouvido e vos anunciará as coisas vindouras. Jesus prometeu aos discípulos que o Espírito os relembraria de seus ensinamentos, das promessas que foram dadas. Tantas promessas do Senhor Jesus, na sua palavra, são o sim e o amém. Aleluia! De tudo aquilo que Jesus, inspirado pelo próprio Deus, pelo Espírito Santo, deixou registrado nos evangelhos, em toda a palavra, naquilo que o Espírito Santo usou os apóstolos em Pentecostes, ali através de Atos dos Apóstolos, levantando homens cheios do Espírito Santo. Desde a igreja primitiva, desde a promessa, desde aquilo que eles estavam aguardando, o liberar, desde a promessa dos profetas no Antigo Testamento, desde o livro de Joel, naquilo que os profetas já haviam profetizado. Harabashori andalabasuri andalabaias. Harabashori andalabas. O Espírito Santo, ele é poderoso para fazer com que eu e você, hoje, sejamos guiados por esta verdade. O Espírito tem a finalidade de glorificar a Jesus. E Jesus glorifica a Deus Pai. O Espírito Santo glorifica a Jesus Cristo, Filho, que glorifica o Deus Pai. Aleluia! Por isso, o Senhor Jesus quer glorificar a Deus através da minha vida e da sua vida. Oriandalabachori andalabaias. Aquele que glorifica a Jesus e Jesus glorifica ao Pai. Jesus falando que o Espírito me glorificará porque ele receberá do que é meu e vo-lo anunciará. Tudo quanto o Pai tem é meu, por isso eu vos disse que ele, recebendo do que é meu, vo-lo anunciará. Glorificá-lo e torná-lo conhecido. Aleluia, rabachori andalabás. Nós temos a missão de glorificar, harabashori alabás, o nosso Deus em Cristo Jesus, o seu nome, para que ele seja exaltado, para que ele seja

0: seja conhecido, para que Jesus seja Harabachor e Alabaias, a sua história, os seus feitos, os seus milagres, os seus sinais, os seus prodígios, aquilo que ele fez e é capaz de fazer muito mais na minha vida e na sua vida e na vida daqueles que ainda não conhecem, que não receberam como seu Senhor e como seu Salvador. Jesus, Arabachor, Andalabás, o verbo vivo, aquele que veio, que cresceu entre nós, Jesus Cristo de Nazaré. Arabachor, Andalabás. Somos confrontados com uma palavra como essa, o quanto eu estou disposto a diminuir, para que o Senhor venha crescer, para que Ele venha, Arabachor e Andalabás, tomar o controle de todo o meu ser, de todo o seu ser. Estamos aguardando a promessa de um avivamento dos nossos dias, na nossa geração, daquilo que o Espírito Santo vem testificando no coração de muitos nesta nação e pelo mundo, dos profetas que têm falado, que têm revelado, que têm anunciado o prenúncio daquilo que Deus está em Cristo Jesus preparando essa posição de governo da igreja. Só a igreja é capaz de confrontar as trevas, a igreja de Cristo Jesus, eu e você, somente se nós estivermos arraigados, estivermos ali como diz, né, que nosso Deus, né, Ele é o agricultor, Jesus ali a videira, se nós estivermos na videira verdadeira, firmados, ligados, arraigados, para que possamos, Sarabachor e Andalabás, sermos instrumentos que glorifiquem a Deus, ao nosso Pai Celestial. Aleluia, Arabachor e Andalabás. Eu quero encerrar concluindo. Deixe o Espírito Santo se mover na sua vida, através da sua vida, não o limite. Seja hoje uma voz profética na vida de alguém, na vida de alguém que está aguardando. Você é a resposta do Senhor. Pentecostes já veio, Pentecostes já aconteceu. Os dons, os talentos, eu quero declarar que já estão sobre a sua vida. Harabachor e Andalabás. Seja impactado hoje pelo Espírito Santo de Deus e comece a andar por fé. Seja aquele a quem Deus quer usar. Saiba que o Espírito Santo está aguardando o meu posicionamento, o teu posicionamento nesta hora. Seja aquele a quem Deus já encontrou e viva esse tempo da plenitude do Espírito em nome de Jesus. Amém.
1: Irmão, você consegue colocar para mim esse áudio da Iracema no ar? Esse eu vou até colocar, que aquece a nossa alma ouvir isso.
2: A paz do Senhor, amada. Eu, a semana passada, nessa segunda-feira, eu no horário da programação de vocês, eu vim pedir oração a favor do Benjamin, que estava internado na UTI. Quero falar para vocês que no outro dia ele já saiu da UTI, já está bem bonzinho, brincando, correndo para todo canto. Tá bom? Deus abençoe pelas orações, tá? Missionário da Sema.
3: Glória a Deus.
1: Glória a Deus.
3: Glória a Deus.
1: Amém. Nós vamos já estar orando, né, para encerrar. Já vamos passar para o pastor André novamente. Só passar aqui o pedido da Marli, que está pedindo oração pela sua filha. Que eu já declarei aqui para ela, já tá. Que a menina está com um probleminha ali de um pouquinho de depressão, mas né, ela vai estar declarando lá Isaías 53:4. E com certeza ela vai estar, né, recebendo a bênção aí também. Mas nós vamos estar orando ali pela filha da Marli também. Né, e agradecendo a Deus também por essa bênção aí da menininha da Iracema aí também. Amém?
0: Amém. Vamos orar então. Pai Celestial, muito obrigada por este momento. Obrigada pelo testemunho da irmã, Senhor, pela cura. Só o Senhor é poderoso para manifestar, Pai, assim como temos sido ministrados, Senhor. O Senhor é o Deus que sara, é o Deus que cura, tua palavra diz isso, eu quero profetizar, ó Deus, sobre a vida, Senhor, desta irmã que pediu pela sua filha ali também, Pai, por todos aqueles que estão, Pai, ó Deus, necessitando de uma palavra de cura, nós repreendemos toda a enfermidade, toda doença, todo mal, nós amaldiçoamos que seque até a raiz, em nome de Jesus, Pai. Nós não aceitamos que é ilegal, Pai, toca na mente, no sentimento, nas emoções, na alma, no corpo físico, Pai. Repreendemos toda a opressão, toda a depressão, toda a angústia, toda a ansiedade, Pai. Todo diagnóstico do médico, aquilo, Pai, que a medicina, Senhor, ó Deus, tem dado, Senhor, a palavra, mas a última palavra vem do Senhor. E nós profetizamos, Pai, ó Deus, nesta hora, o milagre, a resposta, a solução, Pai, em nome de Jesus, que o Teu Espírito, Pai, conforme esta palavra, venha se mover, Pai, conforme, ó Deus, a fé que opera em nós, Pai, e nós cremos, Pai, em tudo aquilo que foi liberado, Pai, e nós Te agradecemos, porque nós temos expectativa, Pai, de que o Senhor conta conosco, Pai, e o Senhor nos usa, Pai, para a honra e glória do Teu nome, Pai, em nome de Jesus, amém? Uma ótima semana, um forte abraço, continue abençoados, amém? Thank you.

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0: boa tarde para você que está nos ouvindo. Mais um A Hora do Café. Boa tarde, missionária.
1: Boa tarde, pastora. Boa tarde, Silvia. Boa tarde, pastor.
0: Boa tarde, pastor.
2: Boa tarde a todos.
0: Antes de nós começarmos o nosso tema, que hoje nós vamos falar sobre sonhos. Então,

0: segura aí. 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E agora, o que nós vamos falar hoje? Nós vamos falar um pouquinho sobre sonhos. E aí eu queria já começar perguntando para você que está em casa, para você que está no serviço, está no carro, está no trânsito. Como estão os teus sonhos? Tem momentos na vida que a gente parece que para de sonhar, né? Já viveu esse momento? Quem nunca viveu esse momento, né? De, às vezes, parar de sonhar. Ou então, aquelas pessoas que sonham e muitas vezes as pessoas falam o quê para elas? Ah, mas você é um sonhador. Lá vem o sonhador. Lá vem aquele que só sonha. Quantas vezes a gente passa por isso? Exatamente.
1: É bem assim. Cuidado que sonho morre.
0: E aí? Como que andam os teus sonhos? Uma das coisas que me deixa mais triste na prática clínica é quando eu vejo pessoas que perderam a capacidade de sonhar. Eu já fui essa pessoa, sabia, missionária? Eu teve uma fase da minha vida que eu não sonhava mais. Sabe aquela história do missionário Zeca Pagodinho?
1: É.
0: Deixa a vida me levar?
1: Sei.
0: Tem horas que a gente vive isso, né? Seja por causa da dor de um luto, a dor de uma traição, a dor de uma decepção. Às vezes aquela situação onde a gente parece que a gente faz e não vê. E parece que Deus não tá ali. E parece que o céu tá em silêncio. Parece que Deus não se importa. E aí você fala o quê? Deixa pra lá.
1: Bem isso mesmo.
0: Quantas coisas, às vezes, a gente deixa pra lá. A gente deixa pra lá um curso.
1: Uhum.
0: A gente deixa pra lá uma dieta. A gente deixa pra lá um relacionamento. A gente deixa pra lá um emprego.
1: Verdade.
0: A gente deixa pra lá a nossa vida com Deus. Ah, eu acho que não é pra mim. Acho que Deus não me ouve.
1: Ele me esqueceu.
0: Ele me esqueceu.
2: E aí, sabe uma coisa que é interessante? Conecta com o que nós conversamos semana passada, né? A gente fala não pra gente mesmo, né?
1: Uhum.
0: E será que esse era o sonho de Deus?
1: Não.
0: Porque se nós temos a capacidade de sonhar, e quando eu falo isso, eu chego a arrepiar. Porque quando a gente tem a capacidade de sonhar, a Bíblia fala que nós somos feitos à imagem e semelhança de Deus. Deus também sonha.

0: sonho. Mas será que a gente está pronto para viver os sonhos de Deus nessa terra? E aí eu gostaria que você parasse um pouquinho e pensasse: qual foi o sonho que você deixou de sonhar? Muitas vezes a gente vai, vou usar uma palavra difícil, postergando os nossos sonhos. Quer ver frases que muitas vezes a gente fala? Quando eu trocar de emprego, eu faço. Quando meus filhos crescerem, eu faço.
1: Quando minha vida melhorar,
0: quando minha vida melhorar, eu faço. Quando eu emagrecer, eu faço. Quando eu aposentar, eu faço.
1: Eita, Jesus.
0: Quando eu comprar minha casa, eu faço. Sempre tem um quando. E a gente esquece que o nosso Deus não é o Deus do quando. O nosso Deus é o Deus do haja. O nosso Deus não precisa disso. Eu comecei essa semana, até se você quiser acompanhar, me segue lá no Instagram, @fernandaafecto. É afeto com C de coração no meio. Comecei 30 dias da oração de Jabes. E se a gente for olhar, Jabes, ele fala para Deus o quê? Senhor, se o Senhor quiser me abençoar, tomara que o Senhor me abençoe. E a Bíblia fala que Jabes se tornou o mais ilustre dos irmãos. Mas a gente não pede para Deus nos abençoar. A gente não coloca os nossos sonhos diante de Deus. E se a gente for olhar para o lado da terapia, o nosso cérebro, ele tem medo de sonhar. Como assim? É. Tudo aquilo que vai nos tirar da nossa zona de conforto, que nós vamos ter que fazer de uma forma diferente, o nosso cérebro vê como uma ameaça. Então é aquela coisa assim, por exemplo, você acorda todo dia às 7 horas, mas você decide que você vai acordar às 6 para fazer um devocional. Teu cérebro já pensa assim, ele com ele mesmo, né?
1: Uhum.
0: Que é essa doida quer levantar mais cedo? Para que ela vai levantar mais cedo? Aí automaticamente já vem aquela... Sabe aquela preguicinha que vem do nada, assim? Que você fala, nossa, mas parece que eu queria acordar, mas parece que eu não quero mais.
1: O sono parece que é melhor.
0: O sono é mais gostoso. Quer ver sono gostoso? É domingo de manhã para não acordar para ir para escola dominical. Tá?
1: E quando é a consagração? Meu...
0: Por quê? Porque o cérebro quer o quê? Conforto. Mas alguém cresce na zona de conforto? Quer ver quando a gente resolve acordar mais cedo para ir para academia? É uma luta, mas isso não significa que seja algo ruim. Significa que o nosso cérebro, ele não entende aquilo. E aí a gente precisa explicar para ele. Porque o cérebro, ele busca a novidade. Apesar dele ter medo. Mas ele quer. É algo que alimenta o nosso cérebro. E aí o que a gente tem que ver? Deus, ele mostra através da palavra dele várias situações de pessoas que sonharam, de pessoas que tiveram que sair da zona de conforto. E olha como que Deus, ele vê além do que os nossos olhos estão vendo. Eu até separei aqui algumas pessoas que o mundo via de uma forma, mas Deus via de outra. Vamos olhar para Zaqueu? Todo mundo via o quê? Um cobrador de impostos. E os cobradores de impostos eram vistos como corruptos. Jesus, ladrão. Jesus enxergou um homem que precisava ser aceito. Jesus chega para Zaqueu e fala: hoje eu quero ir na tua casa.
1: Eita, Jesus.
0: Todo mundo, olha outro personagem. A mulher samaritana. Uhum. O mundo via ela como quem? Uma mulher fracassada. Vários relacionamentos.
1: Vida errada.
0: Uma vida errada. Aquela mulher que estava buscando em outros lugares se completar. É. Quantas vezes a gente faz isso? Às vezes a gente não faz que nem a mulher samaritana. Mas a gente faz com a comida. A gente faz com compra. A gente faz com bebida. A gente não, porque eu não bebo, né? Mas a comida e as compras, às vezes eu me vejo. Eu me vejo nisso. Ai, acho que eu mereço uma blusinha nova. Ai, eu mereço tal coisa. Mas será que realmente eu tô merecendo ou tô querendo suprir um vazio? Ou será que tem algum sonho emperrado que eu tô querendo colocar ali do outro lado? E talvez você que tá me ouvindo esteja vivendo exatamente isso. Não sei se vocês já viram, mas tem um postzinho. De vez em quando eu vejo ele mais no Facebook do que no Instagram. Mas já vi no Instagram também. São dois... Como é que é o nome daquela... Garimpeiro? É garimpeiro, né? Que cava...
2: Picareta.
0: E ali, com as picaretas ali, um de um lado, outro do outro. E aí um consegue pegar um diamante e sai todo feliz. E aí o outro falta um tantinho, pequenininho. E o diamante dele é muito maior.
2: E ele desiste.
0: E muitas vezes nessa imagem tá escrito assim: é, acho que não é para mim. Porque faltou o quê? Perseverança. Todo sonho, a gente precisa aprender a perseverar. Muitas vezes a gente pede para Deus realizar os nossos sonhos. Às vezes é aquela mãe que sonha em ver o filho dentro da igreja. É aquela esposa que sonha em ver o marido transformado. Ou é aquele marido que sonha em ver a mulher transformada. O sonho de trocar de carro. O sonho de ter a casa própria. O sonho de fazer uma reforma. O sonho de fazer uma viagem. O sonho da cura. O sonho de uma libertação. O sonho de ter uma experiência com Deus.
1: O sonho de uma família.
0: O sonho de uma família. O sonho de uma vida estável. E muitas vezes, quando falta um pouquinho, a gente desiste. Às vezes o céu já decretou a bênção e falta passar pelo período do tempo. E a gente faz o quê? Larga. Larga. E aí eu gosto de pensar, às vezes eu trouxe até uma ilustração, sabe? Vamos imaginar, você que é pai, você tem um filho de 10 anos. E esse filho chega para você... Fala assim: pai, mãe, me ensina a dirigir? O pai e a mãe não vê a hora que esse filho cresça para poder ensinar a dirigir. Mas o pai ou a mãe fala: não. É porque não ama? Não. É porque só tem 10 anos. É porque aquela criança não tem maturidade para viver aquilo que ela está pedindo. Isso não significa que o pai não vá fazer, que a mãe não vá fazer, ou que o pai não ama, ou que a mãe não ama. Isso significa que não está no tempo.
1: Tempo certo, né?
0: Em Eclesiastes 3, tem um texto que fala assim, que existe um tempo determinado para cada coisa debaixo do céu e da terra. A gente está disposto a esperar esse tempo? Não. Se a gente for olhar, tem uma E aí agora eu

0: Quero falar um pouquinho sobre ele. E preciso da ajuda da missionária e do pastor para me ajudar. Queria falar um pouquinho sobre José. O menino sonhador. Quando a gente ouve falar de José, muitas vezes a gente gosta de olhar o fim, né?
1: Olhar o fim.
0: Governador. O governador. Mas e o menino que sonhava? O menino que foi julgado pelos próprios irmãos por causa de um sonho que ele teve. Quantas vezes nós somos julgados pelos sonhos que nós temos? Você já foi julgada por um sonho, missionário?
1: Já, sim. Já, sim.
0: Já foi, pastor?
2: Já, claro. Eu lembro que no começo da minha conversão, quando Deus me chamou para o ministério pastoral, eu me achava incapaz. Por quê? Porque eu achava que eu não conseguiria, eu achava que não era para mim. E eu tentei fugir durante 3 anos. Não sair da igreja. Eu estava na igreja, eu atuava na igreja, eu participava de todos os ministérios, mas eu não me via como pastor por causa de uma palavra. Uma
0: Olha
2: palavra.
0: Como as palavras têm poder.
2: Eu lembro que aconteceu algo, né? Vou tentar ser o mais sucinto aqui. Um pastor que não era da nossa igreja, ele era do Chile, ele foi pregar em Arapongas e Deus usou a vida dele para mim, para profetizar sobre a minha vida e falar que Deus estava entregando o ministério pastoral para mim. Logo após a oração, não deu 10 minutos, terminou o culto, uma pessoa chegou para mim e falou assim, olhou nos meus olhos e falou, você ser pastor? Nunca.
0: Meu Deus.
2: Aquilo entrou de uma maneira tão forte em meu coração, um balde de água fria. E automaticamente eu acolhi aquela palavra.
0: Por que a gente tem a mania de acolher as coisas ruins e não acolher aquilo que Deus fala ao nosso respeito? A palavra do Senhor fala para nós o quê? Que Deus não é homem para mentir. E muito menos filho do homem para se arrepender daquilo que ele falou. Mas Deus fala, a gente toma como verdade. Sai, como no caso do pastor, pega, ouve uma palavra e essa palavra se torna sentença. Uhum. E não aquilo que o Senhor está falando. Quantas pessoas vão às igrejas no final de semana, recebem palavras poderosíssimas da parte do Senhor e na segunda-feira de manhã a palavra escorre pelo meio dos dedos. Quantas? E enquanto isso acontece, Satanás no seu trono, lá no inferno, batendo palma, aplaudindo eu e você, porque nós abrimos mão dos sonhos de Deus.
2: E quando você citou José, gente, José tinha tudo para abandonar os seus sonhos.
0: Sim, gente.
2: Tinha tudo. Aquela frase, isso não é para mim.
1: Eu não posso, eu não consigo.
0: Quem sou eu?
1: Olha meu tamanho.
2: Não, e vamos mais além, vamos mais profundo. Os próprios irmãos de José, o pai de José, falar para ele assim, quem você acha que é? Uhum. Que a gente vai se prostrar diante de você. E os irmãos acabam vendendo ele, jogando ele numa cisterna, vendendo ele como escravo. Imagina.
0: Lembrando que nessa época José era um adolescente.
2: Um jovem.
0: Adolescente, entendeu? Um adolescente em torno de 16, 17 anos. Hoje nós sabemos que o cérebro adolescente, nessa fase, ele não está formado. José poderia ter se desviado completamente. Mas não, ele permanece firme. E aí eu vou mais além. Tem sonhos.

0: que a gente sonha hoje que o Senhor não pode realizar hoje. Por quê? Porque se o Senhor realizar, nós vamos para o inferno. Porque nós não temos maturidade, porque nós não temos condições emocionais e espirituais para viver aquilo que o Senhor tem. Quantas pessoas oram, pedem as coisas, conquistam e se afastam de Deus? Isso é muito sério, né? Um sonho realizado antes do tempo, antes de nós estarmos prontos, pode trazer mais danos do que benefícios para nós, né? E eu e você, nós precisamos aprender a colocar diante de Deus as nossas lutas e as nossas dificuldades enquanto Deus está trabalhando. Enquanto nós lemos toda a história de José, a gente pode ver que teve uma época onde José estava lá preso e a Bíblia nos fala que se esqueceram dele. Você já se sentiu esquecido?
1: Já.
0: Já, missionário?
2: Já sim.
0: Dói, não dói?
2: Dói.
0: Dói quando as pessoas esquecem da gente. Dói quando a gente vê as coisas acontecendo e parece que pra gente nada acontece. Imagina o menino José preso injustamente e esquecido ali. Quando Deus começa a trabalhar nos nossos sonhos, antes da gente ver o milagre fora, o milagre é dentro. O que que Deus precisa transformar em mim e em você? Esse sonho que muitas vezes nós deixamos de sonhar, ele glorifica o nome do Senhor? Ele engrandece o nome do Senhor. Aí você pode chegar e falar, nossa, Fernanda, mas você como terapeuta, você está falando que as coisas só podem glorificar o Senhor? Não, não é isso. Mas a gente tem que estar na contramão do mundo que diz assim, se me faz bem, que mal tem? Tem mal, sim. Tem coisas que me faz bem, mas me faz mal. Tem coisas que me fazem bem, mas prejudica o próximo. Tem coisas que... Tem sonhos que, às vezes, para mim conquistar, eu vou ter que passar por cima de alguém. Quantas pessoas usam outras de degrau para conseguir o que quer? Para chegar onde quer? E Deus não quer isso. José, quando Deus levanta José ali, e olha como que isso é lindo, né? Os sonhos de Deus, eles sempre vão ser maiores do que os nossos. José queria sair da prisão. Deus queria dar o palácio para ele.
2: Eita, Jesus!
0: José queria a liberdade dele de volta. Mas Deus estava forjando um governador. Deus estava forjando alguém que não ia se corromper, não ia se curvar, não ia se vender e ia alimentar todo um povo na época de crise. Pode falar?
1: Não, mas aí entra algo que eu acho lindo da parte de José. Como a Fer falou, ele não se corrompe. Ele vai para a casa de Potifar, chega na casa de Potifar, ele era um jovem.
0: Um menino cheio de hormônio.
1: A mulher de Potifar tenta seduzi-lo, tenta atacá-lo. Ele foge, tudo, é acusado, vai parar na prisão, chega na prisão. Ele fica na prisão, ele tem novamente os sonhos e, como a Fer disse, ele é esquecido na prisão. Ele é deixado na prisão. E quando ele se torna... o governador do Egito, Ele não poderia se vingar de todo mundo?
0: Poderia.
1: Ele não poderia castigar todas as pessoas que fizeram ele passar por tudo aquilo que ele havia passado?
0: Pisou em mim? Agora vocês me pagam. Agora eu sou governador.
1: E o que ele faz? Totalmente diferente. Totalmente diferente. Ele cuida das pessoas, ele ajuda as pessoas. Ele mostra para nós que o sonho de Deus, ele vai ser bênção na nossa vida quando nós obedecemos ao Senhor e também nos preocupamos com as pessoas que estão ao nosso redor. Porque se ele tivesse um coração amargo, um coração rancoroso, Deus não poderia levá-lo ele aonde Deus levou.
0: Verdade. Os nossos sonhos, eles vão até um limite. Os sonhos de Deus ultrapassam os nossos limites. E talvez você pode estar orando para ganhar mais. E às vezes Deus quer te promover.
2: Eita, é isso mesmo.
0: Às vezes você está orando só para Deus restaurar o teu casamento. Mas Deus quer usar o teu casamento como referência para multidões. Às vezes você está orando para o teu filho voltar para a igreja. Mas Deus está forjando um pregador ou uma pregadora que vai buscar os outros filhos que estão perdidos.
2: Isso mesmo.
0: Às vezes você está orando porque você só quer pagar suas contas. Mas Deus quer te prosperar a tal ponto que você vai transbordar na vida de outras pessoas.
2: Glória a Deus.
0: Às vezes você está orando porque você só quer voltar a estudar. E Deus, ele quer te levar a ensinar pessoas a voltarem a estudar, a servir de instrumento. Deus não desperdiça nada.
1: Nenhuma das oportunidades.
0: Todos os processos que nós passamos, no final das contas, Deus vai usar. Por isso que a gente não pode esquecer, né? Por isso que a Bíblia acho que fala pra gente assim, eu quero trazer à memória aquilo que pode me dar esperança.
2: É isso mesmo.
0: Por que que eu vou trazer à memória? Pra dar esperança. Quando você terminou aquela... Não acho que, tipo assim, conquistei o meu sonho. Você vai ter outro sonho. Venci essa batalha, você vai ter outra batalha.
2: É o tem.
0: Venci esse processo, você vai entrar em outro processo.
2: Verdade.
0: Por quê? Porque a vida é assim. A gente vai vivendo, a vida vai acontecendo, os problemas vão vindo. E a gente vai orando e a gente vai buscando direcionamento. E tudo vai sendo direcionado. Só que se a gente não colocar a nossa vida diante do Senhor, o que que vai acontecer? Tem um texto que eu gosto bastante, que é Romanos, capítulo 8, versículo 28, que o apóstolo Paulo, ele nos mostra que nem todas as coisas são boas. Mas ele diz que todas as coisas cooperam para o nosso bem.
2: Cooperam para o nosso bem.
0: Todas as coisas cooperam para o bem daqueles que amam a Deus. Até as ruins? Até as ruins.
1: É, mas aí entra em algo que nós temos que entender e viver essa verdade, né? Que Deus está no controle de tudo. Isso não é somente uma frase, um jargão que tem que sair dos nossos lábios. Tem que ser uma verdade em nossa vida. Porque senão, aonde a nossa fé vai? Nós só vamos nos alegrar do Senhor diante das coisas boas? Não. Nós vamos ter que entender que Ele está no controle de tudo.
0: Vamos pensar? O poço foi bom?
1: Não.
0: Não. A prisão foi boa?
1: Muito menos.
0: A injustiça foi boa?
2: Não.
1: O desprezo, né?
0: O desprezo, esquecimento. O esquecimento foi bom?
1: Não.
0: Mas Deus estava em todos os momentos com José. Todos os momentos. Tem um louvor que fala, né? Se Deus fizer, ele é Deus. Se não fizer, ele é Deus. Se a porta abrir, se a porta fechar. Mas a gente gosta de cantar, né?
2: Uhum.
0: Viver dói. Quem? Só Lázaro que falava, né? Tô passando pela prova, dando glória a Deus. É difícil.
2: É difícil.
1: Muito difícil.
0: É muito difícil. Mas quando a gente sabe que Deus está junto, a gente não vai ficar adorando o sofrimento. Mas a gente vai saber que nós estamos com Deus que está presente durante o sofrimento. E talvez você possa estar vivendo uma fase difícil da tua vida. Talvez você que está nos ouvindo pode estar vivendo a pior fase da tua vida. Mas isso não significa que é o fim. Isso significa que é uma fase. E dessa fase, Deus pode te levar a lugares que você nunca imaginou.
2: Lugares altos.
0: A cruz parecia a maior derrota. Porém, todavia, 3 dias depois, onde está a morte, a sua vitória? Mas parecia ser o fim. Parecia que tudo aquilo que os discípulos e todo o povo estava vivendo, acabou. Cadê Jesus? Morreu. Cadê José, que era o sonhador? Sonha agora, José. Sonha agora no poço. Sonha agora dentro da prisão. Sonha, vai sonhando. Todo mundo te esqueceu. Pode sonhar à vontade.
2: Foi abandonado.
0: Você não tem ninguém para contar teu sonho agora. Sonha aí sozinho. Só que ele não estava sozinho. Como você não está sozinho. Como eu não estou sozinha. O Senhor está conosco. E se a gente for olhar, Deus, eu falo assim, ele ama colocar vírgulas. Parecia que era o fim, vírgula. Mas aconteceu, mas, olha outros personagens bíblicos que parecia ser o fim. Daniel, parecia ser o fim, mas não foi. Esther parecia ser o fim, mas não foi. Davi, tantos outros que parecia ser o fim, mas não foi. E aí eu pergunto, né? O que que a gente aprendeu a vida inteira, como o pastor falou aqui? Que palavras que a gente ouviu? O Senhor pode fazer uma pessoa insegura chegar em lugares altos e aprender a confiar. O Senhor pode fazer o ansioso aquietar o coração. O Senhor pode fazer aquela pessoa que achava que não era ninguém a governador de palácios. A palavra de Deus, ela nos mostra isso. E por que a gente tem essa dificuldade em crer naquilo que é eterno? Por que que a gente tem a dificuldade de olhar para aquilo que Deus está falando? E aí, de novo, parece que toda semana a gente tem que falar esse versículo. Transformai-vos pela renovação da vossa mente. Que nós possamos blindar a nossa mente. Que nós possamos saber que o Senhor, tudo aquilo que o Senhor fez na vida dos grandes heróis da fé que estão na Bíblia, Deus pode fazer na vida dos heróis da fé de hoje. Quem são esses heróis da fé? Eu e você.
2: Somos nós, né?
0: O Senhor nos chama para essa geração. E aí agora eu quero fazer uma pergunta e eu quero fazer você pensar. Se a Bíblia estivesse sendo escrita agora, será que a nossa história estaria lá? Será que nós íamos perseverar igual os exemplos que nós temos?

0: Acho que nos dias de hoje não.
1: Acho que não.
0: Que a gente possa falar para o Senhor: Senhor, faz em mim. Faz de novo. Faz de novo. É. Acho que só eu tô falando, vocês não estão muito quietos
2: Eu quero compartilhar um texto que fala exatamente sobre isso. Um texto bem conhecido, ele se encontra lá no livro de Jeremias, capítulo 29, a partir do versículo 11. E ele diz assim, ó: Eu é que sei que pensamentos tenho a respeito de vocês, diz o Senhor. São pensamentos de paz e não de mal, para dar-lhes um futuro e uma esperança. Olha só,
0: Forte, hein?
2: esse é o desejo do Senhor sobre a nossa vida, esse é o sonho do Senhor sobre as nossas vidas. O Senhor não quer o mal de ninguém, o Senhor não quer que ninguém venha abandonar os sonhos, que venha se frustrar, viver uma vida cheia de amargura, uma vida cheia de ressentimentos, de mágoas. Não é isso. Só que Deus, ele deu para nós o livre-arbítrio, ok? E nós temos que fazer o que era a nossa vontade. E o versículo 12, ele diz assim: Então vocês me invocarão e se aproximarão de mim em oração, e eu os ouvirei. Vocês me buscarão e me acharão quando me buscarem de todo o vosso coração. E aí o Senhor diz: Serei achado de vós, diz o Senhor, e farei com que mude a sorte de vocês. Ou seja, quando nós entendemos que temos que buscar ao Senhor para que nós possamos estar alinhados no centro da vontade de Deus, para que os sonhos de Deus se realizem sobre a nossa vida, tudo vai fluir. Tudo vai fluir.
0: E o que eu acho lindo nesse versículo, nesse texto da palavra de Deus, ele começa assim: Eu é que sei que pensamentos tenho a vosso respeito. Porque Deus sabe que tem hora que a gente não pensa muito bem da gente mesmo. Não.
2: É, porque assim, para
0: A gente
2: pensar.
0: não pensa coisa muito boa.
2: Para pensar um pouquinho. Quantas, como nós estamos falando aqui, desde o início, quantos sonhos nós já abortamos? Quantos sonhos
0: Muitos.
2: nós já desistimos? Quantos projetos nós começamos e paramos? Por quê? Por medo, por insegurança,
0: Por
2: por
0: palavras.
2: palavras. Porque eu creio, eu entendo, não sei se você pensa assim. Como que surge um sonho no nosso coração? Eu creio que é uma intervenção divina.
0: Eu acredito que Deus
2: É o Senhor que
0: sonha
2: coloca.
0: ali junto.
2: É o Senhor que coloca esse desejo, esse sonho no nosso coração. Para quê? Para que nós possamos fazer.
0: É o sonho que não machuca ninguém, né? Porque tem
2: Sim.
0: gente que tem uns sonhos que são, é sonho, é pesadelo,
2: Sim.
0: né?
2: Os sonhos do Senhor. Aquilo que Ele tem preparado para nós, aquilo que Ele tem sonhado para nós. E é por isso. E é a importância de estarmos aonde? No centro da vontade de Deus. É fácil? Não, não
0: Não.
2: é fácil. Por que não é fácil? Você vai ter que viver uma vida aonde você vai abrir mão, muitas vezes, daquilo que é pecado para você. Para quê? Para que você tenha essa comunhão com o Senhor. Porque a palavra do Senhor nos diz que o que nos separa de Deus é o quê? Pecado. E quando você entende que o pecado nos mata espiritualmente falando, você tem que fugir da aparência do mal, para que você possa viver o quê? A boa, agradável, perfeita vontade do Senhor e, principalmente, viver os sonhos de Deus sobre a nossa vida.
0: Enquanto o pastor estava falando, estava aqui pensando, né? Talvez você esteja perguntando, tá? Quando que Deus vai realizar o meu sonho? Muitas vezes a gente se preocupa tanto em querer saber quando que o Senhor vai realizar o nosso sonho, que a gente esquece de fazer uma outra pergunta. Quem eu estou me tornando enquanto eu espero? Tem pessoas que, enquanto esperam, amadurecem de uma forma extraordinária.
3: Engraçado, né, pastora? Que para o sonho nosso morrer é um segundo.
0: Sim.
3: É coisa, você falando e me veio na memória. Eu falei assim que eu iria fazer um culto uma vez no mês na minha casa.

0: E eu falei, e eu sonhando. Eu gosto de sonhar. E eu falei assim, eu vou fazer um culto uma vez no mês na minha casa. Eu preparei a garagem, dentro da minha casa não cabia, mas eu sou bem esperta. Eu preparei a garagem, eu arrumei tudo. Eu emprestei 20 cadeiras do meu amigo, que faz culto também. E eu arrumei, eu fui, eu comprei cortina, eu coloquei, eu deixei tudo bonitinho. Eu mandei pintar um tambor grande branco, coloquei um tapete, chamei um pregador,
1: Tudo de excelência.
0: tudo, tudo, tudo muito bem preparado. Sonhei sobre aquilo. Só fiz bolo, fiz chá, fiz café, preparei uma mesa. Eu falei, quem vir vai trazer 1 quilo para a gente abençoar outras pessoas, né? Vai ser o meu trabalho, missionário. E nisso, não foi ninguém. Eu tive família lá. E o pregador que eu convidei. E a minha família. E umas duas irmãs. Mas foi a minha família. Eu na porta esperando, não foi ninguém. E aquilo foi uma decepção.
1: E o sonho murchou.
0: E o sonho murchou.
2: Olha só.
0: E não foi só o meu sonho. Também do meu esposo.
1: Então é tempo de
0: Sabe?
1: ressuscitar
0: E
1: sonhos, missionária.
0: aquilo, eu fiquei, sabe, depois que acabou, a gente guardou as coisas, sobrou muito bolo, sobrou muita coisa. E eu já sou mais, né? E agora meu esposo está engatinhando.
1: Sim.
0: E foi uma decepção pro meu esposo.
2: Com certeza,
0: Foi uma
2: com
0: decepção
2: certeza.
0: para ele, porque ele também lutou o dia inteiro comigo. E
1: Ele sonhou o teu sonho com você.
0: vamos fazer um culto uma vez no mês. E vamos ganhar almas para o Senhor. E vamos conseguir as coisas para a gente abençoar as pessoas. Cada um que vem vai trazer 1 quilo de alimento. E a gente vai montar cesta, que nem eu faço, né? E a gente sonhou. E o pior é que eu preparei muito bem. Eu só não fiz lembrancinha. Porque o resto, eu fiz bolo o dia inteiro. A gente arrumou tudo. Meu esposo, sabe? Aquele sonho. E não foi ninguém, foi só minha família. E quando acabou, a gente falou: vamos desmanchar tudo agora aqui. Encostamos o tambor, tirei a cortina, tirei as coisas e morreu.
1: Talvez aquele culto era para a sua família.
0: Sabe? E aquilo assim, e meu esposo, ele ficou muito decepcionado. Então eu vi assim que não, e o meu sonho não foi, né? Assim, eu imagino, mas o do meu esposo. Nossa.
1: Quantas vezes a gente vê os sonhos de quem a gente ama morrer, dói tanto ou até mais do que ver os nossos próprios sonhos. Só que o que a gente tem que olhar nesse momento é o quê? Deus também ressuscita sonhos. Viu, missionária?
0: Sim, e quando alguém chega e fala assim, você não vai fazer mais? Eu passei e vi, estava arrumando tudo tão. Eu falo, não.
1: Então, né?
0: Né? Agora Deus falando com a Cleonice,
1: Então,
0: né?
1: né?
0: Então,
1: Então,
0: mas
1: né?
0: agora
1: Eu
0: sou eu.
1: acho que logo, logo a gente vai receber o anúncio do culto do lar na casa da missionária.
2: Mas olha que interessante,
0: Sabe?
2: missionário, olha que interessante. Ontem nós tivemos a oportunidade, o privilégio, na verdade, de participarmos do culto de inauguração do templo da Igreja Metodista lá em Imbaú.
1: É uma igreja que já existia, mas eles tinham o sonho
2: De ter um templo.
1: de ter um templo próprio, porque era o
2: E isso
1: templo, era
2: demorou quantos anos?
1: muitos anos.
2: Muitos anos. Muitos
1: Então tem
2: anos.
1: sonhos que a gente sonha hoje e Deus realiza amanhã. Tem sonho que a gente sonha hoje, chora amanhã, briga com Deus depois de amanhã, fala que vai largar daqui uma semana, pega de volta, volta a sonhar, briga com Deus de novo, fala que vai largar, depois chora falando para Deus que não vai largar. Mas é um processo, porque o Senhor vai trabalhando conosco enquanto nós estamos esperando. É fácil? Não, não é. Talvez o sonho que você não tenha realizado não seja igual ao sonho que a missionária sonhou junto com o esposo dela. Talvez para você que está ouvindo, ah, mas foi só um culto. Não, não foi só um culto. Foi oculto.
0: É verdade.
1: Às vezes, para você, ai, mas eu queria... Ai, fulano tá bravo, assim, por causa de uma viagem. Não, mas era a viagem. Uhum. Era o emprego, é o filho, o casamento. É aquilo que você tá colocando a sua energia. Mas Deus não desperdiça nada. Nada. Deus, quando fecha... Eu gosto sempre de falar, né? Isso não é bíblico, mas eu gosto sempre de falar isso. Que quando Deus fecha uma porta... Eles escancaram uma sacada, não é nem uma janela.
0: Sim.
1: Para mostrar que Ele é Deus. Deus não vai tirar nada da nossa vida se Ele não for dar algo melhor. Então, que nós possamos colocar a nossa vida diante do Senhor, pegar os nossos sonhos de volta, porque os sonhos de Deus, eles não têm fim. Os sonhos de Deus, Deus não volta atrás. Então, eu não sei... Com tudo que nós conversamos essa tarde, talvez tenha vindo aí alguns sonhos, né? A missionária Cleonice lembrou do culto.
0: Lembrei.
1: É, eu também lembrei de coisas aqui.
0: Lembrei.
1: De sonhos que às vezes você vai deixando, né? Tem um pastor amigo nosso que ele fala uma frase que eu gosto muito. E que tem horas que... Eu tomo posse dessa frase, mas tem horas que eu falo assim que Deus ainda trabalha em mim. Que a frase é a seguinte: quando Deus aponta, Ele paga a conta. Que quando Deus mostra algo, é Ele que faz, é Ele que direciona, Ele banca, Ele provê, Ele abre portas para a gente trabalhar, Ele vai fazendo o que for preciso para que a gente chegue naquele lugar. Mas nós precisamos de um posicionamento. E hoje eu quero te convidar a se posicionar. Sim. Qual foi o sonho que você abriu mão? Nós vamos colocar um louvor. E eu gostaria que você, enquanto esse louvor vai tocando, que você coloque a tua vida agora diante do Senhor. Não abra mão dos sonhos de Deus para a sua vida. Sim.

0: Coloca a tua vida agora diante do Senhor. Coloca os teus sonhos agora diante do Senhor. É, Jesus. O Senhor, nós aqui estamos sentindo o Senhor. E eu tenho certeza que o Senhor está aí com você. O Senhor está aí tocando, tirando toda a ansiedade, tirando todo o medo, entrando com a provisão. Senhor, em nome de Jesus, Pai, nós colocamos, Pai, a vida, Senhor, dos nossos irmãos, de cada ouvinte, Senhor, na Tua presença, Senhor. Senhor, Tu és o Jeová Rafá, Tu és o Deus que cura, Pai. Senhor, coloca a Tua mão aonde a nossa mão não chega, Pai. Senhor, coloca a Tua mão aonde nós achamos que é o fim, Pai. Senhor, ressuscita sonhos. Senhor, toca no profundo, Senhor. Senhor, faz infinitamente mais daquilo que nós podemos pedir, pensar ou imaginar. Senhor, renova a nossa visão. Senhor, que nós possamos ver as coisas com o Seu olhar, Paizinho. Senhor, que tudo aquilo que nós ouvimos, que tudo aquilo que nós estamos sentindo, que tudo aquilo que é contrário, Senhor, à Tua vontade, caia por terra agora, em nome de Jesus. Nós declaramos os sonhos de Deus. Nós declaramos a bênção do Senhor. Nós declaramos o favor do Senhor sobre cada um dos ouvintes, sobre cada um dos irmãos, sobre cada família, sobre cada lar, sobre cada pessoa que está chegando essa oração agora, Pai. E que nós possamos, Pai, receber os testemunhos de sonhos realizados. De pessoas que estão voltando a sonhar. Senhor, de famílias restauradas. De casamentos reconstruídos. De filhos se rendendo ao Senhor. De curas, de libertações, Pai. E que nós possamos ver o Teu cuidado acima de tudo, Pai. Espírito Santo, dá novos sonhos. Senhor, e que assim como José, quando todo mundo achou que era o fim, Paizinho, o Senhor fez grandes coisas.
1: Amém.
0: E que nós possamos estar prontos para viver o novo do Senhor a cada momento. Abençoa cada família, abençoa cada lar, Pai. É o que nós te pedimos e te agradecemos em nome de Jesus.
1: Amém.
0: Que você possa saber que aquele que começou a boa obra é fiel para ir até o final. Não chegou no final? É porque ele não terminou ainda. Que hoje seja um dia onde nós possamos resgatar sonhos.
1: Amém.
0: Resgatar o culto no lar.
2: Amém.
0: Resgatar aquilo que nós tínhamos engavetado, aquilo que nós tínhamos desistido, e que nós possamos estar prontos para viver o novo do Senhor.
1: Amém.
0: Amém. 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
0: 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E antes da gente terminar, eu queria agradecer mais uma vez e quero te impulsionar que essa semana nós possamos voltar a sonhar.
1: A sonhar. Amém.
0: É tempo de sonhar.
2: Tempo de sonhar, em nome de Jesus.
1: Deus abençoe.
0: E até segunda-feira que vem, para mais Hora do café, com terapia, com Jesus, com tudo junto, para a glória de Deus.
2: E nós temos uma semana inteira, né? A hora
0: e
2: do
0: vocês
2: café.
0: A semana inteira.
2: A hora do café. Tá bom? Que Deus abençoe a todos. Um grande abraço.
0: Tchau, tchau.

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Muito bem, agora já são 16 horas e 8 minutinhos, né? 16 horas e 8 minutinhos, né, João? E nós estamos mais uma vez no De Bem com a Vida. E hoje, juntamente com o nosso Silvio Fernandes, é benção pura. E agora já são 16 e 8, hoje chegamos um pouco atrasado, né? Peguei um trânsito danado, tem dia que parece que a pista tá limpa, mas tem dia que tudo

0: atravessa na tua frente. Mas tá bom, né? Tá bom aqui. Está vindo aí a hora do café, sendo benção. Benção pura. E nós entramos agora com o De Bem com a Vida. Quero fazer uma leitura com vocês no Salmo de número 40, que diz assim: esperei com paciência pelo Senhor, e ele se inclinou para mim. E me ouviu quando clamei por socorro. Tirou-me de um poço de perdição e de um atoleiro de lama. Colocou os meus pés sobre uma rocha e firmou os meus passos. E me pôs nos meus lábios um cântico novo e um hino de louvor ao nosso Deus. Muitos verão essas coisas, temerão, confiarão no Senhor. Bem-aventurado aquele que ponha no Senhor a sua confiança e não se volta para os arrogantes, nem para aqueles que procedem mentira. Senhor nosso Deus, obrigado, Senhor Jesus, por essa oportunidade que o Senhor tem nos dado, Senhor. De mais uma vez nós poder falar do Teu amor, nós poder estar nesta rádio, trazendo, Senhor Jesus, aos coração dos Teus filhos, para que, quem sabe, aí nesta tarde, estão na expectativa que o Senhor venha entregar uma benção a eles. Eu tenho certeza que, com certeza, muitos já estiveram, Senhor Jesus, ouvindo outras programações, e o Senhor já trabalhou no coração deles. Mas eu quero pedir que o Senhor venha continuar falando com cada um de nós, ó Pai, que o Senhor venha nos dar sabedoria, que o Senhor venha nos dar entendimento aos nossos corações, ó Pai. Que nós possa cada dia mais, Senhor Jesus, se dedicar na Tua presença, Pai, para fazer a Tua vontade, Pai. E nessa tarde, Pai, eu diminua, Pai, mas que o Senhor cresça, Pai. Que eu desapareça, Pai, mas o Senhor apareça na vida das famílias. Que não seja eu, Pai, mas seja o Senhor que esteja na direção desse trabalho, Pai. Tudo o que acontecer aqui, Pai, seja para a honra e glória do Teu nome, Jesus. Amém e amém. Muito bem, agora já são 16 horas e 10 minutinhos. Nós estamos aí com nossos irmãos conectados aí pelo nosso Facebook. E olha lá os nossos irmãos lá na El Shaddai, né? Lá na El Shaddai. Eles falaram para mim, Silvio, disse que eles já deixam para despertar o telefone na hora que é a programação. Às 16 horas, desperta na segunda-feira o telefone falando que tem o programa De Bem com a Vida com Gilberto Fernandes. Olha só que maravilha, né? É fantástico o negócio, né? A nossa irmã Maria do Socorro já está aqui também. Deus abençoe, irmã Maria. Obrigado. Também a nossa irmã lá na El Shaddai Modas. Ela diz: a paz do Senhor, Gilberto. A El Shaddai Modas na escuta. Que benção. Deus abençoe. Obrigado pela sintonia. Tá bom? A nossa irmã Maria do Socorro diz: amém, amém, amém, mimoso. Ô, glória, mimoso. Augusta Ferreira está lá no Lajadinho, lá no Calixto. Deus abençoe, irmã Augusta. Obrigado pela presença aqui também, juntamente com nós. Tá joia? A Marli da Silva. Marilda Silva está aqui também. Deus te abençoe, irmã Marilda. Obrigado pela sintonia aí na programação. Que Deus abençoe poderosamente. Vamos ouvir aí, ô Silvio. Toca pra nós aí. Forças com os Fernandes. Eu tava vindo escutando pra estrada. Tem dia que parece que você tá abatido. Tem dia que parece que você tá assim, meio pra baixo. E o hino fala com cada um de nós. Eu vou tocar esse louvor pra você, que quem sabe está meio angustiado hoje, né? Quem sabe você está triste por alguma coisa que nesse final de semana não deu certo para você? Escute só esse louvor que tem o título Força com Gilberto Fernandes. 16 e 12. Chegou a Margarida.
1: Olha com Margarida,
0: Maravilha.

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4: Muito bem, agora já são 16h21, 16h21. 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Porque o Laudili é benção, né? E o Daniel diz que assina embaixo, porque também é sócio lá, né? Não sei se o Silvinho também não é, né? Bem no fim também é, né? 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Também quero mandar um abraço lá pra esposa dele, né? A Paulina, né? É, pensa uma mulher que canta, meu glorioso! Eles estiveram em Baú esses dias lá cantando lá e ela também cantou. Foi benção pura, a glória de Deus desceu naquele lugar. 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

0: 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Maravilha! 16h26, e o programa está uma benção hoje, né, João? Deixa eu ver aqui quem mais. Amarildo Alves está aqui. Ô, abençoado, paz do Senhor, Deus te abençoe, obrigado pela tua presença aqui com nós aqui, tá bom? Pregadorzão aí, se tiver entendendo com o bar, vem aqui pregar hoje pra nós, abençoado, tá bom? A partir das 17h30, eu passo a palavra já, tá bom? Se tiver aí, vem pra cá, tá joia? O Dimas Bueno lá do Embaú. Ô, Dimas, Deus te abençoe, obrigado aí por você estar aqui com nós. A Nilvana Betim está aqui, a Nilvana Mendes também está aqui, Deus te abençoe, obrigado. A nossa irmã Maria Socorro diz, a paz do Senhor, irmão em Cristo Jesus, meu querido irmão Gilberto Fernando Mimoso, né? É, que Deus, bom Deus, continue abençoando a todos, muita saúde e muita felicidade para tudo, a família, amém. O Stílio tá aqui também, Deus te abençoe, Stílio, obrigado, tá joia? É a irmã Maria Socorro, assim, é, chama mais gente, olha aí, tá chamando mais gente para cá. A Dorli da Silva está aqui também, Deus te abençoe. Ari Aparecido, lá em Ponta Grossa, ligadinho com nós. Ô, Ari, Deus te abençoe. Obrigado aí pela sintonia aí, tá joia? Tá ligadinho com nós aí, no De Bem Com a Vida. Um abração para todos vocês. Ele diz assim, estou assistindo, meu irmão, eu e minha esposa, que benção. Deus abençoe, Ari, obrigado aí. Que Deus cubra de bênção você aí e a nossa irmã aí, que tá junto assistindo aí, tá joia? Também quero mandar um abraço pro tio Manoel, pra tia Neuza aí, né? Toda essa família abençoada em Ponta Grossa. Angel Godoy está aqui também, Deus te abençoe, obrigado. É, a Juscelene Roser também está aqui. Jadir da Rosa diz, paz do Senhor a todos, amém, paz do Senhor, abençoado. Também, deixa eu ver quem mais que está por aqui. A Maria Creuza, ô, Maria Creuza, paz do Senhor. E o Rodrigues da Silva, Deus te abençoe. Jefferson Dani está aqui também, ô Jefferson, Deus te abençoe. A Tereza de Jesus Moreira está aqui também. Maravilha, Tereza, Deus te abençoe, obrigado aí pela sintonia, tá joia? O Luiz Fernando, grande Luiz Fernando, está aqui também. A paz do Senhor Jesus, meu nobre pastor, Deus te abençoe. Paz do Senhor, Luiz Fernando, lá em Palmeiras. Com certeza não está em Palmeiras, deve estar alongado na quiçaça aí, né? Se o homem viajeia mais que, meu Deus do céu, né? É, viajei bastante, né? Né, Luiz Fernando? Maravilha. A Judita Siqueira diz boa tarde, na paz do Senhor Jesus. Boa tarde, paz do Senhor, irmã Judita. Tá lá no José Lacerda, ligadinho no De Bem Com a Vida, né? Que benção, né? Que maravilha. Estão aí todos conectados junto, né? A nossa irmã Maria Lúcia. Olá, Gilberto Fernandes e Daniel. Estou ouvindo vocês. Estamos juntos aqui na Casa Bela, que benção. Deus te abençoe. Olha aí o meu amigo Ismael da Luz, né? O Luiz Antônio lá no Embaú, paz Senhor Gilberto, estamos na audiência, que maravilha, Deus te abençoe, obrigado, que Deus cubra vocês de benção. Essa semana eu vou fazer uma visitinha pra vocês, tá bom, pessoal? Visitar o Igor, tá bom? Com certeza já tá animado de volta, né? Mas ele teve internado esses dias e vamos estar aí fazendo oração com vocês, tá bom? Já estivemos orando e vamos continuar. A Rosidete diz a paz do Senhor, irmão Gilberto, ouvindo aqui na Campina do Juca Pedro, peço um hino Ovelha Perdida, eu ofereço para minha família na São Silvestre, Deus abençoe. Opa! Quero mandar um abraço aí pro seu esposo Constante, né? Aquele Constante abraço aí também, né? Deus te abençoe. Maravilha. Vamos ver o que o Maico tá dizendo pra nós aí, abençoado.
1: Paz,
0: vamos ver.
1: Paz do Senhor.
0: Paz do Senhor. Eu
1: estou de bem com a vida.
0: Tá mesmo?
1: Ouvindo. Nova mensagem. Aí, Gilberto. Paz do Senhor, como é que está? Tudo bem? Ouvindo vocês aqui.
0: Maico, que maravilha. Ouvindo
1: essas lindas canções, essa motivação, essa alegria que toda segunda-feira nós temos aí através da sua locução. Deus te abençoe.
0: Maravilha, maravilha. Rapaz, você acredita que esse dia eu tava descendo lá pra Campinalta? E eu tava descendo escutando, rapaz, eu tava gostando daquela conversa, rapaz. Uma conversa muito boa que vocês estavam tendo aqui na programação. Ele faz que dia que ele faz a noite aqui, Daniel? Tem um dia que ele faz a tarde aqui, né? Quarta-feira, né? Não, não era, acho que não era quarta-feira. Era quarta-feira, eu decidi fazer um culto lá, isso. Bacana, bacana. Esse dia eu tava indo também lá para Santa Cruz também, também estava indo escutando a programação, né? E muito bacana. Deus abençoe, Maico. Fiquei muito feliz. Ontem eu fiquei sabendo que você esteve pregando ali no Jardim Alegre também, né? Diz que foi benção lá, o Eric estava contando, né? Deus te abençoe. Continue deixando Deus te usar, tá bom, abençoado? Maravilha. Meus irmãos, sábado agora nós temos um grande culto aí na Campinalta, né? Quero mandar um abraço para os irmãos da Campinalta. Vocês que estão ligadinho aí, juntamente conosco, o pessoal do Daia lá, né? O Daia, a nossa irmã Marilza, que mandou um abraço lá pra nossa irmã Germa, né? Também lá pro nosso irmão Miguel, lá pra nossa irmã Zorda, pra todo, né? O irmão Toninho, o Mirtinho, Deus te abençoe vocês aí na Campinalta, né? Sábado temos um grande culto aí, tá bom? Estamos aí e vai ser benção. Convido todos vocês, amigos, que quem sabe estão ouvindo e quem sabe não foram aí na igreja, né? Ali na Campinalta, vocês são nossos convidados para estar lá também, tá joia? Nessa semana temos semana de campanha de oração para Santa Ceia, aí em todo o nosso campo de Embaú, e nós convidamos todos vocês. No nosso tempo sede, nós temos a semana da multiplicação, né? Semana da multiplicação, e todos estão convidados. Domingo temos a Santa Ceia do Senhor. Não perca, meu irmão, não fique sem se alimentar, né? Não fique sem se alimentar, porque se nós parar de comer carne, comer feijão e arroz, o físico nosso não aguenta. Mas se nós parar também de tomar a Santa Ceia, participar do pão, né? E também do cálice, né? Que é o corpo e é o sangue do Senhor, pode ter certeza que daqui a um dia você tá aí, tá estaviando espiritualmente, né, João? Indo para um lado e pro outro, e vai acabar também prejudicando até o lado material daí, muitas das vezes, né? O senhor disse que nós temos que andar junto, né? O espírito, e também nós temos que estar aí com as coisas material também junto, né? Mas não podemos deixar um vencer o outro, né? Vamos firmes nessa caminhada. Amém, meus irmãos? Deus abençoe. Vamos ouvir então agora situações, e também depois ouvir o senhor Horácio, qual que se programou aí, abençoado, para nós tocar, hein? Amigo, inimigo, e agora são 16h32, vamos lá!

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3: Muito bem, olha só, 16h46 já, meu Deus, que tempo louco, passa, o tempo voa, e o Gilbertão continua sempre numa boa, maravilha, de bem com a vida. Quem que não tá numa boa, né? Quem que não tá numa boa? Você só não tá numa boa, quem não tá de bem com a vida, né? Quem tá de bem com a vida, viu? Ele não vê o tempo passar, não vê o tempo passar. Quem tá de bem com a vida, ele vê assim, sabe? Quando vê, um estrado de dedo, sabe? Portanto, quando chega pra pagar as dívidas também, o cara não vê o tempo passar também, né? Chega a hora rápida também. Ei, potência, né? 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
4: Ui, delícia!
3: É, lá no Embaú, tá joia? 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Potência!
5: Brasil!
3: É bom demais o negócio, né? Os nossos irmãos estão aqui ligadinhos. A Neuza Zambuja está lá no Barreiro. Ô, Neuza, Deus te abençoe. Obrigado aí pelo carinho que teve por espedar o nosso irmão ali, o Elisambote, né? Que teve pregando ontem ali no distrito do Barreiro. Foi benção. Poder de Deus. Que Deus abençoe vocês, Neuza. Pode ter certeza que as bênçãos de Deus também são derramadas sobre a vida de vocês aí no Barreiro. Um abraço pro Nildo, para todos vocês. E que Deus abençoe. Obrigado pelo carinho, tá joia? A Neuza é minha irmã, né? E hospedou ali o pregador ontem para nós, pro Congresso de Missão. Quero agradecer todos aí, desde lá do Rio Novo, Espigão, Leonardo e Lajadinho, Barreiro, as almas que aceitaram Jesus. Ontem foi 7 almas, meu irmão. Foi 5 almas que aceitou Jesus na igreja e mais 2 que aceitaram Jesus nos cultos de ar livre que fizemos. Fizemos 9 cultos ontem ali no distrito do Barreiro.
6: Maravilha,
3: e Deus é bom, né, João? Deus é bom e o diabo não presta nem um pouquinho, né, João? Né? E estamos aí. E eu tenho certeza que nos próximos trabalhos, as equipes que tiveram juntamente comigo vão estar em mais ainda, né? Vão estar aí mais firmes juntamente com nós. Porque ó, é momento, meu João. Não temos mais o que esperar. Ou você prega ou você fica aí cochilando, né, João? Né? E sabe que quem cochila, né, perde muita coisa, né? Perde o tempo muitas das vezes e pode perder até a salvação. Pode perder até a salvação porque estamos cochilando, né? Espiritualmente e as almas estão indo para o inferno, né? Tem vida sendo ceifada e você está aí com toda essa bagagem, né? Tem muita gente que tem curso teológico, tem tanta coisa, mas não sei por que faz essas coisas, né? Faz essa curso aí, ah, tem isso, tem mais aquilo, mas não se vê um dia num culto de evangelismo, né? Não se vê um dia você pregando pro teu vizinho, né? Eita, meu Deus, não sei por que eu tô entrando nesse lado, meu Deus, né? E é isso que tá acontecendo, meu irmão, isso tá acontecendo. Pessoas estão se perdendo do lado da nossa casa e muitas das vezes nós estamos lá, né? Queremos achar defeito nos pastores, achar defeito nas igrejas, né? Mas nós não fazemos muitas das vezes a nossa parte. Então vamos fazer a nossa parte, mas eu quero agradecer a equipe que teve juntamente comigo ontem no Barreiro. Nós estávamos, acho que mais ou menos, umas 40 pessoas fazendo evangelismo, dividimos com 3 equipes, 3 som. Foi coisa linda. Fizemos tudo aquela região lá, mas não somos bons, João. Temos que fazer muito ainda, porque para chegar perto do que Jesus fez por nós, tem muita coisa para nós fazer ainda, amém, João? O Dimas está aqui também, dizendo assim, boa tarde, na paz do Senhor Jesus, Deus abençoe você todo. É, estamos na escuta, que benção. Deus abençoe, toca para mim o hino, aí, abençoado. Opa, é para já que nós vamos tocar. A Nercy Santos está aqui também, do Senhor Manoci, lá no José Lacerda. Deus abençoe, obrigado. Ela diz, a paz do Senhor, estou na escuta, pelo rádio, que benção. O Ari Aparecido diz assim, quero ouvir o hino, Procura de uma ovelha, se for possível. Opa, vamos tocar já aí, tá bom? Vamos tocar. Qual que tá aí na linha aí? Ovelha? Procura sua ovelha. Vamos com esses dois aí, tá bom? Então prepare pra nós aí. Tá joia? Deixa eu ver quem tá aqui. Deixa eu ver aqui. Tá ok. Deixa eu ver quem mais. A nossa irmã de socorro é uma benção, né? Enche de gatinho. Quanta coisinha aqui, ó. A Tati, ela tá aqui também. Deus te abençoe, Tati. Luciano Borges da Zambuja. Ô, Luciano, obrigado pela tua presença aí, tá joia? A Tati e o Gil, diz a paz do Senhor, lá em Ponta Grossa. Aldete Fernandes está aqui também, Deus te abençoe, Aldete. Obrigado pela sintonia. A Mara Santos está aqui também, Deus te abençoe. Ela diz, ouvindo pelo rádio, ô Mara, Deus te abençoe. Daniel Mendes de Quadro está lá em Nova Santa Bárbara, ligadinho com nós, Deus te abençoe. A Neiva Oliveira, obrigado pela sintonia. José, ó José Ailton, está lá na Campinal, tá ligadinho com nós. Ô José Ailton, conto com vocês lá no culto. Sábado agora, tá joia? Deus abençoe. Quero mandar um abraço pro Jonas e pra Lídia lá no Irmão de Cima. Abraço. Eles falam que manda mensagem, manda joinha, quanta coisinha, diz que eu não vejo. Meu Deus, o que que é isso, né? Mas Deus abençoe vocês, Jonas. Deus abençoe você, Lídia. Toda a família aí que estão ligadinhos juntamente conosco. É, deixa eu ver o que tem mensagem aqui pelo WhatsApp. Temos, né? Vamos ver o que o Carlos Coati tá dizendo. Enquanto isso, se prepara aí. A nossa irmã Eliane, né? Eliane Betim diz assim, paz do Senhor, irmão Gilberto. Estou na escuta, Deus abençoe sempre. Quero ouvir o hino Ovelha perdida, sem isso.

0: Sem esse hino, o programa não está completo. Maravilha. Vamos tocar agora, tá bom? Vamos ver o que o Carlos Coati diz aí. Solta aí.
1: Paz do Senhor, pastor Gilberto Fernandes.
0: Paz do Senhor, abençoado.
1: Mandar um abraço pra todo mundo que tá na escuta aí.
0: Ah, ah.
1: Todo mundo mesmo.
0: Todo mundo.
1: O pistola tá na estrada aqui, ó.
0: Pá, pá.
1: Dá uns tiros aí, pra...
0: Dá uns tiros aí, abençoado.
1: Desanimar aqui.
0: Acha, garoto.
1: Pra acordar. Um abraço pra todo mundo que tá na escuta aí. Como é que tá o irmão Daniel aí, ô?
0: Daniel tá desalinhado agora.
1: Gilberto, não, como é que tá o Daniel aí?
0: Pode Daniel agora se aposentou.
1: Aí, quarta-feira, não?
0: Tá dando bengala já.
1: Vou cantar aí no programa do
0: Daniel. Vem mesmo, vem um dia cantar aqui.
1: Vou cantar aí.
0: Vem mesmo.
1: Você acha? Tô pedindo pra cantar no programa do...
0: Você não tem coragem?
1: Do Daniel. Tô pedindo.
0: Você não tem coragem de gravar
1: Só porque não quer, como quer que eu canto no programa dele?
0: Você não tem coragem de gravar um hino e mandar agora aqui.
1: Verdade. Maravilha.
0: Deus abençoe, nosso irmão Carlos Coati. Já vamos tocar um louvorzão pra vocês aí, tá bom? A Marli também, ela diz assim: tô aqui também, quero oração para minha filha Andressa Cristina. Tá com muita ansiedade, deitada até dormindo. Oh, meu Deus. Vamos estar orando, tá bom? Põe um fundo musical aí, abençoado. Põe um fundo aí pra nós aí. Irmã, eu vou estar orando por você agora, pra filha tua, tá bom? Vamos estar orando agora para tua filha, tá bom? Andressa Cristina, Senhor nosso Deus, neste momento, Senhor Jesus, eu quero pedir a tua bênção, Pai, sobre Andressa Cristina, Pai, que está passando por esses momentos difíceis, crise de ansiedade, Pai. Meu Deus, eu oro e repreendo, Senhor Jesus, pelo poder que é no teu nome, Jesus. Tira todo mal, Pai. Meu Deus, aonde é que esteja alguém precisando, não somente Andressa, Pai, mas outros, ó Pai, que esteja tocado pela tua presença também, Pai. Meu Deus, eu oro, Senhor Jesus, pedindo a tua bênção sobre a vida dessa família, Pai. Meu Deus, que muitas das vezes, ó Pai, está na sua casa, mas estão passando por horas difíceis, Pai. Estão precisando da tua intervenção, ó Pai. E essa programação, Senhor Jesus, é para abençoar famílias, ó Pai. É para ficarem de bem com a vida, Pai. E eu peço neste momento, Pai, que não seja eu que esteja lá, Pai, mas seja o Senhor que esteja chegando, Pai. Através desse rádio, Pai. Através desse Facebook, Pai. Aonde é que esteja, Pai. O Senhor esteja curando e esteja libertando. É o que eu te peço e eu te agradeço, Jesus. Amém? Deus abençoe, Marli. Vai dar tudo certo, tá bom? Vai dar tudo certo e eu creio no milagre, tá joia? Vamos ouvir o áudio da irmã senhorinha?
2: Paz do Senhor, irmão Gilberto.
0: Paz do Senhor.
2: Eu também estou na escuta, viu?
0: Ô, Glória!
2: Toca o hino Além do Além.
0: Além do Além. Vamos tocar já aí.
2: Ofereço para todos os que estão ouvindo essa
0: programação. Maravilha!
2: Eu tinha dado uma saidinha, né? Daí o Carlos Coati falou para me ligar ali. Cheguei que já liguei o rádio.
0: Tá certo.
2: Tô na escuta da programação aqui.
0: Eu achava que era...
2: Tá bom, irmão. Deus abençoe.
0: Amém. Eu achava que era o Carlos que obedecia a senhora, mas na verdade eu tô vendo que agora a senhora também obedeceu o Carlos, né? Mas por uma boa causa, a senhora pode obedecer o Carlos, tá bom? Não esquenta a cabeça, tá bom? Deus abençoe, irmã senhorinha. Fica muito feliz de ter a senhora aqui com nós, ouvindo a programação, tá joia? A nossa irmã agradece aqui, tá bom? Nossa irmã Marli. Tem o Dicolinho também mandou dois áudios aqui, né? Vamos ver o que o Dicolinho diz aqui. Solta aí, pessoal.
3: Foi nas buenas, irmão Gilberto Ferrante, na escuta, Ilha do Mel, Ortigueira, Silvão Gil de Palinha, na escuta, na programação.
0: Ô, que maravilha, Deus te abençoe, de colinha, obrigado aí pela sintonia, né? Esse programa de Bem com a Vida chega lá nas duas pontes, chega no 222, pra todo esse povo abençoado. Quero mandar um abraço ali pro seu Antônio, pra dona Isabel, né? Quero mandar um abraço pro João Ayrton, pra dona Aldete.
4: Aquele abraço
0: também pra nossa irmã que tava ali no Pioneiro, né? Eu tava ali no Pioneiro, não, ali na Vila do Rei, né? Ela falou que escuta a programação aqui. Ela veio só falar pra mim, Daniel, eu escuto teu programa. Falei, que maravilha, Deus te abençoe. Fico muito feliz, você aí da Vila do Reino, tá bom? Aí no Embaú, que falou pra mim que escuta a programação, tá joia? Deus abençoe. Vamos ouvir o que a nossa irmã Maria Socorro fala aí. Fala, mimosa! Paz do Senhor!
5: Paz do Senhor, meu meu querido pastor.
6: Mimoso.
5: Pastor Mimoso, Gilberto Fernandes. Que Deus lhe abençoe.
0: Ei, poderoso.
5: Continue te usando poderosamente em nome de
0: Jesus. Amém.
5: E que Deus abençoe todos os seus ouvintes dessa rádio.

0: maravilhosa, viu? Desse programa maravilhoso de Bem com a Vida, ô Glória. Abraço aí pra vocês todinho, em nome de Jesus. Um cheiro.
1: Aô,
0: Até mais.
1: minha irmã, paz do Senhor, irmã Maria Socorro, lá no Ceará, ligadinho juntamente conosco, Deus te abençoe. É um prazer imenso ter vocês aqui juntamente conosco, tá bom, minha gente? Tá bom? Eu gosto muito de ter pessoas que a gente gosta juntamente com nós aqui, tá bom, meu irmão? Vamos ouvir o que agora, abençoada? Ovelha? Vamos ouvir a ovelha e depois procura-se uma ovelha. 17 horas, o tempo passa, meu Deus. Alguém viu por aí uma ovelha? Ovelha, volte hoje!

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4: Muito bem, muito bem. 17 horas e 12 minutinhos. Eita, Glória, o programa está uma maravilha. Esse maravilha de bem com a vida é uma bênção, né? Olha aí, o José Ailton diz: a paz do Senhor aqui na Campina do Juca Pedro, Estância Taleve. Deus abençoe, um abraço para vocês. O irmão Toninho, o irmão Ailton, seguinte, sábado eu vou ver com o pastor hoje ainda, pastor Enoque. Se der tudo certo, vamos desmanchar a igreja da Campinalta sábado. Vamos ver uma programação para nós desmanchar. Precisamos do apoio, precisamos dos nossos irmãos aí, de repente, que possa... Campinalta não, lá das Gaia, né? Lá das Gaia, né? Vamos manchar a igreja lá das Gaia, porque vamos fazer outra. Já ganhei aí a mão de obra aí do nosso irmão, Leandro Machado, que vai nos ajudar a fazer. E eu tenho certeza que o mais rápido possível vai sair essa igreja lá, em nome de Jesus, tá bom, irmão? Então, peço um apoio aí. Eu vou só conversar com o pastor Nox, se ele me der o aval, que podemos ir lá desmanchar sábado. Vamos ver se nós arrumamos uma equipe aí. Pra nós ir lá desmanchar tudo no dia, limpamos tudo. Pro próximo dia nós já ir lá já pra fazer, levantar as paredes lá o negócio, tá bom? É isso aí, vai tudo pro chão. Valdineia Betinho diz assim: estamos te ouvindo, meu amigo, que benção, Deus te abençoe. Valdinei Betinho está ouvindo nós, Deus te abençoe, obrigado. A irmã Maurício Socorro, tira, meu Deus, ela tava orando também juntamente comigo pra aquela criança, pra aquela menina, né? O Derozi Biscaia tá lá no Barreiro ligadinho juntamente com nós, Deus te abençoe, obrigado. Continue ligadinho aí, Derozi. Muito bom. Tem vocês. Amanda Azevedo também está aqui. Deus abençoe vocês. Irmã Socorro, eu vou ver depois da programação. Viu? Mimoso. Maravilha. Eu mando um abraço pro Daia lá pra nossa irmã. Marilza, prepara aí um bardão de coalhado pra nós aí. Mas olha. O Daniel agora quer coalhado também. Você tem graça. O Silvinho agora também quer coalhado. O que, que é isso, minha gente? Não dá pra gente gostar de nada, que todo mundo quer as coisas que a gente gosta, tá louco? Uhum. Meu Deus do céu!
5: Meu glorioso!
4: Ó, sábado vamos estar num grande culto aí na Campinas Gaia aí, né? E na Campinalta, né? E o Daia disse que já preparou um bardão de coalhado pra nós lá, tá joia? Maravilha, né? E pra aquele que não come coalhado, come leite com açúcar, com farinha, é benção. Ô, potência! Vamos ouvir o Além do Além aí, Silvinho. Vamos ir Além do Além, né? O Além do Além é lindo esse louvor aí. E agora já são 17 horas e 14 minutinhos. Já já temos a poderosa palavra do Senhor.

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6: 8:00, 8:00. Olha só, 17:21. Que maravilha, né, Zão? Que benção, né? Poder estar aqui juntamente com nossos irmãos. Quero mandar um abraço
7: para todos os nossos irmãos do Campo de Embaú, né? Lá pro Caetano Mendes, né? Nossos irmãos do Caetano Mendes, Alto do Amparo, né? Vocês estão ligadinhos aqui com nós. Vocês lá também, Dorval de Cima, né? Faxinal Fino, Barrinha, Santa Cruz, né? Rio Novo, Leonardo, Espigão Preto. Onde é que vocês estejam, que Deus esteja abençoando a vida de vocês. A nossa irmã senhorinha falou, eita glória, irmã senhorinha, estou na escuta, que benção. Toquemos além do além aí pra senhora, tá bom, abençoada? Ela diz, eita glória, né? O que o Dicolinho tá dizendo, será? Vamos ouvir o que o Dicolinho tá dizendo?
8: Melisma, irmão Gilberto Fernando, no

Olha essa música, deixa eu tocar essa aí. Meu Deus, que voz! Chegou a arrebentar os vidros aqui, rapaz. Meu glorioso. Vamos ouvir o Lobo da Estrada. Quero oferecer para todos os caminhoneiros, né, do Brasil. Lobo da Estrada com Gilberto e Gilmar, né? É a dupla Os Fernandes 2, né? Lobo da Estrada. E depois, Homem Transformado.

Olha só quem tá ligadinho aqui, meu amigo Adilson Camargo, a lenda do rádio, está aqui também juntamente conosco. É o Acir Lemos lá em Ponta Grossa, ligadinho na programação. Ô, Acir, Deus te abençoe, obrigado. A Denise Vieira também está aqui. Ô, Denise, paz do Senhor, a filha do Brasil, Deus te abençoe, obrigado.

0: Muito bem, olha só, você está ouvindo Homem Transformado, deixa aí de fundo musical aí, Daniel, tocando pra nós. Olha aqui o nosso irmão Luiz Fernando, ele diz a paz do Senhor Jesus Cristo, irmão Daniel, paz do Senhor, irmão Gilberto Fernandes, estou ouvindo a programação, tá muito bom, ofereço para minha família e minha esposa Serlene Aparecida, vocês aí no rádio também, que benção, Deus te abençoe, abençoado. Vamos ouvir o que a Cassiele mandou, um áudio aí, abençoado, o que a Cassiele mandou? Ferindo papai,
1: olá,
0: né?
1: Amigos e ouvintes da Rádio Nova Mensagem, que estão aí ouvindo o programa de Bem com a Vida.
0: Maravilha!
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0: Muito bem, olha aí, então você ouviu aí o áudio da Graciele Fernandes, né? 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Maravilha, Ana Paula Ferreira também está aqui, ligadinho com nós, ela diz, ah, Deus abençoe, pastor, vocês, amém. A irmã Maria Socorro, eita glória, Deus poderoso, aleluia, maravilha. O Assir Lemes está aqui, Deus te abençoe. O Ari Aparecido também está aqui, Deus te abençoe, Ari, obrigado. A Marli, Maril da Silva, maravilha. Augusta Ferreira, irmã Maria Socorro, eita glória, que maravilha. Olha só, manda um áudio rapidinho do Jamil para nós escutar, para nós entrar para a programação.
2: Fala, meu amigo Gilberto, como é que você tá, meu querido? Animado e corado, como sempre.
3: Aí, ainda vou melhorar.
2: Tudo tranquilo? Como que tá lá os Daia, os Gaia?
3: Ainda vou melhorar.
2: O Daia disse que você tá, vai ficar gordo agora, tanto meio coiado lá na casa dele agora. Ei, Gilberto, velho, sou livre mesmo, né? Mas no mais tranquilo, meu filho. Bênção de Deus. Aí, bem, maravilha.
0: Maravilha. Um
2: abraço a todos e vamos pra cima lá, Gilberto. Vamos pra cima. Vamos fazer barulho lá pros gaia lá pra baixo. Tá certo? Abraço e com Deus, meu filho.
0: Muito bem, muito bem. É desse jeito, né? É desse jeito, né? E não vem com história que eu tava escutando
3: ainda
0: você falar esse dia aqui
3: melhorar.
0: Lá. Comer um pouco do coiado. O coiado é só pra mim lá, só pra mim lá, tá joia? Não me venha com conversa.
4: Não gostei.
0: Tá bom?
4: Não gostei.
0: Ô, Dir, aqui o Didi, ele diz a paz do Senhor. Pastor, mande um louvor pro Nildo, que está de aniversário. Vamos deixar então o último louvor que nós vamos tocar e oferecer lá pro Nildo, tá bom, Nildo? É de aniversário, Nildo. Não me contou nada, traia ontem, mas é barbaridade. Ô, meu Deus do céu. Deus abençoe, Didi. Vamos entrar pra palavra pro Senhor, Daniel. Temos um minutinho ainda, né? Uns minutinhos daí. Livro de Lucas, capítulo 15, o verso 8, que diz assim, ao qual é a mulher que, tendo 10 dracma, se perde uma delas, não acende uma lamparina, varre a casa e procura com muito empenho, amigas, e tendo encontrado lá, enquanto a encontra, reúne as amigas e vizinha dizendo, alegre-se comigo porque achei a dracma que tinha perdido. Eu afirmo a vocês que a mesma alegria existe diante dos anjos e de Deus por um pecador que se arrepende. Amém, meus irmãos? Vamos fazer uma oração? Senhor nosso Deus, obrigado, Senhor Jesus, por essa oportunidade. Queremos te agradecer pelo Senhor ter nos dado, Senhor Jesus, essa condição de estar mais uma vez trazendo esta palavra, falando nessa programação. Queremos pedir a tua bênção sobre o Nildo, Pai, que está de aniversário hoje, Pai. Que o Senhor venha dar muitos anos de vida para ele, Pai. Abençoando, cuidando, Senhor Jesus. Meu Deus, também essa palavra que temos lido, Pai, que o Senhor venha, Senhor Jesus, nos direcionar conforme o Senhor quer, Pai. Que nós possa, Pai, continuar, Senhor Jesus, fazendo a tua vontade, conforme o Senhor colocou no nosso coração, que nós venha fazer aqui neste lugar, Pai. Assim eu te peço e eu te agradeço. Fica conosco, Jesus. Amém, Senhor. Irmãos, eu estava hoje também estava limpando o carro ali. E sexta-feira eu estava limpando o carro, Daniel. E eu estava, lavei tudo o carro por fora, né? Até tinha falado que ia levar no lava-car do Clodoaldo, lá em José Lacerda, mas eu precisei de fazer uma limpeza mais rápida, então não tinha tempo de levar lá, então peguei, estava limpando o carro, lavei por fora, peguei o aspirador, fui passar o aspirador, e eu encontrei embaixo do banco chupeta do Luiz Felipe, do netinho nosso, né? Embaixo, garrafa de água, encontrei um monte de coisinhas. Você encontra moeda, coisas que se derruba e de repente vai indo e fica embaixo do banco do carro. E quando você vai fazer uma limpeza, você acaba encontrando essas coisas que você achava que tinha perdido, né? Que eu acho que muita gente, quando vai limpar, principalmente as irmãs, né? Quando vão limpar a casa, que puxa o sofá, eles encontram, às vezes, o controle da televisão que tá perdido, né? Encontram pilha, encontram chinelo, encontram tanta coisa, né? Moeda que cai do bolso da roupa das pessoas, né? E acaba indo para baixo e cai embaixo do sofá. Então, quando nós íamos fazer uma limpeza, nós acabamos encontrando todas essas coisas. Mas aqui fala a parábola, né? Da mulher que perdeu a dracma dentro da sua casa. E eu estava hoje cedo, Daniel, pensando, né? Como que é perder as coisas dentro da nossa casa, né? Às vezes nós perdemos alguma coisa dentro da nossa casa, nós dizemos assim, não, mas eu sei que está aqui dentro, né? Eu sei que está aqui dentro, mas eu não sei onde que está. E para isso nós precisamos fazer o quê, meu irmão? Mudar as coisas de lugar, nós precisamos, né? Tem que fazer um reboliço, tem que ó, puxar guarda-roupa, né? Às vezes você joga alguma coisa em cima do guarda-roupa e de repente cai lá para trás. Quando você vai puxar o guarda-roupa para fazer uma limpeza, você encontra que, nossa, olha o que eu achei aqui, quanto tempo fazia que eu queria achar. Né? É isso, é assim. Mas para isso precisa fazer uma limpeza. E essa mulher, ela perdeu uma das dracmas dela, né? Ela tinha 10 dracmas, né? Mas ela perdeu uma. E ela ficou preocupada, porque uma dracma era importante, né? Era cara. Ela tinha que achar. E ela não se conteve. Ela podia, quem sabe, dizer, não, eu ainda tenho 9, vou ficar tranquila, uma só não vai fazer falta. Não. Ela pegou e foi para cima, vou morrer a casa, foi com certeza, puxou sofá, puxou tanta coisa, né? Ergueu o tapete, chacoalhou e já aproveitou a fazer a limpeza. E ela ficou feliz porque ela encontrou a dracma perdida. E às vezes nós perdemos as coisas dentro da nossa casa. E olhando para um lado espiritual, a gente fala isso, que puxa sofá e acha isso e acha aquilo, mas às vezes nós perdemos as coisas dentro da casa. Tem muita gente que estão se perdendo dentro da casa. Eu estava falando ontem, meus irmãos, que nós, muitas das vezes, se agarramos porque temos tantos anos de fé, temos tantos anos, né, que servimos a Deus, e nós dizemos, não, com nós o inimigo não atenta, irmão, nós somos alvo do inimigo. A minha casa é alvo do inimigo. A minha família é alvo do inimigo. E muitas das vezes nós não acreditamos. Mas depois que nós perdemos dentro da nossa casa, muitas das vezes tem pessoa, Daniel, tem pessoas que estão na igreja, são dizimistas, né? Eles, a família está na igreja, mas às vezes estão se perdendo dentro da casa. Dentro da casa, às vezes, de repente você escuta um comentário, né? Ah, você viu o que aconteceu com fulano e tal? Saiu da igreja. Ah, mas por quê? Não, rapaz, já fazia tempo que vinha complicada a situação por lá. Por quê? Porque não tinha feito uma limpeza. E às vezes, meus irmãos, precisa nós dar uma mexida nas coisas. Tem coisas que nós precisamos fazer uma limpeza espiritual também. É como se fosse um telefone. O telefone nós íamos aceitando tanta coisa. Agora, esses dias, meu telefone estava lá. Até tal mês, o teu e-mail não vai funcionar mais. Por quê? Porque estava muito carregado. Eu tinha que excluir alguma coisa lá. E o que que eu tive que fazer? Eu tive que ir lá apagando o vídeo, porque imagina só, nós íamos

Quantas das vezes de nós chegar na igreja de mãozinha pegada, mas nós vinha se arrebentando dentro do carro, mas quando nós entrava dentro da igreja, nós entrava de mãozinha dada, né? Como coisa que tudo estava bem. Só que quando nós saía para fora, nada estava bem. Às vezes estamos dormindo separado, pessoas estão dormindo separado. É isso que aconteceu aqui com essa mulher. Ela perdeu a dracma lá dentro da casa. Tem muitas pessoas que muitas das vezes você olha na aparência deles, é um mar de rosa. Mas de repente, você vai ver lá dentro da casa, está virado um inferno dentro da casa. O filho não respeita a mãe, não respeita o marido, né? O esposo, o pai. E o filho está vendo toda essa situação. E você cria naquele jeito, né? E estão se perdendo dentro da casa. Estão se perdendo dentro da casa. É que nem eu já contei uma vez aqui da história daquele bêbado, né? Que foi lá e o padre estava falando que Jesus estava dentro da casa dele. Jesus está dentro da tua casa. E de repente ele falou assim: não, não pode. Como que Jesus vai estar lá? A minha mulher é ruim, né? O bêbado falando: a minha mulher é ruim. O meu filho é traficante. O outro filho meu já foi expulso do colégio. A filha minha, ela gosta de outra mulher. A minha sogra está lá, é o capeta de ruim. Ele foi dizendo, né? Como que Jesus está lá dentro de casa? Como? De que jeito que Jesus vai estar lá dentro da minha casa? Jesus não gosta de pessoas que usuário de droga. Meu filho mais velho é traficante. Meu filho mais velho vive passando droga. Usa droga. A minha filha, Jesus não gosta de... Se ele fez homem, ele fez homem. Se ele fez mulher, ele fez mulher. Agora ela gosta de outra menina. O outro filho meu ainda é um adolescente, mas já foi expulso do colégio várias vezes. Jesus nunca estudou, mas nunca precisou ser expulso de lugar nenhum. Jesus não gosta dessas coisas. Como que Jesus vai estar numa pessoa dessa? A minha mulher, ela não me trata bem. Deus o livre, olha o que ela faz comigo. Nunca ela passou minha roupa. Nunca ela fez a comida na hora certa para mim. É sempre sou tratado como um cachorro velho. Ele falando, né? A minha sogra está lá dentro de casa. Aquilo não é gente. Aquilo não é uma pessoa de Deus. Aquilo não é Jesus. Não, Jesus não está lá dentro de casa. Mas ele voltou para casa. Aquele padre falou para ele assim, viu? Chega e analise, porque Jesus está lá. E ele chegou na casa e vou falar: quem que é Jesus aí? Eu já falei isso aqui já. Quem é Jesus aí? Aí um dos filhos já falou assim: ih, o pai bebeu de novo. Só que ele falou assim: o padre falou que Jesus está aqui e está disfarçado aqui dentro da casa. E ele foi embora para o serviço no outro dia, foi trabalhar e ficou encucado com aquilo, Daniel. Chegou na casa de tarde, não passou no bar, não bebeu. Chegou na casa são. Os filhos agarraram notar que o pai tinha dado uma mudada. De repente um dos filhos, o filho mais velho, falou assim: mãe, será que não é hora de nós tratar bem o pai? Olha o coitado do pai, às vezes ele fica com essa bebedeira aiada aí, ó. Por causa que às vezes nós não damos um carinho pra ele. Eu nunca cheguei a dar um abraço no meu pai. A senhora nunca fez nada pra tratar bem o pai? O filho falando com a mãe. A mãe falou assim: é verdade. Olha só, essa menina só traz desgosto também. O outro filho mais novo já pensou assim, viu? Vou tratar bem o pai, vou dar um abraço. Quando foi de tarde, o pai chegou, a mãe tinha passado a roupa para ele, falou assim: ó, tá aqui tua roupa, a toalha para você tomar teu banho. Aqui tá a hora da janta, tá aqui a comida. O filho, quem sabe, perguntou: pai, daí como é que foi o trabalho hoje? Foi tudo bem? Garraram se entender ali. Quando foi um dia, aquele homem que só vivia bêbado também pegou e falou assim: vou tratar bem minha sogra. Quem sabe Jesus tá nela? Levantou de manhã cedo, fez o café e levou um copo de café para a sogra. A sogra era agitada. Beba você primeiro, porque vai que tem veneno esse negócio aí. Se entenderam. Aquela sogra virou tratar bem. Dividiu a aposentadoria com aquele homem. Ó, vou te dar uma mãozinha para ajudar aí nas despesas da casa. Viraram tratar senhor de lá, né? Meu filho.

filho de cá, com respeito, com educação. De repente encontraram Jesus dentro da casa. Após uma semana voltaram para a igreja e falaram para aquele padre, falei, ó, encontramos Jesus dentro da nossa casa. Estava faltando um respeitar o outro muitas das vezes. A dracma que se perde, às vezes se perde dentro da casa, Daniel. Não é ceia que salva eu. Não é dízimo que salva eu. Não é eu ir na igreja que salva eu. O que salva nós, muitas das vezes, irmão, é nós fazer uma limpeza dentro da casa. A verdadeira igreja está dentro da nossa casa. Quando nós temos uma casa limpa, quando nós temos uma casa que tipo assim, vemos que coisa, porque o inimigo está aí para fazer atrito, para fazer fervo, para trazer desgraça. Só que quando eu vejo, opa, isso aqui não vai dar certo. Isso aqui vai atrapalhar a minha vida espiritual. Eu tenho que fazer uma limpeza. Eu tenho que tirar fora aquelas coisas. Tem muitas pessoas que muitas das vezes dá ouvido a uma outra mulher, ou às vezes dá ouvido a um amigo, mas não dá ouvido para a própria esposa, ou se não para o próprio esposo. Não pega um conselho de uma pessoa que não sabe te dar um conselho, mas de repente vai pegar um conselho daquela pessoa que quem sabe só está tentando, sendo usada muitas das vezes pelo inimigo, e a tua família está indo água abaixo. Eu estava fazendo a limpeza e eu agarrei a pensar sobre isso. Porque muitas das vezes é eu que tenho que saber como é que está dentro da minha casa. Quando eu vejo que o negócio está para desandar, eu falei, ô Senhor, esse tipo de coisa eu não permito dentro da minha casa. Então por isso que ela perdeu a dracma dela dentro da casa. Às vezes, de repente, do nada, uma pessoa vai lá e passa uma corda no pescoço, porque a luta está demais, mas nós não sabemos, porque está lá dentro da casa. Nós não sabemos como é que está as dificuldades lá dentro daquela casa. Mas você que é pai, você que é mãe, que quem sabe está me ouvindo hoje, e quem sabe está dizendo assim, eu lá dentro da minha casa já tem uns par deles que já não estão mais indo para a igreja. Já tem pessoas que estão falando que não vão mais para o culto porque não estão gostando mais de ir na igreja, já não estão tomando santa ceia mais, e eles estão dando ouvido e estão se perdendo dentro da igreja, meu irmão. Tem muitas pessoas que muitas das vezes vai na igreja, mas não valoriza aquilo que Deus está falando com eles. Vai na igreja, ele sai de lá, ele sai falando mal do pastor, falando mal de tudo que ele viu lá. E sendo que muitas das vezes não é o pastor. Muitas das vezes não é os irmãos que estão lá dentro da igreja. O culpado é nós que precisamos fazer uma limpeza. É nós que temos que tirar esse espírito mal que está incomodando as pessoas. E está fazendo as pessoas se perderem. E estão perdendo aquilo que é mais importante, que é a presença do Espírito Santo nas nossas vidas. Que quando nós temos o Espírito Santo, meu inimigo pode investir, pode lutar de todo jeito. Você dá uma combalida aqui, mas você se levanta ali. Agora, quando você perde o Espírito Santo, meu irmão, você tem que fazer uma limpeza. E essa limpeza tem que ter, né? Porque o Espírito Santo diz que não habita em coração sujo, né? O Espírito Santo não habita em coração sujo, então nós precisamos fazer essa limpeza, né? É, como o Daniel está falando aqui, ó, ninguém toma água num copo sujo aqui, ó. Você vai tomar água num copo sujo? Não tem como, né? Por quê? Porque você vai jogar para dentro de você. Então, se alguma coisa está dando errado na tua casa, na tua família, faça uma limpeza hoje. Procure, né? Rua na tua família. Fala assim, ó, é o seguinte, eu estou vendo que a situação está complicada. Não é por aí o caminho. Vamos fazer essa limpeza. Aí o que que acontece? Os teus amigos, aqueles que querem bem de verdade para você, vão se alegrar com você, como disseram aqui. Eu afirmo a vocês, né? Que é a mesma alegria... existe diante dos anjos de Deus quando um pecador se arrepende. Porque às vezes a falha nossa está no pecado nosso, né? O defeito nosso, a sujeira muitas das vezes é o pecado que vai entrando dentro da nossa vida, né? Mas quando encontramos, né, a igreja inteira se alegra, que maravilha, fulano e tal, voltou animado de novo fazer a obra do Senhor, né? É como ela ficou aqui junto com as amigas, chamou as amigas. Venha aqui se alegrar junto comigo, porque eu encontrei a minha dracma perdida. Você imagina você que tem um filho que está nas drogas, de repente você entrar para oração, chamar ele para uma conversa, de repente ele entende e volta, né, abandona essas coisas, vem para a igreja, serve a Jesus de verdade. Será que não vai ser alegria para você e para aqueles que estão ao teu redor? Então vamos fazer um raciocínio nas nossas vidas hoje. Como é que está a nossa família? Porque se nós queremos uma igreja boa, nós temos que ter uma família boa. E se nós ver que alguma coisa está errada na nossa família, pode ter certeza que vai dar errado dentro da igreja também. Então eu quero deixar essa palavra para você. Eu quero fazer uma oração
E também quero

pedir pro Daniel preparar um louvor aí. E também quero mandar esse louvor oferecendo lá pro Nildo, lá no Barreiro, que tá de aniversário, né, que o Didi pediu aqui. E quero dizer para todos vocês: não vamos dar brecha pro inimigo, irmão. Às vezes o inimigo ele não tá se manifestando mais hoje, fazendo aqueles rebuliços que faz e tal. Ele não tá se manifestando mais. Mas ele tá entrando, como dizia aquele hino bem antigo, como um sapatinho de algodão, dentro da tua casa. E tá fazendo você perder aquilo que é mais sagrado, que é o Espírito Santo. E quando o Espírito Santo sai de dentro da casa, meu irmão, você dá brecha pro inimigo entrar e cirandar, fazer coisas terríveis. Então fique com essa palavra. Amém? Senhor nosso Deus, obrigado, Senhor Jesus, por essa oportunidade, Pai. De mais uma vez, Senhor Jesus, trazer essa palavra, Pai. Te peço, Senhor Jesus, que o Senhor venha, Senhor Jesus, olhar para essas pessoas, Pai, que eu não sei, Pai. Mas quem sabe estão perdendo bens importantes, coisas, bênçãos dentro das suas casas, Pai. Meu Deus, que o Senhor venha alegrar esses corações novamente, que eles venham fazer uma limpeza, que eles venham tirar tudo aquilo que é de errado do meio deles, ó Pai. Mas que eles sejam cobertos pelo Teu sangue, Pai. Cheio com a Tua presença, Pai. Meu Deus, muda as famílias, Pai. Casamento que está à beira da falência, Pai. Levanta novamente, Pai. Famílias que estão tristes, Senhor Jesus, porque perderam alguma coisa, Pai. Que o Senhor venha, Senhor Jesus, restituir novamente, Pai. Meu Deus, pessoas que estão enfermas, Pai, cura, Pai. Meu Deus, pessoas que estão desanimadas na fé, Pai. Anima novamente, Pai. Pois é no Teu nome que nós Te pedimos e nós Te agradecemos, Jesus. Amém.

0: Muito bem, muito bem. Vocês estão ouvindo, você não está sozinho. Você não está sozinho nessa caminhada, né? Essa dracma que você perdeu, só basta você pedir ajuda para Jesus e ele vai entrar com a providência naquilo, tá bom? Fique com esse louvor. Vamos ouvir bem rapidinho o áudio da nossa irmã, hein? Solta aí rapidinho.
1: Rapaz, Luciano, irmão Gilberto, é uma benção o programa, viu?
0: Amém, maravilha.
1: Ofereço o programa para minha mãe e para todos os ouvintes.
0: Maravilha.
1: E para vocês aí do rádio. Deus abençoe.
0: Maravilha, Maris Regina.
1: Luciano, um abraço.
0: Outro, Deus te abençoe, obrigado aí pela sintonia, tá bom? 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Deus abençoe, um forte abraço a todos vocês. Se Jesus não voltar, estaremos aqui segunda-feira de novo. Deus abençoe, fiquem com Deus e ouvindo este louvor, nada está perdido. Com os Fernandes, na paz do Senhor. Deus abençoe vocês que estão no rádio, vocês que estão pelo Facebook. Fiquem com Deus.

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Boa noite, querido ouvinte. Nós estamos aqui para mais um programa Ministério Louvor a Cristo. Você é o nosso convidado. Este programa tem como objetivo levar a mensagem da palavra de Deus, seja através da pregação da palavra ou até pelos hinos entoados, pelos hinos tocados. Todos têm que ter a mensagem da palavra de Deus, a mensagem do amor de Deus por cada um de nós. E você é muito bem-vindo aqui conosco. Muito obrigado pela tua companhia. Você que já está aí, continua conosco. Não saia daí, fique aí para essa hora aqui de louvor e adoração ao nosso Deus. É uma alegria para nós ter você aqui conosco. Então não saia daí. Uma boa noite aos nossos irmãos, aos nossos amigos, aos nossos familiares, a todos aqueles que nos ouvem nesse momento. Uma boa noite, uma boa tarde a Telêmaco Borba, a nossa querida cidade de Telêmaco Borba, a todos os nossos ouvintes. E hoje, dia 3 de agosto de 2026, agora são 18 horas, 5 minutos. Lá em Efésios 2, versículo 8 e 9, diz que porque pela graça sois salvos mediante a fé, e isto não vem de vós, é dom de Deus, não de obras, para que ninguém se glorie. Efésios 2, 8 e 9. Graça, maravilhosa graça. A graça de Deus é a fonte da nossa

0: salvação. Graça é um dom inefável, um favor imerecido. Graça é Deus buscar os inimigos hostis. Graça é Deus perdoar os pecadores rebeldes. Graça é Deus atrair com cordas de amor os filhos da ira. Graça é Deus amar o mundo a ponto de dar seu Filho unigênito para que todo aquele que nele crê não pereça, mas tenha a vida eterna. Ó, graça bendita que nos alcançou. Ó, graça maravilhosa, maior, muito maior que o nosso pecado. Ó, graça divina, melhor do que a própria vida. Ó, Deus de toda graça, tu és digno de toda honra, glória e louvor. Graça e paz a vós outros, da parte de Deus, do nosso Senhor Jesus Cristo. Boa noite, irmão Dirceu. Boa noite, irmão Enerson.
1: Boa noite, graça e paz, vós sejam multiplicadas, que Deus esteja a trabalhar na minha e na sua vida esta noite. E também uma boa noite, e já saúdo com a graça e a paz do nosso Senhor Jesus Cristo, todos que nos acompanham pelo canal do YouTube, programa Ministério Louvor a Cristo. Seja bem-vindo mais esta tarde juntamente conosco, esteja a orar conosco, esteja a interceder para que o programa possa ser edificado através da sua oração e Deus seja glorificado. Esse programa que tem o objetivo, Joelma, de trazer a pregação da palavra de Deus e mostrar o caminho da salvação àqueles que estão perdidos. E levar o ensino da palavra de Deus com as doutrinas bíblicas. Que Deus nos abençoe, fique conosco e nos ajude neste momento.
0: Amém. O Ministério Louvor a Cristo é da Igreja de Confissão da Fé Evangélica. Essa igreja ela fica situada ali na rua Afonso Pena, número 420, no Alto das Oliveiras, próximo ao supermercado Box, próximo ao supermercado Taleve, próximo a Tamoio. É bem fácil de chegar lá. Então você é o nosso convidado. Rua Afonso Pena, número 420, no Alto das Oliveiras. E agora são 18 horas 7 minutos. Você pode entrar em contato conosco pelo WhatsApp da rádio, que é o 3910-1230. Mande a sua mensagem, assim como o irmão Luiz Fernando já mandou a sua mensagem. O Marcos Fontoura também já está enviando a sua mensagem. Mande a sua mensagem e nós vamos estar respondendo. Você também pode entrar em contato conosco pelas páginas da igreja, no YouTube, no Facebook. Deixa a sua mensagem lá ou até pelo e-mail da igreja, que é icfetb@gmail.com. Você que nos acompanha pelas redes sociais, não esqueça de deixar o seu like, não esqueça de compartilhar, de comentar, enfim. Nesse momento, nós vamos orar. Esse momento é um momento especial que nós colocamos a nossa vida e a vida dos nossos ouvintes na presença de Deus. Irmão Enerson vai orar conosco.
1: Muito bem, oremos. Pai Santo, em nome de Jesus, é com gratidão no coração, ó Pai, que estamos aqui mais uma semana, que se inicia, ó Deus, que estamos na Tua presença, para agradecer por tudo quanto o Senhor tem feito e operado em nossas vidas, ó Deus. Graças Te damos pela salvação em Cristo Jesus, aquele que desceu da Sua glória e habitou entre nós, cheio de graça e de verdade. Pai, muito obrigado, Senhor, por colocar o Seu Filho aqui nesta terra tão corrupta, Deus, mas através do Teu sangue, da Sua obra consumada na cruz do Calvário, nós podemos ter acesso a esta divinal graça, ó Pai, que é através do sangue do Senhor derramado por todo pecador que nele crê, ó Pai. Senhor, eu coloco nas Tuas mãos, ó Deus, cada pessoa que está nos ouvindo nesta noite, cada pessoa, Deus, que tem escutado este programa, que este programa seja para louvor da Tua glória, Pai. Que as pessoas que estiverem nos ouvindo possam ser confrontadas, possam ser edificadas, transformadas e restauradas, ó Deus. Se porventura, Pai, tem alguém que um dia esteve nos seus caminhos e que hoje, porventura, está ouvindo esta programação, que a Tua palavra e o poder do Espírito Santo possa estar alcançá-los, ó Deus. que eles possam fazer assim como o filho pródigo, ó Pai, que reconhecendo seus pecados, reconheceu o seu pecado, viu que se afastou do Pai, mas com arrependimento, ele disse, somente contra ti pequei. E voltou ao Pai, e o Pai recebeu de braços abertos. Se você está afastado da palavra do Senhor, se você tem se afastado dos caminhos do Senhor, que esta noite possa ser um dia de renovação, de restauração na sua vida. Busque o Senhor enquanto se pode achar. Toma também, ó Deus, aqueles que estão enfermos, aqueles que estão desanimados, ó Pai, aqueles que estão fracos na fé, e aqueles que não conhecem a Tua palavra, Senhor, que o Teu poder esteja a chegar aos seus corações e às suas mentes, ó Pai, que seus corações possam ser quebrantados e que hoje possa haver salvação, ó Deus. Nos ajude nesta hora, ajude os nossos ouvintes, aqueles que estão aqui em nossa cidade, aqueles que estão em volta, ó Pai, aqueles que estão viajando, que a Tua mão e a Tua graça, ó Pai, esteja a alcançá-los, esteja a confortá-los, ó Deus, e também que a Tua palavra possa falar ao coração daqueles que nos acompanham. Nos ajude, Senhor, a transmitirmos com graça e nos dê graça, ó Pai, para ouvirmos e recebermos aquilo que vem do alto. Nós te pedimos, nós te louvamos e agradecemos em nome de Jesus. Amém.
0: Amém. Irmão Dirceu, vamos louvar a Deus com esse cântico, Cristo está comigo?

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0: Atento leitor das Sagradas Escrituras encontra nos escritos do Novo Testamento toda a instrução necessária à sua prática cristã, sendo sempre encorajado a depender do Senhor em relação às suas mais variadas necessidades e a seguir sua instrução em tudo aquilo que envolva a sua vida. É visando tais objetivos que o apóstolo Paulo escreveu a Timóteo, instruindo especialmente quanto a seu proceder para com as autoridades constituídas ao dizer: admoesto-te, pois, antes de tudo, que se façam súplicas, orações, intercessões e ações de graças por todos os homens, pelos reis e por todos os que estão em eminência, para que tenhamos uma vida quieta e sossegada, em toda piedade e honestidade, porque isto é bom e agradável diante de Deus, nosso Salvador, que quer que todos os homens sejam salvos e venham ao conhecimento da verdade. Notemos que Paulo inicia seu argumento exortando a Timóteo que, antes de tudo, se façam súplicas, orações, intercessões e ações de graças por todos os homens. Ao usar a expressão antes de tudo, o apóstolo exorta o salvo a seguir o caminho da dependência do Senhor em relação a toda circunstância que envolva sua vida, ensinando-nos que jamais devem os filhos de Deus se lançarem a qualquer atividade sem que antes tenham consultado o Senhor e compreendido seu propósito, para que, como revelou Gamaliel, não aconteça ser-lhes também achados combatendo contra Deus. Sendo assim, é franqueado ao salvo usar de diversos aspectos da oração a fim de atingir este objetivo, iniciando pelas súplicas, que designam um apelo forte e fervoroso diante de uma circunstância necessária. Ao usar a palavra orações, Paulo abrange toda forma de abordagem pela qual adentramos a presença de nosso Deus, como as intercessões, quando nos dirigimos ao seu trono de graça em favor de nossos semelhantes, e as ações de graças, em que relatamos sua bondade e abrimos nosso coração a Deus em gratidão. Note que a expressão "por todos os homens" nos remete a um grandioso privilégio, que é o de influenciar a vida das pessoas ao nosso redor por meio de nossa vida de oração. Em um período especialmente crítico quanto à condição política pela qual passava o Império Romano, Paulo exorta Timóteo a interceder especialmente pelos reis e por todos os que estão em eminência. É interessante constatarmos que esta exortação direcionava os salvos daquele tempo a intercederem por aqueles que lhes infligia duras perseguições, o perverso imperador romano Nero, visando um objetivo específico: para que tenhamos uma vida quieta e sossegada, em toda piedade e honestidade. Em todo o Novo Testamento, os salvos serão sempre direcionados à lealdade ao governo sobre o qual vivem, exceção às ordens que contrariem sua devoção a Deus e sua palavra. Não é bom que o cristão se envolva em revoluções ou atos violentos contra as autoridades constituídas, devendo manter seu santo procedimento, pagando, se necessário, com sua vida pela lealdade a Jesus Cristo. A oração dos salvos deve rogar por um governo humano estável, que resguarde a nação de tumultos e anarquias que somente produzirão sofrimento e morte. Fato reforçado pela exortação de Paulo a nos dizer que nosso Deus se agrada que assim façamos, porque isto é bom e agradável diante de nosso Salvador. Finalmente, devem os salvos entender que uma vida de oração devotada a Deus resultará no fato que seremos moldados segundo a sua vontade, de maneira que nossos desejos andarão em conformidade com o perfeito querer de nosso Deus, que quer que todos os homens sejam salvos e venham ao conhecimento da verdade.
1: Muito bem, todos os homens sejam salvos e venham ao conhecimento da verdade. Todos serão salvos? De maneira nenhuma, mas todo aquele que nele crê. Deus não quer que nenhum se perca, por isso ele dá a sua palavra para instruir, para que todos creiam. E mesmo que muitas vezes nós sejamos constrangidos a negar a fé, em meio às autoridades, às autoridades constituídas, primeiramente nós devemos obedecer às autoridades. Mas quando elas ultrapassam aquilo que vem a negar a nossa fé, nós devemos falar como Pedro falou, né? Importa mais nós servir a nosso Deus do que aos homens.
2: Amém. Vamos ouvir mais um hino? Em fervente oração com o Vitor Quevedo.

Quando tudo deixares no altar, você vai saber que se você depositar todo o teu coração, todas as tuas preocupações, todos os teus anseios aos pés do Senhor, Ele vai ouvir a tua oração. Vamos para a nossa leitura bíblica semanal. Vamos lá para a primeira carta de Paulo aos Coríntios, capítulo 15. Hoje nós vamos ler do versículo 35 em diante e vamos terminar esse capítulo porque já está demorando, né? Então pegue sua Bíblia lá e acompanhe. Primeira carta de Paulo aos Coríntios, capítulo 15, versículos 35 em diante. Eu leio na Almeida Revista e Atualizada. Mas alguém dirá, como ressuscitam os mortos? E em que corpo vem? Insensato! O que semeias não nasce se primeiro não morrer. E quando semeias, não semeias o corpo que há de ser, mas o simples grão, como de trigo ou de qualquer outra semente. Mas Deus lhe dá corpo como lhe aprouve dar, e a cada uma das sementes o seu corpo apropriado. Nem toda carne é a mesma, porém uma é a carne dos homens, outra a dos animais, outra a das aves e outra a

0: peixes. Também há corpos celestiais e corpos terrestres. E, sem dúvida, uma é a glória dos celestiais e outra a dos terrestres. Uma é a glória do sol, outra a glória da lua e outra a das estrelas. Porque até entre estrela e estrela há diferenças de esplendor. Pois assim também é a ressurreição dos mortos. Semeia-se o corpo na corrupção, ressuscita na incorrupção. Semeia-se em desonra, ressuscita em glória. Semeia-se em fraqueza, ressuscita em poder. Semeia-se corpo natural, ressuscita corpo espiritual. Se há corpo natural, há também corpo espiritual. Pois assim está escrito: o primeiro homem, Adão, foi feito alma vivente. O último Adão, porém, é espírito vivificante. Mas não é primeiro o espiritual e sim o natural, depois o espiritual. O primeiro homem formado da terra é terreno. O segundo homem é do céu. Como foi o próprio homem, o terreno, mas são também os demais homens terrenos. E como é o homem celestial, tais também os celestiais. E assim como trouxemos a imagem do que é terreno, devemos trazer também a imagem do celestial. Isto afirmo, irmãos, que a carne e o sangue não podem herdar o reino de Deus, nem a corrupção herdará a incorrupção. Eis que vos digo um mistério: nem todos dormiremos, mas transformados seremos todos, num momento, num abrir e fechar de olhos, ao ressoar da última trombeta. A trombeta soará, os mortos ressuscitarão incorruptíveis e nós seremos transformados, porque é necessário que este corpo corruptível se revista da incorruptibilidade e que o corpo mortal se revista da imortalidade. E quando esse corpo corruptível se revestir da incorruptibilidade e o que é mortal se revestir de imortalidade, então se cumprirá a palavra que está escrita: tragada foi a morte pela vitória. Onde está, ó morte, a tua vitória? Onde está, ó morte, o teu aguilhão? O aguilhão da morte é o pecado, e a força do pecado é a lei. Graças a Deus que nos dá a vitória por intermédio de nosso Senhor Jesus Cristo. Portanto, meus amados irmãos, sede firmes, inabaláveis e sempre abundantes na obra do Senhor, sabendo que no Senhor o vosso trabalho não é vão. Irmão Anderson, algum comentário desse maravilhoso texto?
1: Amém. Uma carta bem difícil às vezes da gente entender, mas quando pedimos a sabedoria que vem do alto, Deus nos esclarece, né? E ele diz no versículo 50 que afirma, irmãos, que a carne e o sangue não podem herdar o reino de Deus, nem a corrupção herdar a incorrupção. Ou seja, precisamos nos revestir daquilo que é espiritual, porque somos corpos terrestres corruptíveis e um dia seremos transformados em corpos celestiais incorruptíveis. No céu não entra corrupção. Então devemos olhar de que modo estamos vivendo, de que modo temos vivido a nossa vida na terra, para que assim, quando chegar, né, a morte não tem mais poder sobre nós, porque tragada foi a morte pela vitória. E ele diz que, portanto, meus irmãos, sedes firmes, inabaláveis, sempre abundantes na obra do Senhor. Seja abundante naquilo que Deus te colocou para fazer. Se é para estar na portaria da igreja, seja abundante, constante. Se é para cuidar do estacionamento, é o ministério que Deus te deu. Se é no círculo de oração, ore, continue. Se é de evangelizar, faça. Porque o texto diz: sabendo que no Senhor o vosso trabalho não é vão. Que Deus nos abençoe e que nós possamos continuar firmes e inabaláveis, fazendo aquilo que Deus nos colocou para fazer. Amém?
0: Amém. Eu fico maravilhada com esse texto, principalmente essa parte que fala num momento.

0: Pronto. Num abrir e fechar de olhos, não dá tempo de nada. É muito rápido. Cristo vai voltar. Será que
1: Milésimos.
0: estaremos preparados?
1: Milésimos de segundo, né?
0: Isso mesmo.
1: Quando vim, não terá mais tempo. Então, hoje é o dia de crer na palavra.
0: É o dia da salvação. Agora são 18 horas 30 minutos. É a hora da palavra de Deus em destaque. E assim, a fé vem pela pregação. E a pregação pela palavra de Cristo. Depois nós vamos ouvir mais um hino e vamos mandar os nossos abraços, né, irmão Dirceu? Para os nossos queridos ouvintes. Irmão Anderson, tem a palavra hoje.
1: Amém. Louvado seja o nosso Deus. Queridos irmãos, vamos fazer a leitura hoje no Evangelho de Jesus Cristo, segundo o evangelista Lucas, o médico amado, que nos traz a palavra de Deus lá no capítulo 24 de Lucas, dos versos 13 ao 27. Vamos fazer a leitura com a graça do nosso Senhor. E assim diz a palavra de Deus. Naquele mesmo dia, dois deles estavam de caminho para uma aldeia chamada Emaús, distante de Jerusalém, 60 estádios, e iam conversando a respeito de todas as coisas sucedidas. Aconteceu que, enquanto conversavam e discutiam, o próprio Jesus se aproximou e ia com eles. Os seus olhos, porém, estavam como que impedidos de reconhecer o Senhor. Então lhes perguntou Jesus: Que é isto que vos preocupa? E de que ides tratando à medida que caminhais? E eles pararam entristecidos. Um, porém, chamado Cleopas, respondeu dizendo: És o único, porventura, que tendo estado em Jerusalém, ignora as ocorrências destes últimos dias? E ele lhes perguntou quais. E explicaram o que aconteceu a Jesus, o Nazareno, que era varão profeta, poderoso em obras e palavras diante de Deus e de todo o povo, e como os principais sacerdotes e as nossas autoridades o entregaram para ser condenado à morte e o crucificaram. Ora, nós esperávamos que fosse ele quem havia de redimir Israel. Mas depois de tudo isto, já é este o terceiro dia desde que tais coisas sucederam. É verdade também que algumas mulheres das que conosco estavam nos surpreenderam, tendo ido de madrugada ao túmulo, e não achando o corpo de Jesus, voltaram dizendo terem tido uma visão de anjos, os quais afirmavam que ele vive. De fato, alguns dos nossos foram ao sepulcro e verificaram a exatidão do que disseram as mulheres, mas não ouviram. Então lhes disse Jesus: Ó néscios e tardos de coração, para crer tudo o que os profetas disseram. Porventura, não convinha que o Cristo padecesse e entrasse na sua glória? E começando por Moisés, discorrendo por todos os profetas, expunha-lhes o que a seu respeito constava em todas as Escrituras. Amém? Pai Santo, louvado seja o teu nome, ó Deus, pela tua santa e eterna palavra. Ela é poderosa, ó Deus, porque ela foi aberta e está diante de nós, ó Pai, diante de ti, para falar ao nosso coração, ó Deus. Assim como o texto diz que foi exposta todas as Escrituras, ó Deus, aqui está sendo colocada diante daqueles que nos ouvem. Nos dê graça, ó Pai, para entendermos e aplicarmos a tua palavra neste momento. Nós oramos em nome de Jesus. Amém. Queridos irmãos e meus ouvintes, aqui vemos os dois discípulos indo para Emaús. Agora, o que nós podemos ver nesse texto? Nós vemos a incredulidade. Nós não sabemos que horas que Jesus ressuscitou dos mortos. Mas sabemos que foi no primeiro dia da semana, ou seja, no domingo. Não sabemos a hora, mas deve ter sido bem cedo de manhã. Lembramos que o terremoto e o anjo, como diz lá em Mateus 28, verso 2 e 4, falando que houve um terremoto e o anjo falou com elas, abrindo o túmulo não para permitir que Jesus saísse. Aquele túmulo não foi aberto para permitir que o nosso Senhor saísse. Mas bendito seja Deus. Mas foi para deixar que as testemunhas entrassem. Venham e vejam. E saiam e contem. Isto é a ordem da Páscoa para a igreja. Ou seja, aquela pedra, aquele túmulo não impediria o nosso Senhor de sair dali. Mas aquelas pedras, aquela porta foi aberta, aquele túmulo, para que as testemunhas entrassem, vissem e proclamassem a verdade que Cristo ressuscitou e ele vive. Assim como os discípulos de Emaús, aquelas mulheres, elas ouviram uma mensagem e esta mensagem continha uma repreensão. Por que, irmão Anderson? Porque era uma mensagem de repreensão para as mulheres e também para os discípulos. Porque estava chamando a atenção daquelas mulheres para a sua memória curta. Se nós olharmos uns versículos anteriores ali no início do capítulo 24, vemos que os anjos falaram com as mulheres, mas essas mulheres não estavam crendo, não sabiam o que aconteceu. Mas veja bem, querido ouvinte, em mais de uma ocasião, o nosso Senhor e Salvador Jesus Cristo disse a todos os seus seguidores que ele sofreria, que ele seria morto e que ele ressuscitaria. Está lá em Mateus 16, 21. Mateus 17, 23. Vamos olhar esse texto? O que diz lá em Mateus 16, versículo 21? Diz assim a palavra de Deus. Desde esse tempo começou Jesus Cristo a mostrar a seus discípulos que lhe era necessário seguir para Jerusalém e sofrer muitas coisas. De quem? Dos anciãos, dos principais sacerdotes, dos escribas, e seria morto, mas também seria ressuscitado ao terceiro dia. No verso 17, 22 e 23, ele diz: reunidos eles na Galiléia, disse-lhe Jesus: o Filho do Homem está para ser entregue nas mãos dos homens. E estes vão fazer o quê? O matarão. Mas ao terceiro dia ressuscitará. Então quem? Então os discípulos se entristeceram grandemente. Ou seja, qual que é a novidade no túmulo? Qual que é a novidade? Nenhuma. Jesus já tinha dito que ele iria ressuscitar. Então por que a memória delas não puxou este fato ocorrido? Por que os discípulos de Emaús não lembraram se eles já tinham ouvido isto? Queridos, como é triste quando o povo de Deus se esquece da sua palavra e leva uma vida de derrota. Lembrando que esses discípulos, depois de tudo ocorrido, eles estavam voltando entristecidos, desanimados. Por quê? Eles não estavam crendo na palavra de Deus. Estavam levando uma vida de derrota. Por quê? Aquele Cristo que viria para herdar o trono de Israel morreu. Mas ele tinha prometido que ele iria ressuscitar. Então, muitas vezes, o povo de Deus tem se esquecido das promessas e da palavra de Deus e está levando esta vida que leva à derrota espiritual. A falta de crer, então, leva à incredulidade. Hoje, nós somos diferentes daquele povo, porque se você é um filho de Deus, o Espírito

0: de Deus nos ajuda a lembrar de sua palavra, como diz lá em João, capítulo 14, verso 26. Vamos ver o que diz o texto em João, capítulo 14, verso 26. Que o Espírito Santo nos fará lembrar de todas as coisas. Irmã Joelma vai ler esse versículo, 14, 26.
1: Mas o Consolador, o Espírito

ao coração e selado com o Espírito Santo da promessa todo aquele que crê em Jesus. Agora, irmão, como eu vou lembrar se eu não conheço? Como eu vou lembrar deste dia? Dia 3 do 8 de 2026, programa Ministério Louvor a Cristo. Como eu vou lembrar se eu nunca estive aqui? Como vocês que estão aí do outro lado vão lembrar deste programa, de ouvir essa pregação de Lucas capítulo 24, verso 13 ou 27, se vocês nunca ouviram? Então nós só vamos lembrar e o Espírito Santo só nos trará à memória aquilo que nós vimos, ou seja, aquilo que nós ouvimos. Específica melhor, irmão Enerson. Sim. Você só vai lembrar das promessas de Deus quando você olha para a promessa de Deus. Ó, você que está me acompanhando pelo YouTube. Pela palavra de Deus, a Bíblia Sagrada. É possível, irmão Dirceu, alguém lembrar se ele não lê a palavra de Deus? Como que o Espírito Santo vai agir? Então fica o puxão de orelha. Você só vai lembrar da palavra de Deus quando você conhece a palavra de Deus. Quando você ouviu a palavra de Deus. Então fica aí a exortação para quê? Para que você lembre e creia, não seja incrédulo como Cleopas e o seu amigo que estava indo a caminho de Emaús. Agora, lembrando que Emaús era um vilarejo, cerca de 12 quilômetros ao norte de Jerusalém. Ou seja, eles deixaram aonde eles estavam e estavam seguindo para lá, para esse pequeno vilarejo. E esses dois homens estavam voltando desanimados, sem motivo. Por que sem motivo? Porque já tinham ouvido que Jesus ressuscitaria. Então, haviam ouvido os relatos, escutado os relatos das mulheres. Veja bem, o texto diz assim, ó, no verso 21. Ora, nós esperávamos que fosse ele, mas é bem verdade também que algumas mulheres das que conosco estavam, quer dizer, essas mulheres estavam com ele, eram discípulas do Senhor, e elas falaram. Então eles escutaram que o túmulo estava vazio e de que Jesus estava vivo. Mas não creram. Hoje nós podemos encontrar muitas pessoas na mesma situação. Eles ouvem, sabem da história, podemos olhar para trás, ver que Jesus Cristo, temos documentos relatados e temos a experiência de conhecer o nosso Salvador. E mesmo assim, há muitas pessoas que não creem. Talvez até sabem, creem na história, mas não creem no Senhor da história. Pessoas incrédulas. Pessoas que até estão dentro, junto em denominações, mas quando são apertadas. Você conhece o Salvador? Você é salva? Ah, Deus é que sabe. Como é que eu não sei. Só vou saber o dia que eu morrer. Então, se você só vai saber o dia que morrer, saiba que a palavra diz que todo aquele que crê não é condenado, mas aquele que não crê já está condenado, porque não crê no unigênito do Pai. Então, o convite nesta noite é para que você creia, não seja incrédulo. Muitas pessoas têm escutado e têm ignorado. Então, a esperança que eles tinham era que Jesus libertaria Israel. Mas o que aconteceu? Eles ficaram frustrados, porque eles esperavam alguém que reinaria como um rei para libertar Israel da mão do povo, daquele povo romano que judiava dos filhos de Deus, do povo de Deus. E quando nós olhamos para o texto, nós podemos olhar
Ali ele diz:

Ora, nós esperávamos que fosse ele quem havia de redimir Israel. Mas depois de tudo isso, já é este o terceiro dia desde que tais coisas sucederam. Ou quer dizer, olha, já é o terceiro dia e não aconteceu nada. Então, para eles, Jesus já estava morto e não ressuscitaria mais. E a impressão que nos dá é que esses homens estavam desanimados e decepcionados. Sabe por quê? Por que que eles estavam desanimados e decepcionados? A impressão que nos dá? Porque Deus não havia feito o que eles desejavam, que era redimir Israel, salvar Israel. E isso acontece hoje em dia. Conte para nós, se você não tem visto situações como esta, pessoas esperando que Deus cumpra os seus desejos pessoais, os seus desejos, os seus prazeres, aí se decepcionam, porque Deus não cumpre os seus próprios desejos, mas Deus cumpre a sua palavra. Eles viram a glória do reino, mas não entenderam o sofrimento. Eles viram, sabiam que havia uma glória, a glória no reino, a glória espiritual, a glória incorruptível, como a Joelma leu em 1 Coríntios capítulo 15, mas eles não entenderam o sofrimento que Jesus deveria passar. E assim tem pessoas querendo hoje, sabe o que, Joelma? As pessoas querem a coroa. Não é bom receber a coroa, Dirceu? Oh, maravilha, né? Não é, Joelma? Receber a coroa é muito bom, mas as pessoas não entendem que para receber a coroa nós temos que atravessar pelos espinhos. Jesus veio porque ele não podia falhar em sua obra. Ele veio e passou por todo esse sofrimento para que ao terceiro dia ele ressuscitasse e dissesse, como o texto de Coríntios diz: tragada foi a morte, onde está a tua vitória? Onde está o teu aguilhão? É isso que Jesus fez ao terceiro dia. Então, aqueles discípulos em Emaús não entenderam que Jesus Cristo precisava passar por isso. Muitas pessoas não entendem, querem vida boa, têm recebido promessas falsas de falsos mestres, que tem dito que aqui na terra você tem que ser vitorioso em todas as coisas, mas não é isso que a palavra diz. Agora, Jesus, com toda a sua bondade, ele caminhou ao lado daqueles homens. Ele ouviu a conversa dos dois, como dizem aqui em Lucas 24, 17. E sem dúvida, muitos deles estavam citando várias profecias. Ó, Jesus então lhe perguntou: o que é isso que vos preocupa? E de que ides tratando à medida que caminhas? E eles pararam entristecidos. Ora, Jesus, você é o único, mas eles não sabiam que era Jesus. Ora, você que está aqui é o único que não sabe dos acontecimentos? Talvez Jesus andou com eles ali e eles comentando: olha, a palavra de Deus diz isso, tal profecia diz isso. Mas eles estavam tentando lembrar do que Jesus havia ensinado, mas não foram capazes de entender. Não eram capazes de encontrar uma explicação coerente. Por quê? Porque eles não se voltaram verdadeiramente para a palavra de Deus e para o Senhor da palavra. Jesus ainda pergunta o que ele já sabia. Jesus faz a pergunta para eles no versículo 19. Ora, eles perguntaram: você não sabe dos últimos acontecimentos? Jesus diz: eu não sei, conte para mim, hein? Até parece um tom de piada, né? Tá todo mundo sabendo, menos Jesus, não sabe? Aquele que estava vivendo? Mas Jesus sabe. Jesus sabe o que está se passando na sua vida. Jesus conhece o teu coração, o meu coração. Jesus estava caminhando com os discípulos. Ora, como nosso Senhor é paciente. Ele é tão paciente conosco porque ele nos ouve,
mesmo enquanto nós contamos aquilo que ele já sabe.

0: sabe. Não é assim? Muitas vezes a pessoa vem contar aquilo que você já sabe, você não tem nem paciência para ouvir. Ah, mas eu já sei disso. O que que essa pessoa está me contando isso de novo? Conhece algumas pessoas em meio impaciente? Eu conheço algumas. Mas Romanos 8:34 diz que Jesus está conosco, Jesus está passando conosco. Então é possível se aproximar confiadamente, livres para falar com o nosso Senhor, livres para chegarmos ao trono de graça, para que Jesus derrame o seu poder, para que nós derramemos o nosso coração diante dele e nós possamos receber a sua ajuda. Como diz lá em Salmo 62, verso 8, diz assim a palavra de Deus. Rapidamente vamos aqui para Salmo 62, versículo 8. Diz assim a palavra de Deus: Confie nele, ó povo, em todo tempo, derramai perante ele o vosso coração. Deus é o nosso refúgio. Ou seja, conte para o Senhor, mesmo que ele já sabe, mas derrame o seu coração, porque ele é o quê?
1: Nosso Deus é o nosso refúgio.
0: Deus é o nosso refúgio. Cheguemos-nos, pois, com confiança ao trono de graça, a fim de alcançarmos misericórdia e graça em ocasião oportuna. É isso que diz lá em Hebreus 4:16. E quanto mais Cleopas falava, mas ele condenava a si mesmo e ao seu amigo. Por quê, irmão? Por sua incredulidade. De que outras provas eles precisavam? Será que eles precisavam de mais algumas provas? As mulheres contaram, os discípulos contaram. Ele diz assim: E não achando o corpo de Jesus, voltaram dizendo terem tido uma visão de anjos, os quais afirmam que ele vive. Aí o texto diz em versículo 24: É, de fato, alguns dos nossos, ou seja, alguns dos discípulos, foram e verificaram a exatidão do que as mulheres disseram. Ou seja, eles estão dizendo, é exato o que elas disseram. Os próprios apóstolos estiveram lá, mas nós não cremos. É isso que está passando. Então, os apóstolos haviam declarado que o túmulo estava vazio. Jesus declara hoje, através da palavra, o túmulo está vazio. Os anjos haviam declarado para as mulheres que Jesus estava vivo. Testemunhas haviam visto com vida e ouvido as suas palavras. As provas estavam diante deles. E as provas estão diante de você que nos acompanha esta noite. Jesus está vivo. Jesus ressuscitou. Você crê? Você crê que ele morreu e ressuscitou para levar o meu e o seu pecado, pecador? É somente através dele. Ah, mas irmão, eu não estou pronto para crer. Eu não estou pronto. Pois saiba que se você morrer, vai morrer corpo corruptível e não verá a incorruptibilidade. Então, o verdadeiro problema desses dois discípulos a caminho de Emaús não estava na mente, mas estava no seu coração. Verso 25 diz: Então lhes disse, honestos e tardos do quê? De coração, para crer tudo o que os profetas disseram. No verso 32 ele diz: E disseram um ao outro, porventura não nos ardia o quê? O coração? Quando Jesus de caminho falava? Então, o problema desses discípulos e o problema das pessoas hoje não está na mente, porque a mente já entendeu, mas está na dura cerviz do seu coração. Então, abra, deixa o Espírito Santo falar ao seu coração. Eles precisavam de um novo entendimento da palavra de Deus, e foi isso que Jesus lhes deu. Jesus revelou as escrituras a eles. Imagine, Dirceu, uma conferência bíblica com o próprio Jesus Cristo falando. Olha, a palavra de Deus diz assim, ó, falando e começando por Moisés.

0: discorrendo por todos os profetas, expunha-lhes o que a respeito constava em algumas das escrituras?
1: Em todas.
0: Em todas as escrituras. Que maravilha, sentar aos pés de Jesus e andando o caminho e ouvindo a palavra de Jesus. Que privilégio esses discípulos tiveram. Somente quando eles entenderam a palavra chegou e ardeu o seu coração. Somente quando o Espírito Santo fala o teu coração. Você pode estar dentro de uma denominação e não ser salvo. Você pode ser músico dentro de uma igreja, achar que está fazendo parte da obra, mas não faz parte da verdadeira obra. Então Jesus revelou as Escrituras e depois disso eles perceberam que não apenas Jesus estava vivo, mas também estava com eles. Quanto mais recebemos a palavra de Deus, mais desejamos ter comunhão com Deus da palavra. Que o poder de Deus fale ao seu e ao meu coração esta noite. Arrependa-se. Creia que você é um pecador e necessita do poder de Deus, que Jesus está aí caminhando ao seu lado. Basta você parar e ouvir o Espírito Santo do Senhor. Amém?
1: Amém, amém. O dia está se aproximando, né, irmão Anderson, que Cristo voltará a esta terra para nos buscar. Então, estejamos preparados para esse dia. Nós vamos para os avisos semanais da Igreja de Confissão da Fé Evangélica, agenda semanal. Nós começamos na segunda-feira aqui, às 18 horas, com o Ministério Louvor a Cristo. E na quarta-feira, às 19h30, nós temos o nosso culto de oração ali na igreja. Digo, nosso estudo bíblico ali na igreja, na quarta-feira, às 19h30, estudo bíblico. Na sexta-feira, às 19h30, também, nosso culto de oração. Classe bíblica para as crianças, no sábado, às 15 horas, e no domingo, às 19h30, nosso culto de louvor e adoração ao nosso Deus. Nós temos os abraços para os nossos ouvintes, para os nossos amigos, irmãos. Irmão Anderson, para quem vai o abraço hoje?
0: Mandar um abraço, já falar para o João Gomes, que estaremos orando por ele, pela sua família, pelo irmão Luiz Fernando, pelo Marcos, pelo Lucas, que está ali, né, treinando com o violino. Que Deus esteja iluminar o coração e a mente dessas pessoas que estão aí nos acompanhando. Para todos os queridos irmãos caminhoneiros que estão aí nos ouvindo na região de Telêmaco Borba, aqueles que estão em viagem. E todos que têm nos acompanhado no Ministério Louvor a Cristo. Que Deus esteja a falar o seu coração. E o abraço seja, né, um abraço com o poder do Espírito Santo alcançando seu coração nesta noite.
1: Amém. Quero mandar um abraço para minha sogra, para dona Dirce, que ela está desde o comecinho do programa já ouvindo. Que Deus continue abençoando a sua vida. Dirce, também para minha irmã, a Joselba, lá de Ponta Grossa. Que Deus continue aí cuidando e abençoando você. Para toda a família, para o Moacir, nosso vizinho, né? Para sua esposa, dona Dirce também. Também o irmão Marcos manda um abraço para a filha, para a Juliana, para o genro, para o Edson, para os filhos, para o Lucas, para o Joãozinho. E diz que a Juliana não pôde ouvir o programa hoje, mas que manda um abraço para nós. Então, um abraço também para a Juliana, nosso aqui. Um abraço para a irmã Rose, que está nos mandando uma mensagem agora, né? E pedindo oração pela família. Nós vamos estar orando por vocês. Também quero mandar um abraço para a irmã Terezinha, para a dona Terezinha. Que Deus esteja abençoando grandemente a sua vida, minha querida. Não temos mais tempo para nada, né? Então, se for da vontade de Deus, segunda-feira nós estaremos aqui novamente.
0: Amém.
1: Uma boa noite.

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2: Olá, boa noite.
0: Boa noite para você que nos acompanha em todo o país.
2: Segunda-feira, 3 de agosto de 2026.
0: Vamos ao destaque do dia.
2: Agosto Dourado.
0: Mês reforça a importância do aleitamento materno para a saúde do bebê. Graziele Bezerra.
3: O leite materno é o alimento mais completo para os bebês. E até os 6 meses de vida, eles não precisam de mais nada.
2: El Niño causa fortes chuvas e secas severas em regiões do país.
0: Cidades em emergência ou calamidade podem solicitar recursos federais para ações de defesa civil. Luana Karen.
4: A ajuda pode vir em forma de assistência humanitária, como distribuição de água, alimentos, colchões e kits de higiene. Também pode ser no restabelecimento de serviços essenciais.
2: Pilhas, baterias, eletrônicos, dá para jogar fora no lixo comum?
0: Vamos saber como fazer o descarte correto desse tipo de material na reportagem de Graziele Mendonça.
5: Vale seguir a chamada regra dos 3 R's: reutilizar, recondicionar e reciclar.
2: Hoje, na apresentação da Voz do Brasil, Mariana Jungmann e Luciano Seixas.
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2: É no leite materno que o bebê encontra tudo o que precisa: alimento, proteção e afeto.
0: Por isso, todo mês de agosto é dedicado à amamentação e fica conhecido como o Agosto Dourado.
2: Nessa Semana Mundial do Leite Materno, vamos lembrar dos desafios e benefícios desse gesto, que é natural, mas nem sempre uma tarefa simples.
0: A iniciativa é coordenada globalmente pela Aliança Mundial para Ação em Aleitamento Materno, em parceria com a Organização Mundial de Saúde e o Unicef.
3: A cor é de leite mesmo, mas tem sabor de aconchego e valor de ouro. O leite materno é o alimento mais completo para os bebês. E até os 6 meses de vida, eles não precisam de mais nada. A coordenadora de políticas de aleitamento materno da Secretaria de Saúde do Distrito Federal, Maria das Graças Cruz, explica o porquê.
6: O bebê até 6 meses, ele tem parte do quebra-cabeça no seu sistema digestivo e as outras peças estão dentro do leite da mãe. E aí, quando ele se alimenta, ele vai formar o seu intestino e vai completar aquele quebra-cabeça de forma que esse bebê tenha uma boa saúde, que não venha ter alergias, que não venha correr risco de ter obesidade, de diabetes e até hipertensão na vida adulta.
3: Todos os anos, a campanha Agosto Dourado reforça a importância do aleitamento materno para a saúde do bebê. A edição deste ano vai além. Destaca o papel da amamentação na segurança alimentar, na redução da pobreza e na sustentabilidade ambiental, como explica Sônia Isoyama Venâncio, coordenadora-geral de Atenção à Saúde das Crianças, Adolescentes e Jovens do Ministério da Saúde.
7: O leite materno é o primeiro alimento que é oferecido para o bebê, garantindo o direito humano, né, alimentação adequada. Vai também favorecer a garantia da segurança alimentar e nutricional dessa criança, por ser esse primeiro alimento, né, que é oferecido. E também é muito importante para a sustentabilidade do planeta, né, porque ele é um alimento que não vai necessitar de embalagens, o consumo de água para sua produção.
3: Uma forma de apoiar as mulheres que amamentam é por meio da rede de bancos de leite humano brasileira, que é a maior do mundo. O leite coletado é destinado em especial a recém-nascidos prematuros e de baixo peso, internados em UTIs neonatais. Mas os bancos de leite também dão suporte às mulheres que enfrentam dificuldades para amamentar. Mãe de primeira viagem, a militar Renata Lúcio recorreu a uma dessas unidades no Distrito Federal para conseguir alimentar a filha, Betina.
8: Ninguém fala da dificuldade que é a amamentação. A gente acha que é instintivo, que a gente vai ter um bebê e a gente já vai conseguir amamentar, e não é bem assim. A gente tem muitos desafios, é difícil. Tive mastite, eu tive fissura, tive bastante desafios, e o banco de leite foi o que me ajudou, né?
3: A rede brasileira de bancos de

0: Leite Humano conta com 237 bancos e 249 postos de coleta em todo o Brasil. Pelo número 136 do Ministério da Saúde, é possível obter informações da unidade mais próxima da sua casa. Reportagem Graziele Bezerra.
1: Manter a caderneta de vacinação atualizada garante proteção contra doenças graves, prolonga a vida e contribui para um futuro mais saudável.
2: E está na hora de atualizar a caderneta de crianças e adolescentes. Começou hoje e vai até 1º de setembro a campanha nacional de multivacinação.
1: No caso dos bebês, a vacinação desempenha a função de ensinar o corpo em desenvolvimento a se defender de forma segura.
2: E uma das vacinas que mais causam dúvidas é a BCG, que protege os recém-nascidos e crianças pequenas contra as formas mais graves e fatais da tuberculose.
3: Conhecida por deixar aquela famosa marquinha na parte superior do braço direito, ela protege o organismo das formas mais graves da tuberculose, como a tuberculose meníngea e a tuberculose miliar. É a vacina BCG. Ela é aplicada na maternidade ou ainda nas primeiras semanas de vida para prevenir as formas graves da doença entre os pequenos e garantir que o sistema imunológico da criança, ainda em desenvolvimento, aprenda a se defender. Por isso, a enfermeira Emanuela Barros não perdeu tempo e vacinou seu filho logo que saiu da maternidade.
4: Eu recebi a orientação da maternidade, que procurasse o posto de saúde, né, para fazer a vacina. E assim que a gente recebeu alta, eu fui na UBS, fui muito bem atendida, né, e orientada pela equipe. Então foi um processo muito tranquilo, né, de orientação e também de acesso, né, à vacina.
3: A chefe da unidade de vigilância em saúde do Hospital Universitário de Brasília, Deise Mendonça, explica a importância da BCG logo nos primeiros dias de vida.
5: Porque o bebê ele nasce com pouca proteção, né? Ele nasce somente com aqueles anticorpos da mãe, que a mãe passou para ele durante a gestação. Depois ele tem que tomar as vacinas para ficar protegido contra essas doenças que estão aí, que a mãe não conseguiu passar proteção para ele. Criança nasceu acima de 2 quilos, ela já faz a BCG na maternidade, nas maternidades públicas, né? Nas privadas eles procuram a sala de vacina.
3: Após a aplicação, é comum que apareça uma pequena mancha avermelhada no braço direito. Com o passar das semanas, essa reação evolui para uma pequena ferida que cicatriza naturalmente. A BCG integra o Calendário Nacional de Vacinação, é oferecida gratuitamente nas unidades do Sistema Único de Saúde e está disponível para crianças menores de 5 anos que ainda não tenham sido imunizadas. Você pode conferir todas as vacinas do Calendário Nacional em gov.br/saúde. Reportagem Thaís de Araújo.
1: Atenção, estudantes pré-selecionados no processo seletivo do Fundo de Financiamento Estudantil, FIES.
2: Termina amanhã o prazo para complementar as informações da inscrição no sistema.
1: O FIES concede empréstimo a estudantes em cursos de graduação ofertados por instituições privadas que participam do programa.
2: O processo seletivo referente ao segundo semestre alcançou mais de 127 mil inscritos.
6: Os estudantes pré-selecionados na chamada regular do Fundo de Financiamento Estudantil, o FIES, têm até 4 de agosto para complementar as informações da inscrição no sistema disponível no endereço fiesseleçãoaluno.mec.gov.br. Após essa etapa, os candidatos deverão validar a documentação da instituição privada de educação superior. Concluída a validação, os pré-selecionados deverão comparecer em um agente financeiro no prazo de até 10 dias úteis. As convocações ocorrerão de 7 de agosto a 24 de setembro. O processo seletivo do FIES inclui a reserva de 50% das vagas para estudantes com renda familiar de até meio salário mínimo por pessoa e com inscrição ativa no cadastro único. Os pré-selecionados que atendam aos critérios do FIES Social poderão financiar até 100% do valor das mensalidades do curso. Mais informações em acessounico.mec.gov.br/FIES. Thaísa Vitória para a Voz do Brasil.
1: Chuvas acima da média na região sul, seca e calor acentuados na porção norte. Fenômenos climáticos como o El Niño provocam impactos distintos.
2: Para enfrentar essa situação, estados e municípios devem acompanhar as ações para a prevenção de desastres naturais.
1: E ficar atentos para os protocolos de ajuda federal em casos de emergência e calamidade pública.

0: Nos diferentes tipos de desastres naturais, o reconhecimento da gravidade da situação pode abreviar o envio de recursos e apoio técnico, amenizando os impactos para a população. Quando há situação de emergência, o município ainda consegue atuar, mas precisa de apoio externo para atender a população. Já quando o estado é de calamidade pública, os danos são tão graves que exigem medidas excepcionais e maior apoio do governo federal. Para tornar oficial qualquer uma dessas condições, o governo municipal ou estadual deve emitir um decreto e registrá-lo no Sistema Integrado de Informações sobre Desastres. Se os critérios forem atendidos, o Ministério da Integração e do Desenvolvimento Regional publica uma portaria reconhecendo a situação. A ajuda pode vir em forma de assistência humanitária, como distribuição de água, alimentos, colchões e kits de higiene. O apoio federal também pode ser empregado no restabelecimento de serviços essenciais. O apoio extra também pode chegar diretamente ao cidadão. Entre as possibilidades está o saque calamidade do FGTS, de até R$ 6.220 por conta vinculada. De acordo com a diretora executiva de fundos de governo da Caixa Econômica Federal, Daniele Mendonça, entre janeiro e julho de 2026, 548 municípios de 17 unidades da federação foram habilitados para o pagamento do saque calamidade.
1: O saque calamidade é um momento de necessidade pelo qual o trabalhador pode fazer uso desse saque. Situação formalizada tanto pelo governo local quanto pelo Ministério do Desenvolvimento Regional, ele pode fazer a solicitação por meio do aplicativo do FGTS, disponível nas principais lojas de aplicativo de forma gratuita, ou em uma das agências da Caixa. E em situações de calamidade, a Caixa faz o deslocamento do caminhão Caixa para fazer o atendimento dessa população com necessidade de fazer uso do saque.
0: Ao lado do El Niño estão as mudanças climáticas, na explicação dos cenários naturais cada vez mais adversos. É o que afirma o meteorologista do Instituto Nacional de Meteorologia, IMET, Leidson Dantas.
2: A nossa atmosfera tem um constante trabalho para manter o nosso planeta em estado de equilíbrio, numa temperatura ideal para todos nós sobreviver. E se a gente dá um conteúdo a mais, um ingrediente a mais, e aquecimento provoca esses extremos climáticos que a gente vem observando.
0: Com a previsão de fortalecimento do El Niño neste segundo semestre, a orientação é, antes de tudo, manter-se bem informado. Entre os canais oficiais está portal.imet.gov.br. Reportagem Luana Karen.
3: Descarte correto do lixo eletrônico é fundamental para garantir o equilíbrio do meio ambiente.
4: Para que esse descarte seja feito, existem pontos de coleta por todo o país.
3: O material pode ser recondicionado da forma correta e ganhar outras destinações.
5: Plástico, papel, alumínio, materiais que devem ser separados para a coleta de lixo e seguirem para a reciclagem. Mas e no caso de celulares, computadores, baterias e outros eletrônicos, o que fazer? Neste caso, vale seguir a chamada regra dos 3 R's: reutilizar, recondicionar e reciclar. Se o equipamento eletrônico não pode ser reutilizado por outra pessoa, uma opção é recondicionar, ou seja, consertar o equipamento. No Guará, a 20 minutos do centro de Brasília, há um ponto de coleta dentro de uma unidade do SESC. Lá são deixados vários tipos de componentes eletrônicos. É o que conta Alessandra Sá, assistente de suporte à gestão do SESC DF.
6: Qualquer pessoa pode vir, né, entregar seu lixo eletrônico, né, para estar descartando, fazer um descarte correto, né, em nossos PEVs, que o SESC disponibiliza em todas as nossas unidades, né, para preservação do meio ambiente, né, carregadores, tablets, TVs.
5: Do Guará, o material segue para uma organização da sociedade civil, onde os resíduos são separados. Os que precisam de algum conserto ou formatação são recondicionados. E de lá, distribuídos para diversos pontos, inclusive para cursos gratuitos para a população. O que não tem conserto é separado e organizado e segue para o terceiro R, a reciclagem. Cada pedaço segue um caminho, como explica o coordenador da organização Programa Amando o Futuro, Fábio Oliveira.
7: Aquilo que não tem condições de uso nenhuma dentro da nossa unidade, a gente consegue fazer a descaracterização dele, fazer a separação por tipos de componentes, ou seja, placas de circuito impresso eletrônico, plástico, ferro.

0: ferro, cobre, isopor, enfim. É, cada tipo de componente a gente consegue fazer a separação e encaminhar para a indústria de reciclagem.
1: Mas para que tudo isso aconteça, o trabalho começa com a população, que deve realizar o descarte correto do lixo eletrônico, como explica o coordenador-geral de Inclusão Digital do Ministério das Comunicações, Gustavo Fernandes Lima.
2: Hoje a gente tem no site do Ministério das Comunicações, na página do programa Computadores para a Inclusão, um link com um mapa por todo o território nacional, com os diversos pontos de coleta que tem espalhados. A gente está falando de mais de 10 mil pontos de coleta de resíduos eletrônicos, de pilhas e baterias.
1: Para saber onde há um ponto de coleta de resíduo eletrônico na sua cidade, acesse o site do Ministério das Comunicações em gov.br/mcom. Com locução de Graziela Mendonça, reportagem Márcia Fernandes.
3: Um caso de reaproveitamento. Computadores que seriam descartados ganham uma nova utilidade e ajudam no acesso à tecnologia.
4: Além de recuperar equipamentos para escolas, bibliotecas e telecentros, um centro de recondicionamento no Distrito Federal oferece cursos gratuitos para o cidadão.
3: Conheça a iniciativa na reportagem de Pablo Mundim.
5: No Centro de Recondicionamento de Computadores do Distrito Federal, equipamentos que seriam descartados são recuperados para projetos de inclusão digital. No Distrito Federal, no Centro de Recondicionamento de Computadores, cada equipamento passa por um processo completo de recondicionamento. No fim, o que poderia virar apenas sucata se transforma em equipamentos destinados a projetos de inclusão digital. Tudo feito para que os computadores sejam totalmente reaproveitados, explica Adler Braga, técnico de recondicionamento.
6: O computador vem para cá, quando ele chega aqui a gente dá uma sobrevida para ele, a gente já faz o primeiro passo, né, que é a sanitização de dados, que a gente recebe o computador com HD, então a gente é responsável por esses dados, então a gente faz essa etapa. Posteriormente a gente faz a limpeza externa, interna, né, na verdade, a gente troca as peças, instala os programas e deixa tudo funcionando corretamente. A gente recebe um termo de doação para destinar esse computador para alguma instituição.
5: Depois de recondicionados, os computadores seguem para escolas, bibliotecas, telecentros e outras instituições que ampliam o acesso à tecnologia. Nem tudo pode ser reaproveitado. As peças sem condições de uso seguem para reciclagem. O centro também oferece formação para novos profissionais, disse Simone Cabral, coordenadora pedagógica.
7: A maioria vem para fazer o curso mesmo para o mercado de trabalho, né? São totalmente gratuitos os cursos, né? Todos com certificado.
5: São cursos de informática básica, design gráfico, manutenção de computadores e celulares, marketing digital, inteligência artificial, operação de drones e Excel avançado. As aulas são destinadas a adultos e jovens. As capacitações têm carga horária entre 60 e 80 horas. As inscrições para os cursos podem ser feitas pela internet ou presencialmente na unidade do Gama, no Distrito Federal. Empresas e órgãos públicos que desejam dar uma destinação social aos equipamentos eletrônicos também podem procurar um dos centros de recondicionamento de computadores espalhados pelo país. Reportagem Pablo Mundim.
4: O Ministério da Fazenda iniciou consulta pública para definir os setores obrigados a cumprir regras de monitoramento de emissões no mercado brasileiro de carbono.
3: A iniciativa visa criar um sistema de dados oficial para o Sistema Brasileiro de Comércio de Emissões.
4: Proposta preliminar prevê a introdução gradual das obrigações em três etapas.
3: A primeira tem início previsto para 2027 e abrange indústrias do setor de minérios, petróleo e transporte aéreo.
4: A consulta pública está disponível no site do Ministério da Fazenda até 28 de agosto, em gov.br/fazenda.
3: Produção de alimentos sem prejudicar o meio ambiente. Essa é a proposta da agricultura de baixo carbono.
4: E a empresa brasileira de pesquisa agropecuária, Embrapa, está certificando culturas que usam esses processos, o que agrega valor à produção.
3: Para receber a certificação, os produtores passam por capacitação e análises independentes de produção.
8: A agropecuária de baixo carbono é um modelo de produção sustentável que reduz a emissão de gases de efeito estufa com práticas como o plantio direto, a recuperação de pastagens degradadas e a integração lavoura-pecuária-floresta. Realidade que fez a Embrapa criar uma estratégia para comprovar a sustentabilidade da produção brasileira. São protocolos científicos de certificação voltados à produção agropecuária de baixo carbono, agregando valor aos produtos e ampliando oportunidades comerciais. A presidente da Embrapa, Silvia Massuá, detalha.
9: Cada vez mais o produtor rural tem mais consciência, ele tem

0: produzir mais, cada vez mais de maneira sustentável, preservando os recursos naturais, né? Uso eficiente de água, de solo. A partir disso daí, cada vez mais a Embrapa tem gerado tecnologia e incentivado, através das capacitações, que eles usem essas novas tecnologias para ter essa agricultura mais sustentável.
1: A iniciativa reúne diferentes cadeias produtivas, carne bovina, leite e sorgo, e busca reconhecer, com base em critérios técnicos e auditorias independentes, os sistemas de produção de baixo carbono. O produtor Hamilton Kundak é presidente da cooperativa Reca, um conjunto de sistemas agroflorestais que produz castanha, pupunha, cupuaçu, café e andiroba na Amazônia. Ele fala sobre o impacto da certificação.
2: Um trabalho muito bacana que o Reca faz de preservação, de orientação, de conscientização, de respeitar as nossas florestas. Porque se o produtor estiver recebendo valor agregado, ele não vai derrubar. Ele vai ser o guardião da floresta.
1: Além da carne, do leite e sorgo, a Embrapa prepara o lançamento da certificação para a soja em 2027. Reportagem Luciana Colares, de Holanda.
3: Se você aplica no Tesouro Direto, um recado importante. O aplicativo oficial do programa vai deixar de funcionar a partir do dia 17 de agosto.
4: Com isso, consultas e novos investimentos devem ser feitos no site do Tesouro Direto ou no aplicativo do próprio banco.
5: O aplicativo do Tesouro Direto será desativado a partir do dia 17 de agosto. Após a desativação, os investidores vão poder acessar os serviços pelo portal do investidor, no site oficial do Tesouro Direto ou pelo aplicativo da instituição financeira, onde mantém a conta de investimentos. De acordo com informações do Ministério da Fazenda, nesses canais será possível consultar a carteira, verificar títulos e rentabilidade, realizar aplicações e resgates e acessar o histórico de operações. A mudança não altera os investimentos já realizados. Títulos, valores investidos, rentabilidade e demais informações permanecem disponíveis nos novos canais de acesso. Não é necessário realizar nenhum procedimento em relação aos investimentos existentes. Em caso de dúvidas, os investidores devem consultar os canais oficiais de atendimento do Tesouro Direto. Lucília Araújo para a Voz do Brasil.
3: Passageiros de voos internacionais com bens a declarar podem deixar o aeroporto sem passar pela fila de fiscalização aduaneira.
4: Já está valendo a declaração eletrônica de bens de viajantes, que pode ser preenchida pela internet.
3: Com a nova plataforma, o Sistema da Receita Federal analisa os dados declarados automaticamente.
4: Confira os detalhes na reportagem de Daniele Popov.
6: A Declaração Eletrônica de Bens de Viajantes, EDBV, já está disponível, segundo informou a Receita Federal. A funcionalidade de registro automático de bens pode ser utilizada por aquelas pessoas que viajam de avião. Agora, boa parte das declarações poderão ser registradas automaticamente dentro dos critérios de gerenciamento de risco adotados pela Receita. Ao preencher a declaração, o viajante poderá seguir diretamente para o desembarque, sem necessidade de se apresentar ao atendimento aduaneiro para bens a declarar. Com a mudança na forma de declaração de bens, a fiscalização é direcionada às situações que demandem análise específica. Após o viajante preencher e enviar a declaração eletrônica de bens, o sistema realiza o tratamento das informações com base em critérios de gerenciamento de risco. As declarações enquadradas para registro automático não precisam de atendimento presencial. As demais permanecem sujeitas aos procedimentos de controle aduaneiro e avisos de mensagens vão aparecer na tela do sistema de declaração. A nova ferramenta não altera as competências da fiscalização aduaneira, que continua responsável pela seleção, conferência, revisão de declarações, exigência de tributos, entre outras medidas. Então fique atento. Se você estiver viajando para outro país ou voltando para o Brasil, preencha a declaração de bens no sistema. O endereço é edbv.receita.fazenda.gov.br. Daniele Popov para a Voz do Brasil.
3: Essas foram as notícias do governo federal.
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4: Fique agora com as notícias do Poder Judiciário e do Congresso Nacional. Boa noite.
3: Boa noite, até amanhã.

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1: Você vai ouvir agora notícias do Poder Judiciário.
2: Presidente do STF diz que críticas republicanas contribuem para fortalecer a democracia.
3: Abertura da urna eletrônica entusiasma estudantes em Brasília.
2: Corte Especial do STJ abre segundo semestre forense.
3: Boa noite, eu sou Marcela Luiza.
2: E eu sou Marta Ferreira.
3: Na abertura do segundo semestre do ano judiciário de 2026, o presidente do STF disse que críticas republicanas contribuem para fortalecer a democracia.
2: O ministro Edson Fachin também ressaltou o compromisso permanente do tribunal com a continuidade da prestação jurisdicional. Pablo Lemos.
4: Na abertura do segundo semestre do ano judiciário de 2026, nesta segunda-feira, o presidente do Supremo Tribunal Federal, ministro Edson Fachin, afirmou que as decisões do tribunal sobre temas de grande repercussão social são naturalmente objeto de debate público.
5: Um tribunal constitucional que decide todos os dias temas de grande repercussão social há de aceitar como natural que suas decisões sejam debatidas, analisadas e, por vezes, contestadas pela opinião pública. Essa tensão, quando exercida dentro dos limites republicanos, não fragiliza a instituição. Ao contrário, a fortalece e fortalece a democracia.
4: Entre 2 e 31 de julho, foram proferidas 245 decisões e expedidos 921 despachos. Isso demonstra, segundo o presidente do STF, o compromisso do tribunal com a continuidade da prestação jurisdicional.
3: Cerca de 150 estudantes do Centro de Ensino Médio Elefante Branco, em Brasília, conheceram a urna eletrônica de votação por dentro.
2: O evento marcou o início da primeira semana nacional do Sistema Eletrônico de Votação. Fábio Ruas.
6: A abertura da urna eletrônica contou com a participação do ministro substituto do TSE, Naue Bernardo Pinheiro de Azevedo, que foi aluno do Colégio Elefante Branco. Ele ficou emocionado com antigas lembranças de colégio e se mostrou satisfeito com o nível dos questionamentos feitos pelos estudantes durante a abertura da urna.
7: Foi muito legal e é impressionante ver o quanto a garotada está afiada. Algumas perguntas que foram feitas aqui, houve pergunta inclusive sobre a linguagem de programação da urna. Então, assim, é muito empolgante ver o que essa garotada pode fazer.
6: A Semana Nacional do Sistema Eletrônico de Votação segue até sexta-feira, com atividades em todo o país.
3: A Corte Especial do STJ realizou hoje a sessão de abertura do segundo semestre forense de 2026.
2: O presidente do tribunal conduziu a sessão, Fátima Uchoa.
8: O ministro Herman Benjamin fez um breve balanço da gestão que se encerra neste mês e chamou a atenção para o grande volume de processos que chegaram ao STJ durante o plantão em julho.
9: Nós recebemos 10.352 processos em 2025. 9.570, em um ano, um aumento de quase 10%.
8: O ministro também destacou resultados positivos com a convocação de juízes auxiliares temporários na redução do acervo processual nos gabinetes.
9: O acervo atual do Superior Tribunal de Justiça é de 367 mil processos, aproximadamente. Podem verificar os resultados da força-tarefa dos juízes convocados temporariamente, houve uma redução de 42%.
8: Com o reinício do ano forense, voltam a correr os prazos processuais.
3: TST retoma semestre com a meta de manter o ritmo de produtividade dos 6 primeiros meses deste ano.
2: No primeiro semestre, a Corte julgou 274 mil processos. Marla Lacerda.
10: Na sessão que marcou a abertura do segundo semestre, o presidente do TST e do Conselho Superior da Justiça do Trabalho, ministro Vieira de Mello Filho, assumiu o compromisso de repetir as metas e os resultados alcançados nos primeiros 6 meses do ano. Entre janeiro e junho, a Corte registrou um aumento no número de processos julgados, quase 26% a mais do que no mesmo período do ano passado.
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3: Uma boa noite.
2: E até amanhã.
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0: Está no ar o Jornal do Senado.
11: Eu sou Paula Groba.
12: E eu sou Ricardo Nakaoka.
11: E estes são os destaques de hoje do Jornal do Senado, que começa agora.
12: Universidades poderão reservar prioridade para estudantes da própria região.
11: Projeto impede redução planejada na vida útil de produtos.
12: Regulamentação da inteligência artificial. Especialistas pedem proteção ao jornalismo e à inovação.
11: Boa noite.
12: Boa noite.
11: Nem sempre quem mora perto tem mais chances de estudar na universidade da própria região. Um projeto pronto para votação no Senado quer mudar essa realidade e permitir que as instituições de ensino superior priorizem estudantes locais nos processos seletivos.
12: A medida busca reduzir as desigualdades regionais e incentivar a formação de profissionais para atuar nas próprias comunidades. Repórter Marcela Cunha.
13: O projeto da senadora Daniela Ribeiro, do Progressistas da Paraíba, permite que universidades e outras instituições de ensino superior usem a origem geográfica do candidato como critério de seleção. Na prática, a instituição poderá dar uma vantagem, como um bônus na nota, a candidatos que moram no mesmo estado ou em municípios próximos ao campus. O texto não altera as cotas sociais ou raciais. Para o senador Lucas Barreto, do PSD do Amapá, o critério geográfico ajudaria estudantes de estados mais isolados a disputar vagas nas universidades da própria região.
14: Porque são muito poucas vagas na Universidade Federal do Amapá. E nós estamos ali do outro lado do Rio Amazonas. Estamos longe de tudo. E esse bônus beneficia os amapaenses que tiverem acesso ao vestibular.
13: A medida não será obrigatória e o projeto não define o valor do bônus nem o modelo a ser adotado. O formato do benefício deverá ser um dos pontos de discussão. O Supremo Tribunal Federal já considerou inconstitucional uma regra que reservava 80% das vagas da Universidade do Estado do Amazonas para estudantes da região, por entender que violava a igualdade de tratamento entre os brasileiros.
11: E você sabia que o Senado tem um curso gratuito que ensina a propor ideias que podem até virar lei? É a Oficina Legislativa do E-Cidadania.
12: E tem premiação no final do ano para professores e alunos autores das sugestões que conquistarem mais apoio popular. Quem traz os detalhes é a repórter Marcela Diniz.
15: Criada há 6 anos para aproximar estudantes do processo de construção das leis, a Oficina Legislativa do Portal E-Cidadania do Senado Federal mostra o caminho das pedras para a apresentação de ideias que poderão virar lei e influenciar a vida dos brasileiros. Apesar de ter sido pensada a princípio para escolas de educação básica e do ensino superior, hoje o material didático está todo disponível na internet. Então, a oficina legislativa pode ser feita por qualquer grupo de pessoas, como coletivos, movimentos sociais e culturais, comunidades indígenas e quilombolas, por exemplo. O Luiz Maciel, da equipe da oficina legislativa, destaca que haverá premiação para professores e alunos do Distrito Federal.
16: Nesta primeira edição, teremos 4 notebooks na premiação. 2 notebooks serão para os professores que tiverem o maior número de alunos com ideias aprovadas e publicadas no E-Cidadania, e outros 2 notebooks serão para os alunos autores das ideias que receberem o maior número de apoios válidos. E como essa é a primeira edição do prêmio, o foco inicial são os professores e estudantes do DF, mas a nossa intenção é ampliar o alcance para mais regiões nas próximas edições.
15: Para concorrer, é preciso cadastrar as ideias legislativas até o dia 5 de novembro. Quer saber mais? É só pesquisar por Oficina Legislativa e Cidadania, o buscador de sua preferência.
11: A inteligência artificial já faz parte do dia a dia de milhões de brasileiros. Mas quem deve ser responsabilizado pelo uso dessa tecnologia? E como proteger direitos autorais e o jornalismo sem frear a inovação?
12: Esses foram os principais temas de um debate promovido pelo Conselho de Comunicação Social sobre o projeto que regulamenta a IA no Brasil. A proposta já foi aprovada pelo Senado e aguarda votação na Câmara dos Deputados. Repórter Bruno Lourenço.
17: O marco legal da inteligência artificial surgiu de iniciativa do senador Rodrigo Pacheco, do PSB de Minas Gerais. Ele criou em 2022 uma comissão de juristas e um ano depois

0: depois, o Senado se debruçou sobre o anteprojeto. O texto foi aprovado no final de 2024 e aguarda, desde então, pela votação na Câmara dos Deputados. O Conselho de Comunicação Social do Congresso Nacional debateu os impactos que a proposta pode trazer, em especial a questão da remuneração de produtores de conteúdo, como jornalistas, pelo uso de material para o treinamento da IA. O diretor do Instituto de Tecnologia e Sociedade do Rio de Janeiro, Sérgio Branco, alertou para os riscos de afugentar tecnologia com a cobrança pelo uso de conteúdo nacional.
1: Nós podemos acabar por exportar o treinamento e importar apenas os modelos prontos, perdendo investimento e capacidade tecnológica. Por quê? Porque o Brasil compete com o mercado global para o desenvolvimento de ferramentas de inteligência artificial.
0: O secretário de Direitos Autorais e Intelectuais do Ministério da Cultura, Marcos Alves de Souza, defendeu um modelo que divida a arrecadação de um possível novo imposto com autores e com o fomento a iniciativas culturais, com a criação de um fundo específico.
2: A ideia seria aqui discutir um modelo de remuneração que ele seria pautado, por exemplo, na cobrança de um CID dessas empresas que podem pagar, então sistemas de IA generativa de grande porte e que tem esse risco de substituição, e esse valor vai ser redirecionado para fundos. Então, esses valores vão ser redirecionados, por exemplo, para pesquisa e desenvolvimento de uma infraestrutura pública em IA, ou seja, desenvolvimento de uma soberania nacional de IA.
0: O Conselho de Comunicação Social é um órgão auxiliar do Congresso Nacional, responsável por estudos, pareceres e recomendações sobre matérias relacionadas à temática.
3: E as campanhas eleitorais deste ano terão regras específicas para o uso da inteligência artificial. Conteúdos produzidos ou manipulados com a IA precisam informar de forma clara que foram criados com essa tecnologia.
4: As medidas buscam ampliar a transparência das campanhas e proteger os eleitores da desinformação. Saiba mais na reportagem de Yasmin Rodrigues.
5: As eleições de 2026 serão as primeiras eleições gerais realizadas sob regras específicas para o uso da inteligência artificial na propaganda eleitoral. A regulamentação do Tribunal Superior Eleitoral busca impedir que ferramentas capazes de criar imagens, vídeos, áudios e textos cada vez mais realistas sejam utilizadas para confundir o eleitor ou comprometer a integridade do processo eleitoral. Para Ângela Signati, conselheira do Conselho de Comunicação Social do Congresso Nacional, esse é um desafio enfrentado não só nas eleições, mas também durante os mandatos dos eleitos.
6: As campanhas eleitorais são realizadas hoje pela internet em tempo real e praticamente durante os 4 anos do mandato dos políticos. E é justamente neste ambiente virtual que os partidos, candidatas e candidatos fazem as suas arenas para se apresentar aos eleitores, dificultando o controle por parte da Justiça Eleitoral.
5: Pelas normas, todo o conteúdo produzido ou manipulado por inteligência artificial deve trazer uma identificação explícita, destacada e acessível, informando que o material foi criado ou alterado por IA e qual tecnologia foi utilizada. A exigência vale para textos, imagens, vídeos e áudios divulgados durante a campanha. Além disso, entre as 72 horas que antecedem a votação e as 24 horas posteriores ao encerramento do pleito, fica proibida a publicação ou republicação de novos conteúdos sintéticos. Caso as regras sejam descumpridas, a Justiça Eleitoral poderá determinar a retirada imediata do conteúdo da internet, entre outras sanções.
3: A Comissão de Fiscalização e Controle pode votar o projeto que combate a obsolescência programada, que é uma prática que reduz a vida útil de produtos, como eletrônicos, de forma planejada.
4: A proposta assegura também o direito dos consumidores ao reparo de produtos com defeito. Repórter César Mendes.
7: O projeto do senador Ciro Nogueira, do Progressistas do Piauí, obriga que os fabricantes e importadores ofereçam peças de reposição e manuais de conserto pelo período de 5 a 20 anos. Conforme o produto, e determina que as empresas disponibilizem informações sobre peças e reparos em plataformas digitais. Quem não cumprir a regra ficará sujeito a multas que poderão ir de 10 mil até 50 milhões de reais. Relator, o senador Dr. Irã, do Progressistas de Roraima, disse que a obsolescência programada garante o ciclo de consumo diante da velocidade da inovação tecnológica, mas destacou suas consequências.
8: O aumento de resíduos sem que haja o descarte adequado e o desenfreado uso de matérias-primas finitas.
7: Segundo o Dr. Irã, a obsolescência programada deixa ainda o consumidor em uma posição desfavorável ao criar dificuldades para o conserto do produto.

0: edição de Paula Groba e trabalhos técnicos de João Lira, o Jornal do Senado fica por aqui. Acompanhe agora as notícias da Câmara dos Deputados. Boa noite.
1: Uma boa noite e até amanhã.
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0: do jornal Câmara dos Deputados em emissoras da Rede Câmara de Rádio. Este programa está sendo produzido diretamente da cidade de Joinville, com a participação do colega Felipe Faria, da Rádio Câmara Joinville. Eu sou Márcio Aquilissardi, bem-vindo, Felipe.
1: Boa noite a todos, obrigado, Márcio. É uma honra participar da apresentação desta edição do jornal Câmara dos Deputados dentro da Voz do Brasil. Vamos agora às notícias da Câmara dos Deputados. Projeto de Glauber Braga, do PSOL do Rio de Janeiro, obriga parlamentares a prestarem contas do mandato por meio de audiências públicas realizadas em locais públicos. A proposta, segundo ele, amplia a transparência e fortalece a participação da população nas atividades legislativas.
2: Hoje existe uma crise do sistema representativo. Uma última pesquisa nacional indicou que mais de 60% das pessoas não lembram em quem votaram nas últimas eleições. Se você tem a possibilidade de prestar contas, de ser cobrado, de apresentar o seu trabalho, evidentemente você reestrutura o modelo de representação, porque uma parte da política vai dizer que as mazelas da política se resolvem com menos política, diminuindo os espaços democráticos. E a gente diz não. As mazelas da política se resolvem com mais política, com mais instrumentos de participação direta da sociedade. E é exatamente o que esse projeto defende.
0: Pelo texto de Glauber Braga, deputados, senadores, deputados estaduais e vereadores deverão prestar contas periódicas em espaços públicos. O projeto também prevê o corte de salário para o parlamentar que deixar de cumprir a medida.
1: Projeto de Chico Alencar, também do PSOL do Rio de Janeiro, estabelece regras de transparência e controle para o uso de aeronaves privadas por autoridades públicas. A proposta prevê critérios mais rígidos para viagens feitas em jatinhos particulares.
3: O nosso projeto não veda isso, mas estabelece normas de transparência total e critérios rigorosos para se utilizar esse meio de locomoção. Em primeiro lugar, a declaração da viagem e o seu motivo, que tem que estar voltado para interesse público e não para passeio, para turismo, para compras particulares.
0: Segundo Chico Alencar, o texto também determina que autoridades cumpram os mesmos procedimentos exigidos em voos comerciais, como fiscalização e declaração de bens. Para ele, a medida reforça a transparência e evita conflitos entre interesses públicos e privados.
4: Segurança Pública.
1: Júlio Lopes, do PP do Rio de Janeiro, defende proposta que visa enfraquecer financeiramente organizações criminosas. Ele aponta, entre as medidas, a criação de um cadastro nacional para mapear facções e a cassação de licenças de empresas envolvidas em irregularidades.
5: Nós temos o dever de atacar a atividade econômica dessas quadrilhas, tomar deles os recursos, tomar deles tudo aquilo que pudesse ser bloqueado e tomado, a fim de que a gente diminua sua capacidade de investimento, diminua sua capacidade de comprar armas e carros, enfim, todo tipo de material bélico que vai ajudá-los no seu fortalecimento, e isso está previsto lá.
0: Júlio Lopes também apoia a classificação do PCC e do Comando Vermelho como organizações terroristas. Ele argumenta que a medida permitiria o bloqueio de recursos ligados a essas facções, mesmo quando o dinheiro estiver fora do Brasil.
4: Justiça.
1: Capitão Alberto Neto, do PL do Amazonas, defende penas mais severas para crimes sexuais no país. Ele apoia projeto que torna mais rígidos os critérios para a progressão de regime de presos condenados por estupro de vulnerável.
6: Nesses 5 primeiros meses do ano, nós já tivemos mais de 630 casos de estupro de vulneráveis. Mostra que o nosso país está dando uma vida fácil para estuprador. E o que acontece hoje com a legislação? O estuprador passa pouco tempo na cadeia. Rapidamente ele progride de regime e está de volta às ruas para continuar cometendo esses estupros. O que é que o PL 6831 fala? Nós endurecemos a pena para o estuprador. Nós dobramos a pena. A pena chega a mais de 20 anos de cadeia. E para o estuprador ter direito à progressão de regime, ele tem que aderir a um programa de castração química do governo.
0: Segundo o capitão Alberto Neto, a medida visa coibir

0: a reincidência criminal e proteger a integridade de crianças e adolescentes. O parlamentar cobra uma resposta urgente do Congresso Nacional para o fortalecimento da segurança pública.
1: Saúde.
2: Projeto de Dr. Luiz Ovando, do PP de Mato Grosso do Sul, garante às mães com emprego formal o direito de acompanhar o tratamento de filhos menores de 6 anos quando doentes. Ele afirma que o objetivo é corrigir uma deficiência do sistema atual, o que daria mais assistência às crianças.
3: Quando a mãe com o filho doente vai ao médico, na hora do comparecimento, ela recebe um atestado de que esteve presente e, quando muito, até 24 horas após. Isso leva a uma situação de insegurança muito grande, porque a mãe quer acompanhar o tratamento do filho. E a CLT não permite isso após as 24 horas.
0: Doutor Luiz Ovando argumenta que o afastamento autorizado permite à mãe administrar remédios, cuidar da alimentação e acompanhar a recuperação do filho. Ele explica que a proposta busca estender às trabalhadoras da iniciativa privada uma proteção já prevista para servidoras públicas.
2: Heloísa Helena, da Rede do Rio de Janeiro, apresentou o projeto que estabelece tempo máximo de espera para procedimentos de saúde voltados a crianças e adolescentes na rede pública. A deputada afirma que a fila não pode transformar doenças tratáveis em morte por falta de diagnóstico.
4: O que nós não podemos aceitar é que famílias façam vaquinha na internet para ter acesso a procedimento cirúrgico, a determinados fármacos, a exames laboratoriais, aquilo que pela lei já seria uma obrigatoriedade. Então nós estabelecemos que tem que ter o tempo máximo de espera, desde a porta de entrada do sistema, que é a atenção básica, até a média e alta complexidade. O que nós não podemos aceitar é que, por esperar tanto, não ter acesso ao que é garantido da legislação do SUS e as crianças vivenciem situações de dor e de sofrimento e muitas vezes de óbito ou problemas gravíssimos pelo não acesso com agilidade e eficácia.
0: Heloísa Helena avalia que o SUS tem uma legislação avançada, mas ainda enfrenta dificuldades para transformar o direito em acesso efetivo. A deputada também ressalta que a proposta prevê a divulgação periódica de dados consolidados às famílias sobre o tempo estimado de atendimento.
1: Educação.
2: Flávia Moraes, do MDB de Goiás, comemora a aprovação do Estatuto do Aprendiz na Câmara dos Deputados. Ela explica que a proposta consolida as regras de aprendizagem profissional, amplia a segurança jurídica e aumenta as oportunidades para os jovens no mercado de trabalho.
5: Então, a aprendizagem, para mim, é um dos programas para a juventude que mais tem efeito junto ao jovem, porque garante a carteira assinada, o salário, a experiência de trabalho e a formação profissional. Para a empresa, representa a formação do trabalhador qualificado para trabalhar naquela especificidade da empresa e, de todas as formas, é um programa que merece todo o nosso apoio, toda a nossa dedicação.
0: Flávia Moraes ressalta também que o texto, agora em análise no Senado, prevê ampliar a contratação de aprendizes pelo poder público e por micro e pequenas empresas. De acordo com a deputada, a medida pode gerar mais de 1 milhão de novas vagas para jovens brasileiros.
1: Trabalho.
2: Charles Fernandes, do PSD da Bahia, celebra a aprovação da PEC do fim da escala 6x1. O deputado aponta que a diminuição da jornada semanal, sem redução de salário, garante melhores condições de vida à classe trabalhadora.
6: Essa PEC, ela trará dignidade, trará mais conforto, trará mais comodidade, trará mais segurança para as famílias. Haja vista que você vai ter agora a condição de estar no final de semana com seus filhos, de estar no final de semana cuidando um pouquinho mais da sua casa. Isso já avançou no mundo todo e precisa avançar aqui no nosso país.
0: Charles Fernandes afirma que a PEC do fim da escala 6x1 representa uma das votações mais importantes da atual legislatura. Ele espera que o Senado confirme o posicionamento da Câmara em nome da dignidade de milhões de cidadãos brasileiros.
1: Agricultura.
2: Ayrton Faleiro, do PT do Pará, comemora a aprovação de projeto que fortalece a política de estoque de alimentos no Brasil por meio da Companhia Nacional de Abastecimento. Ele sublinha que a proposta permite compra de até 25% acima do preço mínimo, facilitando a aquisição de produtos.
7: Nós aprovamos aqui na Câmara, agora vai para o Senado, um projeto muito importante para o que nós chamamos de regulação dos estoques de alimento no Brasil. É um projeto que veio do governo, através da Conab, do Ministério do Desenvolvimento Agrário, e que ele, primeira correção que ele faz é permitir que a Conab compre para os estoques reguladores um valor de 25% além do preço mínimo. Isso vai propiciar aquisição de estoque, mas também de que a venda desse estoque não seja apenas para a grande indústria.
0: Ayrton Faleiro destaca que a Conab poderá vender os alimentos estocados a cooperativas, pequenos supermercados e consumidores. Ele afirma que a medida movimenta a economia, fortalece a soberania alimentar e protege o país diante de crises climáticas e especulação de mercado.
1: Meio ambiente.
2: A Comissão de Constituição e Justiça aprovou o projeto que reconhece o soldadinho de Araripe como uma ave símbolo da Chapada do Araripe. A relatora do projeto, Lídice da Mata, do PSB da Bahia, explica que a medida fortalece diretrizes para a preservação dessa espécie.
8: Esta ave é uma ave de em torno de 15 centímetros, que só existe na região do Araripe, que é uma região do sertão do Ceará, e que hoje se encontra ameaçada de extinção. Então, acima de tudo, um projeto de defesa ambiental, de defesa de um pássaro que tem sua característica nacional e que nós devemos, portanto, preservá-lo.
0: Lídice da Mata acrescenta que o projeto prevê ações de proteção ao habitat do soldadinho do Araripe, com preservação de nascentes e riachos. O texto apresenta ainda medidas de prevenção de queimadas e controle da expansão agropecuária e imobiliária na Chapada do Araripe.
1: Desenvolvimento regional.
2: A integração da Amazônia ao restante do Brasil ganha força com as obras da BR-319, segundo a avaliação do deputado Sidney Leite, do PSD do Amazonas. Para ele, a pavimentação, especialmente do chamado trecho do meio, vai baratear alimentos e agilizar o escoamento de produtos da Zona Franca de Manaus.
9: Uma luta histórica, não só do povo amazonense, mas de lideranças do estado de Roraima, de Rondônia e do Acre. Afinal, nós estamos falando de uma estrada, que é o único acesso que o povo amazonense e a população de Roraima tem para ser interligado ao restante do Brasil. A BR-319 consolida a integração da Amazônia Ocidental. Mas não só isso, muda a vida das pessoas. Eu fico muito feliz em estar fazendo parte desse momento histórico, que é a garantia da pavimentação da BR-319. Fruto da luta de muitos aqui no Parlamento para que nós pudéssemos ter isso. E agora, já com as licitações, com autorização da pavimentação de determinados trechos, mas a consolidação do trecho do meio, como também da ponte do Garapaçu. Vai ter BR-319, sim.
0: Sidney Leite reforça que o IBAMA já autorizou o DENIT a construir 3 pontes de concreto nos igarapés Santo Antônio, Realidade e Fortaleza. A licença, com validade de 3 anos, vai garantir, de acordo com o congressista, mais segurança e o direito de ir e vir da população do norte do país.
2: Coronel Crisóstomo, do PL, fala sobre a importância da construção da ponte binacional entre Guajará-Mirim, em Rondônia, e Guaiará-Mirim, cidade vizinha pelo lado boliviano. Ele afirma que a obra representa o cumprimento de um compromisso histórico entre Brasil e Bolívia e pode fortalecer a integração regional.
10: Esse acesso cria uma nova rota logística do Brasil na direção do Pacífico. O que vai acontecer? Vai fazer com que alguns estados que exportam para o mundo oriental, a exemplo da China, deixem de enviar seus produtos na direção do Porto de Santos, exemplo. Agora, com a construção dessa ponte, esses estados, Mato Grosso, Mato Grosso do Sul, tal, vão criar uma rota na direção do Pacífico, passando por essa ponte binacional.
0: Coronel Crisóstomo afirma que a nova ligação internacional pode reduzir custos e o tempo de transporte de mercadorias. Ele acrescenta que a obra tem potencial para impulsionar a geração de emprego e renda em Rondônia, abrindo novas oportunidades de desenvolvimento econômico para a região.
2: Bebeto, do PP, cobra a duplicação de trecho das rodovias que ligam a Baixada Fluminense à cidade do Rio de Janeiro. Ele reclama que moradores dos municípios de Nova Iguaçu, Japeri, Queimados, Belfort Roxo e São João do Meriti perdem horas diariamente em congestionamentos.
11: Eu tenho trabalhado muito aqui na Comissão de Viação e Transporte para que a gente definha esses engarrafamentos, para que o trabalhador que trabalha na capital, na zona sul do Rio de Janeiro, ele possa ficar menos tempo nesse engarrafamento. E até as entregas, as ambulâncias, a polícia militar, a polícia civil precisa fazer um deslocamento rápido, fica retido nesses engarrafamentos constantes, e que a gente tem trabalhado muito para que a gente define através da duplicação. E o que está no contrato dessa concessão da Eco Rio Minas, esse trecho da Presidente Dutra, ali do Trevo das Margaridas até a cidade seropédica, esse trecho é o pior trecho para todo o estado do Rio de Janeiro, o trecho que mais engarrafa hoje.
0: Bebeto também avalia que o sistema de pedágio por quilômetro percorrido pode modernizar as rodovias e diminuir retenções provocadas por praças fixas de cobrança. Ele reconhece a preocupação dos moradores com a mudança, mas garante que o modelo é inovador.
1: Transportes.
2: Daniel Almeida, do PCdoB da Bahia, defende a criação do piso salarial para motoristas do transporte coletivo urbano. Para o deputado, esses profissionais desempenham um papel essencial nas cidades. A ideia, segundo ele, é garantir remuneração mais justa e valorização da categoria.
12: Nós estamos propondo que haja um piso de no mínimo R$4.000, agregado a esse piso outras vantagens que os motoristas possam ter, insalubridade e outras vantagens que as convenções coletivas possam estabelecer, mas que a uniformização desse piso no país inteiro vai dar mais equilíbrio para essa profissão, vai dar mais previsibilidade para os próprios empresários.
0: Daniel Almeida argumenta que os motoristas enfrentam jornadas desgastantes, trânsito intenso e o desafio de lidar com milhares de passageiros. Segundo ele, a medida contribui para dar mais previsibilidade nas negociações trabalhistas e na definição dos custos do transporte público nos municípios.
2: Termina agora esta edição especial do Jornal Câmara dos Deputados, produzida e apresentada pela Rádio Câmara de Brasília, em parceria com a Rádio Câmara Joinville, integrante da Rede Câmara de Rádio.
0: Eu agradeço ao Felipe Faria e a toda a equipe da Câmara de Vereadores de Joinville pelo excelente trabalho conjunto.
2: Eu que agradeço à Câmara dos Deputados por esta oportunidade tão especial. Este programa teve trabalhos técnicos de Wellington Teles e apresentação de Felipe Faria e Márcio Aquiles Sardi. Boa noite.
0: Muito boa noite. Parabéns por seu aniversário, Felipe.
2: Obrigado.
0: O jornal Câmara dos Deputados volta amanhã. Você fica agora com o Minuto do TCU.
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0: queridos, cumprimento com a paz do Senhor. Carta de Paulo aos Romanos, capítulo de número 12, diz assim o texto: rogo-vos, pois, irmãos, pelas misericórdias de Deus, que vos apresenteis o vosso corpo em sacrifício vivo, santo e agradável. Diga bem forte: vivo, santo e agradável a Deus. Diga mais forte: vivo, santo e agradável a Deus, que é o vosso culto racional. E não vos conformeis com este mundo, todavia transformai-vos pela renovação do vosso entendimento, para que experimenteis qual seja a boa e agradável e perfeita vontade de Deus. Se você veio aqui essa noite e quer participar da vontade boa, agradável e perfeita de Deus, deixe Ele te transformar. Tome seu respectivo assento em nome de Jesus. Aldersgate é uma rua antiga ali em Londres. E nessa rua estava um missionário. Esse missionário, ele estava um tanto que desanimado. E nessa rua de Londres, ele sentou para ouvir uma mensagem. No diário deste missionário, um dia ele foi evangelizar a América. E ele falou no seu coração: estou ganhando os índios a Deus, mas quem ganhará a minha alma? Este missionário estava levando o evangelho a uma tribo indígena. E esse missionário escreve no seu diário: estou indo para a conversão de índios, mas quem irá me fazer converter? E nessa rua de Londres, esse missionário está sentado, e de repente alguém começa a ministrar o prefácio de Romanos, escrito por Martinho Lutero. E John Wesley, ele diz que naquele dia ele sentiu algo que ele nunca havia sentido. Sensível ao toque da graça, ele sentiu os seus pecados sendo perdoados. Lendo somente o prefácio, ouvindo o prefácio de Lutero aos Romanos. Lutero, o mesmo monge alemão, agostiniano, que um dia estava em Wittenberg, na Alemanha, e ele, carregando as suas culpas e um conflito contra o seu próprio pecado e não sabendo como vencê-lo, ele abriu aos Romanos e se deparou com Romanos 1,17: o justo viverá pela fé. As ruas da Inglaterra, com John Wesley, recebeu um avivamento que varreu toda a Inglaterra. Através de Lutero, somos milhares e milhares e milhares que fomos impactados pela mensagem de Paulo aos Romanos, que o justo viverá pela fé. Mas foi Abacuque, dentro de um dilema, em uma visão dos caldeus invadindo Jerusalém, que ele percebeu que, ainda que a figueira não floresça e não haja frutos da vide, e o produto da oliveira minta e não haja mantimento no campo e nem vaca nos currais, todavia quem vive pela fé aprende a adorar mesmo sem ver a vitória. A carta do apóstolo Paulo aos Romanos, que impactou vidas, que esta mesma carta de Paulo aos Romanos essa noite venha nos encontrar sensíveis e, quem sabe, levantar jovens, homens e mulheres, e através destes pregadores do evangelho, através destes missionários, que podem incendiar essa geração. Quando Paulo escreve aos Romanos, Paulo está em Corinto. Corinto fora fundada na segunda viagem missionária de Paulo, quando mesmo saiu de Atenas e chegara em Corinto e ficara por 1 ano e 6 meses ensinando depois de fundar esta igreja. Em algum momento que Paulo está em Corinto, ele escreve uma carta à igreja em Roma. E do capítulo 1 ao capítulo de número 3, Paulo vai tratar sobre a universalidade do pecado. Paulo, ele coloca gentios e judeus em sua frente, e Paulo nivelou judeus e gentios, dizendo: todos pecaram e destituídos estão da glória de Deus. O que Paulo está dizendo aos Romanos é: todos carecem da justiça de Deus. Não há grego e não há judeu que não necessite da justiça, porque todos pecaram.
1: Na verdade, a mensagem de Paulo para nós essa noite é: ninguém nasceu em berço evangélico, ninguém nasceu salvo, todos nós estávamos destituídos da glória de Deus e necessitamos da justiça e do poder do evangelho. Este mesmo evangelho que impactou Paulo, circuncidado ao oitavo dia, segundo a lei fariseu, segundo a justiça irrepreensível. O mesmo que estudou aos pés de Gamaliel, da linhagem de Hilel, o mesmo fariseu que guardava os mandamentos da lei de forma escrupulosa, o mesmo que encontrou a graça no caminho de Damasco, e a graça manifestada através da glória do dono da igreja, Paulo é lançado ao chão, porque a graça sabe nos colocar em nossos devidos lugares. E quando Paulo escreve à igreja de Roma,

Ele foi expulso de Tessalônica, chamado de Tagarela em Atenas, enfrentou falsos apóstolos em Corinto, enfrentou as falsas feras em Éfeso, preso em Jerusalém, vai a Cesareia, e em Roma Paulo continua carregando a convicção. E qual a convicção? Desde agora a coroa da justiça está guardada, alguém deu aleluia, está guardada e reservada pelo justo juiz, não a mim, mas também a todos aqueles que amam a sua vinda. E esse mesmo Paulo é como se desse um grito em Roma, dizendo: esse evangelho, dele eu não me envergonho, porque a cruz não é ortopédica, é essa cruz que me modela, porque evangelho não te aceita como você é. Evangelho te aceita como você está, e é desse evangelho que transforma homens, é desse evangelho

pode adorar a Ele essa noite. Do capítulo 1 ao 3, Paulo trata da universalidade do pecado. Judeus circuncidados, judeus eleitos, judeus que receberam a lei, porventura terão privilégio. Receber a graça não está condicionado àquilo que você faz. Receber a graça não está condicionada se você é bom ou não, porque debaixo da justiça de Deus todos pecaram, não há um justo sequer, não há ninguém que faça o bem, e sendo assim, todos nós carecemos da graça. Oh, maravilhosa graça! Capítulo 4 e capítulo 5, Paulo usa exemplos de Abraão, de Davi, mas também usa o exemplo de Adão. Por um homem entrou o pecado no mundo, e a morte passou a todos os homens. Se no capítulo 1 ao 3 há a universalidade do pecado e a necessidade da justiça, no capítulo 4 e 5 Paulo menciona: justificados pela fé, pela graça manifesta, pela fé operante. E Abraão creu, e isto foi lhe imputado por justiça, não porque Abraão

justiça. A palavra grega imputar é depositar na conta de alguém que nunca mereceu. Se sua conta estava vazia e você no fundo do poço, quando você creu, os benefícios da graça, os benefícios da salvação foram depositados em tua conta. Por causa desse aleluia eu explico. Justificados, pois, pela fé, temos paz com Deus. Existem aqueles que têm a paz de Deus. Existem aqueles que têm a paz com Deus. O que é a paz de Deus? Estou na tormenta, estou na luta, estou na prova, mas estou tranquilo. Eu tenho a paz de Deus. Alguém levantou?

essa noite adora mesmo em meio à crise. Eu entendi a paz de Deus, mas e a paz com Deus? Inimigos de Deus, filhos da ira, desobedientes, ingratos, caluniadores. Não há nada em nós que seja bom. Isaías, quando olhou no lixão em Jerusalém, trapos de imundícia, tira as crianças da sala, eram panos que mulheres em seu período menstrual usavam esses panos, e depois de usados, enrolados e lançados ao lixão, cheirava mal, contraía moscas. Quando Isaías olhou, ele disse: assim é o homem sem Deus, trapos de imundícia. Estávamos longe de Deus, estávamos no opróbrio, filhos da ira e da desobediência. Mas teve alguém. Mas teve alguém que no princípio ele era o Verbo, e o Verbo estava com Deus, e o Verbo era Deus, mas ele se fez carne e habitou no meio de nós, e foi para o madeiro para nos reconciliar. Quem era inimigo de Deus agora é sensível a ele, é amigo dele. Quem é amigo do mundo, diz João, é inimigo de Deus, mas graças a Cristo Jesus, nós somos reconciliados e temos paz com Deus essa noite. Se do capítulo 1 ao 3, a necessidade da justiça e a universalidade do pecado, do 4 ao 5, a justificação aplicada pela fé operante, pela graça preveniente que habilita o pecador a reconhecer o seu estado de miséria. Mas capítulo 6, 7 e 8 há um drama de Paulo. É uma guerra entre a carne e o espírito. É aquele que vive uma vida de santificação, mas ainda carrega lutas. Por quê? Porque você não se tornou santo por frequentar culto. Você não se tornou santo porque você dá oferta. Você não se tornou santo porque vestiu a camiseta de sensibilidade. Você não se tornou santo por aquilo que você faz. Ele te tornou santo por aquilo que ele fez por você na cruz. E aqui não há mérito humano. O mérito é todo dele. O mérito está nele no Calvário. Santificados somos nós e vivemos uma vida de santidade, dependendo do Espírito Santo e da palavra. E sem a santificação, ninguém verá a Deus. O dilema de Paulo, ele diz, permita-me dizer isso. Paulo usa uma verdade do casamento, mas para expressar uma luta que existe dentro de nós. E talvez não era uma mensagem para a juventude, mas tentação não respeita tempo de igreja, tentação não respeita ministério ou carteirinha de convenção. Tentação vem para adolescente, tentação vem para jovem, tentação vem para os mais idosos. E Paulo, ele usa a figura do casamento e diz: o marido, ele é casado com a mulher. Enquanto eles estão casados, estão ligados pela lei. Mas se o marido abandonar a mulher, ou a mulher abandonar o marido sem que ele morra, e ela for de um outro marido, diz Paulo, ela comete adultério. Que mensagem é essa, pregador, para um congresso como este? Eu explico. Nós também estávamos ligados à lei, ligados à carne. E se a carne não morrer, que é o primeiro marido, e eu me relacionar com o segundo marido sem que morra a carne, é adultério espiritual. O que Paulo está dizendo é: se a carne não morreu e eu vim para o congresso ficar com Jesus, e amanhã voltar para os braços da carne do mundo, é adultério espiritual. Mas Paulo diz: se o primeiro marido morrer e é a carne, a lei não tem poder mais sobre a tua vida. Aí você pode se relacionar com aquele que ressuscitou dentre os mortos. Aí Paulo entra em um dilema. O que eu quero fazer, eu não faço.
Mas o que eu não quero fazer, quando eu percebo, estou fazendo. Miserável homem que sou, quem me livrará do corpo desta morte? Paulo está olhando para Roma, para um assassino e para aquele a quem ele matou, amarrado, e a culpa, e Roma colocava o assassino juntamente com o corpo daquele que morreu, que foi assassinado, amarrados,

colocavam presos até que o assassino entrasse em decomposição e morresse. Quando Paulo olha isso, ele diz: aquele corpo, aquele cadáver é a carne que está em mim. Quem me livrará? Quem me livrará? Quem me livrará? Quem te livrará do desejo do vício? Quem te livrará do desejo da pornografia? Quem te livrará do desejo da carne e dos apetites carnais?

nos dá a vitória. Eu deixo Tiago 1:12. Bem-aventurado o varão da Almádice, que entrou por aquela porta, que vencer a tentação, porque depois de vencer e suportá-la, dar-te-ei a coroa da vida. Ser fiel até a morte, e dar-te-ei a coroa da vida. Só que Paulo agora entra no capítulo 9, 10 e 11 aos Romanos. Capítulo 9, o passado de Israel. Romanos 10, o presente de Israel. E Romanos 11, o futuro de Israel. O passado de Israel, a eleição. O presente de Israel, a rejeição dos judeus para com seu rei, que é Cristo. O futuro de Israel, uma restauração. Aguarde Israel. Aguarde Israel. Prepare-te, ó Israel, porque um dia o seu Salvador virá da eternidade. Mas agora Paulo chega no capítulo 12. E agora a justiça é aplicada. Aqueles que foram justificados, santificados, agora eles carregam um dever prático. E qual é este dever? Paulo diz: rogo-vos, pois, irmãos. A expressão que Paulo usa, rogo-vos, é um apelo, de forma peremptória, de forma decisiva, de forma premente, com urgência. Paulo está gritando aos romanos: rogo-vos, pois, irmãos, pela misericórdia de Deus. Ele está levando eu e você para a misericórdia de Deus. Ainda que Paulo escreva em grego, a palavra misericórdia em hebraico tem três expressões que a definem: reset, rahamim e raham. Raham, misericórdia, em Isaías 54:7 é útero. O que útero tem a ver com misericórdia? Para os judeus, para os rabinos, a misericórdia é o sentimento mais profundo que o homem pode ter. No entanto, Isaías faz um paralelo em hebraico, usando misericórdia como útero. O sentimento mais profundo é uma mãe gerar, e a misericórdia é um sentimento profundo. Paulo diz: rogo-vos, pois, irmãos, para o sentimento mais profundo de Deus. Que em latim a miséria e cardia coração é pegar a miséria da humanidade e colocar sobre o coração de Deus, e ele se compadece de nós. Paulo diz: rogo-vos, pois, irmãos, pelo sentimento mais profundo de Deus, que vos apresenteis como sacrifício vivo, santo e agradável. Paristeme é a palavra que Paulo usa para apresentar. Significa pregador. Não estou pregando para impressionar homens, mas a riqueza das nuances em hebraico, paristeme, significa se apresentar de uma vez por todas. Paulo está dizendo: rogo-vos, pois, jovens, pelo sentimento mais profundo de Deus, que vos apresenteis. Ele está dizendo: eu não quero que você se apresente neste congresso hoje e amanhã você volta a fumar maconha lá fora. Eu não quero que você se apresente aqui hoje e amanhã volta a beber cachaça. Paulo está dizendo: eu quero que você se apresente de uma vez por todas, pelo sentimento, alguém já entendeu e já levantou a mão, pelo sentimento mais profundo, se apresente de uma vez por todas. Aleluia, tu vai dar agora. Paulo diz: vos apresenteis de uma vez por todas, como? Como sacrifício. A expressão sacrifício que Paulo usa é a ideia de uma vítima no altar. Vítima no altar é como uma ovelha, é como um cordeiro no altar. Este cordeiro, essa vítima, não pede mais para voltar. Chegou até aqui, jovem, não dá mais para voltar. Chegou até aqui, nem olha para trás, não dá mais para voltar. Mas eu tenho que me apresentar como sacrifício, sim, como holocausto.
E holocausto, todo holocausto que era entregue para Deus, carregava três elementos. Quantos? Oblação, libação e cheiro suave. Eu explico, eu vim para isso, eu vim fazer barulho. Se você leva um animal, qual a oblação? A carne. Qual o cheiro suave? A gordura. E qual a libação? O sangue. É por isso que Paulo diz: estou sendo apresentado como libação. Apresentou o corpo, apresentou o espírito e a alma. Mas o sangue de Paulo vai ser apresentado pelo gladio romano amando de Nero. Paulo está dizendo: me apresentei por completo. O que Paulo está dizendo aos romanos é: se você for se apresentar, se apresente hoje, corpo, alma e espírito. Paulo está dizendo: não dá para vir para o congresso da Almádice e vir só com uma parte e entregar uma parte a ele e deixar outra lá em casa. Ele está dizendo: se apresente por completo, o teu corpo, o teu glória, o teu aleluia, a tua alma e o teu espírito. Rogo-vos, pois, irmãos, que vos apresenteis como sacrifício vivo. Quando eu li isso, eu fiquei perplexo. Eu vou ter que me apresentar como sacrifício vivo? Sim. Pelo sentimento mais profundo de Deus, se apresente de uma vez por todas. Mas como sacrifício vivo? Na Bíblia só tem dois sacrifícios vivos. O primeiro é Isaac. Abraão pegou o menino, amarrou o menino, colocou sobre o Moriá. Até porque Deus não pede o que é teu, Deus só pede aquilo que ele dá. Eu vou repetir: Deus não pede o que é seu, Deus só pede aquilo que ele dá. Por causa daquela mão direita levantada, eu vou explicar. Deus só te pede algo hoje quando ontem ele já deu. Permita-me sair do contexto. Penina gerou 10 filhos. Deus não pediu nenhum. E por quê? Quem gera segundo a carne, gera sem propósitos. O que é gerado sem propósito, Deus não quer. Tem gente fazendo muito, mas fazendo sem propósitos. Mas conheço uma mulher que lá no culto em Siló, tem gente que já entendeu: aqui tu não entrou para ganhar, aqui tu entrou para deixar. Vou repetir.

0: culto ficava igual essa irmã do teu lado. Eu quero, Deus não deu. Eu quero, Deus não deu. Outro culto em Siló, Deus não deu. O outro culto em Siló, eu quero, Deus não deu. Até que chegou o dia que ela entendeu que é o reino. Ela falou, tudo bem, já entendi. Se o Senhor me der, eu devolvo. O que é gerado segundo a carne, Deus não quer. Mas o que é gerado segundo Ele.
1: Aleluia!
0: Me dá o Samuel. Por que Deus não pediu Ismael? Porque Ismael foi você que quando desceu lá no Egito, trouxe com Agar. Eu não quero. É gerado sem propósitos. Então no congresso da Almades eu já entendi. Deus quer meu coração? Não. Deus quer o seu tesouro. Porque onde está o seu tesouro, está o seu Isaac. Então pega o Isaac, amarra o menino e leva para o Moriá. Quando chegou no Moriá, o menino amarrado, o sacrifício é vivo. Quando Abraão levantou o cutelo, o anjo disse, pare! Eis ali o carneiro. Como os assembleanos estão no culto, eu tenho que dizer isso. Quando Abraão amarrou o menino, levantou o cutelo e viu o carneiro, agora eu entendi o que Jesus disse. Abraão viu o meu dia.
1: Aleluia!
0: E ele se alegrou.
1: Aleluia!
0: O que ele viu? A maquete do Calvário. É por isso que ele disse, antes que Abraão existisse, eu sou.
1: Aleluia!
0: Tu vai dar aleluia agora. Se você entrasse em uma escola rabínica, você nunca iria dizer, eu sou aluno. Você iria dizer, Hani Talmidi, eu aluno. Por que não sou? Porque sou o que sou, somente ele é. Disse, antes que Abraão existisse, eu sou, ele estava dizendo, eu sou antes de Abraão. Segura essa agora, você é inteligente. A expressão que Jesus usou, ego em mim, no grego, é a mesma da Septuaginta, R.E., Asher, R.E., de Êxodo 3,14. Pregador, não entendo nada de grego ou de hebraico, eu vou te explicar. Ele diz, eu sou antes de Abraão, eu sou aquele que falou com Moisés da sarça, e Abraão viu o meu dia, e se você não se alegrar, Abraão se alegrou. Mas é sobre isso que eu quero falar. Quando Abraão levantou o cutelo, o sacrifício é vivo. O anjo disse, pare. Eis ali o carneiro. Se o sacrifício é vivo, por que Deus não aceitou? É vivo, mas não é santo. E não é agradável. Mas eu conheço um sacrifício vivo. Parece que alguém aqui conhece. Tem alguém lá no fundo que conhece. Tem alguém aqui que já manifestou que conhece ele também. Me parece que aqui também tem alguém que conhece esse sacrifício vivo. Ele deixou a eternidade. Quem é ele? Não teve por usurpação ser igual a Deus. Mesmo sendo em forma de Deus. Pregador, mas se ele era em forma de Deus, então ele não era Deus. Tem duas palavras gregas para forma. Se você morasse em São Paulo, quando eu disser a primeira, tu já sabe, é rolo. A primeira no grego é esquema. Esquema até parece ser, mas não é. Tem gente que até parece ser, mas não é. Tem até boa oratória, mas não é. Faz até um cutuca teu irmão, fala para dois ou três, mas não é. Engrossa até a voz da pregação, mas não é. Tem até movimento, mas não é. Tem...

A palavra grega esquema é, até parece ser um microfone, tem até um formato, mas não é. Mas tem outra palavra grega que é morfê. Morfê é o mesmo formato, a mesma essência. Quando Paulo diz aos Filipenses, sendo em forma de Deus, ele não usou esquema, usou morfê. Ele está dizendo, sendo em forma de Deus, é Deus, continua sendo Deus, para todos sempre é Deus. Esvaziou-se de si mesmo. A palavra esvaziar, kenosis, não é deixar de ser Deus. Abriu mão dos privilégios. Foi obediente até a morte de cruz. Semelhante aos homens, como dulos, escravo. Sabe o que Paulo está dizendo? Sendo Deus, ele desceu na degradação humana. Entre o pior dos pecadores, eu e você. Mas este sacrifício que vai para a cruz é vivo, é santo. 2 Coríntios 5:21, Paulo diz, ele não cometeu pecado. 1 Pedro 2:22, Pedro diz, nele não há pecado. João 6:69, João diz, ele é o santo de Deus. Hebreus capítulo 4, versos 15, em tudo foi tentado, mas sem pecado. Alguém neste congresso poderia dizer, eu protesto, pregador. E por quê?

0: Segura o glória, 4-2.
1: Pilatos lavou as mãos e disse:
0: ele é justo. Tem um ladrão na cruz.
1: Este mal nenhum fez. Quando Jesus entregou ao Pai o Espírito, tem um centurião escondido, 007, dizendo: verdadeiramente. Alguém já levantou da cadeira. Eu já tinha pulado dela. Verdadeiramente, ele é o Cristo, o Filho do Deus vivo.
0: Quem é ele? Eu não sei se você pegou.
1: Paulo pediu, rogando que eu e você se apresentasse como sacrifício vivo.
0: Agora tu entendeu. Tu não apresenta como sacrifício vivo porque tu canta bem. Tu não apresenta como sacrifício vivo porque assistiu 40 vídeos no YouTube, agora é teólogo e sabe mais que todo mundo. Tu não se apresenta como

estou sentindo uma graça essa noite. Aí Paulo diz: este é o culto racional. Ó, culto racional, lógicos, é um culto lógico. Mas o culto racional, Paulo não está dizendo que é só um culto com entendimento, é um culto completo. Mas o culto completo de Paulo é: quando eu me apresento, eu já estou cultuando. Se tu não entendeu, eu explico. Culto para Paulo não começa às 19 horas e termina depois da bênção apostólica. Culto é dentro do Uber. Culto é lá no meu trabalho. Culto

Pastor, eu não entendi. Eu pensei que culto era ensaiar no meio da semana para cantar para homens bater palma no domingo. Tu tá enganado, querida. Culto não tem a ver somente com música que eu canto. Culto não tem a ver somente com o hino da harpa que eu decoro. Culto não tem a ver só com cutuca teu irmão e fala para dois ou três, ou bate na mão de dez. O culto também é dentro de você. O culto tem a ver com o modo de vida e com o teu testemunho. Como eu não vim para fazer amigos, mesmo que alguém não esteja gostando, eu vou repetir.

então o culto racional tem a ver com meu comportamento, com minha conduta, com a minha maneira de viver. Aí Paulo continua: não vos conformeis. Não vos conformeis com este mundo. Paulo, ele usa a expressão conformar, ou seja, quem se apresentou de uma vez por todas, não deixa o mundo te modelar segundo o seu padrão. Tem padrão do mundo, mas tem o padrão de Deus. E padrão de Deus, ele não negocia. Tem um crente lá no fundo, eu vou repetir: padrão de Deus não se negocia.

profecia. Aumentou o número de crentes, eu vou repetir: padrão de Deus não se negocia. Padrão do mundo, Deus é amor, então eu cultuo do jeito que eu quero. Deus é amor, então eu faço o que eu quero. Aliás, a motivação é boa. Quem ensinou você isso para você ensinar aos jovens? Deus não trabalha com boas motivações. Deus trabalha com princípios. Eu queria manter isso positivamente, mas eu não aguento. Intenção boa. Lá vem ele. Segundo o coração de Deus. Ungido na casa do Pai. Ungido em Judá. Ungido em Israel. É rei. É o cara. Tem coroa. Tem lança. Tem espada. Tem escudo. Tem exército. Tem palácio. Quando está vindo, fazendo festa. A música que está tocando, pentecostal. A motivação é boa. E por quê? Está trazendo a arca. A arca estava esquecida, agora está trazendo. Está trazendo aonde? A motivação é boa. Deus é amor, Ele aceita. Está trazendo aonde? Ele inovou. E a igreja está querendo inovar. Está tirando a presença do ombro dos levitas e está colocando em carros novos. Tem alguém entendendo? Permita-me, eu vou abrir um parênteses agora, porque tem um chatinho na internet. Aí vai dizer que o pregador está dizendo que na igreja tem levita. Igreja não tem levita, até porque igreja é igreja, Israel é Israel. Estou aplicando para alguém entender. Isso é para quem está na internet amanhã depois, quando for assistir, fecha o parênteses. Deus estabeleceu um princípio: a presença é carregada no ombro dos levitas. Ponto final. Agora vem Davi. Está inovando. Carro novo. Boi novo, a igreja está lotada, está cheio de jovens lá, é novo, está atraindo. E a música é boa. Quando ouço, até lembro do meu passado, me faz até chorar. E lá vem Davi fazendo festa. Na era de Nacon, não tem pedra,

Mas aí tem sempre alguém na internet, é tipo usar. Agora o usar vai colocar na internet: gente, pare com isso, Deus é amor. Esses crentes pentecostal é quadrado, redondo, é esse mundo que facilita. Houve uma ruptura em usar e Deus disse: volta, Davi, e traga da maneira que eu quero. Não vos conformeis com este mundo. Não deixe o mundo te padronizar. A ênfase e a máxima essa noite é: eu não permito que o mundo me padronize. Por quê? Porque eu fui transformado. Alguém sensível.

transformado. Eu sou pregador, mas eu também gosto do ensino. A palavra transformar que Paulo usa é metamorfo. Sabe a metamorfose? A palavra metamorfo é a mesma no Monte da Transfiguração, em Marcos 9, Lucas 9 e Mateus 17. Quando Jesus foi transfigurado, a expressão é metamorfo. Nós não nos padronizamos no formato do mundo, por quê? Porque nós somos transformados de dentro para fora. De dentro para fora. De dentro para fora. De dentro, só quem foi transformado. De dentro para fora. Enquanto quem foi padronizado no padrão do mundo

normalizado no padrão do mundo, está dizendo lá fora: Deus agora é mãe. Mas quem foi transformado está dizendo: a minha Bíblia diz que Deus é Pai, Abba Pai, Ele é Pai. Enquanto o mundo lá fora está gritando, padronizado, dizendo: menino pode colocar calça apertada, falar como menina e pode namorar menino, quem foi transformado está dizendo: Deus fez macho e fêmea, macho e fêmea. Araiacama, só quem foi transformado pode adorar a Ele. Quem se conforma com este mundo, lá na casa do seu pai está dizendo: a verdade é relativa, o que para você é verdade, para mim não é. Mas quem foi transformado está dizendo: esta palavra, mais atual que o jornal de amanhã, ela é a verdade absoluta. Vou repetir: absoluta. Enquanto lá na universidade as pautas comunistas impregnam a cabeça dos jovens, e quem foi padronizado pelo padrão do mundo está aceitando, mas quem foi transformado está levantando uma bandeira hoje dizendo: eu não me envergonho, eu não me envergonho, eu não me envergonho do evangelho, que para muitos é loucura, mas para o Madice é poder de Deus. Para quem é sensível, é poder de Deus, é poder de Deus, é poder para a salvação. Transformados aqui, aleluia. Na igreja não é o mundo que dita as regras, na igreja que

Mas transformai-vos na renovação da vossa mente. O que renovou a mente do crente? Um dia, era uma quinta-feira, ele estava sentado com os doze. A última semana foi a semana mais difícil. Não houve milagres. Jesus falou mais de inferno do que de céu. Os discípulos estão com o olhar abatido, o coração dos discípulos perturbados. Judas já abandonava a mesa, e por que abandonava? Porque Jesus disse que iria para a cruz. O que Judas esperava, pastor Gilmar, era um gabinete com ar condicionado, uma mochilinha do lado, e tinha que marcar atendimento com ele. Mas quando entendeu que evangelho é renúncia e cruz, abandonou o barco e foi embora. Deixa eu abandonar o barco quem nunca foi dos nossos. Alguém levantou a mão, tem que ser homem para levantar essa mão. Deixa eu abandonar o barco quem nunca foi dos nossos. Aí Jesus olhou para os discípulos. Eles sabem que o nome mais falado em Jerusalém, a prisão, é o de Jesus. E pairou um silêncio como esse, eu também gosto desse silêncio. Aí Jesus olhou para eles e disse: não se turbe o vosso coração. Crede em Deus e também em mim. Na casa de meu Pai há muitas moradas. Vou preparar-vos um lugar. Se não fosse assim, eu vou, eu teria dito. Eu vou preparar um lugar. Repeti duas vezes para ver se você pega. Eu não sei se você percebeu, mas há algo estranho no texto, pastores. Se na casa do Pai já há morada, o que ele foi preparar? A palavra preparar no grego é, enche o pulmão de ar aí, preparar o caminho para um viajante que vem de longe.

O que ele está dizendo é: na casa do meu pai já tem morada. Eu vou preparar um caminho para vocês virem depois. Que caminho é esse? Eu não sei se você vai pegar. É o caminho do último do Santo dos Santos, que é o ventre de uma virgem. Tira as crianças da sala, eu vou repetir só entre nós. O caminho começa desde a eternidade e percorre o último do Santo dos Santos, que é o ventre de uma virgem. E lá o véu vai ser rasgado de dentro para fora. Estou falando em parábolas. O caminho do Getsêmani, o caminho do Gólgota, o caminho das dores, o caminho do sepulcro, o caminho da ressurreição, o caminho da sua ascensão aos céus. E ele diz: e eu virei. Virei e vos levarei para mim mesmo. Para onde eu estiver, estejais vocês também. Até aqui tudo bem. Eu não sei se na Almade se tem, mas todo lugar tem um igual o Tomé. Jesus explicou. Aí o Tomé levantou, falou: Jesus, o senhor vai preparar o caminho, casa do pai já tem morada, mas aonde está o caminho? Quem sabe o Tomé pensava que o caminho era o templo, um espaço geográfico. Quem sabe Tomé pensava que o caminho era a guarda do sábado, um dia da semana. Mas os céus me trouxe para lhe dizer essa noite: o caminho não é um espaço geográfico. O caminho não é um dia da semana. O caminho é uma pessoa. Eu sou o caminho, a verdade. Alguém já levantou da cadeira? Alguém já levantou? Eu sou o caminho, a verdade e a vida. Se não bastasse o Tomé, parece aula de teologia. Vou parafrasear. Filipe levantou a mão. Então nos apresenta o Pai. Aí Jesus falou: Filipe, quem vê a mim, vê o Pai. Aleluia! Glória a Deus, tu vai dar agora. Ele está dizendo: Filipe, quem vê a mim, vê o Pai. Ou seja, eu, o Pai e o Espírito Santo somos um. Glória a Deus! Mas eu vou subir a súbita aos céus. E vou deixar alguém para que vocês sejam um. Assim como nós somos um. Eu irei, mas não te deixarei órfão, jovem. Está com crise de identidade? Aquele quarto que te escraviza à noite, eu não te deixei órfão. Estou indo para o meu Pai, mas vou deixar o outro Consolador. A palavra outro pode ser no grego heteros ou alos. Ou seja, Gálatas 1:8. Se alguém subir no púlpito da tua igreja falando bonito, mesmo que tenha seguidores, marketing, compartilhamento, mesmo que tenha inscritos no canal, mesmo que seja boa pinta, mesmo que seja aquele que alegra a plateia, se ele trouxer um outro evangelho, seja anátema. A palavra outro que Paulo usa é héteros, é outro de outra espécie. Mas quando se usa a expressão alos, é o mesmo da mesma essência, da mesma espécie. Quando Jesus disse: estou subindo ao Pai, estou deixando o outro, mas é da mesma essência. E este Consolador, aqueles que se padronizaram com este mundo, disse Jesus, não pode receber. Por quê? Porque o mundo lá fora é mentira, mas este é o Espírito da verdade. E quando eu subir ao Pai, eu deixarei o outro Consolador.